0: Já traz um certo conforto para essas questões de critérios, mas se for para 1-0, vai ter que ficar olhando para o jogo de Marrocos e vai fazendo contas. Eu confesso que não sei se estou otimista pela primeira colocação.
1: Não sei também, Gustavo Lousada, falando sobre isso, né? Até na última rodada, acho que o Brasil tirou muito pé e foi um segundo tempo bem abaixo, que já criticamos. Mas o Marrocos fez 1-0 no primeiro minuto e também depois foi um jogo bem murrinha, né? De ambas as partes, né? Não sei, eu acho que o Brasil tem que fazer a parte dele sem estar pensando no outro jogo, principalmente para cada vez mais, né, pegar no tranco nessa Copa do Mundo.
2: Pois é, eu acho que amanhã nós vamos fazer a melhor atuação da seleção brasileira. Vai ser amanhã. Vamos ganhar de 3 a 0 e Marrocos fará no máximo 3 na seleção de Haiti e vamos passar em primeiro. É mais uma torcida do que uma análise, mas eu acho que amanhã vai dar nós aí, João. Vamos torcer.
1: Perfeito. Amanhã então a gente não teremos nossos programas esportivos, né? Porque teremos este confronto aí da nossa seleção brasileira a partir das 7 horas da noite. Claro que eu chego na manhã para o Falando de Copa primeira edição, após o Bom Dia Rio, mas de tarde não teremos o nosso, de tarde, de noite não teremos nossa programação esportiva. Então, na programação esportiva de Lance Rápido, Papo da Bola e Falando de Copa, a gente retorna na quinta-feira. Esperamos que com a seleção brasileira tendo vencido, jogado bem e encerrado na primeira colocação aí deste grupo C. Muito obrigado a todos que nos acompanharam. Vamos ficando por aqui. Uma boa noite. Valeu!

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9: Olá, boa noite.
10: Boa noite para você que nos acompanha em todo o país.
9: Terça-feira, 23 de junho de 2026.
10: Vamos ao destaque do dia, segurança pública.
9: Novo Banco Nacional de Celulares com restrição vai reunir informações sobre aparelhos roubados, furtados ou extraviados em todo o país.
10: Ao comprar um aparelho, o cidadão também vai poder consultar o cadastro para saber se existe alguma restrição.
9: E notificações serão enviadas para esses celulares que estiverem em uso, para que o comprador entregue voluntariamente.
10: O presidente Lula destaca que nova ferramenta vai ajudar a combater o crime.
11: Se você souber de onde você comprou, melhor ainda, porque a gente quer punir quem rouba, a gente quer punir quem vende, a gente quer punir o crime organizado.
9: E ainda, aparelhos de última geração para tratamento de câncer por radioterapia foram entregues hoje simultaneamente em São Paulo, Ceará e Mato Grosso pelo presidente Lula e o ministro da Saúde, Alexandre Padilha.
10: O equipamento é capaz de gerar raios-x precisos exatamente no local do tumor, sem causar maiores danos ao tecido saudável. Graziele Bezerra.
12: Durante o evento, Lula e Padilha assinaram ainda contrato que vai garantir a compra de 20 aparelhos de ressonância magnética para 15 estados.
9: E a gente vai falar também dos impactos do programa de aquisição de alimentos sobre a vida de agricultores.
10: Estudo divulgado pelo Ministério do Desenvolvimento Social mostra aumento da renda e redução da dependência de programas assistenciais.
9: Hoje, na apresentação da Voz do Brasil, eu, Mariana Jungmann e Luciano Seixas.
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9: que um bem de consumo, o aparelho celular concentra atualmente a identidade digital do cidadão.
10: Nele estão aplicativos bancários, documentos, senhas, meios de pagamento, autenticações eletrônicas e acesso a serviços públicos.
9: E a cadeia envolvida no roubo desses aparelhos aumenta a violência urbana e abastece o crime organizado.
10: Por isso, o governo lançou hoje a nova fase do Programa Nacional Celular Seguro, criando um banco de dados nacional para consulta sobre aparelhos roubados ou furtados.
13: Foi inaugurada nesta terça-feira uma nova etapa no enfrentamento ao roubo de celulares no Brasil. O presidente Lula assinou o decreto que institui o Banco Nacional de Celulares com restrição. Essa ferramenta reunirá informações sobre aparelhos roubados, furtados ou extraviados em todo o território nacional, como detalhou o secretário nacional de Segurança Pública, Chico Lucas.
14: Agora, qualquer policial do Brasil vai ver todos os registros, seja do Amapá, do Piauí, do Rio Grande do Sul, do Amazonas, todos vão ser vistos no mesmo sistema, porque nós vamos colocar o combate ao roubo e furto de celulares como prioridade da agenda nacional.
13: Por meio dessa integração, será possível identificar aparelhos com registro de roubo ou furto em utilização e encaminhar notificações aos usuários para devolução voluntária e regularização da situação junto às autoridades policiais. Desde 2020, já foram registrados cerca de 3 milhões de aparelhos aptos à recuperação. Com essa iniciativa, o governo passa a atuar diretamente sobre a cadeia econômica que sustenta esse tipo de crime, de acordo com o ministro da Justiça e Segurança Pública, Wellington Lima.
15: Não tem efeito apenas no que diz respeito ao celular. A violência urbana dos grandes centros, que é afetada com essa prática, que atemoriza tantos, vai ser modificada completamente na medida em que o programa ganha corpo e adesão. Toda a cadeia criminosa se modifica e esse incentivo diminui da prática do crime.
13: Em outra frente, os próprios cidadãos podem fazer sua parte por meio de uma ferramenta pública de consulta, que permite verificar se o aparelho possui restrição. O presidente Lula destacou a integração de bases públicas e privadas que viabilizou a medida e a importância de cada cidadão fazer a sua parte.
11: Vai ter a participação dos 27 governadores de estado, no governo federal, das agências reguladoras, das empresas de comunicação. Então, o que a gente está dizendo é que se você comprou um telefone sem saber que era roubado, mas comprou, você tem que procurar uma delegacia para entregar. Se você souber de onde você comprou, melhor ainda, porque a gente quer punir quem rouba. A gente quer punir quem vende, a gente quer punir o crime organizado.
13: Por meio do site ou do aplicativo do programa Celular Seguro, o cidadão pode verificar a procedência de um telefone celular, tendo em mãos o número e-mail, um código de 15 dígitos que é como se fosse a identidade do celular. Esse número pode ser encontrado na caixa do aparelho, atrás da bateria ou discando. Asterisco Jogo da Velha 06 Jogo da Velha. Nesse último caso, o código aparecerá automaticamente. Reportagem Natália Kozlik.
9: Novos equipamentos para o tratamento de câncer.
10: E aparelhos de ressonância para todas as regiões do país.
9: Investimentos de mais de 160 milhões de reais do Ministério da Saúde para ampliar o atendimento especializado no país.
10: O presidente Lula esteve hoje em São Paulo anunciando os investimentos.
16: O acelerador linear de alta tecnologia entregue ao Hospital Santa Marcelina, na Zona Leste de São Paulo, vai ampliar o tratamento de câncer na unidade. O equipamento é capaz de gerar raios-x precisos, exatamente no local do tumor, sem causar maiores danos no tecido saudável. O presidente Lula, que concluiu sessões de radioterapia este mês, destacou a alta tecnologia do equipamento.
11: A máquina que vocês vão fazer radioterapia aqui na Zona Leste é muito mais moderna do que aquela que eu faço em Brasília. E eu acabei de fazer 15 sessões de radioterapia. E nós não estamos fazendo favor. O que nós queremos é que, independentemente do lugar onde mora, independentemente da cor, independentemente da religião, todos têm direito a um tratamento igual, justo e de boa qualidade.
16: Também nesta terça-feira foram entregues aceleradores lineares em Fortaleza, Ceará, e em Sinop, no Mato Grosso. Em Sinop, que tem 500.000 de habitantes, a chegada do aparelho vai facilitar a vida de pacientes que percorriam até 1.800 quilômetros para receber atendimento em cidades como Cuiabá e Barretos. Já em Fortaleza, o acelerador linear vai para o Instituto do Câncer do Ceará, referência na região. A ampliação do cuidado aos pacientes com câncer é uma prioridade do programa Agora Tem Especialistas, que busca reduzir o tempo de espera por consultas, exames e cirurgias, incluindo os procedimentos radioterápicos. O ministro da Saúde, Alexandre Padilha, destacou as entregas dos aceleradores lineares em todo o país.
17: Nós estamos comprando nesses 3 anos 105 aparelhos, nenhum país do mundo está fazendo essa compra. Graças a essa expansão, todos os estados brasileiros têm agora um centro de radioterapia para cuidar da sua população. O último que faltava era o estado de Roraima, o equipamento já chegou lá, tratando a população inteira.
16: Durante o evento, Lula e Padilha assinaram ainda contrato que vai garantir a compra de 20 aparelhos de ressonância magnética para 15 estados. Os novos equipamentos contarão com investimento de R$ 111 milhões. Reportagem Graziele Bezerra.
18: Inaugurada hoje a primeira etapa das obras da nova Serra das Araras, na Via Dutra, no Rio de Janeiro.
19: O trecho de 4 quilômetros no sentido para São Paulo vai dar mais segurança viária e conforto para os motoristas e pedestres.
18: A inauguração contou com a presença do presidente Lula, que ressaltou a importância econômica do investimento para o estado.
20: Com investimento de R$ 1,5 bilhão, a nova Serra das Araras integra a modernização da Via Dutra. Com mais de 70% das obras executadas, o projeto deve aumentar a segurança e melhorar o fluxo de veículos. Nesta primeira etapa, foram liberados 4 quilômetros da pista de subida, no sentido São Paulo, com 4 faixas de rolamento e 8 novos viadutos. Segundo o ministro dos Transportes, Jorge Santoro, as obras resolvem um problema antigo da região.
21: Resolve um problema de uma rodovia que fica mais de 40 dias do ano fechada, se somar todas as interrupções que acontecem nela todos os dias, por acidente. A ideia aqui é segurança, olhar as pessoas.
20: O trecho recebe cerca de 390 mil veículos por mês, sendo mais de um terço de carga. Segundo a ministra-chefe da Casa Civil, Miriam Belchior, os benefícios vão além da infraestrutura.
22: E a gente investe em infraestrutura que a gente chama econômica, mas também infraestrutura social. É aumentar esse tipo de investimento que melhora a economia brasileira e melhora a qualidade de vida das pessoas nas cidades.
20: O presidente Lula destacou os impactos da obra para o desenvolvimento econômico e a geração de empregos no estado.
23: Eu tenho certeza que o resultado dessa obra aqui vai significar mais desenvolvimento para o Rio de Janeiro, mais empresas para o Rio de Janeiro e mais emprego de qualidade para o Rio de Janeiro.
20: Ao todo, serão 16 quilômetros de extensão, 8 em cada sentido. A nova configuração contará com 4 faixas por direção, 24 viadutos, 2 rampas de escape, 3 passarelas, iluminação integral, monitoramento inteligente e cobertura 4G. Reportagem Luciana Colares de Holanda.
19: Estudo divulgado pelo Ministério do Desenvolvimento e Assistência Social, Família e Combate à Fome, apurou os resultados do Programa de Aquisição de Alimentos, o PAA, sobre a vida dos agricultores familiares.
18: E os números apontam aumento da renda de 30% de cerca de 30% na renda per capita das famílias.
19: E queda da permanência desses agricultores em programas de transferência de renda.
18: Agricultores familiares parceiros do Programa de Aquisição de Alimentos, o PAA, registraram aumento de até 30% na renda per capita. Além disso, estes agricultores reduziram até 57% a probabilidade de permanência no Cadastro Único, porta de entrada de programas sociais. Atualmente, 75% dos agricultores participantes do PAA, na modalidade compra com doação simultânea, estão inscritos no Cade Único. Os dados são de uma pesquisa realizada pela Universidade Federal do ABC e pelo Centro Brasileiro de Análise e Planejamento. Os resultados foram foram divulgados pelo Ministério do Desenvolvimento e Assistência Social, Família e Combate à Fome, que é gestor do PAA. O secretário de Avaliação, Gestão da Informação e Cadastro Único, Rafael Osório, falou sobre o PAA como ferramenta de emancipação econômica dos agricultores familiares.
1: Então, acessando o PAA, esse agricultor familiar que está no cadastro único, ele pode investir na sua produção, ele pode vir acessar outros programas, receber assistência técnica e, dessa forma, sair de uma forma definitiva do cadastro único e da necessidade de ter apoio de programas sociais.
18: A pesquisa mostra que os beneficiários na modalidade compra com doação simultânea tiveram aumento médio de R$ 50,00 na renda per capita. Isso equivale a um crescimento de 30%. Entre os participantes da modalidade PAA Leite, o aumento foi de R$ 32,00 por pessoa, um avanço de 19% na renda destes produtores. A secretária de Segurança Alimentar e Nutricional do MDS, Lilian Raal, destaca a importância do PAA para a garantia de comida na mesa dos brasileiros e para a economia.
2: O recurso público investido no programa de aquisição de alimentos retorna com muitos bons investimentos para a nossa sociedade, para cada pessoa que participa, mas também para a nossa sociedade como um todo, ao promover a venda de alimentos, comprando da agricultura familiar, principalmente agricultores do cadastro único, povos e comunidades tradicionais, povos indígenas, incluindo, abrindo a porta do mercado da comercialização para muita gente que vinha ficando para trás, ao mesmo tempo mostrando para os municípios a importância das compras públicas da agricultura familiar e de ações de segurança alimentar e nutricional.
18: O ministro do Desenvolvimento Social, Wellington Dias, elenca como meta para o PAA alcançar uma quantidade maior de pessoas, tanto os que produzem alimentos quanto os que precisam deles.
3: Mas é preciso uma jornada que possa alcançar maior escala e possa, a partir daí, colocar produtores e produtoras em condição de uma linha direto com o mercado. E, é claro, com isso, elevar a renda.
18: Em 2024, o PAA alcançou 3.334 municípios brasileiros. 84% deles relataram ampliação da busca ativa de agricultores familiares. 76% apontaram avanços na identificação de pessoas em situação de insegurança alimentar. 29% dos municípios realizaram levantamentos junto a povos e comunidades tradicionais, o que ampliou estratégias de inclusão desses públicos no PAA. 86% dos municípios consideram decisivo o suporte oferecido pelo governo federal para a execução do programa. Para acessar a pesquisa na íntegra e conhecer detalhes sobre o PAA, busque por gov.br/mds. Reportagem Érica Brás.
4: Pois é, e além de melhorar a vida dos agricultores familiares, o programa de aquisição de alimentos também ajuda a melhorar a qualidade da merenda consumida pelos estudantes de todo o país.
19: É que parte dos alimentos frescos comprados pelo PAA é destinada à alimentação escolar, que agora usa menos ultraprocessados.
4: E comida fresca, feita na hora, abre espaço também para a criatividade das merendeiras.
19: Hoje, o governo do Brasil premiou as melhores receitas preparadas por essas profissionais.
24: Tem receita que vai muito além do sabor, tem afeto, cuidado e uma vontade enorme de ver os estudantes bem alimentados. Foi assim que 55 merendeiras de todo o Brasil conquistaram um lugar entre as melhores receitas da alimentação escolar do país. A Vânia Patrícia, de Boa Vista, em Roraima, apostou no frango flambado com creme de abóbora, prato cheio de sabor e memórias da culinária local.
25: O prato foi aprovado pelas crianças, gostaram. E querendo, pedindo para repetir mais.
24: Já o Evandro dos Santos, de Francisco Beltrão, no Paraná, levou para a disputa um yakisoba vegano, receita de tradição e sabor.
26: Na composição dele, macarrão, os legumes, que os alunos não tinham tanta saída com os legumes e verdura. Então, veio essa inspiração, vamos fazer alguma coisa com nossos legumes, com a nossa agricultura familiar, que geralmente está com produtos orgânicos.
24: As receitas estão entre as vencedoras da terceira edição do concurso Melhores Receitas da Alimentação Escolar, realizado nesta terça-feira em Brasília. A iniciativa do Fundo Nacional de Desenvolvimento da Educação, o FNDE, valoriza o trabalho das merendeiras que todos os dias ajudam a levar uma alimentação saudável, equilibrada e de qualidade aos estudantes da rede pública. Fernanda Pacobaíba, presidente do FNDE, lembra que o Programa Nacional de Alimentação Escolar repassa anualmente cerca de 6 bilhões de reais para garantir mais de 50 milhões de refeições diárias. Em 2023, após anos sem reajuste, o FNDE elevou os valores para a compra de merenda. Também subiu de 30 para 45% a obrigatoriedade para a compra direta de alimentos da agricultura familiar e restringiu ultraprocessados nas escolas.
0: Cerca de 3 bilhões de reais do orçamento total do programa vão ser destinados à agricultura familiar. Mais oportunidades para pequenos produtores, mais alimentos frescos nas escolas e mais desenvolvimento nos municípios.
24: Com foco em alimentos mais saudáveis, o Programa Nacional de Alimentação Escolar quer mostrar com o prêmio que o principal ingrediente está todos os dias no prato servido aos estudantes. O carinho de quem sabe que alimentar também uma forma de educar, um exemplo para os profissionais que fazem toda a diferença na vida das crianças, disse a primeira-dama Janja Lula da Silva, embaixadora da Aliança Global contra a Fome e a Pobreza.
5: São pessoas que conhecem os estudantes, as estudantes que acolhem com um sorriso, que oferecem afeto e oferecem também uma refeição saudável e ajudam a construir um ambiente escolar mais humano e acolhedor.
24: Além do reconhecimento, cada merendeira vencedora recebe um prêmio de R$5 mil. As escolas representadas pelas receitas também recebem R$8 mil para investir em equipamentos e melhorar a estrutura das cozinhas escolares. Reportagem Pablo Mundim.
6: O Brasil anunciou hoje um pacote integrado de ações voltadas para a população em situação de rua durante a programação da Semana Nacional de Políticas sobre Drogas.
19: A iniciativa interministerial prevê recursos para a qualificação de cozinhas solidárias, ampliação do atendimento em saúde e inclusão social de pessoas em contexto de vulnerabilidade.
6: Durante o evento, a ministra dos Direitos Humanos e da Cidadania, Janine Mello, reforçou que o país precisa avançar nas ações integradas de assistência para garantir direitos à população de rua.
7: A agenda de população em situação de rua, ela não é a agenda de um ministério só. O que importa é que a gente tenha um governo federal todo unido em prol e em defesa da proteção dos direitos da população em situação de rua. Não é um espaço de disputa, é um espaço de construção, é um espaço de avanço.
19: O Ministério da Justiça e Segurança Pública anunciou o maior esforço orçamentário da história para ações voltadas à população de rua.
6: Os repasses vão ser destinados à criação de novos Centros de Acesso a Direitos e Inclusão Social, os CAIS, executados em parceria com a sociedade civil e universidades.
19: O secretário-executivo do Ministério da Justiça, Ademar Borges, detalhou a distribuição dos recursos.
8: Nós aplicamos 46 milhões para 263 centros POP, 27 milhões na implantação de 30 unidades CAIS. Nós também fizemos um investimento para a formação de mais de 5 mil profissionais de segurança pública, para que esses profissionais tenham acesso a uma cultura orientada pela proteção de direitos humanos, além de mais 70 milhões de investimento junto com o Ministério de Direitos Humanos para o programa Cidadania POP.
6: Já na área da saúde, vão ser investidos 120 milhões de reais anuais para as equipes do consultório na rua, o que deve garantir atendimento em todas as unidades da federação.
19: O pacote também engloba o Ministério do Trabalho e Emprego e o Ministério do Desenvolvimento e Assistência Social, com a implantação de novas cozinhas solidárias e a formação profissional.
6: Atenção contribuinte, a Receita Federal abriu hoje as consultas para o segundo lote de restituição do Imposto de Renda 2026.
19: Trata-se do maior lote de restituição da história do país. Ao todo, o governo federal vai injetar 11 bilhões de reais na economia.
6: O valor vai beneficiar mais de 9 milhões e 500 mil contribuintes em todo o Brasil.
19: Desse total, cerca de 8 milhões e 900 mil pessoas utilizaram a declaração pré-preenchida ou optaram por receber via Pix.
6: A restituição será paga na próxima terça-feira, dia 30 de junho.
19: Para consultar o segundo lote, basta acessar gov.br/Receita Federal ou utilizar o aplicativo do Imposto de Renda no seu celular.
4: projetos culturais, de esporte. Muitas das políticas públicas são patrocinadas por empresas estatais do governo do Brasil.
19: Esse contrato ou esses contratos são acompanhados de perto pela Secretaria de Comunicação Social da Presidência da República.
4: E para isso, a SECOM conta com uma plataforma que permite checar a implementação dos projetos patrocinados em todo o país.
9: É com o patrocínio que muitos projetos conseguem sair do papel. E quando esse patrocínio parte de empresas e órgãos públicos, regras devem ser seguidas para garantir, por exemplo, a transparência do processo. O acompanhamento da gestão desses recursos é feito pela Secretaria de Comunicação Social da Presidência da República, a SECOM, que agora ganhou uma plataforma mais moderna. Como explica Ana Luísa Fraga, diretora de patrocínios da SECOM.
10: O patrocínio hoje agrega muito à política pública. Então a gente está fazendo essa caminhada de melhorar a nossa ferramenta e transformar o patrocínio como política pública, agregando os dados que as estatais nos prestam de informação com relação ao que elas vão fazer.
9: 50 empresas parcial ou completamente controladas pelo governo federal ofertam patrocínios no país. Só em 2025 foram mais de 2.400 ações de patrocínio feitas por estatais. A secretária de Publicidade e Patrocínio da SECOM, Samantha Marchiori, afirma que a expectativa é que a nova ferramenta ajude a identificar onde os investimentos estão chegando e quais resultados estão sendo alcançados.
10: A gente avalia muito isso, se aquele projeto ele faz sentido para aquela região que está recebendo, seja um projeto de esporte, seja um projeto de cultura, e claro, se ele está dentro das condicionantes, né, que a própria governança dos órgãos.
9: A ferramenta incorpora recursos de monitoramento, avaliação de resultados e inteligência de dados para tornar a gestão mais transparente e eficiente, permitindo acompanhar em tempo real os impactos sociais, econômicos, culturais, esportivos, ambientais e territoriais dos investimentos. Reportagem Luana Karen.
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19: Mais de R$1 bilhão investidos na retomada econômica de comunidades rurais na Bacia do Rio Doce.
4: A ação vai beneficiar comunidades rurais de 49 municípios de Minas Gerais e Espírito Santo, atingidos pelo rompimento da barragem do Fundão.
19: O recurso é destinado ao fortalecimento da agricultura familiar, ao incentivo à produção de alimentos saudáveis e à regularização gratuita de propriedades rurais.
4: De acordo com o Ministério do Desenvolvimento Agrário e Agricultura Familiar, o foco também é em recuperar o solo da região e abrir novos mercados para os produtores locais.
19: O governo federal já havia repassado mais de R$400 milhões para a retomada das produções rurais.
4: E essas foram as notícias do governo do Brasil.
19: Uma realização da Secretaria de Comunicação Social da Presidência da República.
4: Em produção da empresa Brasil de Comunicação.
19: Fique agora com as notícias do Poder Judiciário e do Congresso Nacional. Boa noite.
4: Boa noite para você e até amanhã.
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14: STJ aprova regras para que juízes decidam sobre participação de crianças e adolescentes em conteúdos digitais.
15: TSE determina a remoção de publicações que associavam político e partido a organizações criminosas.
14: TST divulga levantamento sobre risco de endividamento por motoristas por aplicativo.
15: Boa noite, eu sou Marcela Luiza.
14: Eu sou Walter Lima.
15: Conselho Nacional de Justiça aprova regras para a atuação de crianças e adolescentes na produção de conteúdo para plataformas digitais.
14: A medida é uma consequência da entrada em vigor do chamado Estatuto da Criança e do Adolescente Digital em março deste ano. Marta Ferreira.
27: A norma estabeleceu que crianças e adolescentes precisam de autorização judicial em casos de exposição nas redes sociais, tanto em perfil próprio quanto em canais de adultos e quais são os procedimentos a serem adotados pelos magistrados. Entre os pontos a serem analisados estão o grau de exposição, a carga horária semanal e a remuneração. A resolução define prazos para a validade dessas autorizações. Os alvarás terão duração máxima de 12 meses para crianças e de 18 meses para adolescentes, podendo ser alterados a qualquer momento por decisão judicial.
15: TSE determina a remoção de publicação que associa Flávio Bolsonaro a facções criminosas.
14: Em outra decisão, o tribunal já havia determinado remoção de publicação que associava o PT a organizações criminosas. Mariana Fabri.
1: A ministra Estela Aranha, do Tribunal Superior Eleitoral, determinou a remoção de vídeo e imagens veiculados por diversos perfis em redes sociais que associam o pré-candidato à presidência Flávio Bolsonaro à operação da Polícia Federal denominada Unha e Carne. Para a relatora, o conteúdo extrapola os limites da crítica política admissível e constrói uma narrativa sem indicação de dado concreto, investigação formal ou imputação jurídica. Em outra decisão liminar concedida pelo vice-presidente do TSE, ministro André Mendonça, foi determinada a remoção de vídeo publicado nas redes sociais que associava o Partido dos Trabalhadores ao financiamento de campanhas eleitorais por organizações criminosas. O ministro entendeu que a publicação extrapola os limites da crítica política ao atribuir suspeita ao partido sem demonstração mínima de veracidade. Em ambos os casos, as decisões liminares determinaram a remoção das publicações em até 24 horas, sob pena de multa diária. O plenário do TSE ainda vai analisar os casos.
15: Levantamento do Tribunal Superior do Trabalho aponta que motoristas por aplicativo têm risco maior de se endividarem.
14: O que influencia isso são os custos e riscos com a atividade, além das condições de trabalho. Rocine Gomes.
2: O levantamento concluiu que o motorista tem um custo mensal que gira em torno de R$ 5.600. Para superar esse valor e ter lucro, é preciso trabalhar por, no mínimo, 8 horas diárias durante 22 dias sob uma condição instável de trabalho. Como o modelo não garante previsão, folga remunerada nem assistência médica, as chances de endividamento aumentam. Segundo o estudo, é possível pegar dinheiro emprestado direto com as plataformas de transporte. E para pagar, os valores são descontados do pagamento recebido pelas corridas.
15: Pessoa relativamente incapaz pode ser sócia em holding familiar, que é um tipo de empresa criada para administrar o patrimônio de uma família, facilitando a gestão e o planejamento sucessório.
14: Essa decisão é do STJ. Fátima Uchoa.
16: Uma mulher curadora do esposo relativamente incapaz ajuizou ação para criar uma sociedade limitada do tipo holding familiar, tendo como sócios ela e o marido, casados em comunhão parcial de bens, cada um titular de 50% das cotas. As instâncias ordinárias julgaram a ação improcedente. No STJ, a terceira turma deu provimento ao recurso especial da mulher. Para a relatora ministra Nancy Andrighi, o incapaz não pode ser impedido de participar de sociedade, pois há previsão expressa no Código Civil que admite isso em contratos sociais.
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15: Uma boa noite.
14: E até amanhã.
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20: Eu sou Paula Groba.
21: E eu sou Humberto Pinheiro.
20: E estes são os destaques de hoje do Jornal do Senado, que começa agora.
21: Congresso vai analisar socorro de 8 bilhões para companhias aéreas.
20: Cota do Senado para vítimas de violência doméstica completa 10 anos e inspira lei federal.
21: Projetos e análise no Senado podem fortalecer combate ao crime organizado.
0: Boa noite.
3: Boa noite.
0: O Congresso vai analisar uma medida provisória que pretende evitar cortes de voos e o fechamento de rotas aéreas no país.
3: O texto prevê um aporte de 8 bilhões de reais para as empresas do setor afetadas pela alta do preço do querosene de aviação. Mais informações com a repórter Marcela Cunha.
5: Segundo o governo, o objetivo é amenizar os impactos da guerra no Oriente Médio sobre o setor, principalmente por causa da alta do querosene de aviação. As companhias aéreas alegam que tiveram uma elevação rápida dos custos, provocada pelo aumento de 70% no preço do combustível. O socorro financeiro busca dar fôlego às empresas para evitar cortes de voo e a descontinuidade de rotas, mas não significa redução automática no preço das passagens. Para o senador Marcos Rogério, do PL de Rondônia, a baixa concorrência no setor aéreo aumenta o risco de prejuízo aos passageiros.
18: Nós estamos vivendo no Brasil hoje quase que um monopólio do sistema de aviação nacional. Nós temos três companhias que se comunicam, que interagem e que têm parcerias, inclusive, econômicas, e há, inclusive, movimentos de fusão que torna esse ambiente ainda mais monopolizado.
5: Os créditos extraordinários não entram no cálculo da meta fiscal, mas aumentam o endividamento público. As empresas que acessarem a linha de crédito terão que devolver os recursos com juros. Segundo regulamentação do Conselho Monetário Nacional, a taxa será de 4% ao ano, com prazo de pagamento de até 5 anos. A medida provisória já está em vigor, mas ainda precisa ser aprovada pelo Congresso Nacional. O texto foi encaminhado à Comissão Mista de Orçamento e, se aprovado, ainda precisa passar pelos plenários da Câmara dos Deputados e do Senado. O prazo de deliberação vai até 31 de agosto.
0: E o presidente do Senado, Davi Alcolumbre, prorrogou por mais 60 dias a validade de 6 medidas provisórias. Entre elas está a que criou o novo Desenrola Brasil, programa do governo federal voltado à renegociação de dívidas. Pelo texto, pessoas com renda mensal de até R$ 8.105 podem refinanciar dívidas de até R$ 15.000 por banco. A proposta também traz regras específicas para beneficiar pequenas e microempresas, além de contemplar estudantes com débitos do FIES, o Fundo de Financiamento Estudantil.
3: As outras medidas prorrogadas são propostas que destinam recursos para a renovação da frota de caminhões, ônibus e micro-ônibus, ampliam as garantias de acesso ao crédito, reforçam o Fundo de Garantia à Exportação, subsidiam a importação de gás de cozinha para conter a alta dos preços e liberam 305 milhões de reais para ações emergenciais de proteção e defesa civil em diferentes regiões do país. A prorrogação garante que as regras continuem em vigor enquanto os textos são analisados por deputados e senadores. As medidas provisórias entram imediatamente em vigor, mas precisam ser analisadas pelo Congresso Nacional antes de perder a vigência.
0: Pichações e atos de vandalismo que danificam prédios, monumentos e outros bens públicos ou privados poderão receber punições mais severas.
3: Um projeto apresentado no Senado propõe o aumento das penas para esses crimes, com o objetivo de reforçar a proteção do patrimônio em todo o país. O repórter Pedro Pincer tem mais informações.
22: A atual legislação prevê detenção de 3 meses a 1 ano e multa para pichação. Pelo projeto, ficaria entre 2 a 5 anos, além da multa. Se o ato afetar monumento ou edificação tombada, a pena atual de 6 meses a 1 ano iria para 3 a 6 anos. Mantendo a multa. Para o autor do projeto, senador Hermes Clã, do PL de Santa Catarina, a legislação praticada não tem sido suficiente para enfrentar um problema que afeta cidades de todo o país e gera custos significativos para a população.
23: O que está em discussão é o modelo de cidade que queremos deixar para as nossas próximas gerações. Queremos cidades limpas ou cidades degradadas? Queremos patrimônio preservado ou patrimônio vandalizado? Eu não tenho dúvida da resposta. E acredito que a imensa maioria dos brasileiros também não.
22: Pelo projeto, quem financiar ou promover a pichação também passará a ser punido com prisão de 3 a 6 anos e multa. A proposta ainda prevê que os autores sejam obrigados a reparar os prejuízos causados.
0: E o Senado poderá retomar a análise de propostas voltadas ao combate ao crime organizado e à sua influência sobre agentes e estruturas do poder público.
3: São projetos que integravam o relatório final da CPI do crime organizado.
21: A reportagem é de Alexandre Campos.
6: Uma das propostas do senador Alessandro Vieira, do MDB de Sergipe, prevê o monitoramento contínuo e aprofundado de relações econômico-financeiras de pessoas expostas politicamente, com o objetivo de combater a corrupção, a lavagem de dinheiro e outros ilícitos econômicos. Serão submetidos a esse regime detentores de mandatos eletivos nos poderes executivo e legislativo da União, ministros de Estado, integrantes de tribunais superiores, presidentes de partidos políticos, entre outras autoridades estaduais e municipais. O senador ainda propôs sindicâncias patrimoniais aleatórias de agentes públicos para detectar enriquecimento ilícito ou prevenir a prática de crimes.
7: São projetos importantes para que a gente possa avançar no combate ao crime organizado, especialmente na questão da lavagem de dinheiro e na recuperação de ativos. São caminhos importantes, a gente tem identificado isso desde o momento da tramitação do PL Antifacção e também da CPI do crime organizado.
6: Para fortalecer o trabalho de comissões parlamentares de inquérito, o senador defende o prazo de 5 dias para que as autoridades policiais e judiciárias atendam à requisição do colegiado de compartilhamento de provas.
0: O Senado vai analisar um projeto aprovado pela Câmara que garante atestado ao trabalhador que precisa acompanhar filho doente. A proposta vale para responsáveis por crianças menores de 12 anos e prevê licença de até 14 dias quando não houver outra forma de conciliar o trabalho com o cuidado.
21: No Senado, um projeto semelhante já está em análise na Comissão de Assuntos Sociais. Repórter Henrique Nascimento.
8: O projeto aprovado na Câmara prevê que o atestado informe o período de repouso da criança e a necessidade de acompanhamento direto. Sempre que possível, o trabalho poderá ser cumprido por teletrabalho, compensação de jornada ou outra forma prevista em lei ou acordo coletivo, como explica a advogada trabalhista Elaine Ruman.
9: O projeto prevê emissão de atestado para acompanhante, ausência justificada no trabalho, proteção ao vínculo empregatício, mais segurança jurídica para as famílias, respeito ao direito da criança de receber cuidados.
8: No Senado, já está em discussão uma proposta semelhante do senador veneziano Vital do Rego, do MDB da Paraíba. O texto permite o abono de faltas de pais e mães que acompanham filhos com patologias graves ou hospitalizados. Quando a proposta passou pela Comissão de Direitos Humanos, o senador Flávio Arns, do PSB do Paraná, defendeu a medida.
10: Não é razoável esperar que o trabalhador continue a trabalhar normalmente caso tenha algum ente querido gravemente enfermo ou hospitalizado. Tal expectativa chega a ser desumana.
8: O projeto está agora na Comissão de Assuntos Sociais.
0: E o Senado celebra 10 anos de uma iniciativa que ajuda mulheres vítimas de violência doméstica a reconstruírem suas vidas por meio do trabalho.
21: Nos contratos de terceirizadas do Senado, 2% das vagas são reservadas para essas trabalhadoras. Repórter Patrícia Oliveira.
24: Desde 2016, contratos terceirizados com 50 ou mais vagas no Senado reservam 2% dos postos para mulheres em situação de vulnerabilidade causada por violência familiar. A seleção das candidatas é feita em parceria com a Secretaria da Mulher do Distrito Federal, que identifica e encaminha mulheres aptas a ocupar essas vagas. Atualmente, 44 trabalhadoras do Senado foram contratadas por meio da cota. A terceirizada Jaqueline Couto Alves é uma delas.
25: Eu passei até uma independência financeira e me livrei do ciclo de violência doméstica. É a libertação da mulher. E além de ser acolhida, tem a questão da proteção aqui dentro. E esse projeto que o Senado criou foi uma coisa maravilhosa.
24: Em 2023, a iniciativa do Senado inspirou a legislação federal, que passou a prever a reserva de 8% das vagas em contratos da administração pública para mulheres vítimas de violência doméstica.
21: Com edição de Paula Groba e trabalhos técnicos de João Lira, o Jornal do Senado fica por aqui. Acompanhe agora as notícias da Câmara dos Deputados. Boa noite.
0: Boa noite e até amanhã.
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28: Câmara aprova incentivo à participação dos jovens em serviço voluntário.
29: Prevenção obrigatória da trombose em hospitais vai à sanção presidencial.
28: Deputados aprovam exigência de qualidade para registro de medicamento.
29: Boa noite. Câmara aprova regras mais rígidas para registro de medicamentos. A repórter Sofia Peçanha tem mais detalhes sobre a proposta, que já foi aprovada também no Senado e segue para a sanção presidencial.
1: A Comissão de Constituição e Justiça da Câmara dos Deputados aprovou o projeto que altera regras para o registro de medicamentos no país. O texto já foi aprovado pelo Senado e altera a Lei de Vigilância Sanitária sobre Produtos Farmacêuticos. A proposta altera a legislação para exigir que todo medicamento e insumo farmacêutico, nacional ou importado, comprove que foi produzido seguindo as regras das boas práticas de fabricação, que são um conjunto de normas que garantem padrões de qualidade, segurança e controle na produção de medicamentos, e são fiscalizadas pela Anvisa, a Agência Nacional de Vigilância Sanitária. Atualmente, no caso de medicamentos importados, prioriza-se principalmente a comprovação de que o medicamento já é registrado no país de origem. Com a mudança, o foco passa a ser a qualidade do processo de fabricação, tanto para produtos nacionais quanto estrangeiros. A relatora na Comissão de Constituição e Justiça, a deputada Laura Carneiro, do PSD do Rio de Janeiro, destacou que a medida reforça a segurança dos pacientes.
2: Seja esse produto nacional ou estrangeiro, para uso da população, ele tenha um certificado de boas práticas, o que é ótimo, porque a gente está tratando de medicamentos, portanto a gente está tratando de saúde, a gente está tratando de vida.
1: Segundo o parecer aprovado na Comissão de Saúde, a regra atual pode dificultar a entrada de novos medicamentos no mercado brasileiro, especialmente quando a produção ocorre em parceria com empresas no exterior. O relator na comissão, o deputado Júnior Mano, do PSB do Ceará, apesar de recomendar a aprovação da proposta, alertou para esse risco em seu parecer, lido pela deputada Adriana Ventura, do Novo de São Paulo.
4: Aliás, essa é uma barreira que pode impedir que produtos regulares e de efeito comprovado circulem no mercado nacional, prejudicando pacientes e a própria cadeia de comercialização.
1: O projeto pretende fortalecer o sistema de vigilância sanitária no Brasil, coordenado pela Anvisa, e busca garantir a qualidade dos medicamentos sem criar barreiras desnecessárias para o setor. Da Rádio Câmara de Brasília, Sofia Peçanha.
26: Saúde.
28: Os deputados aprovaram a prevenção obrigatória à trombose em hospitais com internação. Depois de aprovado pelo Senado e pela Câmara, o texto aguarda sanção presidencial, como informa a repórter Daniele Lessa.
11: A Comissão de Constituição e Justiça da Câmara dos Deputados aprovou o projeto que torna obrigatória a adoção de medidas de prevenção ao tromboembolismo venoso em hospitais públicos e privados e em unidades de saúde com internação. Pelo projeto, hospitais deverão manter uma estrutura voltada à prevenção da doença. O tromboembolismo venoso acontece quando um coágulo se forma nas veias e se desloca, fazendo obstruções que podem causar a morte. O relator da proposta, deputado Hildo Rocha, do MDB do Maranhão, recomendou a aprovação do projeto com uma mudança de redação. Em vez de estabelecer a criação de uma comissão, como no texto aprovado pelo Senado, o projeto passa a usar o termo estrutura para dar mais flexibilidade às unidades de saúde. Segundo o relator, a proposta pode ajudar a reduzir complicações durante internações hospitalares, especialmente em tratamentos mais complexos.
12: Formar o protocolo para evitar esse tipo de doença, que é uma consequência de um tratamento. Todo tratamento que é feito nos grandes hospitais do Brasil de combate ao câncer, ele já tem. Os nossos hospitais públicos não existe.
11: O projeto que obriga hospitais a adotarem medidas de prevenção ao tromboembolismo venoso já foi aprovado pelo Senado e Câmara. Da Rádio Câmara de Brasília, Daniele Lessa.
26: Direitos Humanos.
29: A Câmara dos Deputados aprovou uma proposta que incentiva a participação de jovens em serviço voluntário. A repórter Paula Bittar acompanhou a votação.
14: Uma proposta aprovada pela Câmara busca incentivar a participação de jovens em serviço voluntário voltado ao amparo de idosos, pessoas com deficiência e crianças. De acordo com o texto aprovado, os programas de amparo voltados para crianças e adolescentes, para moradores de rua, para idosos e pessoas com deficiência poderão contar com serviço voluntário de jovens entre 15 e 29 anos. Os jovens que precisarem terão acesso a um serviço de acolhimento durante o voluntariado, conforme regulamentação futura. Mas a participação em serviço voluntário não pode ser colocada como condição para esse acolhimento. A relatora na Comissão de Constituição e Justiça, deputada Laura Carneiro, do PSD do Rio de Janeiro, comentou a importância da proposta.
2: É uma tentativa de unir jovens com pessoas idosas e com pessoas com deficiência. Então, esse jovem, né, que está no serviço voluntário, vai ser habilitado para trabalhar nos abrigos, enfim, nas áreas de recebimento, que são de acolhimento tanto de pessoas com deficiência como de idosos.
14: O projeto, que busca incentivar a participação de jovens em serviço voluntário voltado ao amparo de idosos, pessoas com deficiência e crianças, vai ser analisado agora pelo Senado. Da Rádio Câmara de Brasília, Paula Bittar.
26: Educação.
5: Avança na Câmara projeto que garante o uso gratuito de espaços das universidades por estudantes e funcionários. A repórter Júlia Lopes tem mais informações sobre a proposta.
13: A Comissão de Educação da Câmara dos Deputados aprovou o projeto de origem do Senado que autoriza universidades federais a cederem espaços de forma gratuita para associações de estudantes, professores e servidores. Atualmente, a legislação proíbe instituições federais de ensino de doar ou ceder imóveis gratuitamente, independente da finalidade. A proposta altera essa regra ao reconhecer que essas entidades fazem parte da própria comunidade universitária e contribuem para a missão acadêmica, o debate interno e o desenvolvimento institucional. A relatora do projeto, deputada Dandara, do PT de Minas Gerais, explica que hoje esses grupos precisam pagar taxas para utilizar os espaços das universidades, mesmo quando se reúnem para atividades internas. Segundo ela, o projeto vem justamente para garantir esse uso sem custos.
15: A de garantir a cessão de espaços da universidade à sua comunidade acadêmica, ou seja, professores, estudantes, técnicos, sem ter que cobrar uma contrapartida de volta. Porque, infelizmente, alguns regramentos exigiam pagamento de taxas. Então, você imagina os estudantes tendo que fazer uma reunião do conselho, do curso, a convocar uma assembleia com todo o custo e ter que pagar para usar aquele espaço que é da universidade.
13: A deputada também destacou que a Constituição Federal assegura a autonomia universitária. Por isso, algumas universidades já resolveram essa questão internamente, por meio de decisões dos conselhos superiores, enquanto outras ainda enfrentam dificuldades para avançar nesse tema. O texto, que trata da disponibilização gratuita dos espaços das universidades para suas entidades, já foi aprovado pelo Senado e segue agora para análise na Comissão de Constituição e Justiça da Câmara. Da Rádio Câmara de Brasília, Júlia Lopes.
26: Votação.
29: Deputados podem votar proposta que exclui construção e reforma de escolas do limite legal de gastos orçamentários. O repórter Antônio Vital tem as informações.
16: Ganhou o regime de urgência e pode ser votado a qualquer momento no plenário da Câmara, projeto que tira dos limites de gastos do arcabouço fiscal os recursos destinados ao programa do MEC responsável pela construção e reformas de escolas de educação básica. O projeto apresentado pela comissão especial que analisou o Plano Nacional de Educação exclui esses gastos dos cálculos do resultado final, que é a diferença entre as despesas e as receitas do setor público. De acordo com a deputada Tabata Amaral, do PSB de São Paulo, que presidiu a comissão especial e assina o projeto, os recursos do Programa Nacional de Infraestrutura Escolar virão dos royalties de petróleo e gás. A justificativa apresentada para excluir esse total dos limites do arcabouço fiscal decorre da necessidade de ampliar os investimentos nas escolas. Para a presidente da comissão especial, isso vai ajudar a alcançar as metas previstas no Plano Nacional de Educação para os próximos 10 anos. Com regime de urgência, o projeto pode ser votado diretamente no plenário da Câmara, sem passar pela análise das comissões permanentes da Casa. A urgência foi aprovada de maneira simbólica, mas foi criticada por deputados da oposição. Para o deputado Bibo Nunes, do PL do Rio Grande do Sul, a proposta desrespeita os limites dos gastos públicos.
17: O PL orienta não, porque existe aí um aumento velado, indireto, para estourar o teto de gastos públicos. E nós somos contra estourar o teto de gastos públicos. Precisamos colocar ordem, disciplina e respeito aos gastos públicos.
16: Já o relator do projeto, o deputado Moses Rodrigues, do União do Ceará, disse que a exclusão dos gastos do arcabouço vai permitir investimentos de 280 bilhões.

0: escolar no Brasil.
1: Ainda não há data para a votação no plenário da Câmara do projeto que tira dos limites de gastos do arcabouço fiscal os recursos destinados à construção e reformas de escolas públicas. Da Rádio Câmara de Brasília, Antônio Vital.
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3: Transportes. Os deputados analisam proposta que pode aumentar a punição contra a perturbação do sossego com níveis de ruído de caixas de som, carros e motos. O repórter José Carlos Oliveira tem as informações.
4: O deputado Hugo Leal, do PSD do Rio de Janeiro, apresentou projeto de lei para agravar as sanções contra quem perturba o sossego alheio por meio de barulhos estridentes, como o uso de caixas de som com volume elevado ou a descarga aberta de carros e motos. A proposta altera a Lei de Contravenções Penais e o Código de Trânsito Brasileiro. Hugo Leal apelidou o texto de Lei do Sossego.
5: Estamos ampliando essa punição, inclusive saindo a multa de R$ 1.000 até R$ 500 mil, para aqueles casos, por exemplo, eventos não autorizados. No CTB, para som, também carros com som, e para descargas, aqueles aí as famosas motocicletas que tiram o miolo e fica aquele barulho ensurdecedor. Então nós estamos também ampliando a multa, a suspensão da carteira, né, da carteira de habilitação.
4: Segundo Hugo Leal, dados da Organização Mundial de Saúde mostram que níveis de ruído acima de 50 decibéis podem causar efeitos físicos, como dores de cabeça e irritabilidade, e também emocionais, como ansiedade e depressão. A intenção da proposta de lei do sossego é prevenir esses danos à população.
5: Na realidade, tem a ver com perturbação do sossego lato sensu, ou seja, no seu sentido mais amplo, né? Que não há uma coisa que mais incomode e que mais afeta a saúde mental das pessoas é você estar no seu descanso ou estar no seu trabalho e ter um som alto, ter um veículo ou uma motocicleta, né? Quem nunca foi cortado dentro da sua fala, dentro da sua casa, com um barulho, aquele barulho estridente? Então, nós propusemos aqui um PL do sossego, ou seja, da perturbação do sossego.
4: A proposta ainda está em fase inicial de análise na Câmara e vai passar pelas comissões de Viação e Transporte, de Constituição e Justiça, antes da votação final no plenário. Da Rádio Câmara de Brasília, José Carlos Oliveira.
3: Agricultura.
6: Avança na Câmara projeto que proíbe conversão de leite em pó importado para a forma líquida pela indústria de alimentos. A repórter Maria Neves explica por que a medida foi proposta.
7: A Comissão de Agricultura da Câmara dos Deputados aprovou o projeto que proíbe a conversão de leite em pó e outros derivados importados para a forma líquida para uso em indústrias, laticínios ou qualquer outra empresa alimentícia. Atualmente, segundo o autor, deputado Zé Silva, do União de Minas Gerais, a indústria alimentícia utiliza leite em pó reconvertido na elaboração de produtos como queijo, iogurtes, leite condensado e creme de leite. Como o leite em pó importado é mais barato, de acordo com o parlamentar, essa prática traz prejuízos para os produtores nacionais. Segundo Zé Silva, os pecuaristas brasileiros estão vendendo o leite a um preço menor que o custo de produção. Produzir um litro de leite, de acordo com ele, custa R$ 2,00 e o produto estaria sendo vendido a R$ 1,50.
8: Ao proibir o consumo e a reconstituição de leite, seus derivados, soro, por exemplo, em pó, de origem importada, nós vamos forçar os laticínios, forçar as indústrias a comprar o leite brasileiro. Esse leite brasileiro

0: ele tem melhor qualidade e vai garantir também ao consumidor um produto de melhor qualidade e também de preço mais baixo. O consumidor brasileiro, ele tem o Brasil entre os 5 maiores produtores de leite do mundo. O mundo inteiro protege os seus produtores e nós precisamos fazer essa mobilização no Brasil. Afinal de contas, é 1 milhão e 100 mil produtores, 5 milhões de pessoas que estão trabalhando.
1: Zé Silva explica que no ano passado o Paraná adotou uma lei semelhante, que proíbe a conversão para a forma líquida do leite em pó importado para uso industrial. De acordo com o relator do texto, deputado Welter, do PT do Paraná, a medida já apresenta resultados. Segundo afirma, desde a entrada em vigor da lei, houve uma redução de cerca de 50% das importações de leite em pó no estado. Além disso, Welter afirma que ocorreu uma interrupção na trajetória de queda do preço do leite e os preços do produto já começaram a se recuperar no mercado. O projeto que proíbe a conversão de leite em pó importado para a forma líquida pela indústria de alimentos ainda será votado pela Comissão de Constituição e Justiça. Da Rádio Câmara de Brasília, Maria Neves.
2: Relações Exteriores.
3: O plenário da Câmara ratifica acordo internacional sobre compra, venda e manutenção de aeronaves civis e seus componentes. A repórter Daniele Lessa acompanhou a votação e tem os detalhes.
4: A Câmara dos Deputados aprovou o projeto para ratificar a adesão do Brasil a acordo internacional da Organização Mundial do Comércio sobre o comércio de aeronaves civis. O projeto foi enviado ao Congresso pelo Poder Executivo, que defendeu a adesão ao acordo como algo positivo para atrair investimentos na indústria nacional de aviação civil. Com a aprovação, o Brasil passa a integrar um conjunto de regras internacionais que tratam da compra, venda e circulação de aeronaves civis e seus componentes, incluindo serviços de manutenção e reparo. Esse acordo está em vigor desde 1980 e conta hoje com 33 membros, incluindo Estados Unidos, União Europeia e Japão. Entre os principais pontos, o acordo prevê a eliminação de tarifas de importação para aeronaves civis e diversos itens do setor, como turbinas, simuladores de voo e equipamentos de bordo. Também estabelece diretrizes para reduzir barreiras comerciais e garantir condições mais previsíveis para o mercado. Relator da proposta na Comissão de Viação e Transportes, o deputado Júlio Lopes, do PP do Rio de Janeiro, disse que o acordo aumenta a segurança jurídica e insere o Brasil de forma mais ativa nas decisões globais sobre aviação civil. Ele destacou também os efeitos positivos no setor aéreo.
5: Para o setor de transporte, os efeitos são diretos. Redução de custos operacionais para as companhias aéreas, facilitação do acesso a insumos e tecnologias, estímulo à modernização e à expansão da frota nacional, com impactos positivos na conectividade e na qualidade dos serviços prestados à população.
4: Na balança comercial brasileira, o comércio de produtos cobertos pelo acordo movimenta cerca de 41 bilhões de dólares por ano. Os principais parceiros do Brasil nesse setor são Estados Unidos, China, Alemanha e Argentina. O país importa a maior parte dos equipamentos, mas também tem presença importante na exportação de aeronaves de médio porte, principalmente por causa da Embraer. O projeto que aprova o Acordo Internacional da Organização Mundial do Comércio sobre o comércio de aeronaves civis seguiu para análise no Senado. Da Rádio Câmara de Brasília, Daniele Lessa.
6: Termina agora o Jornal Câmara dos Deputados, produzido pela Rádio Câmara, com trabalhos técnicos de Alan de Souza e apresentação de Val Monteiro e Márcio Aquilissardi. Uma boa noite para você.
3: A Voz do Brasil volta amanhã. Boa noite.
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1: 22 horas e 5 minutos.
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1: 22 horas e 34 minutos. 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
1: 23 horas e 5 minutos.
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1: 23h36.
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0: Creio em um só Deus, Pai Todo-Poderoso, Criador do céu e da terra, de todas as coisas visíveis e invisíveis. Creio em um só Senhor, Jesus Cristo, Filho Unigênito de Deus, nascido do Pai antes de todos os séculos. Deus de Deus, Luz da Luz, Deus verdadeiro de Deus verdadeiro, gerado, não criado, consubstancial ao Pai. Por Ele todas as coisas foram feitas e por nós homens, e para nossa salvação, desceu dos céus, encarnou pelo Espírito Santo no seio da Virgem Maria, e se fez homem. Também por nós foi crucificado sob Pôncio Pilatos, padeceu e foi sepultado. Ressuscitou ao terceiro dia conforme as Escrituras e subiu aos céus, onde está sentado à direita do Pai. E de novo há de vir em sua glória, para julgar os vivos e os mortos, e o seu reino não terá fim. Creio no Espírito Santo, Senhor que dá a vida e procede do Pai e do Filho. Igual Pai e Filho é adorado e glorificado. Ele é que falou pelos profetas. Creio na Igreja Una Santa Católica e Apostólica. Confesso um só batismo para a remissão dos pecados e espero a ressurreição dos mortos e a vida do mundo que há de vir. Amém.
1: Zero hora e 4 minutos.
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1: Celebramos hoje a festa litúrgica da Natividade de São João Batista. O Evangelho, por isso mesmo, proposto para essa festa, é a narração do nascimento de João. É bom termos sempre presente que esse nascimento de João Batista anunciou a chegada dos tempos messiânicos com Jesus, quando a esterilidade se torna fecundidade e a mudez se torna exuberância profética. Portanto, com a festa da Natividade de João Batista, proclamamos as maravilhas que Deus operou no e através do filho de Zacarias e Isabel, que se tornou o precursor do Filho de Deus e Senhor nosso, consagrado como o maior entre os nascidos de mulher. Ainda no seio materno, ele exultou com a chegada do Salvador da humanidade e seu nascimento trouxe grande alegria. Foi o único dos profetas que mostrou o Cordeiro Redentor. Batizou o próprio autor do batismo nas águas assim santificadas e, derramando seu sangue, mereceu dar o perfeito testemunho de Cristo. São João Batista, rogai por nós.
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0: Bem, amigos de todo o Brasil, estamos de volta com o nosso Em Romaria, caminhando juntos nesse terceiro milênio. Nos estúdios da Rádio Vaticano, Silvonei José. Bem, amigos de todo o Brasil, recebemos aqui nos nossos estúdios Daniela Grela. Bom dia, Daniela.
1: Bom dia, obrigada por me receber.
0: E junto com a Daniela, Milena Araújo. Bom dia, Milena.
2: Bom dia, e é uma honra estar aqui com vocês.
0: E eu começo por você, Milena. Conta para nós um pouquinho o que é que você está pronto no nosso Brasil.
2: Ai, muito bom. Olha, nós temos um trabalho, eu sou CEO da editora Inteligência Educacional, certo? E é uma editora que tem algumas pautas que são muito importantes, pautas sociais principalmente. É uma editora educacional e social. Nós atuamos em 18 estados brasileiros, mais de 5 milhões de beneficiados até hoje. E eu gostaria de falar de três pautas muito rápidas. Uma é para a educação antirracista. Imaginam a preocupação que nós temos com as nossas crianças com relação a isso. Somos líderes hoje com esse assunto dentro de todas as escolas no Brasil. Educação climática com a turma do Pererê, do nosso saudoso Ziraldo, então, que foi uma inovação na época, em 1958, falando de socioambiental. E um que eu gostaria de pautar com mais carinho, que é o esporte para além das fronteiras, que eu tenho como escritor também, o Dr. Pedro Tringraus. Por que eu quero pautar este assunto? Porque nós estamos começando a nossa Copa, certo? E a Copa, ela precisa trazer para os nossos estudantes, os nossos jovens, as nossas crianças, além de esporte, ela também precisa trazer os valores que o esporte promove e podemos também trazer e podemos promover de bem-estar para eles.
0: Iniciamos justamente, que valores traz o esporte?
2: Ah, se você imaginar o quanto uma criança e um jovem consegue perceber como um trabalho em equipe, o respeito às regras, o respeito ao mestre, o respeito às pessoas que estão do seu lado, a empatia. Então, entender que quando você luta, você não briga, você promove um bem-estar do outro, isso é que o esporte ele consegue fazer. E fico ainda mais feliz de lembrar que o próximo ano esse esporte vai estar vindo também no Brasil com a Copa Feminina. Então teremos uma pauta muito importante de respeito com as mulheres também.
0: Mulher e futebol, dá certo?
2: Claro que dá certo. Nós temos vários exemplos de pessoas e personalidades incríveis. Olha, eu sou corintiana, mas eu tenho que admitir que a Leila está sendo uma inovadora hoje no Brasil, sendo a presidente de um time, como é o Palmeiras. Imagina, há uma mulher à frente de um futebol que teoricamente é machista, mas que está trazendo inovações de muito respeito. O melhor exemplo foi a parceria que ela fez com o estádio do Palmeiras e a segurança pública, em que está permitindo com que no facial, para quem não sabe, o Palmeiras, hoje o estádio do Palmeiras, só entra se você fizer o facial, e com a segurança pública, as pessoas que têm algum problema com lei, certo? Eles acabam sendo já identificados e a segurança consegue prendê-los. E 70% destas prisões que foram feitas graças a uma inovação de uma mulher à frente de um time, e respeitando isso, é pensão alimentícia. Ela fala o seguinte, e eu vou concordar, se o pai tem condições de ir para o lazer, como é que ele não tem condições de pagar a pensão? Isso também é valor, isso também é ética, isso também é trabalhar o que o esporte permite que nós possamos olhar.
0: Será uma grande oportunidade, então, o Mundial Feminino, mas vivemos hoje também dentro da nossa sociedade brasileira, eu não digo descaso, mas muitas vezes não damos o valor a essa violência que hoje está infligindo as nossas mulheres e principalmente dentro de casa, o feminicídio.
2: Imagina se nós pudéssemos pegar todos os nossos jovens, desde pequeno, homens e mulheres, e começar a trabalhar junto com o esporte, valores. E vamos falar de fé, muita fé. Se nós conseguimos trabalhar os valores, eles já começam a se respeitar e a respeitar o seu próximo. Isso é um assunto que no esporte você consegue trazer de forma muito leve e trazer de forma muito digna para que esses jovens aprendam. O professor de educação física é o divertido, é o que todos querem estar próximos. Por que não trabalhar esses valores de forma mais intensa? Trabalhar a ética, trabalhar respeito, respeito às mulheres. Imagina o que nós podemos mudar e melhorar o nosso mundo. E vamos falar, sim, de respeito, principalmente às mulheres que estão no futebol, às mulheres que estão trabalhando, às mulheres que estão brincando, certo? Que são as brincadeiras que a parte pedagógica, principalmente das crianças, a partir de 5 anos, que vai trazer esses valores e trazer os limites que precisamos ter na nossa juventude.
0: Conversamos também com a Daniela Grelin. Daniela, é claro, a figura da mulher é sempre uma figura central na nossa sociedade, mas ainda nós temos um percurso a ser feito. Ouvindo a Milena falar, me dá entusiasmo de que as coisas realmente estão se movendo no Brasil. Você atua também nesse campo.
1: Sim, eu atuo no enfrentamento da violência contra mulheres e meninas há muitos anos e atualmente sou responsável pelo escritório da No More Foundation no Brasil. E a No More Foundation tem uma larga experiência em utilizar o esporte como alavanca de transformação social para benefício das mulheres e meninas. E nós, no Brasil, estamos diante de duas janelas de oportunidade únicas. E elas são necessárias e especialmente oportunas. Como você bem apontou, o feminicídio ainda é um problema urgente no nosso país. De fato, em 2025, a gente teve aproximadamente 1.500 feminicídios no Brasil. E uma pesquisa recente feita pelo Instituto Datafolha e pelo movimento Mulher 360 indica que, na percepção da sociedade brasileira, esse é o tipo de violência mais urgente, mais grave. Então, a percepção da prioridade no enfrentamento à violência contra as mulheres está lá. No entanto, ainda existe uma lacuna de conscientização e de percepção. E essa lacuna pode ser suprida justamente pela fé, pela cultura e pelo esporte. Essa lacuna tem a ver com o reconhecimento da violência em suas formas que muitas vezes passam desapercebidas, porque são toleradas pelas normas sociais. Então, eu estou falando do controle coercitivo da mulher, da objetificação da mulher. Todas essas violações à dignidade da mulher precedem a forma mais extrema, que é o feminicídio. E se a gente quiser, de fato, mudar os índices de feminicídio, é importante que a gente comece pelas suas raízes culturais, pelas normas sociais. E a gente precisa, portanto, do apoio do esporte, da cultura e das comunidades de fé, que juntas forjam valores, modelam normas sociais. Então, a gente está diante de uma janela de oportunidade importantíssima com a Copa do Mundo de Futebol Feminina, que virá para o Brasil em 2027. Nós seremos a sede da Copa do Mundo de Futebol Feminino da FIFA. E também com um movimento importante que aconteceu no Brasil nesse ano, que foi o Pacto Nacional pelo Fim do Feminicídio, que convoca todos os entes públicos, todas as entidades públicas a se unirem nesse tema comum que é urgente para o nosso país.
0: Cresce o feminicídio no Brasil?
1: Sim. É importante destacar que o feminicídio como tal foi regulamentado como tipo, né, em 2016. Então, a gente não tem dados anteriores a 2016. E é verdade também que, mesmo após a tipificação desse crime, houve um processo de adaptação das instituições e dos protocolos de investigação de feminicídio para que eles pudessem ser reconhecidos como tal. Então, de certa forma, é normal que esses números viessem aumentando, simplesmente porque não existia antes a tipificação e muito menos os protocolos de investigação que caracterizassem bem esse tipo de crime. Mas é verdade que sim, ano passado batemos o nosso recorde histórico com 1.500 aproximadamente feminicídios por ano. Isso traz o tema a urgência que ele merece. Porque quando a gente está falando da violência contra a mulher e do feminicídio, a gente está falando de algo que atinge as mulheres, mas atinge toda a família, atinge as escolas, atinge as empresas. No Brasil, estima-se que as empresas gastem anualmente mais de R$1 bilhão apenas com a conta de absenteísmo decorrente da violência doméstica. Então, de fato, é uma urgência para todas as instituições e não menos para as comunidades de fé, onde se forjam os valores.
0: Você tem ideia do que causa o feminicídio ou a violência contra a mulher?
1: O feminicídio é a face extrema do menosprezo à condição da mulher, né? Que é habilitado, inclusive, culturalmente, por normas sociais que desumanizam, que objetificam a mulher e que subordinam a mulher como se ela fosse menos do que um ser humano digno. Então, a gente tem que partir desse ponto básico. As mulheres são seres humanos dotadas da mesma dignidade que os homens? A resposta é sim. Portanto, precisamos, como sociedade, nos mover no sentido de salvaguardar essa dignidade. E isso se faz pelas normas sociais, pela cultura, pela lei também, e o Brasil evoluiu muito no enquadramento legislativo que protege a mulher, não só com a Lei Maria da Penha, que faz 20 anos esse ano, mas todas as outras, a Lei da Violência Psicológica, todas as outras que foram introduzidas, inclusive nos últimos anos. Mas para que elas tenham o efeito benfazejo desejado, é importante que elas sejam traduzidas em políticas públicas e em normas sociais que precisam ser repensadas, resgatando a dignidade humana.
0: Milena, você falou antes uma coisa de fé e esporte. Como é que vocês conjugam isso?
2: Como não conjugar fé e esporte? Nós estamos falando de... Falei muito, muito aqui em valores, certo? A fé, ela traz para nós o sentimento mais puro e mais íntimo do ser humano. E se nós conseguimos trazer para a fé, certo, esses valores e mostrar a importância e permitir com que esses sentimentos eles sejam atravessados, e eu vou repetir, principalmente para as nossas crianças, principalmente para os nossos jovens que estão em formação. Nós falamos aqui em feminicídio, né? Estava falando em feminicídio. Eu quero falar do meu filho. Eu tenho um filho de 10 anos. Eu quero que o meu filho de 10 anos respeite uma mulher. Se ele respeitar uma mulher, eu na minha fé na humanidade, ela já começa a ter maior capacidade de ter valores. Então, quando nós falamos em educação, nós estamos falando deste menino que, a partir dali, ele precisa considerar os valores e a fé na humanidade, para que nós possamos não ter mais esse tipo de situação. Se colocar no lugar do outro, por que não? E quando nós falamos na menina, aí eu quero também na menina de 10 anos, nas colegas do meu filho, nas coleguinhas do meu filho, se elas se sentirem valorizadas, se elas se sentirem iguais, elas não vão deixar com que ninguém as desrespeite. Então, quando nós falamos da importância desse assunto, e quando você vê que um instrumento esporte pode ser um agregador muito grande, é uma defesa que eu faço muito na educação, que é você ter esses dois valores e essa realidade trabalhando. No Brasil tem uma informação que é muito interessante. A educação física no Brasil, ela está dentro da área de linguagens. O que é a área de linguagens dentro de uma base nacional comum curricular? A área de linguagens, ela está junto com português, língua inglesa, arte e educação física. Isso significa que nós estamos dentro da área de conhecimento, dentro de uma área de linguagens. E o esporte, ele tem que estar ali dentro. Ele tem que estar dentro desse conjunto de valores que estejam sendo trabalhados com esses jovens, com essas crianças. Eu vou sempre defender começarmos com os pequenos. Talvez não sejam as primeiras gerações, talvez a nossa geração ela não vá colher o resultado completo. Mas se nós começarmos com essas crianças, as nossas próximas gerações já serão melhores.
0: Daniela.
1: Eu queria só fazer um resgate histórico. Acho que ninguém entende tão bem a importância de fé mais esporte do que a Igreja Católica. Então, acho que vale fazer o resgate dos torneios organizados pelo Vaticano no início, né, do século passado, num gesto de inclusão das pessoas com deficiência. E depois, todos nós sabemos o papel dos Jogos Paralímpicos na promoção justamente da integração, da inclusão dessas pessoas à nossa sociedade. Então, é extremamente importante, porque por meio do esporte você trabalha. Esporte não é só atividade física, é pertencimento, é valores. E o esporte trabalha valores como o respeito ao esforço, a diversidade, o amor pela excelência. Então, todos esses valores que são extremamente necessários. E são também uma importante alavanca cultural que serve como contraponto para uma outra corrente cultural para a qual a gente tem que estar atenta e que funciona na direção que a gente não gostaria que funcionasse, que é, muitas vezes, a objetificação da mulher na letra das músicas. Por exemplo, no mês passado, no Brasil, entre as 10 músicas mais ouvidas no Spotify, 5 se referiam a uma mulher com uma linguagem de muito desprezo e muito vulgar. Tudo isso vai criando um espaço simbólico na mente das pessoas que vai desprezar a condição da mulher ou, por meio do esporte, também dignificar a mulher. Outro ponto importante para as meninas que nos ouvem, a importância da prática do esporte no fomento a certas habilidades que são fundamentais para a mulher mais tarde no mundo do trabalho. 90% das mulheres que chegaram a um cargo de alta direção nas empresas, nas instituições, elas têm uma coisa em comum. Não é um diploma na mesma universidade, não é que vieram do mesmo país, elas praticaram esporte coletivo na juventude, 90%. E a prática do esporte acaba sendo essa escola de trabalho em equipe, liderança, tolerância à frustração, necessidade de tomar decisões e implementá-las. Tudo isso é praticado no esporte e prepara a mulher e os homens também, mas a gente está agora falando das mulheres, para posições de liderança mais tarde.
0: Vocês estão me apresentando um quadro de um otimismo enorme. Realmente somos otimistas quando... E eu fico muito feliz porque isso me traz esperança de que as coisas realmente podem mudar, né? Mas tem sempre o primeiro passo a ser dado, né? Para que se concretizem. E nós vemos hoje uma sociedade, você falava da mulher objeto, né? De que nas letras das músicas, né? E entra também um valor agregado que é a economia. Tudo gira em torno de ter lucro, quer dizer, usar o outro para ter alguma coisa a mais. Eu pergunto para você, Milena, e que a gente vem olhando já também para o próximo ano, porque nós teremos as nossas meninas, teremos as nossas mulheres, nossas jogadoras expostas também, sempre num grande mercado. Como evitar que esse mercado destrua esse sonho e essa beleza que vocês constroem?
2: Olha, primeiro nós podemos repensar e começar a pensar o esporte de uma forma mais profissional para as mulheres. O empreendedorismo esportivo, ele pode ser uma alternativa. Nós falamos muito em escolinhas de futebol para os meninos, mas e as escolas de futebol para as meninas? E as escolas de futebol para o vôlei, porque há um ou outro esporte. Então, vamos falar de várias outras atividades. E por que não? Essa é uma pergunta que eu sempre faço. Por que não as mulheres? Então, pensarmos em empreendedorismo, ela é um ponto-chave, um ponto importante. Nós estamos fazendo alguns estudos também E pensando em, vou até falar um pouquinho mais sobre empreendedorismo e startups. Por exemplo, startups femininas, elas têm uma alta rentabilidade, rentabilidades maiores do que a do masculina, só que nós temos, as mulheres, menor crédito no mercado. Olha que estranho. Então, normalmente, quem são as pessoas que fazem essas escolhas do mercado são comissões masculinas. Por quê? Porque são só comissões masculinas, sendo que a rentabilidade feminina, ela quase dobra quando você pensa nisso. E tem um outro fator muito interessante. Quando nós pensamos em inovação, quando nós pensamos em empreendedorismo, quando nós pensamos em desenvolver a veia de crédito feminino, ela também tem um outro detalhe. As empresas que são geradas, que são geridas, né, pelas mulheres, elas normalmente, ou a maioria, ela tem inovações na área social. Olha que interessante. E se nós formos lembrar, isso começa lá de trás. Depois eu até conto, se nós tivermos tempo, algumas histórias de mulheres empreendedoras que, ao perceber que precisava ter um hospital perto, precisava ter uma escola perto dos seus funcionários. E isso começa lá atrás. A própria Leila, já que a gente falou muito de esporte aqui. Se não fosse uma mulher à frente de um clube, será que ela teria pensado nas pensões que os pais não estavam pagando para os seus filhos? Mas ela conseguiu enxergar isso. Então, essa é uma proposta que eu faço. Vamos empreender e vamos fazer empreendedorismo no esporte e rever algumas questões de crédito. É um grande pontapé.
0: Você é empreendedora, então conta para nós.
1: Eu queria voltar a um ponto que você destacou, né? Você falou que a gente trouxe aqui um grande otimismo. Na verdade, eu prefiro a contextualização do Suassuna. Ele falava, eu não sou nem otimista nem pessimista, eu sou um realista esperançoso. E como a esperança é uma das virtudes que nós cultivamos como cristãos, né, é uma das virtudes que fica, como diz o apóstolo Paulo, né, a fé, a esperança e o amor. A que fica é o amor, né? Mas enquanto não estivermos nessa plenitude, a esperança é importante como verbo de ação. E isso é importante para todo empreendedor, obviamente. Todo empreendedor acredita que no impacto que os seus serviços, que os seus negócios, ou no caso do empreendedor social, que a sua intervenção vai construir na sociedade. E é essa força da esperança entendida como ação, entendida como colaboração, não confundida com esperar, mas esperançar, praticar isso por meio do trabalho do empreendedor social é o que nos move. Na verdade, não é porque a gente acredita a priori que todas as nossas inovações sociais vão dar certo. A gente não tem essas certezas a priori, porque a gente trabalha com temas como a violência contra a mulher, que são por demais complexos e sistêmicos. Então, ele sempre envolve, por definição, a colaboração entre múltiplos atores e que tem uma força própria, tem desafios próprios. Mas a gente parte do princípio de que a gente não pode desistir de certas causas. A gente não pode desistir do valor e da dignidade da vida das mulheres. Então, só tem... E não é um tema que se presta à neutralidade. Não tem neutralidade, na verdade. Ou a vida da mulher é digna de respeito, proteção, ou não é. Então, ou você é parte do problema ou é parte da solução. E então, a resposta do empreendedor social é: esse é um tema que diz respeito a todos nós, mulheres, homens, crianças, jovens, todos absolutamente. Não é um problema das mulheres, é um problema da sociedade inteira. E, diante disso, eu me sinto convocado em fazer parte da solução, acreditando que ela é possível e que a gente só pode construí-la juntos.
0: A última palavra é tua, Milena, com dois L's. Fantástica. É claro, a gente fala de sonho, fala de realidade, mas falamos de pessoas, né? Eu tenho um grande medo de que as pessoas possam se acostumar. seja com a violência, seja com a guerra, seja com a falta de amor, até com o futebol que você perde no final de semana. Ah, não, isso não. Isso, perdemos alguma coisa todos os dias sem ganhar alguma coisa todos os dias. Não estou falando de valor monetário, não. Estou falando de existência. Quanta existência podemos perder nas nossas escolhas? A minha pergunta é justamente isso. Vocês me demonstram que é possível a gente sonhar com alguma coisa que é realizável. Esperançar, né? Eu sou cheio de esperança, sou nascido com esperança. E a Milena?
2: Com toda certeza. Imagina, se nós não tivermos esperança, esperança no amor, esperança no outro, esperança no que nós podemos fazer melhor, eu não acho que o mundo vai se acostumar com a violência. Isso não faz parte da nossa essência. Eu acredito que a nossa essência é boa, sim. E eu queria até deixar uma frase aqui no finalzinho, já que nós falamos tanto de mulher. E eu vou falar isso também como empreendedora, como uma pessoa que está à frente de uma empresa. Talvez o diferencial feminino nunca tenha sido apenas empreender, mas sempre foi transformar. Eu acho que isso é um ponto importante para nós e para nós não nos acomodarmos com nenhuma coisa, nenhuma situação ruim. E sempre, sim, acreditamos que podemos ser melhores.
0: Obrigado, Milena. Obrigado, Daniela.
1: Obrigada.
0: Obrigado por vocês trazerem esse raio de sol também, um pouquinho para Roma. Obrigada. Bom retorno a casa.
1: Obrigada.

E assim chegamos ao final do nosso Em Romaria desta semana, agradecendo mais uma vez a sua presença. Voltamos na próxima semana com mais um Em Romaria, caminhando juntos neste terceiro milênio.

0: Seja bem-vindo a mais um Porta Aberta. Com você, Mariângela Jaguraba. A entrevistada do programa de hoje é a escritora, pesquisadora e jornalista italiana, especialista em questões da sociedade e cultura brasileiras, Antonella Rita Rochilli, que nos fala sobre seu novo livro, Zélia Gattai Amado e a Emigração Italiana no Brasil. A obra reconstrói pela primeira vez de forma completa a vida de Zélia Gattai Amado, protagonista da cultura brasileira do século XX e esposa do escritor Jorge Amado, oferecendo uma importante chave de leitura do diálogo histórico e cultural entre a Itália e o Brasil. A entrevista é de Raimundo Lima.
1: Muito bem, estamos com Antonella Rita Rochilli, jornalista, pesquisadora brasilianista e autora do volume Zélia Gattai Amado e a Emigração Italiana no Brasil. Temos a satisfação de recebê-la e desde já damos as boas-vindas, Antonella, agradecendo pela sua disponibilidade a nos conceder esta entrevista. Antonella, a gente vai entrar daqui a pouco no detalhe deste seu novo livro, este novo volume, como dissemos, Zélia Gattai Amado e a Imigração Italiana no Brasil. Mas antes de adentrarmos na sua obra, gostaria que você colocasse para a gente, para os ouvintes da Rádio Vaticano, redação de língua portuguesa, como nasceu essa sua paixão pelo Brasil, você que é uma pesquisadora especializada em literatura brasileira.
2: Muito obrigada pelo convite. Eu fiz uma viagem no Brasil para conhecer esse país. Já me ocupava de literatura latino-americana, porque em uma rádio particular eu tinha um programa que se chamava Um Livro alla Settimana e cada semana aconselhava um livro. Muitas vezes era um livro traduzido para italiano, mas da América Latina. Então eu fiz essa viagem além do oceano e realmente mi incantei letteralmente primeiro pela natureza do Brasil, pelo som do idioma, e então eu naquela época não conhecia muito sobre a literatura, a não ser alguma pequena coisa, mas quando eu voltei para a Itália, a primeira coisa, eu quis aprender o idioma. Depois, já trabalhava na RAI há muitos anos, mas eu fiz questão para me inscrever
1: RAI, novamente. Rádio Televisão Italiana.
2: Sim, RAI, Radio Televisione Italiana. Então, eu tinha o meu trabalho que, não tinha a ver com a América Latina ou o Brasil. Mas me inscrevi na Universidade La Sapienza. E assim, eu levei à frente um curso de estudos sobre a literatura brasileira e a literatura da África de língua portuguesa, além, claro, da literatura latino-americana em geral. Mas, afinal, quis fazer a minha tese sobre algum argumento ao redor da literatura brasileira. Óbvio que me ocupei também de música, poesia, e aí começaram muitas viagens e cada viagem eu voltava mais enriquecida. Cada viagem era uma camada a menos, porque o Brasil, na minha modesta opinião, tem uma camada assim, na superfície, que esconde, às vezes, muito da riqueza, muito das culturas que ela tem, que essa terra vermelha tem. Então, cada viagem fui me aproximando sempre mais. Eu já escrevi, era jornalista e comecei a escrever mais sobre literatura. Me aproximei, ovviamente, o primeiro que li foi Jorge Amado e depois foram Guimarães Rosa, foram muitos outros. E cada vez me aproximava sempre mais e assim se passaram 33 anos. Até agora.
1: Pois é, podemos dizer que é uma paixão de mais de 3 décadas. Antonella, vamos então ao livro, destacando que por ocasião do Dia do Imigrante Italiano no Brasil, promovido pelo Instituto Guimarães Rosa de Roma, pela Embaixada do Brasil na Itália e pela Associação de Amizade Itália-Brasil, teve-se na quinta-feira, 19 de fevereiro deste ano de 2026, às 17 horas locais, no Instituto Guimarães Rosa de Roma, na Praça Navona, centro de Roma, a apresentação do seu livro Zélia Gattai Amado e a Imigração Italiana no Brasil. Conta pra gente como nasceu esse livro.
2: Bom, esse livro, na realidade, é o livro que conclui uma trilogia que eu comecei em 2006 no Brasil, com o livro Zélia de Guá Rodeada de Estrelas, que foi publicado pela Casa de Palavras da Fundação Casa de Jorge Amado. Era o primeiro livro, esse aqui, com que eu quis homenagear Zélia Gattai Amado, da qual, com o tempo, eu, com modéstia, virei a biógrafo oficial. Então, foi lançado na ocasião dos 90 anos dela. Depois, o segundo foi já um projeto de mestrado que eu fiz na Universidade Federal da Bahia, e é Da Palavra à Imagem e Anarquistas, Graças a Deus, primeiro livro dela que tem a ver com a imigração. E em 2016 saiu no Brasil, sempre pela Edufba, editora da UFBA, esse livro Zélia Gattai e a Imigração Italiana no Brasil entre o século XIX e XX. Esse aqui era o título. Nasceu, então, para incluir a vida e a obra de Zélia Gattai dentro de um contexto histórico da qual ela é símbolo, ou seja, um contexto histórico e cultural italiano e um contexto histórico e cultural brasileiro. Nesse livro, então, tem um capítulo, o primeiro capítulo, che realmente eu escrevi porque queria contextualizar a imigração italiana, então o contexto aqui da Itália, da história da época e o contexto histórico do Brasil. O segundo capítulo é a primeira, vamos dizer, biografia completa da Zélia Gattai Amado, e o terceiro capítulo é um capítulo iconográfico, que tem a introdução do Fábio Porta, o deputado Fábio Porta, e é o resultado de uma longa pesquisa que eu fiz através do Arquivo Público de São Paulo, a Unesp, Centro Memorial Sindical. Foram muito generosos comigo, me deram muitas fotos através das quais se pode perceber os rostos dos imigrantes que me... Assim, quando eu vi na velha hospedaria dos imigrantes todas aquelas caras com olhos tristes e ao mesmo tempo cheia de esperança, e isso me deu um motivo a mais para escrever, percorrendo trilhas que a própria Zélia Gattai, quando me contava as histórias, sem querer, me indicou.
1: Sendo ela um descendente de italianos, né?
2: Exatamente, porque ela era filha e neta de imigrantes. Do lado paterno, eram da região toscana, de Firenze, Gattai. E pelo lado materno, da Col, eram di origine veneta. Então, ela absorveu, sem nunca ter studiato italiano, o idioma italiano, proverbios che ella mi contava e che io italiana non conhecia perché aqui si perdera. Então, eu percebi a grandeza dessa mulher, aliás, percebi também aquela simplicidade com S maiúscula, no sentido de ela se comportava igual com todo mundo. Então, eu percebi que através dela eu podia resgatar também algumas festas, ritos, poesias que ela decorava ainda com 90 anos de idade, tanto que no meu primeiro livro, ainda inédito na Itália, eu fiz questão para fazer um capítulo final sobre a sabedoria popular, porque eu me dei conta que através daquela sabedoria dela popular se podia conhecer muitas coisas dos antepassados e dessa imigração italiana.
1: Antonella, a apresentação do seu volume destaca que este acompanha o leitor em uma viagem através da grande imigração italiana para o Brasil entre o final do século XIX e as primeiras décadas do século XX, reconstruindo os contextos sociais e políticos que marcaram partidas e chegadas em ambas as partes do Oceano Atlântico. Assim, através de documentos e testemunhos originais, a sua obra, o seu livro, restitui esperanças, sonhos e dificuldades vividos por milhares de emigrantes, trazendo, assim, dados pouco conhecidos, vicissitudes emblemáticas e figuras hoje esquecidas. Você já nos deu algumas pinceladas sobre esse contexto em que se deu essa emigração, e aqui você me corrija se os dados não forem corretos. Mas daquilo que eu tenho, assim, na minha memória, entre 1880 e 1950, ou seja, no espaço de 70 anos, cerca de 1,5 milhão de italianos emigraram para o Brasil. E desses 1,5 milhão, desde o final do século XIX, as primeiras décadas do século XX, hoje nós temos cerca de 29 milhões de brasileiros que são de descendência italiana, assim constituindo cerca de 15% da população brasileira. Você falava desses rostos, destes olhos tristes, mas ao mesmo tempo olhos de esperança. E falava também sobre o seu trabalho como pesquisadora. Gostaria que você nos dissesse como foi o seu trabalho levantando esses dados. Você falava dos arquivos, das fotos. Gostaria de saber se você encontrou dificuldade em ter esses dados, se nós no Brasil temos um arquivo rico em relação a essa saga da imigração italiana no Brasil. Como que foi para você esse trabalho em terras brasileiras?
2: Obrigada por essa pergunta. Realmente, como eu fiz um mestrado e um doutorado na Universidade Federal da Bahia, levei à frente essa pesquisa desde 2007. E devo dizer que a minha pesquisa se concentrou muito na cidade, no estado de São Paulo, Paraná, Santa Catarina, e na Fundação Casa de Jorge Amado, que também deu muitas fotos da família de Zélia Gattai, antigas fotos e dela também com Jorge Amado. E eu destaco aqui que nunca tive realmente dificuldades no Brasil em pesquisar. Primeiro, porque os arquivos no Brasil, diferente de muitos arquivos da Itália, porque é preciso dizer isso, são mais abertos ao público e a maioria das vezes já são passados de forma de papel e tecnológica. Então, por exemplo, quando eu fiz a pesquisa no Arquivo Público de São Paulo, eu tive a ocasião de ver lá as fotos, mas depois eles mesmos me enviaram, através do e-mail, muitas outras fotos que eu pude escolher já estando eu na Bahia, em Salvador. Uhum. E a mesma coisa, por exemplo, no Centro de Memória Sindical, eles me acolheram logo, não tive que esperar
1: tanta burocracia.
2: Não, absolutamente. E me deram a oportunidade de consultar os jornais da época, que eu, assim, mergulhei horas e horas nesses jornais originais, tipo La Barricata, La Battaglia, A Plebe, jornais de que falava, por exemplo, a própria Zélia Gattai, que me parecia, sabe, um sonho, uma coisa um pouco exagerada. E não, então, na Unesp também. Na Unesp, o meu problema principal, por exemplo, em publicar um capítulo inteiro em um livro iconográfico, né? Um capítulo iconográfico, era realmente a dúvida que eu tivesse que pagar direitos autorais, mas eles me deram de graça, óbvio que cada foto tem a própria legenda, crédito e tal, e não só, eu posso utilizar em outras ocasiões. Também, por exemplo, posso destacar aqui a Biblioteca Nacional do Rio de Janeiro, o Museu Imperial de Petrópolis, onde também, né? Porque você sabe que a imigração italiana no Brasil tem a ver, por uma época, também com esse casamento que teve Dom Pedro II com uma princesa, Teresa Cristina de Borbone, italiana, que incentivou a imigração. Então, para mim, era muito importante também pesquisar
1: beber essa parte. Dessa fonte, não?
2: Então, para concluir, eu não tive nenhum tipo de problema problema, eu acho que os arquivos no Brasil, pelo menos os que eu consultei, são perfeitos. E quero dizer aqui uma coisa, eu tive ocasião também de consultar algumas revistas do Instituto Histórico Geográfico Brasileiro. Eu, como membro, pertenço ao Instituto Histórico Geográfico Histórico da Bahia, mas no Rio eles têm revistas do século XIX digitalizadas. Eu aqui em Roma estava, sim, quando eu pude acessar, e aí eu pensei em escrever uma carta de agradecimento ao próprio presidente, porque é realmente fantástico isso. Realmente você toca com mão, assim, a parte positiva da tecnologia. Então, eu acho que os arquivos no Brasil são uma fonte riquíssima. E no Norte e Nordeste, estou agora levando à frente uma outra pesquisa sobre a imigração italiana também no Nordeste, através de livros e também consultando o Instituto Geográfico Histórico da Bahia, que tem também uma maravilhosa biblioteca.
1: Muito bem, Antonella, ressaltando essa saga dos italianos no Brasil, o contexto em que partiram, deixando família, deixando afetos, deixando a sua terra natal para aventurar-se na América Latina e, como sabemos, uma parte consistente no Brasil. Esse contexto se dá depois da unidade da Itália, 1861, quando a partir daí se tem essa imigração italiana para o Brasil, outros lugares também, mas aqui tratamos da imigração dos italianos para o Brasil, e sucessivamente também a abolição da escravatura no Brasil, em maio de 1888. Portanto, os italianos que chegam para trabalhar nas lavouras de café, de algodão e cana-de-açúcar, um trabalho duro, muito difícil, ressaltando que os italianos deram uma contribuição muito grande para o enriquecimento da cultura brasileira, levando para o Brasil aquilo que era a sua bagagem cultural, a sua experiência de vida, e essa influência nós temos em todas as camadas da sociedade brasileira hoje. Vale ressaltar que eles trabalharam muito e deram uma grande contribuição para o Brasil, e encontraram também grandes dificuldades e tiveram a força e a coragem de superar essas dificuldades e conseguiram progredir no Brasil.
2: É verdade. É verdade.

0: para a viagem de Pedro Álvares Cabral, colaboraram alguns italianos, Merchione da Toscana, em Salvador, Bahia, por exemplo, eu encontrei muitas coisas, muitos laços da escultura, da arte. Por exemplo, a estátua de Castro Alves, construída na Itália, e mais pesquiso, mais encontro coisas. Mas a mais importante, vamos dizer, e que fica na história, é essa depois de 1870. Realmente a emigração italiana no Brasil, na época da grande emigração, teve duas vertentes. Os italianos iam para as colônias, e foi o caso do avô paterno de Zélia, porque tinha algumas sociedades de imigração do Toné, por exemplo, Alfredo de Scragnol Toné, que queria desenvolver no sul do Brasil uma parte de imigração feita de famílias às quais era dado um pedaço de terra e construíam colônias, o que aconteceu. Mas a outra sociedade de imigração, que era composta de personagens, de fazendeiros, praticamente, de São Paulo, queria essa imigração de massa. Pessoas que, na opinião deles, deviam substituir a mão dos africanos escravizados. E isso aconteceu. Tanto que, por alguns anos, tem algumas histórias e memórias de pessoas que realmente foram para o Brasil e foram escravizados, porque eles chegavam lá já endividados.
1: A chamada escravização branca, me
0: Exatamente.
1: Parece, não?
0: Exatamente. É. Tanto que eu encontrei aqui na Itália, na Biblioteca Nazionale Centrale de Firenze, um livreto escrito por ele se chama um ritornato, regressado, né?
1: Sim.
0: Que nem bota o nome, bota só as iniciais. Escreveu em um italiano assim muito aproximativo a história do que acontecia em muitas fazendas lá no sul. E tem uma história também ligada ao avô de Zélia Gattai, veneto, que foi numa fazenda em Candido Motta, no estado de São Paulo. E a própria Zélia Gattai escreve no livro Anarquistas, Graças a Deus, que ele foi com 5 filhos e a esposa, e trabalhavam o dia inteiro, eles e os filhos. Um dia, capataz, obrigada, chamou todos os italianos e mostrou um africano amarrado a uma árvore. Sim. E ele, com um chicote, queria bater nele e falou para os italianos: se vocês não fizerem o que eu estou falando para vocês, veja ele e vocês serão batidos.
1: Terão a mesma sorte.
0: Terão a mesma sorte. E aí o avô de Zélia não conseguiu se parar, pegou esse chicote, libertou o africano e começou a bater
1: no capataz.
0: Resultado, à noite, toda a família foi jogada na rua, sem ser paga, e a pé chegaram até a cidade de São Paulo, e durante a viagem a pé, a última filhinha faleceu. Então, esse é um símbolo, né? Por isso Sim. eu também pego Zélia Gattai como Sim. símbolo, para mostrar que realmente muitos italianos, é verdade Sim. que depois,
1: Luzes e sombras.
0: Sacrifício Páginas. E tal... Mas
1: sombrias.
0: Sofreram muito
1: sim,
0: também.
1: Sim, sim. É muito interessante, Antonella, que você traga essa realidade que também diz respeito à história da imigração italiana no Brasil. Antonella, olha, aqui nós teríamos assunto para conversar com você por um dia. O tempo, como a gente sabe, é tirano, não nos permite nos alongar e assim poder entrar em maiores detalhes. Mas gostaria, antes de a gente concluir essa nossa conversa, de destacar mais um ponto. O seu livro, ele reconstrói pela primeira vez de modo completo a vida de Zélia Gattai Amado, a esposa do gigante da literatura brasileira Jorge Amado, protagonista da cultura brasileira do século XX e mulher, como destacamos, do escritor então Jorge Amado.

0: Estado, oferecendo uma importante chave de leitura do diálogo histórico e cultural entre Itália e Brasil. Aqui nós teríamos muita coisa para ouvir de você, mas conta para a gente como foi o seu primeiro encontro com Zélia Gattai.
1: O meu primeiro encontro com Zélia Gattai foi um momento inesquecível na minha vida. Eu devia escolher a minha tese de formatura aqui na Universidade La Sapienza. Então, na época, por acaso encontrei um livro na biblioteca da RAI, andando, um livro me chamou a atenção, esse título, Anarchici Grazie a Dio, um título muito estranho, né? E eu costumo ler direto um livro sem ler prefácios. Então, eu li, conheci ela, não sabia que era mulher de Jorge Amado na época e nada, depois me dei conta que o prefácio do livro foi próprio Jorge Amado que escreveu. E, então, eu fui para o meu professor da época, professor Finazzi Agro, e falei, não, eu decidi, eu quero fazer a tese sobre essa memorialista, escritora, mulher de Jorge Amado, de origem italiana e tal. Então, eu devia entrar em contato com ela. E foi pelo telefone. Escrevi na revista Latino America e Tutti Sud del Mondo, que era uma revista di Gianni Minà, uma resenha sobre esse livro que foi reeditado, republicado por ele. Então, eu comecei a falar pelo telefone com ela e era assim uma conversa sempre muito prazerosa, até que ela devia vir aqui pelo lançamento do livro, mas depois ela não pôde porque a idade não permitia. E ela falava, não, mas se a montanha não vai a Maomé, se Maomé não vai a montanha... Afinal, ela me convidou, venha você aqui no Brasil, venha na minha casa. Então, eu viajei e a primeira vez que eu encontrei com ela, vou dizer a verdade, pareceu que eu já conhecia ela há muito tempo. E a gente passava os dias, eu não devo dizer que eu, naquela viagem eu não conhecia a cidade de Salvador, porque eu ficava o tempo inteiro com ela, contando histórias, a começar da manhã, 8:30, até a noite. Então, eu me dei conta da riqueza, era muita emoção, eu estava lá e ela não parava, porque a memória dela era incrível, eu chamava ela de memória viva, né? Uhum. Então, tudo isso fez com que eu me aproximasse a ela, não só, eu comia na casa dela, pratos italianos, porque ela todo dia comia massa e depois, sei lá, alguns pratos vênetos que eu nunca conheci e tantas coisas. Então, foi assim, é uma pessoa que me marcou muito. Nós escrevemos também, né? Tínhamos Sim, uma correspondência.
0: Uma relação epistolar.
1: Epistolar, obrigada. E ela me levou pela primeira vez na Academia de Letras da Bahia, porque queria que eu conhecesse e me levava nos amigos dela, que eu não sabia na realidade quem era. Então eu conheci, tive o prazer de conhecer Calasanetto, Florisvaldo Matos, Edivaldo Boaventura, personagens que na época eu sinceramente não sabia quem eles eram. Mas foi tudo através dela. Então, quando me propuseram aqui para os 150 anos da imigração italiana de traduzir esse livro que eu preparei para o centenário dela em 2016, a editora Cosmo Iannone fez essa proposta, o livro foi apresentado na Câmara dos Deputados e tal, eu fiquei super alegre, porque além de ter atualizado o livro, enriquecido com notas para o público italiano, né? Mas também foi para mim uma grande ocasião para, e é uma grande ocasião para mostrar que uma pessoa como Zélia Gattai não só foi a mulher de um grande, como você falou, um gigante, né, da literatura brasileira, mas uma escritora com 17 mais obras.
2: Obrigada pela sua participação neste Porta Aberta. Nós voltaremos na próxima semana.
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4: 1 hora e 7 minutos. 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
10: Olá pessoal, muito boa tarde. Está no ar então nosso Coletivamente de hoje. Lembrando, Coletivamente, nosso programa ao vivo todas as quartas para falar de saúde coletiva, né? Então é um projeto da curso de medicina da UCPEL. Então eu, Alexandre, hoje estou com a Ana Júlia. Oi, Ana.
11: Oi, boa tarde. Olá, ouvintes. Está começando mais um programa aqui, que nem comentou o professor Alexandre. Eu sou Ana Júlia, estudante de medicina da Universidade Católica de Pelotas e sou extensionista do projeto. Hoje a gente trouxe um tema muito atual para falar com vocês e que é essencial: a vacinação contra a influenza. Você já se vacinou esse ano? Sabe quem já pode se vacinar? Por que que a vacina é tão importante todos os anos? A gente vai esclarecer essas e muitas dúvidas hoje no programa, quando a gente recebe a Rita de Cássia Carvalho, enfermeira do Núcleo Municipal de Imunizações aqui do município de Pelotas. Obrigada por aceitar o nosso convite, Rita. É um prazer te receber para conversar sobre um assunto tão importante.
12: Obrigado, eu agradeço o convite em nome da Secretaria Municipal de Saúde. É extremamente importante a gente divulgar, né, fazer a propaganda sobre a vacina da influenza, sobre os cuidados para a população. Né?
11: Exatamente, vamos então começando o programa de hoje, entendendo um pouquinho sobre o que é influenza, tá? Então, por que que é importante a gente se vacinar, assim, o que que ela seria?
12: A influenza, ela é uma infecção, né, respiratória causada por vírus. Existem diversos, né, diversas cepas, mas a vacina, ela atende as principais, né, as que estão circulando no momento. Então, é importante que se faça a vacina, né? A vacina é sempre de uma cepa atual. Tá? Conforme as pesquisas, né, dos vírus circulantes no ano anterior.
11: Uhum. Perfeito. E geralmente quais são os principais sintomas que alertam a população nesse período que a influenza costuma causar?
12: Sim. Então, os sintomas assim, febre, a dor no corpo, mialgia, né, essa dor muscular, congestionamento, coriza. É sempre importante, assim, na influenza, porque tem a diferenciação entre o resfriado, que é, né, que acomete de uma forma mais leve, mas a influenza, o desconforto respiratório, né? Então, sempre tá atento, né, para sintomas como febre, dor para respirar, dificuldade na respiração. É importante, né, que se fique atento a esses sintomas para procurar uma avaliação, né, médica para, se for necessário, né, internação, medicação, tratamento.
11: Exatamente, muito importante essa fala, né, porque a gente pode ter os quadros mais leves e os quadros mais graves. Então, o importante é estar atento e sempre procurar um serviço de saúde quando necessário. E agora eu gostaria de saber, Rita, quem são os grupos mais vulneráveis, assim, a pegar a influenza?
12: Sim, assim, as complicações, né, os grupos mais vulneráveis para as complicações da influenza, que são os casos mais graves, as internações, né, seriam as crianças, né, menores de 6 anos de idade, então os bebês, por causa do sistema imunológico, que ainda está imaturo, né? Os bebezinhos ainda não têm todo o sistema imunológico desenvolvido. As gestantes, pelo mesmo motivo, pelo período gestacional. E os idosos, né? As pessoas acima de 60 anos, que tendem a também ter o sistema imunológico diminuído e ficam mais propensas a complicações. As pessoas com comorbidade também, né? Todas as pessoas que têm comorbidades ou têm algum tipo de deficiência, essas são os grupos que tendem a complicar mais.
10: E acho que essa fala da Rita é importante, assim, né? Para quem está nos ouvindo, que tem um familiar em casa, né? Ou que se encaixa nesse grupo de risco, que já procure a vacina, né? E também para quem é cuidador daqui a pouco de uma pessoa desse grupo, que fique atento, né? Então são essas pessoas que a gente tem que estar de olho. E quem é profissional de saúde, ainda mais atenção primária, a gente ir atrás, né? De fazer busca ativa, trabalhar a prevenção, né? Então a gente começou falando que é um vírus, então é um vírus que circula no ar, né? Isso. Então nesses ambientes é importante uma casa arejada, né? Então as proteções, aquilo que a gente trabalhava lá desde o Covid, né, Rita, de falar do uso de máscara se tiver alguém sintomático em casa, né? Então, acho que são questões importantes que a gente fala nesse grupo de risco. Porque a gente não evita que as pessoas, né, vão acabar pegando de alguma forma algum resfriado, algum vírus respiratório. Mas acho que a tendência é de quando a gente puder proteger esse grupo, né? Acho que aí é uma ação social e comunitária, né?
12: Sim, sim. A lavagem de mãos, né? A etiqueta respiratória, que a gente falava muito na época do Covid, né? Proteger, assim, usar um lenço descartável, se possível, ao tossir, ao espirrar, evitar, né, levar a mão ao nariz, aos olhos, à boca, né, se a pessoa está com resfriado ou com a própria influenza, exatamente para não aumentar as chances de contaminação. E a respeito das casas, de manter arejado, principalmente esses idosos ou pessoas acamadas, né, que ficam muito tempo confinados, às vezes no leito, ou não conseguem sair de casa. Então, é importante que se tenha esses cuidados.
10: Uhum. E considerando isso, a questão das ILPIs, né, são instituições de longa permanência. Aí não sei se a gente vai até adiantando um pouco, mas tem algum plano, assim, dessa vacinação nas ILPIs?
12: Tem. Nós temos uma enfermeira responsável, o Núcleo Municipal, tem a nossa colega, a enfermeira Jéssica, e aí ela vai todas as manhãs, ela vai com até uma estudante de enfermagem, né, uma estagiária acompanha ela, e aí ela faz as ILPIs, faz a vacinação, já começou, né? E aí ela faz tanto a vacinação das ILPIs, que são as casas geriátricas, uhum, né? Que são aqueles idosos que ficam confinados, digamos assim, né? Institucionalizados. E aí, por estarem em grupo, né? As chances de transmissão e de complicação aumentam, então a gente tem já essa atenção e já está sendo feito, né, do início da campanha, a vacinação nesses locais. E os idosos acamados. Não só os idosos, mas qualquer pessoa acamada, né, que não consiga, nesse momento da campanha, sair de dentro do domicílio, a gente também faz a vacinação. A gente vai e vacina. Não só as casas geriátricas, as ILPIs, nós vacinamos todos os idosos e os profissionais de saúde da casa. E nas casas, né, dos acamados, nós vacinamos o idoso ou a pessoa acamada e todos que estiverem presentes no momento. Uhum. Aí a gente já faz a imunização, né, dos cuidadores, do familiar que tiver. Aí nós já aproveitamos e fazemos a vacina em todos, exatamente para cortar a transmissão, né? Sim. A família protegida também protege esse idoso. Então, a gente já disponibiliza.
13: Ótimo.
11: Muito importante esse questionamento do professor, porque realmente é visar esses grupos mais vulneráveis e proteger eles da melhor maneira possível. E agora vamos começar, então, a introduzir esse tema da vacina mesmo, tá? O público, geralmente, eles têm algumas dúvidas, então vou começar questionando por que que é importante a gente se vacinar todo ano.
12: Assim, a vacina, né, o vírus da influenza, ele é mutável, né, ele tem várias cepas. Então, sempre tem uma atualização através das pesquisas, então, a vacina que vem disponibilizada esse ano é com base em pesquisas dos vírus circulantes no hemisfério norte do ano passado. E vice-versa, a vacina que é disponibilizada para eles era a vacina do vírus circulante no hemisfério sul no ano passado. Então, há uma troca, assim, para a proteção. Então, como tem essa mutação, o vírus, ele é mutável, né? Ele vai se adaptando. Então, todos os anos é necessário que se faça a vacina. E até pelo período de duração, né, da imunidade, digamos assim. Faz a vacina, ela tem um pico de imunidade e aí depois vai diminuindo, né? Ah, então, quando já começa a aquecer, vai diminuindo, né, na primavera, no verão, e aí depois, no outro ano, faz no início do outono, para que lá no inverno as pessoas estejam protegidas, né? Já tem o auge da imunidade, digamos assim.
11: Exatamente, importante essa questão da vacinação, justamente para prevenir esse risco dessas formas mais graves e dessas internações que às vezes podem ser causadas pelo vírus. E agora eu vou questionar um pouquinho mais sobre o funcionamento da vacina, entre aspas. Quando que ela começa a fazer efeito? A gente tem um tempo para isso?
12: Em torno, assim, os estudos, né, dizem que em torno de 15 dias, né, até o organismo, porque ele vai entrar em contato com a vacina, né, a vacina é injetável, aí ela é no músculo, né, ela é via intramuscular, e aí o indivíduo recebe a vacina e o organismo dele começa a trabalhar, né, o sistema imunológico, os anticorpos começam, né, a ser ativados novamente, em torno de 15 a 30 dias leva para se estar, né, protegido. Por isso que é importante as pessoas não deixarem esperar o frio chegar. Agora nós estamos, né, esfriou e tudo, parece que as temperaturas vão aumentar, mas é importante não esperar o frio chegar, porque a vacina, né, ela é prevenção, ela leva um tempo para atuar no organismo. Então faz antecipadamente e vai estar protegido, né, para quando chegar o inverno. Não quer dizer que as pessoas que fazem a vacina, que em algum momento elas não tenham algum sintoma gripal. Mas o que a vacina, ela realmente protege, digamos assim, são as complicações, são os casos graves. Então, eu em algum momento, fiz a vacina, não adianta, porque eu fiz a vacina e me gripei. a pessoa ela desenvolveu alguns sintomas gripais que não complicaram, não evoluiu, não teve, né, uma síndrome respiratória grave, não precisou de um leito de UTI, não precisou de uma hospitalização. Então, deixa o sistema imunológico mais ativo, né? Mais, e aí a pessoa pode ter alguns sintomas, mas não os casos graves.
10: Sim, e eu acho que isso é bem importante, porque tem até uma questão cultural, assim, discuta dos pacientes, né? Me vacinei ano passado e peguei uma gripe. E por que isso? As pessoas entenderem primeiro que são vírus diferentes, né? Sim. Como a senhora explicou. Depois é que a vacina não é uma capa, né? Tu pode até te contaminar da influenza ou de outros, mas não evoluir para um quadro grave. Acho que essa é importante. A gente trabalha isso muito com os usuários, mas ainda tem alguma fala nesse sentido que vai desconstruindo, né? Então, mesmo você não impede que você vai ter algum resfriado ou gripe, né? Então, impede que você interne, que você venha a morrer por causa de uma insuficiência respiratória. Então,
12: precisa de uma intubação.
10: Exato,
12: né?
10: A complicação da doença.
12: Algumas pessoas dizem assim: ah, eu fiz a vacina e me gripei. E aí, às vezes, eu fiz e 2 dias depois eu me gripei. A vacina, ela é feita do vírus inativado, né? É vírus morto. A vacina, ela não causa doença. Ela ativa o sistema imunológico para que em contato da doença, né, em contato do vírus, o sistema imunológico comece a agir. Então, muito provavelmente, aquela pessoa já estava com o vírus da gripe, já estava incubado, coincidentemente fez a vacina e logo após, até porque leva 15 dias, né? Mais ou menos 15 dias para começar a desenvolver a proteção. Não tem como a pessoa fazer num dia e ela já estava com o vírus. Por isso que é importante vacinar o quanto antes e vacinar o maior número de pessoas possíveis. Exatamente porque as vacinas, elas não atingem 100% de uma cobertura, né? Chegam a 98%, a 99% de proteção, mas sempre tem alguma pessoa que pode não desenvolver, né? Por características, né, próprias daquela pessoa, de não desenvolver toda a imunidade necessária. Então, todos esses grupos prioritários, todas as pessoas que necessitam, né, da vacina, se vacinarem em grande quantidade, diminuem muito a circulação do vírus, né? E aí, geralmente, quem vai adoecer vai ser aquela pessoa rígida que não vai complicar, que não vai ter problema, que vai passar, né, aquela gripe de 4, 5 dias e depois, né, não vai precisar de uma hospitalização. Por isso que é importante, durante a campanha, o maior número de pessoas se vacinar.
10: Acho que é isso, né? É uma ação de comunidade, né? Uma proteção de comunidade. E tem alguma contraindicação, Rita, da vacina? Alguém que não possa fazer a vacina? A gente também tem algumas questões de tabus, assim, ah, eu tô com sintoma respiratório, não vou vacinar.
12: Não, a única coisa, os casos, né, que fazem adiar a vacinação. Se a pessoa está exatamente com um sintoma gripal, né, com algum vírus respiratório, com febre, uma doença ou alguma doença aguda febril. Por quê? Exatamente para não misturar os sintomas da doença com algum sintoma da vacina. E aí a pessoa se vacina e diz, passei mal por causa da vacina. Não, então, por uma questão de cuidado, né, de zelo, a gente orienta que se a pessoa tiver com uma doença febril, tá com febre, né, não faz, adia, espera passar esses sintomas e aí depois faz a vacina. E aí, assim, ó, se a pessoa teve alguma reação alérgica grave, e o grave é assim, teve algum suporte de vida, né? Teve que ir no pronto-socorro, teve que ir na UPA. Aí a recomendação é a avaliação médica, nem assim impede a vacinação. É a avaliação médica para ver o caso daquela pessoa e recomendar, né, se vai fazer aquele ano a vacina ou não. Mesmo assim, né, às vezes é indicado que se faça. Mas seria só o caso de adiar e nesses casos de reação alérgica, né, grave à dose anterior da vacina da influenza.
10: Sim.
11: Perfeito, então a gente vai chamar um rápido intervalinho ali e quando voltar a gente vai falar sobre a campanha da vacinação aqui na cidade, tá bem? Fique ligado.
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10: Pessoal, estamos de volta. Muito boa tarde. Agora são 15 horas e 50 minutos, o nosso coletivamente. E o assunto de hoje é vacinação contra a gripe H1N1. Né? Alegria da gente receber, então, a Rita conosco, né? Que é responsável da nossa autoridade de vacinas em Pelotas. E agora a gente quer saber um pouco da vacinação em Pelotas, isso?
11: Isso aí. Vamos questionar agora, aproveitar que a Rita está aqui conosco e questionar quem pode se vacinar agora, hoje em dia, na campanha atual.
12: Assim, por enquanto, o Ministério da Saúde manteve os grupos prioritários, tá, no início dessa vacinação. Então, os idosos acima de 60 anos, as crianças de 6 meses a menores de 6 anos, as gestantes em qualquer idade gestacional, puérperas até 45 dias pós-parto, todos os trabalhadores de saúde, trabalhadores da educação, caminhoneiros, população indígena, população quilombola, trabalhadores do transporte público e privado, né? A população prisional, né? A população prisional, os adolescentes em medida socioeducativa, os profissionais de segurança, né? É importante até para desmistificar, a população pergunta muito por que esse público, né? E todos os locais que são confinados, é muito complicado tu fazer o transporte dessas pessoas para a rede de saúde, manter. Então, assim, ó, é uma logística bem complexa. Então, é importante que essas pessoas sejam vacinadas o quanto antes, exatamente para evitar grandes surtos, né? Os caminhoneiros, os portuários, todas essas pessoas com comorbidades, os imunossuprimidos, pessoas com deficiência permanente. E é importante, assim, ó, como é que eu vou me vacinar? Como é que eu comprovo? Qualquer documento, o crachá, o contra-cheque, qualquer coisa que comprove que a pessoa tem um vínculo, de repente, na educação, como profissional de saúde, como um caminhoneiro, por exemplo, ou um motorista de ônibus, né? A carteira CNH, a categoria D, já comprova, já é feito. As comorbidades, uma receita atual, né? A mesma receita que vai na farmácia popular, é a mesma receita que é aceita. As deficiências permanentes são autodeclaradas, então a pessoa faz autodeclaração, então é bem acessível, tá? Nós temos os pontos, a casa da vacina, os dois ambulatórios, o ambulatório da UCPEL e o ambulatório da UFPEL. Todas as unidades de saúde da zona urbana e da zona rural e ainda o ponto no mercado público, né? Então, os demais locais é de segunda a sexta, tá? E o mercado público é de segunda a sábado, tá? O mercado público das 9 da manhã às 17 horas, sem fechar o meio-dia. E então, assim, ó, tem bastante pontos, né? São 53 pontos de vacinação na cidade, tá? Fora as ações de vacinação a domicílio, vacinação nas escolas que as UBSs organizam, né, para fazer a vacinação no público, né, prioritário. Então, é bem importante que as pessoas procurem, né, a vacina, que façam a vacina as pessoas que são elencadas pelo Ministério. A campanha vai, a princípio, ela vai até o dia 30 de maio, e aí nós aguardamos as orientações do Ministério, geralmente eles prorrogam, e se vão ampliar para a população em geral, né? Aí nós sempre ficamos, né, quem destina as doses é o Ministério da Saúde. Às vezes as
17: pessoas... Isso é importante também.
12: Às vezes a pessoa pergunta assim, mas o município deixou faltar, a Secretaria de Saúde deixou faltar. Não. As doses são adquiridas pelo Ministério da Saúde. Do Ministério da Saúde, elas vão para o Estado, né, para a Secretaria Estadual de Vigilância em Saúde. E dali do Estado, elas são distribuídas para todos os municípios do Rio Grande do Sul. E as doses vêm conforme a porcentagem. Enquanto mais nós vacinarmos, mais doses a gente recebe.
11: Muito importante. E, inclusive, você ouvinte, se enquadra num desses grupos, pode procurar um dos pontos de vacinação que a Rita aqui nos mostrou, muitos deles, para fazer a sua vacina, né? Vamos cuidar da própria saúde.
17: E Rita, acho que é importante também trazer alguns pontos nesses horários específicos, assim, turno estendido, as Isso. UBAs, né? Eu sei que também estão vacinando.
12: As UBAs, é importante lembrar. A UBAI Navegantes está vacinando, então tem vacinação final de semana, tem vacinação à noite. O ambulatório da UCPEL, da Católica, tem um horário estendido até às 8 da noite. Uhum. Então, assim, ó, tem a oferta, né, e a disponibilidade, né? O mercado público, então, trabalha também aos sábados, das 9 às 17, a pessoa que trabalha durante a semana, né? De repente está dando uma passeada, está indo no centro, aproveita e passa ali. E esses locais que é importante, né, a vacinação, que fica até mais tarde.
17: É. Esse horário estendido é muito bom, porque às vezes a pessoa trabalha, né, no horário comercial, quer levar o idoso, né, a criança, enfim, para vacinar, então tem bastante opção. Eu acho que esse é um diferencial de Pelotas, né? A gente vai chegando no nosso finalzinho do tempo. E queria que tu falasse como é que estão os números de vacinações em Pelotas. A gente está alcançando as metas, esse ano parece que as pessoas estão procurando mais.
12: Então, é muito importante, assim, esse ano a procura começou mais cedo, as pessoas começaram mais cedo a procurar. Os nossos grupos prioritários, né, nós já atingimos quase 25% dos vacinados. Nós precisamos vacinar 90% dos idosos, das gestantes e das crianças. Nós já temos em um mês 25% das pessoas vacinadas. Então, em anos anteriores, a gente levou 6 meses para atingir esse quantitativo, né, essa percentagem. Então, está tendo uma procura significativa. Os outros grupos também estão procurando. É muito importante, assim, que tenha essa mobilização, né, essa conscientização também das
17: pessoas.
12: Então,
17: a população está respondendo bem, né? Então, acho que isso é uma coisa muito boa. E acho que fruto de muito trabalho, né, Rita?
12: Sim.
17: Então, já aproveitando, agradecer a tua participação conosco e te parabenizar pelo teu trabalho, né? A gente admira muito o teu esforço, acho que a alegria que tu traz falar de vacinação, a empolgação que tu trabalha com as equipes, aí eu falo enquanto equipe, né? E que sempre à disposição é o que faz a diferença e faz a gente estar alcançando números tão importantes. Então, obrigado por estar conosco sempre que a gente convida, né, para falar desse tema. E obrigado por todo o teu trabalho e parabéns, Rita, por tudo que tu tem feito pela vacinação em Pelotas.
12: Obrigada, Alexandre. Eu que agradeço, assim, é sempre muito importante. Nós gostamos muito de falar sobre vacinas, né, a equipe do Núcleo de Imunização, eu particularmente. E é muito importante, assim, esse espaço que vocês nos dão para poder divulgar, para poder falar, né, sobre prevenção. Né? São doenças, assim, quantas doenças evitáveis, né, que nós temos agora por causa das vacinas. Doenças que levavam a óbito, né, e que agora, né, são quase erradicadas por causa da vacinação.
17: Verdade. Então, chegamos ao fim do nosso programa de hoje, né, de um tema tão importante.
11: Muito obrigada, então, a Rita e o Alexandre, que estiveram comigo hoje no programa para a gente falar sobre esse papo extremamente esclarecedor. E você que está nos ouvindo, não se esqueça de se vacinar. A prevenção está ao nosso alcance. Até o próximo episódio. Tchau, tchau!
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0: Cristo. Amém. Oferecimento do Santo Terço. Divino Jesus, nós vos oferecemos este rosário que vamos rezar, contemplando os mistérios de vossa redenção. Concedei-nos, por intercessão de Maria, vossa Mãe Santíssima, a quem nos dirigimos, as virtudes que nos são necessárias para bem rezá-lo e a graça de ganhar as indulgências anexas a esta santa devoção. Creio em Deus Pai, Todo-Poderoso, Criador do céu e da terra, e em Jesus Cristo, seu único Filho, nosso Senhor, que foi concebido pelo poder do Espírito Santo, nasceu da Virgem Maria, padeceu sob Pôncio Pilatos, foi crucificado, morto e sepultado, desceu à mansão dos mortos, ressuscitou ao terceiro dia, subiu aos céus, está assentado à direita de Deus Pai Todo-Poderoso, donde há de vir a julgar os vivos e os mortos. Creio no Espírito Santo, na Santa Igreja Católica, na comunhão dos santos, na remissão dos pecados, na ressurreição da carne, na vida eterna. Amém.
1: Pai nosso que estais no céu, santificado seja o vosso nome. Venha a nós o vosso reino. Seja feita a vossa vontade, assim na terra como no céu.
2: O pão nosso de cada dia nos dai hoje. Perdoai as nossas ofensas, assim

0: Ave Maria, cheia de graça, o Senhor é convosco, bendita sois vós entre as mulheres, e bendito é o fruto do vosso ventre, Jesus.
1: Santa Maria, Mãe de Deus, rogai por nós, pecadores, agora e na hora de nossa morte. Amém.
0: Ave Maria, cheia de graça, o Senhor é convosco, bendita sois vós entre as mulheres, e bendito é o fruto do vosso ventre, Jesus.
1: Santa Maria, Mãe de Deus, nossa morte. Amém.
0: Ave Maria, cheia de graça, o Senhor é convosco, bendita sois vós entre as mulheres, e bendito é o fruto do vosso ventre, Jesus.
1: Santa Maria, Mãe de Deus, rogai por nós, pecadores, agora e na hora de nossa morte. Amém.
2: Glória ao Pai, ao Filho e ao Espírito Santo,
1: como era no princípio, agora e sempre. Amém.
2: Mistérios gloriosos. No primeiro mistério, contemplamos a ressurreição de nosso Senhor Jesus Cristo.
0: Pai nosso que estais no céu, santificado seja o vosso nome. Venha a nós o vosso reino, seja feita a vossa vontade, assim na terra como no céu.
1: O pão nosso de cada dia nos dai hoje, perdoai as nossas ofensas, assim como nós perdoamos a quem nos tem ofendido. E não nos deixeis cair em tentação, mas livrai-nos do mal. Amém.
0: Ave Maria, cheia de graça, o Senhor é convosco. Bendita sois vós entre as mulheres, e bendito é o fruto do vosso ventre, Jesus.
1: Santa Maria, Mãe de Deus, rogai por nós, pecadores, agora e na hora de nossa morte. Amém.
0: Ave Maria, cheia de graça, o Senhor é convosco. Bendita sois vós entre as mulheres, e bendito é o fruto do vosso ventre, Jesus.
1: Santa Maria, Mãe de Deus,
0: rogai por nós, pecadores, agora e na hora de nossa morte. Amém. Ave Maria, cheia de graça, o Senhor é convosco. Bendita sois vós entre as mulheres, e bendito é o fruto do vosso ventre, Jesus.
1: Santa Maria, Mãe de Deus, rogai por nós, pecadores, agora e na hora de nossa morte. Amém.
0: Ave Maria, cheia de graça, o Senhor é convosco. Bendita sois vós entre as mulheres, e bendito é o fruto do vosso ventre, Jesus.
1: Santa Maria, Mãe de Deus, rogai por nós, pecadores, agora e na hora de nossa morte. Amém.
0: Ave Maria, cheia de graça, o Senhor é convosco. Bendita sois vós entre as mulheres, e bendito é o fruto do vosso ventre, Jesus.
1: Santa Maria, Mãe de Deus, rogai por nós, pecadores, agora e na hora de nossa morte. Amém.
0: Ave Maria, cheia de graça, o Senhor é convosco. Bendita sois vós entre as mulheres, e bendito é o fruto do vosso ventre, Jesus.
1: Santa Maria, Mãe de Deus, rogai por nós, pecadores, agora e na hora de nossa morte. Amém.
0: Ave Maria, cheia de graça, o Senhor é convosco. Bendita sois vós entre as mulheres, e bendito é o fruto do vosso ventre, Jesus.
1: Santa Maria, Mãe de Deus, rogai por nós, pecadores, agora e na hora de nossa morte. Amém.
0: Ave Maria, cheia de graça, o Senhor é convosco. Bendita sois vós entre as mulheres, e bendito é o fruto do vosso ventre, Jesus.
1: Santa Maria, Mãe de Deus, rogai por nós, pecadores, agora e na hora de nossa morte. Amém.
0: Ave Maria, cheia de graça, o Senhor é convosco. Bendita sois vós entre as mulheres, e bendito é o fruto do vosso ventre, Jesus.
1: Santa Maria, Mãe de Deus, rogai por nós, pecadores, agora e na hora de nossa morte. Amém.
0: Ave Maria, cheia de graça, o Senhor é convosco. Bendita sois vós entre as mulheres, e bendito é o fruto do vosso ventre, Jesus.
1: Santa Maria, Mãe de Deus, rogai por nós, pecadores, agora e na hora de nossa morte. Amém.
0: Glória ao Pai, ao Filho e ao Espírito Santo,
1: como era no princípio, agora e sempre. Amém.
0: Ó bom Jesus, perdoai-nos, livrai-nos do fogo do inferno, levai as almas todas para o céu e socorrei principalmente as que mais precisarem.
2: No segundo mistério, contemplamos a ascensão de Jesus Cristo ao céu. Pai nosso que estais no céu, santificado seja o vosso nome. Venha a nós o vosso reino. Seja feita a vossa vontade, assim na terra como no céu.
1: O pão nosso de cada dia nossas ofensas,

0: Ave Maria, cheia de graça, o Senhor é convosco. Bendita sois vós entre as mulheres, e bendito é o fruto do vosso ventre, Jesus.
1: Santa Maria, Mãe de Deus, rogai por nós, pecadores, agora e na hora de nossa morte. Amém.
0: Ave Maria, cheia de graça, o Senhor é convosco. Bendita sois vós entre as mulheres, e bendito é o fruto de vosso ventre, Jesus.
1: Santa Maria, Mãe de Deus, rogai por nós, pecadores, agora e na hora de nossa morte. Amém.
0: Ave Maria, cheia de graça, o Senhor é convosco. Bendita sois vós entre as mulheres, e bendito é o fruto do vosso ventre, Jesus.
1: Santa Maria, Mãe de Deus, rogai por nós, pecadores, agora e na hora de nossa morte. Amém.
0: Ave Maria, cheia de graça, o Senhor é convosco. Bendita sois vós entre as mulheres, e bendito é o fruto do vosso ventre, Jesus.
1: Santa Maria, Mãe de Deus, rogai por nós, pecadores, agora e na hora de nossa morte. Amém.
0: Ave Maria, cheia de graça, o Senhor é convosco. Bendita sois vós entre as mulheres, e bendito é o fruto do vosso ventre, Jesus.
1: Santa Maria, Mãe de Deus, rogai por nós, pecadores, agora e na hora de nossa morte. Amém.
0: Ave Maria, cheia de graça, o Senhor é convosco. Bendita sois vós entre as mulheres, e bendito é o fruto de vosso ventre, Jesus.
1: Santa Maria, Mãe de Deus, rogai por nós, pecadores, agora e na hora de nossa morte. Amém.
0: Ave Maria, cheia de graça, o Senhor é convosco. Bendita sois vós entre as mulheres, e bendito é o fruto do vosso ventre, Jesus.
1: Santa Maria, Mãe de Deus, rogai por nós, pecadores, agora e na hora de nossa morte. Amém.
0: Ave Maria, cheia de graça, o Senhor é convosco. Bendita sois vós entre as mulheres, e bendito é o fruto do vosso ventre, Jesus.
1: Santa Maria, Mãe de Deus, rogai por nós, pecadores, agora e na hora de nossa morte. Amém.
0: Ave Maria, cheia de graça, o Senhor é convosco. Bendita sois vós entre as mulheres, e bendito é o fruto do vosso ventre, Jesus.
1: Santa Maria, Mãe de Deus, rogai por nós, pecadores, agora e na hora de nossa morte. Amém.
0: Ave Maria, cheia de graça, o Senhor é convosco. Bendita sois vós entre as mulheres, e bendito é o fruto do vosso ventre, Jesus.
1: Santa Maria, Mãe de Deus, rogai por nós, pecadores, agora e na hora de nossa morte. Amém.
0: Glória ao Pai, ao Filho e ao Espírito Santo.
1: Como era no princípio, agora e sempre. Amém.
0: Ó bom Jesus,
1: perdoai-nos, livrai-nos do fogo do inferno, levai as almas todas para o céu, e socorrei-as, principalmente as que mais precisarem.
0: No terceiro mistério, contemplamos a vinda do Espírito Santo sobre Nossa Senhora e os apóstolos em oração.
2: Pai nosso que estais no céu, santificado seja o vosso nome. Venha a nós o vosso reino, seja feita a vossa vontade, assim na terra como no céu.
1: O nosso de cada dia nos dai hoje, perdoai as nossas ofensas, assim como nós perdoamos a quem nos tem ofendido.
2: E não nos deixeis cair em tentação, mas livrai-nos do mal. Amém. Ave Maria, cheia de graça, o Senhor é convosco. Bendita sois vós entre as mulheres, e bendito é o fruto do vosso ventre, Jesus. Mãe de Deus, rogai por nós, pecadores, agora e na hora de nossa morte. Amém. Ave Maria, cheia de graça, o Senhor é convosco. Bendita sois vós entre as mulheres, e bendito é o fruto do vosso ventre, Jesus. Maria, Mãe de Deus, rogai por nós, pecadores, agora e na hora de nossa morte. Amém. Ave Maria, cheia de graça, o Senhor é convosco. Bendita sois vós entre as mulheres, e bendito é o fruto do vosso ventre, Jesus. Mãe de Deus, rogai por nós, pecadores, agora e na hora de nossa morte. Amém. Ave Maria, cheia de graça, o Senhor é convosco. Bendita sois vós entre as mulheres, e bendito é o fruto do vosso ventre, Jesus. Maria, Mãe de Deus, rogai por nós, pecadores, agora e na hora de nossa morte. Amém.
3: Ave Maria, cheia de graça, o Senhor é convosco. Bendita sois vós entre as mulheres e bendito é o fruto do vosso ventre, Jesus.
4: Santa Maria, Mãe de Deus, rogai
3: por nós, pecadores, agora e na hora de nossa morte. Amém. Ave Maria, cheia de graça, o Senhor é convosco. Bendita sois vós entre as mulheres e bendito é o fruto do vosso ventre, Jesus.
4: Santa Maria, Mãe de Deus,
3: rogai por nós, pecadores, agora e na hora de nossa morte. Amém. Ave Maria, cheia de graça, o Senhor é convosco. Bendita sois vós entre as mulheres e bendito é o fruto do vosso ventre, Jesus.
4: Santa Maria,
3: Mãe de Deus, rogai por nós, pecadores, agora e na hora de nossa morte. Amém. Ave Maria, cheia de graça, o Senhor é convosco. Bendita sois vós entre as mulheres e bendito é o fruto do vosso ventre, Jesus.
4: Santa Maria,
3: Mãe de Deus, rogai por nós, pecadores, agora e na hora de nossa morte. Amém. Ave Maria, cheia de graça, o Senhor é convosco. Bendita sois vós entre as mulheres e bendito é o fruto do vosso ventre, Jesus.
4: Santa
3: Maria, Mãe de Deus, rogai por nós, pecadores, agora e na hora de nossa morte. Amém. Ave Maria, cheia de graça, o Senhor é convosco. Bendita sois vós entre as mulheres e bendito é o fruto do vosso ventre, Jesus.
4: Santa Maria,
3: Mãe de Deus, rogai por nós, pecadores, agora e na hora de nossa morte. Amém. Glória ao Pai, ao Filho e ao Espírito Santo. No princípio, agora e sempre. Amém. Ó bom Jesus, perdoai-nos, livrai-nos do fogo do inferno, levai as almas todas para o céu, e socorrei principalmente as que mais precisarem.
0: No quarto mistério, contemplamos a assunção de Nossa Senhora aos céus. Pai nosso que estais no céu, santificado seja o vosso nome. Venha a nós o vosso reino, seja feita a vossa vontade, assim na terra como no céu.

0: Maria, cheia de graça, o Senhor é convosco. Bendita sois vós entre as mulheres, e bendito é o fruto do vosso ventre, Jesus.
1: Santa Maria, Mãe de Deus, rogai por nós, pecadores, agora e na hora de nossa morte. Amém.
0: Ave Maria, cheia de graça, o Senhor é convosco. Bendita sois vós entre as mulheres, e bendito é o fruto do vosso ventre, Jesus.
1: Santa Maria, Mãe de Deus, rogai por nós, pecadores, agora e na hora de nossa morte. Amém.
0: Ave Maria, cheia de graça, o Senhor é convosco. Bendita sois vós entre as mulheres, e bendito é o fruto de vosso ventre, Jesus.
1: Santa Maria, Mãe de Deus, rogai por nós, pecadores, agora e na hora de nossa morte. Amém.
0: Ave Maria, cheia de graça, o Senhor é convosco. Bendita sois vós entre as mulheres, e bendito é o fruto do vosso ventre, Jesus.
1: Santa Maria, Mãe de Deus, rogai por nós, pecadores, agora e na hora de nossa morte. Amém.
0: Ave Maria, cheia de graça, o Senhor é convosco. Bendita sois vós entre as mulheres, e bendito é o fruto do vosso ventre, Jesus.
1: Santa Maria, Mãe de Deus, rogai por nós, pecadores, agora e na hora de nossa morte. Amém.
0: Ave Maria, cheia de graça, o Senhor é convosco. Bendita sois vós entre as mulheres, e bendito é o fruto do vosso ventre, Jesus.
1: Santa Maria, Mãe de Deus, rogai por nós, pecadores, agora e na hora de nossa morte. Amém.
0: Ave Maria, cheia de graça, o Senhor é convosco. Bendita sois vós entre as mulheres, e bendito é o fruto do vosso ventre.

0: Ave Maria, cheia de graça, o Senhor é convosco. Bendita sois vós entre as mulheres, e bendito é o fruto de vosso ventre, Jesus.
1: Santa Maria, Mãe de Deus.

0: É o Pai, é o Filho e é o Espírito Santo.
1: Como era no princípio, agora e sempre. Amém.
0: Ó meu Jesus, perdoai-nos, livrai-nos do fogo do inferno, levai as almas todas para o céu e socorrei principalmente as que mais precisarem. No quinto mistério, contemplamos a coroação de Nossa Senhora como Rainha do Céu e da Terra.
2: Pai nosso que estais no céu, santificado seja o vosso nome. Venha a nós o vosso reino, seja feita a vossa vontade, assim na terra como no céu. Cada dia nos dai hoje, perdoai as nossas ofensas, assim como nós perdoamos a quem nos tem ofendido. E não nos deixeis cair em tentação, mas livrai-nos do mal. Ave Maria, cheia de graça, o Senhor é convosco. Bendita sois vós entre as mulheres, e bendito é o fruto do vosso ventre, Jesus.
3: Santa Maria, Mãe de Deus,
2: rogai por nós, pecadores, agora e na hora de nossa morte. Amém. Ave Maria, cheia de graça, o Senhor é convosco. Bendita sois vós entre as mulheres, e bendito é o fruto do vosso ventre, Jesus.
3: Santa Maria,
2: e a Mãe de Deus, rogai por nós, pecadores, agora e na hora de nossa morte. Amém. Ave Maria, cheia de graça, o Senhor é convosco. Bendita sois vós entre as mulheres, e bendito é o fruto do vosso ventre, Jesus.
3: Santa Maria,
2: e a Mãe de Deus, rogai por nós, pecadores, agora e na hora de nossa morte. Amém. Ave Maria, cheia de graça, o Senhor é convosco. Bendita sois vós entre as mulheres, e bendito é o fruto do vosso ventre, Jesus.
3: Santa Maria,
2: e a Mãe de Deus, rogai por nós, pecadores, agora e na hora de nossa morte. Amém. Ave Maria, cheia de graça, o Senhor é convosco. Bendita sois vós entre as mulheres, e bendito é o fruto do vosso ventre, Jesus.
3: Maria,
2: Mãe de Deus, por nós, pecadores, agora e na hora de nossa morte. Amém. Ave Maria, cheia de graça, o Senhor é convosco. Bendita sois vós entre as mulheres, e bendito é o fruto do vosso ventre, Jesus.
3: E
2: a Mãe de Deus, rogai por nós, pecadores, agora e na hora de nossa morte. Amém. Ave Maria, cheia de graça, o Senhor é convosco. Bendita sois vós entre as mulheres, e bendito é o fruto do vosso ventre, Jesus.
3: Santa Maria,
2: Mãe de Deus, rogai por nós, pecadores, agora e na hora de nossa morte. Amém. Ave Maria, cheia de graça, o Senhor é convosco. Bendita sois vós entre as mulheres, e bendito é o fruto do vosso ventre, Jesus.
3: Santa Maria,
2: e a Mãe de Deus, rogai por nós, pecadores, agora e na hora de nossa morte. Amém. Ave Maria, cheia de graça, o Senhor é convosco. Bendita sois vós entre as mulheres, e bendito é o fruto do vosso ventre, Jesus.
3: Santa Maria,
2: Mãe de Deus, rogai por nós, pecadores, agora e na hora de nossa morte. Amém. Ave Maria, cheia de graça, o Senhor é convosco. Bendita sois vós entre as mulheres, e bendito é o fruto do vosso ventre, Jesus.
3: Santa Maria,
2: Mãe de Deus, rogai por nós, pecadores, agora e na hora de nossa morte. Amém. Glória ao Pai, ao Filho e ao Espírito Santo,
3: como era no princípio, agora e sempre. Amém.
2: Ó bom Jesus, doai-nos, livrai-nos do fogo do inferno,
1: levai as almas todas para o céu e socorrei principalmente as que mais precisarem.
2: Agradecimento. Infinitas graças vos damos, soberana Rainha, pelos benefícios que todos os dias recebemos de vossas mãos liberais. Dignai-vos agora e para sempre tomar-nos debaixo de vosso poderoso amparo. E em vosso louvor vos saudamos cantando uma salve, Rainha.

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2: 2:06. 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
6: Aqui da Rádio Universidade, este é o programa Palavra Viva, são 8:02, eu sou Otávio, nós estamos ao vivo aqui dos estúdios da Rádio Universidade, começando mais um programa, mais um grupo de oração no ar, aqui na nossa querida Rádio Universidade, rádio de missão, para levarmos a Palavra de Deus até você. Queremos te convidar a permanecer essa hora no ar conosco aqui, escutando esse programa de oração. Esse programa onde nós estaremos transmitindo a beleza da novidade do Evangelho de Nosso Senhor Jesus Cristo. Por isso o convite é para que você abra as portas do seu coração e escute hoje tudo aquilo que o Espírito Santo foi providenciando para que chegasse aos seus ouvidos, para que gerasse fé no seu coração, uma fé de expectativa. Nós, nesse ano de 2026, fomos contemplados com a primeira encíclica do Papa Leão XIV, que ele vai falando sobre a IA, a inteligência artificial, e a nossa relação com ela, e a beleza do que o Papa tem falado agora para nós. Queria trazer essa meditação porque é tão importante, e ele fala assim: você hoje quer construir uma Jerusalém ou você quer construir uma Babel? Se você quiser construir uma Jerusalém, e ele cita o Neemias, né, quando volta para Jerusalém, começa a reconstruir a cidade de Jerusalém, que é a analogia à igreja, a vida na fé em nosso Senhor Jesus Cristo. Ou você quer construir uma Babel, que é um local onde ninguém se entende, onde cada um é por si. A beleza dessa reflexão que o Papa está nos trazendo à igreja agora. Bem atual, muito forte esse tema, E que profundidade do Papa Leão XIV ao nos trazer essa encíclica. Então, assim, nós estamos começando nosso programa, perguntando para você hoje, Wesley, qual é? Bom dia, Wesley.
7: Bom dia, tudo bom?
6: Tudo. Como vai? Qual é a nossa pergunta de hoje aqui?
7: Nossa pergunta de hoje é: como está a tua fé? Lá, como ali na passagem de Marcos 2, 38 a 44. E se eu pudesse responder assim para mim, como estaria a minha fé? Eu diria que, graças a Deus, frutificada. Porque, assim como todas as manhãs, eu acordo, faço a minha oração pessoal. E nesse momento, quando a gente acorda, eu acho que essa é uma das orações mais importantes, porque é ela que vai também ser o alicerce do nosso dia, né? Vai ser a nossa base. E eu sempre faço isso junto da Bíblia, porque Jesus sempre nos fala através dela. Sempre quando eu rezo, eu procuro ler a Bíblia também, porque através dali Jesus vai falar diretamente com a gente. E hoje ele me dizia muito que eu preciso sempre estar nessa frutificação da fé, sempre acordar nesse mesmo ânimo, nessa mesma alegria, porque a alegria do Senhor é a nossa força, né? Eu acho que... E esse é o resumo que eu levo para hoje para mim, que é como está a minha fé.
6: Muito bem, Wesley, que está fazendo caminho na Fonte Nova, está aqui conosco hoje. É a primeira vez, né, Wesley?
7: Primeira vez.
6: Primeira vez que está aqui no programa hoje. É uma alegria muito grande te receber aqui. Prazer. E nós já vamos agora, você vê que o bate-papo hoje vai esquentar aqui, né? Hoje, na ausência das nossas queridas mulheres aqui, que estão num café das mulheres da Fonte Nova. Todas as mulheres fizeram um encontro que nós tivemos para as mulheres, estão num café agora, lá reunidas, conversando. Foi desde manhã cedo aquela turma correndo, preparando tudo lá. Estava tão bonita a preparação, já todo mundo rindo e preparando aquelas mesas. Olha, muito bonito. Então, rezando pelas nossas mulheres, aqui estão os homens. Está aqui conosco hoje para nos fazer a palavra também o Volney. Mas antes da palavra, nós estamos aqui nessa saudação inicial, batendo papo, que o Wesley já veio falando para ele. Está fazendo a experiência de um grande frutificar na vida dele. E eu já dou um bom dia para o Vonei falando. É bom esses frutificar de Deus, né, Vonei? Bom dia!
8: Bom dia, Otávio. Bom dia a todos. Bom dia, Wesley. Bom dia, Mano Velho. A todos que estão nos escutando. É um privilégio mais uma vez estar aqui, né, Otávio? Muito bom, né? Veio comentando das mulheres, né? Aí hoje o padre ainda falava, né? Hoje na Santa Missa os homens ganharam, né?
6: Acho que milagre!
8: Tinha três mulheres só, né? O resto era tudo homem, né? E hoje estamos aqui agora nesse programa também, né? Sem mulheres.
6: Pra dizer que tem homens também na igreja.
8: Tem homens também, né?
6: Somos presentes.
8: Somos fervorosos na fé, né? E a pergunta é justamente essa, né? Como anda a tua fé, né? Pra vocês homens. Como anda a sua fé? Naquele momento que a água bate no, que nem os outros, na barba, no bigode, né? Aí a gente vê a fé, né? Então, é um privilégio estar aqui, né? Falando da palavra do Senhor, né? Meio hoje, depois de uma quinta-feira que nós tivemos o Sagrado Coração do Corpo Cristo, né? E esse mês que é do Sagrado Coração de Jesus, né? Também já aproveitando, deixando o recado que o padre pediu, né? Que sábado vai ser o dia de Santo Antônio e sexta-feira também. Né? Então, compareça à Santa Missa, não deixe esse mês ficar sem missa, né, Otávio, que é muito importante para nós, né? E aí vocês vão vendo sua fé. Como um dia brotou essa fé em nós, né? Procurar esse combustível, que é a palavra que alimenta a fé, né? A palavra, o Eros falou que de manhã já lê a palavra, nós também lemos a palavra, que é o nosso combustível da nossa fé, né? Sem essa fé, eu vou te dizer, olha, acho que a gente tá sempre que nem aquela vara verde, né, flor, tá balançando, né, e pelo menos a gente tá firme, né, sabe que tem uma rocha poderosa, né, que é o Senhor, né, e a palavra de hoje vai nos dar um sustento muito grande, né, muito grande mesmo, né, e que seja um abençoado sábado a todos vocês que estão nos preparando, já começando a nos escutar, né, e que o Senhor alimenta melhor os seus ouvidos hoje para poder escutar a palavra, que possa a graça acontecer na sua vida. Talvez hoje você esteja mesmo balançando, né, como é que tá a sua fé, né, e hoje você vai ver o sentido da sua fé, né. Amém.
6: Muito bem, aí estamos começando mais um grupo de oração. Nós vamos com a música agora. Nosso querido Leonir está ali na mesa agora, servindo aqui a comunidade, servindo a todos vocês. É uma beleza a gente ver o conjunto de pessoas que se reúne para que a palavra de Deus aconteça. Abre as portas do seu coração. São 8:09. Daqui a pouquinho a gente está de volta aqui, orando um pouquinho e preparando o coração para a palavra de Deus.

0: Estamos preparando a música aqui para você. Hoje as músicas não estão aqui. Vamos ver aqui o nosso técnico aqui, vai abrindo a música.
1: Já temos aqui as primeiras quatro pessoas que comentaram.

0: louvar, Senhor, por toda a manifestação da tua
1: Muito bem,
0: glória,
1: estamos aqui de volta ao vivo aqui da Rádio Universidade, 8 horas e 12 minutos. Esse é o programa Palavra Viva, um programa da comunidade Fonte Nova, comunidade de leigos que tem uma consagração aqui na cidade de Pelotas. Venha nos conhecer através dos nossos apostolados, o nosso grupo de oração que funciona toda quinta-feira às 20 horas, ali na Igreja da Nossa Senhora da Luz, no centro da cidade de Pelotas. Você pode estar lá às 20 horas e participar do grupo de oração da comunidade Fonte Nova. Nós vamos agora orar, preparar o nosso coração para receber a palavra de Deus, para que nós possamos experimentar hoje nosso Senhor Jesus Cristo. O Espírito Santo é quem nos revela Jesus e nos revela muitas vezes na palavra. É um momento de graça. Vamos pedir então. Eu estou aqui com o Salmo da Palavra. O Salmo da Palavra de Deus é o número 119. E algumas traduções ele é o 118. Eu estou com a tradução da CNBB. E diz assim: felizes os que procedem com retidão, os que caminham na lei do Senhor. Felizes os que guardam seus testemunhos e o procuram de todo o coração. Não cometem iniquidade, andam por seus caminhos. Promulgaste teus preceitos para serem observados fielmente. Sejam seguros meus caminhos para eu guardar os teus estatutos. E agora nós já vamos orando ao Senhor, pedindo essa fidelidade à palavra de Deus, para que seja quebrada todo o espírito de rebeldia no nosso coração, toda rebeldia à palavra de Deus, toda rebeldia que nós temos muitas vezes contra as instruções do Senhor. Peçamos nessa manhã agora a graça de andar nos caminhos do Senhor, a graça de observar fielmente a sua palavra. Vamos pedindo a Deus a sede de abrirmos todo dia a palavra de Deus, de conhecermos a palavra de Deus. O Senhor nos dá sede dessa palavra, nos dá sede de conhecer as tuas palavras, de conhecer a palavra que nos dá a orientação espiritual, como diz o livro de São Paulo a Timóteo hoje. Prega oportuna e oportunamente, instrui com ela, corrige, porque a palavra de Deus, ela pode nos corrigir, ela pode nos instruir, nos dar direção. Vem, Senhor Jesus, nessa manhã, vem sobre o nosso coração agora, curando o nosso coração das rebeldias à palavra de Deus. Nos dá a graça, Senhor, de escutar todo dia a tua palavra, de ter sede de abrir a Bíblia. E o salmista vai mais longe e diz: conservo no coração tuas promessas, para não te ofender com o pecado. Bendito és tu, Senhor, ensina-me os teus estatutos. Peça isso nessa manhã. Espírito Santo, me ensina os estatutos da palavra do Senhor, para que eu, obediente como Nossa Senhora, possa viver as promessas de Deus na minha vida, na minha vocação, no ministério que a igreja, que Deus me deu através da igreja, que eu possa servir na obediência, que a minha vida possa ser uma vida fecunda, a minha família receber as promessas de Deus. Liberta-nos, Senhor Jesus, agora desse sono que nos faz não abrir a palavra de Deus, não escutá-la, não orar com a palavra, Senhor. Muito obrigado por cada dia que tu me dá, que eu posso experimentar a graça da palavra de Deus. Louvado seja o teu santo nome pela tua palavra, Senhor. E é dessa forma, né, Vonê, que nós vamos nos preparando cada dia para escutar a palavra de Deus, para deixar que a palavra de Deus nos oriente. Como é bom escutar a palavra de Deus, né? Como é bom escutar o conselho do Senhor, como nos faz bem. Aquela leitura famosa do Natal, né? O príncipe da paz, o conselheiro admirável. Como é bom ter um conselheiro admirável.
2: É verdade. E como faz falta um conselheiro em muita situação na nossa vida, né?
1: E como é bom tomar conselho da Bíblia, da palavra.
2: Da Bíblia, da palavra, né? De Deus, né? Como é bom mesmo, porque tem horas que a gente está numa turbulência, nos pensamentos, na correria do dia a dia, né? Quem pode ser minha rocha, meu momento, aquela força? Deus, somente Ele, né? É, eu lembro que logo cheguei, né? Se começar a ler a palavra, né? Logo cheguei a Pelotas, né? Eu passei pela catedral, entrei dentro da catedral lá e me assustei. Ver aquele baita monumento, né? Aquele prédio grande, saiu lá de Dom Pedrito, né? De Bagé, uma cidade pequena, né? Não convivia muito com esse mundo religioso que nem vivo hoje. Entrei dentro da catedral lá, meu Deus do céu. Mas depois, quando saí, que fui para casa, né? Aquilo me veio, ficava sempre no coração, né? Mas aquilo não pode me assustar, né? Só que a gente já andava assustado pelo mundo aqui fora, né? Aí quando entrei a segunda vez, acho que já entrei um pouquinho mais calmo, mais, né? E depois, claro, o Senhor me convidou para estar presente junto com Ele, né? E hoje não tem como abandonar mais. Não tem, né? De repente não posso ir na missa hoje, mas com certeza amanhã eu vou lá e vou, né? Então esse conselheiro, né? Ao levantar de manhã, Espírito Santo, o que eu preciso fazer hoje? Me guia, né? Me sustenta, né? Então a gente precisa, né? Né? E pegando que nem o Jesus, né? Quantas vezes a gente está trabalhando no nosso serviço ali, né? Na dificuldade, chega um cara, não tem nada que ver. Cara, mas se tu botar aquela arruelinha ali naquele negócio, dá certo ali. Pai, é verdade. É assim. E assim é a palavra de Deus, né? Quantas vezes tu tá ali preocupado numa situação e vem alguém te dar uma palavra ali. Segue por aquele caminho, reza aquele salmo, né? Ou liga o rádio, né? Estão falando de Deus, né? Então hoje que você ligou seu rádio, que você está nos escutando, né? Pega sua palavra lá em Marcos. Já pegaram essa palavra em Marcos? Né? No capítulo 12, versículo 38 até o 44. Que seria a palavra, que é a palavra de hoje. É a palavra que precisamos escutar hoje. Então, Marcos 12, 38 e 44. No início dessa palavra já fala das pessoas desse mundo que nós temos, que tu falou, né, Otávio, dos conselheiros, mas também tem os conselheiros negativos, né? Dias atrás eu estava numa pequena palestra lá que nós fizemos lá numa granja lá, né? E aí o cara falava assim: lembre-se que no meio de vós existe mestre negativo. Existem chefes negativos. Não vai dar certo, que tu não presta, porque tu não vai lá, porque... Né? E os bons mesmo, que trazem o conselho bom, são bem pouquinho, né? E a gente desdobrar aquele mestre negativo, né? Não, muitas vezes não é fácil, olha, fica até inimigo, né? Porque eles botam uma doutrina tão forte na cabeça das pessoas, as pessoas trabalham errado, e quando vem uma pessoa que ensina a trabalhar certo, como é difícil. Que toda mudança gera um desconforto, né? E Jesus nada hoje está nos falando, né? Diz assim, ele dizia em sua doutrina: guardai-vos dos escribas, que gostam de andar com roupas compridas e ser cumprimentado nas praças públicas, e de sentar-se nas primeiras cadeiras das sinagogas e nos primeiros lugares dos banquetes. E como a gente conhece pessoas assim, né? Eles devoram os bens das viúvas e dão a aparência de longas orações. Esses terão juízos mais rigorosos. Jesus sentou-se de frente ao cofre da esmola e observava como o povo deitava o dinheiro nele. Muitos ricos depositaram grande quantia. Chegando uma pobre viúva, lançou-se duas pequenas moedas no valor de... naquele valor de apenas um quadrante. E ele chamou seus discípulos e disse: em verdade vos digo, esta pobre viúva deitou mais do que todos os que se lançaram no cofre, porque todos deitaram o que tinham abundância. Esta, porém, pôs a sua indigência, tudo o que tinha para o seu sustento. Então, quantas vezes nos chamam para missão, nos chamam para algum serviço, para alguma coisa, hoje não posso, hoje não vai dar, hoje não vou à Santa Missa porque o meu dedo está destroncado, que não tem nada que ver, quem faz caminhar a gente é o pé, né? Mas a gente bota desculpa no dedo está destroncado porque eu acho que vai chover, porque não sei o que é lá. Mas o Senhor preparou toda a vida dele, preparou toda a sabedoria para nos dar na Santa Missa, toda a comunhão, né? Todo aquele sacrifício de estar na Santa Missa lá, para nos dar a graça, e a gente, com uma simples desculpa, hoje eu não vou na missa, porque, pá, depois para sair lá da catedral, lá da missa, aquele povo lá tem que conversar, aquele tumulto de carro, né? Aquele povo lá na porta pedindo esmola, uma, né? Eu digo por experiência própria de escutar, de ver, de sentir, né? E como a gente se faz uma oferta tão ilusória para Deus, né? Vê essa pequena viúva foi lá e deitou seu pequena moeda, né? Que nem tem aquela moeda, né? Que chegou no Antigo Testamento, né? Daquela viúva que só tinha uma porção de azeite e uma porção de pão, de farinha para fazer o pão, né? E veio o profeta ali e disse assim: não faça, que será rendido, né? Então, quantas vezes a gente tem só uma porçãozinha de vontade, só um pouquinho de ir para a missa e tu não vai. Mas, de repente, se tu vai, olha a graça que o Senhor dá. De repente, quando te surge um emprego novo, te surge uma pessoa que tu conversa ali no meio daquela comunhão ali. Não, mas eu conheço uma pessoa que faz isso, que faz aquilo, pode te arrumar. Então, Deus nos chama a toda hora, a todo instante, né? Se nós olharmos na primeira leitura, né? Paulo escreve a Timóteo, né? Guardei a minha fé, combati o bom combate. Será que depois lá no juízo final, o justo juízo, vai nos perguntar: e aí, Valnei, o que tu fez da tua vida? Eu sabia que tu tinha lá na tua casa umas 3, 4, 5, 10 Bíblias. Tu chegou a ler elas? Tu chegou a fazer alguma coisa? Ou tu só ficou que nem aqueles com aquelas roupas bonitas, desfilando, arrotando? O que eu vou fazer da minha vida, apresentar para o Senhor daí? O que eu vou dizer para ele? Não, Senhor. Realmente, o Senhor disse que eu tinha 10 Bíblias. Eu gastei minhas Bíblias, gastei meu sapato, gastei minhas roupas, gastei meu tempo para te servir também. Tive que trabalhar, tive que ter sustento para minha família, manter todos os meus compromissos, né, que a gente se tem, né? Mas, ao mesmo tempo, também gastei para ti, Senhor. Aí o justo juiz vai dizer: então tá, vamos ver aqui. Realmente, a tua Bíblia está bem usada. Né, tuas roupas foi bem usada para a palavra, para o trabalho, né, será recompensado. Né? Deitasse teu pouco, tá tua moeda ali, né? Quantas vezes que a gente, né, hoje mesmo, de repente eu tosse, né? Estou me recuperando de uma gripe, né? Então, mas a gente está aqui, não é por causa de uma gripinha, de uma tosse que a gente, ah, não vou ir lá, né? O Senhor nos chama para essas pequenas coisas, né? O evangelho é composto por duas pequenas partes. Na primeira, Jesus critica os doutores da lei. Né? Aí te pergunto, para você aí, quantas vezes você se acha doutor, que sabe, que já fez, que não vai acontecer, porque eu acho que não vai dar certo? Nós temos que ser sim ou não. Vai acontecer ou não vai acontecer? Somos homens de fé, pessoas de fé ou não? Muitas vezes nós somos doutores dos nossos próprios julgamentos. Nós achamos que não vai acontecer, que não vai dar errado, mas a gente não tenta. E antes disso, a gente não peça a graça do Senhor. Tem que pedir a graça: Senhor, é da sua vontade de eu ir? É da sua vontade de fazer isso? Só que muitas vezes nós somos Deus de nós mesmos, né? Tem uma música da Eliana falando, sendo Deus de mim mesmo, né? Da lei por sua ambição e ganância, por devorar suas casas e das viúvas, fingindo fazer longas orações, né? Então a gente pergunta assim: vamos lá, Otávio, fazer aquela pregação lá. Pois é, pá, eu já sei aquela pregação, já fui lá, aquele povo lá é assim, não adianta ir, eu já fui lá, já imaginou dar uma desculpa dessa? Sabendo da verdade? Não, eu já sei que lá é um cabeça duro, uns cabeças duras, não adianta ir lá pregar, não adianta ir lá fazer isso, né? Não adianta ir lá cantar, né? E a gente é doutor, como é que a gente vai estar julgando? Não pode estar julgando, né? Mas gostaria de ser visto anotado nas praças, mas gostaria de elogio, né? Dizer: ah, não, aquele cara lá prega bem, aquele cara lá faz tudo, né? Na segunda parte do evangelho, ao observar a oferta da viúva pobre, Jesus apresenta como exemplo a generosidade, desapego e confiança em Deus, pois ela é sua pobreza, oferece tudo aquilo que possuía para viver. Então, vamos levantar 4 horas da manhã para fazer nossa pregação, para assistir a nossa oração, para fazer, vamos entregar tudo diante do Senhor, vamos deixar a nossa vida entregue ao Senhor, e depois Ele vai administrando. Quantas vezes que eu saí para trabalhar e, né, como eu trabalho autônomo, disse: Senhor, eu vou pegar a estrada, não sei para que cliente que eu vou ir, o Senhor, por favor, me dirija, né? E às vezes eu saio no posto ali para abastecer a caminhoneta ali, toco o telefone, pá, Vonei, estou precisando de uma assistência. Pá, então posso ir, só me dá o tempo de viagem. Quantas vezes que eu saí de casa sem saber o serviço que ia fazer, porque a gente é autônomo, não temos sim um serviço fixo, né? Mas eu entrego ao Senhor. Na minha oração de manhã, quando eu falo, Senhor, hoje preciso de um serviço, preciso uma contemplação, né? Ao sair da garagem, ao sair do posto, sair na cidade, alguém já manda uma mensagem, né? Então, isso é entregar os caminhos para o Senhor. É entregar a sua vida, né? Seu desespero, sua alegria, seu louvor, a sua moeda, sua única moeda. Às vezes, quantas vezes que eu saí já no vermelho, né? Do cartão, não tem limite mais, mas precisava botar aquele último R$100 do limite ali, de diesel na caminhoneta, e Senhor, me guia, me conduz até um trevo, e daquele trevo o Senhor me conduz um serviço, nisso o cliente ligar. É botar a sua última miséria para o Senhor. E depois, com certeza, daquele serviço ali, tu tirar teu dízimo, tirar tua despesa da viagem, tirar a despesa da conta, e ali vai aparecer mais serviço, né? Então, quando a gente entrega para o Senhor mesmo, toda aquela nossa angústia, aquele nossa aprovação, entrega para o Senhor, deixa Ele resolver, não a gente resolver, né? Por várias vezes, né? Saí até com pneu murcho, não tinha nem dinheiro para colar o step, né? Nenhuma vez me roubaram todas as minhas ferramentas, mas Senhor, estou aqui, preciso trabalhar para sustentar minha família. E o Senhor proveu tudo, graças a Deus, né? Tem uma... No século... Deixa eu fazer a conta. 15, 16... É o X, o V e três pauzinhos. 16, 17, 18, né? Século 18, né? Aí o Nicola Paganini, um violinista na época, né? Muito famoso, né? Então, quando ele tocava, enchia a plateia, enchia todo mundo, porque realmente era um cara que... Né, tocava mesmo, né? Aí se preparou tudo, né? Aquela orquestra, o maestro, todo mundo, a plateia, né? Daí ele fez a primeiro ensaio, aí começou a tocar. E aquilo foi profundamente, aquela música dele, disse que inspirava os corações de todo mundo, né? Aquela enchia, né? Aquilo, de repente, na metade da melodia, arrebentou uma corda. Né? E todo mundo ficou, mas ele não se abalou, ele seguiu, tinha que fazer o papel dele, tinha que acontecer, né? E o maestro, né, e deu uma modificadinha para seguir comendo as cordas. De repente, a segunda corda rompeu, né, e ele não se abalou, porque nós precisamos fazer a nossa parte, né? Quantas vezes você sai para ir para a missa e te critico? Quantas vezes você sai para fazer seu trabalho, ou digo, pá, tu vai naquele trabalho, mas de repente aquele trabalho que Deus deu para ti, e te critico? Não, mas tu tem capacidade de fazer outro serviço, capacidade de ganhar mais. Mas de momento é que Deus proporcionou aquele serviço, aquela casa, aquele carro, aquela roupa, aquele momento, né? Mesmo sabendo que tu tem condições de tocar com as seis cordas no violino, né? Mas tá arrebentado duas, três, né? E de repente rompeu mais uma corda, ficou só uma corda no violino. E ele não parou o show dele, teve que seguir porque era o que ele precisava apresentar. E disse que foi um dos maiores espetáculos da época. Pelo esforço, pelo empenho, porque nós precisamos, independente que temos suando sangue, que nem Jesus suou sangue, independente do que nós somos criticados, de repente, porque por isso, por aquilo, não. Nós soubemos que é na nossa frente o cristão, na nossa frente é a nossa cruz. Nós precisamos seguir nosso caminho, nós precisamos seguir nossa conduta até o final, porque lá no final do grande juízo final, ele vai perguntar, o que você fez? Você conseguiu combater o bom combate? Conseguiu guardar a tua fé? Conseguiu anunciar o que te ensinei? Essa é a mensagem de hoje. O que você está fazendo com a sua fé? Quantas cordas seu violino já arrebentou na sua vida? O senhor está dizendo que tem gente que está dizendo que essas horas não tem nem mais o violino. Mas você continua com a melodia de Deus. Há anjos que cantam nossos ouvidos ainda, que não deixam você falar. Tenha coragem, eu estou contigo. Quantas vezes eu estava na Bíblia e disse assim, não temas, não tenha medo?
1: 366.
2: Uma vez por dia, não tenhas medo. Eu estou contigo o tempo inteiro, Jesus está dizendo. Levanta a tua cabeça. Peça para o Senhor esse final de semana. Te retira para ti mesmo, para você que está numa aflição, numa contribulação meia confusa. Peço para o Senhor esse final de semana, Senhor, esse final de semana eu ficar em retiro, eu vou procurar aí a Santa Missa, para que segunda-feira Deus provê da sua vida. Deus vai arrumar as cordas do seu violão para que você possa tocar o louvor que Deus precisa através da sua voz. Qual é essa situação que você está passando hoje? Não deixe ser abatido por palavras, por palavras que te tiram para baixo. Não, peça ao Senhor: Senhor, eis-me aqui, Senhor. Vem com o seu braço, me levanta, me tira desse sufoco que eu estou passando hoje. Talvez você ligou esse rádio hoje, está escutando essa palavra, que é para você mesmo. Talvez você não tenha escutado essa palavra, mas hoje foi uma palavra que você escutou pela primeira vez diferente e que vai fazer sentido na sua vida. Quantas vezes escutei essa palavra, quantas vezes oraram por mim e disseram assim: Volney, vai em frente, não desanima, Deus está contigo. Não temas, eu estou contigo, a tua fé te salvou. Não é assim que Jesus dizia assim para aquelas pessoas, né? A tua fé te salvou. Você é batizado, você é o templo sagrado do Espírito Santo, você tem Deus no seu coração. E se você já conseguiu uma vitória na sua vida, louvado seja nosso Senhor Jesus Cristo, porque talvez quantas pessoas estão escutando já falaram: bah, através dessas palavras eu tenho conquistado muitas coisas na minha vida. Dá força para essa pessoa que está mais fraca do teu lado, você que está um pouquinho melhor, peça para a graça do Senhor. Feche seus olhos um pouquinho, quem puder, agora nesse instante, que não está fazendo uma coisa perigosa, mas feche seus olhos. Faça um retiro para ti mesmo, assim, dentro de ti. E pergunta para ti mesmo: quantas vezes você escutou o Senhor dizer assim: deposita o teu nada para mim. Deposita isso que você tem para mim, que eu te darei muito mais. Quantas vezes nós temos que andar, às vezes, no escuro. Quantas vezes nós temos que andar para aquela rua tenebrosa? Quantas vezes nós saímos de casa pedindo uma graça do emprego, do alimento para nossas famílias, de um aluguel atrasado, ou de um vencimento de um boleto que vai vir, sem ter nada na conta? Quantas vezes nós saímos com a última gota do combustível do nosso veículo para procurar alguma coisa? Quantas vezes nós saímos com nossos ouvidos de escutar palavrões dentro da nossa casa, às vezes das pessoas que a gente ama, porque você não presta? Quantas vezes nós saímos decaído, por machucado, por palavras de pessoas que a gente ama, pessoas do nosso lado, que nos machuca porque você não presta? Mas Deus está contigo. Deus vai fazer uma reviravolta na sua vida e você vai vencer, porque Ele é o Deus do impossível. Por quê? Você ainda tem um pouquinho de fé na sua vida. Por mais que você esteja arrasado, por mais que você esteja decaído, você ainda contém a sua fé. Há uma chama acesa no seu Espírito Santo, no seu coração ainda, que é o próprio Espírito Santo que está te impulsionando. Deus, eu te peço hoje, sobre cada família que está escutando, por cada ouvido, por cada coração que está penetrando essa palavra, por cada olhar, por cada tristeza, por cada lágrima que está caindo agora ao escutar essa palavra, mas também por cada alegria, por cada honra, por cada conquista, o Senhor abençoa, derrama suas bênçãos, Senhor, derrama toda a providência que precisa para essas famílias, derrama, Senhor, a sua graça, que o Espírito Santo invada, Senhor, os ouvidos dessas pessoas, Senhor, que seja fortalecido pela sua fé, para que possa chegar no dia e dizer assim: eu combati o bom combate, guardei a minha fé e hoje estou aqui diante de ti, Senhor. Glórias e louvores a ti, Senhor.
1: Glórias e louvores a ti, Senhor. Vamos com a música agora, deixando essas palavras agora que o Volney foi colocando para nós ficar lá no nosso coração, e vai deixando agora que essa palavra gere vida dentro de você, gere fé, porque a fé vem da pregação da palavra. Daqui a pouquinho nós estamos de volta.

0: bem, estamos voltando aqui ao vivo dos estúdios da Rádio Universidade, aqui no centro da cidade de Pelotas. 8 horas e 39 minutos, acabamos de ouvir ela, Palavra de Deus, que é a missão desse programa, Palavra Viva. E nós estávamos partilhando agora aqui, e eu estava ouvindo o Vonneto falar, e uma coisa que me chamou muito a atenção dessa palavra, desde hoje de manhã quando eu orava assim também, é... Às vezes nós pensamos que passa as coisas desapercebidas do olhar de Deus, porque os homens desapercebem de muitas coisas. Mas vocês viram o que Jesus estava fazendo no templo? Ele estava olhando a oferta e o coração de cada um. Não o dinheiro, mas a oferta do coração de cada um. Isso é, Deus está dentro da igreja olhando o que a gente está fazendo lá dentro. Porque aquela viúva foi lá, ofertou e Jesus estava olhando para ela.
1: Uhum.
0: Que forte isso, né? Então, assim, quando o Vonney estava falando, eu estava meditando aqui. Às vezes a gente fica tão preocupado com as pessoas que estão na igreja, com o que acham de nós, até que as autoridades pensam de nós, mas o coração, Deus está olhando outra coisa, Ele está olhando aquilo que a gente trouxe lá dentro, a nossa angústia, mas aquela fé que me levou lá, sabe? Eu vim sem ter condições, eu cheguei ali, talvez como o Vonney foi que nem a viúva, né? Entrou na igreja, achou a catedral grande demais. Aquela viúva estava ali humilde, né? Foi lá, talvez constrangida, a única, levou uma moedinha, todo mundo botando muito dinheiro, mas de quem Deus se agradou? Então, eu amo muito essas coisas na igreja, assim, quando eu medito a palavra de Deus, saber que Deus está atento, né? A nossa vida, e que o que importa para Deus é a fé. Não importa para Deus como eu chego, o que as pessoas dizem de mim, os elogios que eu ganhei. Eu lembro de São Paulo, né? Que as pessoas encantadas com o ministério de Paulo iam dizer isso, para mim é esterco, né? Uhum. Mirando a salvação, né? Então, como é diferente o olhar de Deus do olhar dos homens, né? É por aí o caminho. É
1: tem uma ilusão, né? Uma ilusão para mim.
0: Analogia.
1: Analogia que tu falou agora aí. Diz que teve um rapaz, chegou isso pro padre. O padre, não vamos assistir missa. Não vamos participar da missa porque... A gente escuta muitas coisas, as pessoas vão conversar, aquele alvoroço antes da missa, né? A pessoa... E aí o padre viu que a pessoa que ela ia realmente sair da missa, porque justamente pessoas que não vai, né? Aí o padre pensa assim, vá lá na sacristia, enche um copo d'água e fica a missa inteira, arrodeando toda a missa com um copo d'água e não derrama uma gota. No final da missa, vem conversar comigo. Pá, padre, não é tua penitência. Aí foi lá, encheu um copo d'água. E aí começou o alvoroço da missa, né? E ele caminhando toda a volta da missa ali, não derramando uma gota, terminou a missa. Padre, tá, e agora o que aconteceu? O que aconteceu? O padre perguntou pra ele. Tu escutou o que as pessoas falaram? Não pude escutar nada porque tava concentrado pra não roubar água, então. Aí que tá o fundamento. Tu vem pra quê? Pra escutar as pessoas? Ou escutar, ou ficar em silêncio concentrado para ti mesmo na palavra. Quando tu vem concentrado na palavra, vem ali na missa para concentrar, escutar a palavra, esquece tudo isso que tu acabou de falar, esquece tudo que as pessoas falam.
0: Só por,
1: né?
0: Deus.
1: Só por Deus, né? Então.
0: E aí, Wesley, a gente ouvindo essa palavra que o Vonney nos trouxe, já estamos partilhando aqui. O que tocou no teu coração, Wesley?
2: Eu tenho um testemunho, inclusive, sobre isso que aconteceu ontem, né? Sobre a gente doar tudo que a gente tem pra Deus. Ontem mesmo, quando eu cheguei do centro, assim, na casa da minha avó, Jesus, ele tem diversas formas de falar com a gente, né? Às vezes ele fala através da palavra, muito mais através da palavra do que os outros, né? Mas ontem ele falava muito, assim, pra mim, no meu coração, que... Como eu tenho uma missão hoje, por exemplo, à tarde, ele falava pra mim, ó... Seria muito bom se tu frutificasse hoje o teu dia com uma missa, sabe? Eu já fui no Corpus Christi na quinta-feira. E na sexta-feira ele pedia que eu frutificasse mais. E ele me colocava essa vontade de ir à missa, sabe? E eu também sentia muito a tentação de não ir à missa também. Não é à toa, muitas coisas aconteceram ali pra meio que eu tomar uma decisão de não ir. Mas eu falei, não, Senhor. Se o Senhor me disse pra mim ir hoje à missa, é porque eu tenho que ir mesmo, sabe? Ontem, na sexta-feira. E eu fui, né? No caminho, eu fui rezando. Eu sou muito devoto de... Recentemente, dois amigos me deram um presente muito legal, que foi uma imagem de Nossa Senhora, Salvadora dos Nossos. E vim muito rezando a oração dela. E pedindo também, tu citou a Seção de São Paulo, né? Que rege, assim, as minhas missões, quando eu vou. São Pedro, que é meu centro de devoção também. E quando eu cheguei na missa, eu me deparei com uma situação muito, muito diferente que eu nunca tinha vivido. E se eu vivi foi uma vez, que eu fui a única pessoa que fui na missa aquele dia, ontem. E chegando lá, a sensação que eu tive é que... Ah, sim, mas só tem eu aqui.
0: Só tem
2: eu, o padre, um ministro, mais duas pessoas, para uma fazer a leitura, outro salmo e um cantor, sabe? Basicamente a ópera ali. E ele me dizia assim, hoje eu quero que tu venha porque eu quero que tu entregue tudo que tu tem, sabe? Eu quero que tu, aqui nesse momento íntimo, né? Porque às vezes a gente vai à missa achando que tem aquele tudo de pessoa.
1: Calma, tá.
2: Todas aquelas pessoas, a gente fica, nossa, a missa tá cheia hoje, mas ainda que a missa seja só tu e Deus, ela ainda é missa, sabe? Ela ainda é gigante, como se tivesse muitas pessoas. E ali, nos evangelhos, Jesus falava diretamente comigo e aquele momento eu percebi, é isso que eu tenho que fazer, sabe? A gente tem que doar o nosso nada. Às vezes, como aquela música diz, né? Tudo que tenho, sabe? Recebe o meu nada. E naquele momento ali, eu dei tudo que eu tinha, dei pra Deus o meu nada, sabe? Porque eu fui muito assim... em todo o caminho eu fui meio com dúvida. Quando eu cheguei lá, Deus confirmou tudo, sabe? Porque na consagração ali, quando a gente entrega as coisas pra Deus, ele nos escuta de uma maneira que a gente não tá habituado às vezes, né? Mas ele tá sempre ali. E eu lembro também de, na própria Fonte Nova, na quinta-feira, quando a primeira música de animação falava que Deus não é indiferente à dor de ninguém, sabe? E ali ele falou pra mim, eu não sou indiferente à tua dor, eu tô sempre contigo nos momentos de tribulação, nos momentos de tentação, em todos os momentos. E quando tu vence a tentação, eu sou o primeiro a te dar parabéns. Eu sou porque é aquela coisa, né? A alegria do Senhor é a nossa força. E pra mim, quando eu fui à missa ontem sozinho, foi uma confirmação absurda, assim, pra mim. E aí, é aquilo que eu falei hoje de manhã antes, né? A frutificação, né? Hoje de manhã, quando eu rezei, Deus confirmou mais uma vez, sabe? Sobre essa frutificação, sobre como é bom estar frutificado no Senhor. Como é bom, sabe... estar sempre na palavra do Senhor, sempre, tudo que eu vou fazer eu consagro a Deus, sabe? Eu sempre digo, ó Deus, eu vou lavar a sua louça, Senhor, eu coloco em oração, Senhor, eu vou fazer essa corrida aqui, às vezes eu costumo correr assim de manhã, bem cedo, e falo, Senhor, eu dedico essa minha corrida, esse meu sofrimento que eu vou alcançar aqui hoje, as almas do purgatório, enfim, sabe? E isso é muito bom. Esses dias mesmo também eu tive que entregar uma coisa pro meu avô lá, que ele tá cuidando da minha bisavó no hospital, e junto com os outros familiares também. Aquele dia, na escala dele, ele esqueceu o celular, e eu tinha a missa do Corpus Christi. E aí eu falei, Senhor, eu não sei como vou fazer pra fazer os dois, mas eu preciso entregar o celular pro meu avô, porque ele não pode ficar sem comunicação. Lá fui eu, entrei no hospital, me perdi dentro do hospital, mas consegui me achar, e cheguei a tempo pra missa do Corpus Christi, que achei que não ia conseguir. Sabe?
0: Ah, e os testemunhos da vida, né, Wesley? E as coisas do cotidiano, da gente que fala um tanto de Deus para cada um de nós, né? É muito bonito a gente poder trocar experiências aqui. E você, que está nos escutando agora aí, Wesley, já tem alguém colocando alguma coisa aí para nós?
2: Já temos várias pessoas, primeiramente dando bom dia a todos que deram bom dia até agora. Que já tem alguns comentários aqui, da Adriane aqui, ó, Deus surpreende quando entregamos tudo a Ele, condições financeiras difíceis, para muitas famílias, Senhor ilumina nosso coração e agir, com certeza, Adriane, com certeza. Temos também aqui a mesma Adriane também comentando, Nossa Senhora nos abençoe e nos socorra, nossos corações e mente, amor de Deus, sem dúvida nenhuma. Eu... Aqui, quando fala sobre Nossa Senhora nos abençoe e nos socorra, eu posso dizer muito sobre Nossa Senhora Visitadora de Nós, né? É uma importante, principalmente para mim, que recentemente não tinha uma assim, digamos que uma Maria para chamar de minha, e Nossa Senhora Visitadora de Nós apareceu.
0: Uma devoção, né? Que apareceu na tua vida. Quem as pessoas que estão aí conosco?
2: Temos aqui a Adriane até que comentou, a Maria Cristina... Adriane, de novo mais uma vez, a Daiane, a Gorete, a Esther, a Zaira, a Ilma, a Carmen, a Nora, e esse é o pessoal que está junto conosco hoje.
0: A esse povo todo que está junto conosco, um grande abraço, né? Nós temos certeza que foi muita missão nessas últimas semanas, né? Nós tivemos aí a noite de louvor na catedral, que foi a primeira vez, né, que nós tivemos lá. Com o padre Wilson, estava lá conosco também. É, momento lindo de adoração, né, Vonei?
1: Muito lindo, muito lindo. Foi, ó, foi marcante, porque dá para ver no rosto das pessoas, né, o padre passando com o Santíssimo no meio da família, né, os casais recebendo bênçãos direto do Santíssimo, né. Olha, foi muito abençoado mesmo, né. E com certeza, as pessoas que doaram aquele instante de estar ali, né, receberam a graça, né, Otávio? Foi muito.
0: Muitas muito famílias bom. Ali, era uma noite para as famílias, né. Nós pudemos observar bastante pessoas ali, tava. Tinha muita gente, veio gente de Jaguarão para aquela noite ali.
1: É, verdade.
0: Né? Depois o pessoal chegou, queria conhecer o padre, lá aquelas interatividades bonitas da igreja.
1: É bonito,
0: né?
1: É bonito essa amizade.
0: E um momento de muito ágape, um momento de muito amor fraterno, assim, que aconteceu lá. Foi muito bonito, já veio testemunho de pessoas que estavam lá.
1: Então.
0: Então é muito bonito a gente viver esses momentos na igreja. Você que está nos escutando agora, talvez não vá à igreja, não tenha hábito de ir à Santa Missa, não se encaixou num movimento ainda da igreja. Quando a gente fala essas realidades aqui, a gente está falando para você, partilhando a nossa vida, como Wesley partilhou, como Volney partilhou ali, o testemunho de ir para o trabalho, às vezes, assim, na fé. Mas isso tudo acontece quando a gente está integrado num ecossistema todo. O ser humano precisa de referência, ele precisa olhar para aquilo que inspira a sua direção. E Deus, na igreja, segundo Santo Agostinho, ele deu uma grande resposta para a humanidade, a todo o mal que acontece no mundo, que é a igreja, que é o caminho. Que ele diz, eu sou o caminho. Então, como é bom quando a gente ali tem o testemunho de um dos outros, né? A gente partilha os testemunhos. Nós aqui somos a comunidade Fonte Nova, a gente vive muito em comunidade. Nós nos reunimos, partilhamos.
1: Inclusive, vida. Hoje estão reunidas as mulheres, né?
0: Estão tudo reunidas, tomando café lá, né? E nós em jejum aqui, tá bom? Mas é bom a gente partilhar. E a gente se inspira uns nos outros, com o testemunho do outro. Às vezes a gente chega, porque nós, seres humanos, nós muitas vezes não tem nem motivo, às vezes a gente acorda triste, não é assim? A gente acorda meio para baixo, aí já vai trabalhar, não acontece, porque às vezes a gente biologicamente não tá bem, ou espiritualmente mesmo, e chega lá e a graça não encaixa aquele dia, sabe? Aí tu chega um irmão, né, com aquele carinho, te abraça, conversa contigo, te dá uma notícia boa. A gente brinca lá muito que a gente tem que dar muita notícia boa pros outros, né? Porque de ruim já tá cheio. Mas é tão bom, né?
1: Bom.
0: A gente se edifica uns aos outros, não é assim?
1: Muito bom.
0: Então, nós precisamos desses momentos de igreja. Por isso a gente fala tanto aqui da missa do domingo, do grupo de oração. E fica ligado aí, porque agora nós vamos ter um convite para fazer para você. Já estamos preparando ele com todo o carinho. Ai. Vamos ter a irmã Maria

0: Como é bom ouvir, né?
1: É verdade. Eu faço parte desse testemunho, tudo é possível no que crer, né? Bah, olha, se não fosse crer em Deus, eu acho que estava bem atirado. Deus provê muito na minha vida, graças a Deus.
0: E a gente vê como é importante ouvir a pregação da palavra, parar para fazer um retiro, né? Sair um pouco. A palavra de hoje diz, na carta de Timóteo, o prurido dos ouvidos. O que, que é isso? Prurido é o barulho. Como é importante nós pararmos um pouco na nossa vida e entrarmos na... Parar para escutar a palavra de Deus, né? Um retiro bem feito, escutar a pregação da palavra, meditar a nossa vida, trocar experiência lá dentro do retiro, né? Uhum. E ter um missionário assim que vem de longe, né? Que anda por todo mundo aí, trazendo experiências ricas para nós, faz diferença, né?
1: E o mundo hoje, tá, assim, tu abre a internet, tu quer saber o tempo, tu quer saber o valor do dólar, tu quer saber isso, tudo rápido. E a gente está num processo acelerado. Sai daqui, não, eu daqui 70 quilômetros, daqui menos meia hora estou lá. Então tu acelera o carro, né? Tudo assim. Ah, não, bota no micro-ondas, esquenta ligeirinha a comida. Parece que está tudo assim, né? E aí a gente está naquele acelerado. Mas Deus não é acelerado. Deus não é acelerado, né? Quando a gente abre a palavra, que vem escutar a palavra, que nem o Otávio falou, né? Que a gente se abaixa a pressão, meu Deus do céu. Como eu estava acelerado, né? Que Deus fala contigo, né? Conversou contigo, né? Por mais que for correndo lá levar o celular lá, mas é Deus, Deus ainda fala contigo. Diz assim, eu vou arrumar uma missa só para ti, só para ti.
0: Era para ti.
1: Desacelerou,
0: mesmo.
1: Desacelerou a tua vida. É assim os carinhos de Deus.
0: É verdade.
1: Desacelera.
0: Olha, meus irmãos, o papo tá bom, né? Mas já são 8:55, quase chegando no final do programa aqui. Mais alguém chegou aí, Wesley?
2: Ó, por enquanto, temos aqui 7 visitadores. Aqui temos a Maria Cristina comentou de novo, vocês são pessoas abençoadas. Muito obrigado, Maria Cristina. Acredito que tu também seja. Deus te abençoe. E é isso aí, temos por enquanto essas pessoas abençoadas aqui conosco, sempre firmes aqui. Como eu disse, né? Frutificando, né? Graças a Deus.
0: Amém. Então, quero te dizer mais uma vez, fica ligado aqui nas... quando nós formos trazer os recados, o encontro desta irmã Marionice outra vez lotou em um mês. Então, assim, vão ser julho 18, 19 de julho, provavelmente. Mas a gente está organizando ainda, porque nós estamos com problema de local para fazer o encontro. Rezem por nós. Mas é um encontro assim que lota em 30 dias. Então, fica ligado na programação da Rádio Universidade e da Fonte Nova aqui, porque nós vamos estar passando a abertura já para as inscrições.
1: Aí dá mais informação para pessoas também que moram em outra cidade, né?
0: É, exatamente. O pessoal já tem dois ônibus de Rio Grande.
1: Já.
0: Já vai vir ônibus de outras cidades também. Então, quer dizer, vai lotar em seguidinha. Então, deve ser umas 210 vagas no máximo. Tá? Então, não tem como a gente fazer maior. Muita gente ficou de fora da outra vez, mas a gente vai estar passando aqui as informações, talvez já no próximo programa, se Deus, nosso Senhor, quiser, o valor do encontro direitinho, tá bom? Fica ligado na nossa programação. Quinta-feira que vem próxima, nosso grupo de oração lá na Igreja da Luz, às 20 horas, você está convidado a fazer parte disso. É bonito a gente poder falar aqui, o grupo de oração tem sido visitado por muitas cidades, né? Graças a Deus, louvado seja Deus. E gente, cidades que vêm toda quinta-feira. O pessoal vem de Pedro Osório, vem de Bagé, toda quinta-feira volta. A gente fica até preocupado que chega 1:00 da manhã lá. Mas é uma graça poder partilhar com tantas cidades. Já veio há pouco tempo atrás, vem a gente Tramandaí no grupo. Então, umas realidades assim muito atípicas, mas lindas. E aquela experiência que Deus nos proporciona através do Espírito Santo. Quero te convidar, então, a estar lá. Quinta-feira, fazer uma experiência do amor de Deus através da pregação da palavra, dos momentos de oração. E como a gente sempre fala aqui no programa, amanhã que dia é? Dia da Santa...
1: Missa,
0: Santa
1: domingo.
0: Santa Missa, domingo, dia do Senhor, dia de estar na Santa Missa.
1: Procura essa comunidade, né? Seu pároco, seu padre. Procura as informações que vai ter nessa paróquia. De repente tem algum evento, o padre está promovendo. Se não está, ajuda o padre a promover alguma coisa na sua paróquia, né? Ajuda esse sacerdote que doa a sua vida para nos trazer Jesus até nós. Imagina quando você está recebendo a comunhão ali, o encontro do divino com o humano. Então, vá à Santa Missa amanhã, né? Faça barba, bigode, né? Mulher se arruma, bota a sua melhor...

0: refeição, melhor roupa, né? Vai ao encontro do Senhor, né? Dá um passo para o Senhor que lhe dará 1000 passos à sua frente.
1: Tá aí, estamos chegando, passa rápido, né?
0: Passa.
1: Passa rápido, mas que bom te ter aqui hoje, Wesley. Dá um tchau pro pessoal aí para nós ir terminando o programa.
2: Quero agradecer a todo mundo que esteve presente hoje. É sempre um prazer participar dessa comunidade que frutificou ainda mais a minha fé, aprofundou a minha fé. E é aquilo que eu sempre digo, né? Como o devoto de São Pedro, eu sempre gosto de dizer que andarei por fé e não por vista, né? Porque a fé é dar o passo sem ver o chão, porque Deus é que vai botar o chão para nós, e é assim que é a nossa vida.
1: Amém. Obrigado, Vonê, pela palavra de hoje.
0: Amém.
1: Obrigado a todos também que estão conosco. Obrigado. Vamos terminar com a musiquinha agora, e sábado que vem a gente está aqui, se Deus quiser, para partilhar a palavra de Deus, para trazer para você a palavra que dá direção para a nossa vida. Deus te abençoe, até semana que vem.

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1: 3:06.
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6: Olá, gente amiga, de volta aí com o nosso Falando de Bíblia, divulgando as mensagens da Bíblia do Novo Testamento para toda a região de Pelotas e hoje por internet, né, para o mundo inteiro. E seguimos com o nosso livro do Apocalipse. Apocalipse capítulo 10. Vamos trabalhar hoje a partir do versículo 8. Abra sua Bíblia. Apocalipse capítulo 10, versículo 8. Aquela mesma voz do céu que eu já tinha ouvido tornou a falar comigo. Vai, pega o livro aberto que está na mão do anjo. O anjo que está de pé sobre o mar e a terra. Eu fui até o anjo e pedi que me entregasse o livrinho. E ele me falou, pega e devora. Será amargo no estômago, mas na tua boca será doce como o mel. Peguei da mão do anjo o livrinho e o devorei. Na boca era doce como o mel, mas quando engoli, meu estômago tornou-se amargo. De que mesmo que nós estamos falando? De que mesmo que nós estamos falando? E continua no versículo 11. Então me foi dito, deves profetizar ainda contra muitos povos e nações, línguas e reis. Então veja, a grande revelação, o livro da vida, vai nos dar o como fazer o cristianismo vicejar. Como fazer o cristianismo vencer a maldade. Como fazer a mensagem de Jesus vencer o mal que está implantado no mundo. Mas, embora, num primeiro momento, pareça doce, a nossa conversão, a presença de Jesus na nossa vida e tal, seja uma coisa que a gente compreende como o primeiro momento. E aí a gente podia até pegar como exemplo, então, os que são convertidos aí nos movimentos, né? A moçadinha que vai no Emaús, os meninos que vão no Nazaré, ou os adultos que vão no Cursílio, no MFC, etc. Veja bem, eles têm aquele primeiro momento de conversão, de presença de Jesus na nossa vida, que é uma coisa doce. Lá na celebração, na missa, é doce. Na comunhão é doce, é alegria. Mas este livro que a gente engole e que é doce no começo, essa verdade de Jesus, isso tem que ser feito a hora que bate no estômago, que bate no cotidiano, que bate na nossa vida de todo dia, é amarga, é dura, mas tem que ser feito. É como se fosse, né, como diziam lá nossos avós, que remédio amargo é que faz efeito, remédio ruim é que faz efeito. E é mesmo, porque o caminho para enfrentar toda a maldade que está nesse mundo é um caminho difícil. E não precisamos de ficar pensando lá em 2000 anos atrás, não. Olha o que estão falando, por exemplo, do nosso Papa Francisco. Olha o que tem sido feito e dito. As pessoas que nem sabem do que estão falando, mas estão metendo pau pelas redes sociais. Isso é o mal. Isso é o mal implantado. E pior, outras igrejas cristãs se aliando a esse mal. Isso é o demônio do sexto selo pôr o rabo e o chifre na rua. Nós não podemos cair nessa. Nós temos que conhecer a verdade de Jesus, que está no livro que perdeu os sete selos, porque o Cordeiro abriu os selos, e que agora é apresentado a nós como doce na boca, amargo no estômago, mas que é o caminho, a tal porta estreita para seguir Jesus e usufruir do reino de Deus. Pergunta: qual é a característica na revelação de João do livro? Como é que ele seria o sentir esse livro na boca e o sentir no estômago?

capítulo 11 do livro do Apocalipse. Vamos lá, capítulo 11, lá no versículo 1. Foi-me dado um caniço semelhante a uma vara de agrimensor, e disseram-me: levanta-te e tira as medidas do santuário de Deus, do altar e dos que nele estão em adoração. Deixa fora o pátio externo do santuário. Não tires as suas medidas, pois foi entregue às nações pagãs, e estas vão calcar aos pés a cidade santa durante 42 meses. Mas eu darei as minhas duas testemunhas 1260 dias para profetizarem, trajando vestes de penitência. Estas duas testemunhas são as duas oliveiras e os dois candelabros que estão diante do Senhor da terra. Então vamos lá. Agora João tem que fazer uma medição do santuário, do templo, mas só da parte que está pura. Aquilo que as nações pagãs deterioraram, larga para lá. Hoje nós precisamos perceber entre as igrejas cristãs qual é a parte que está pura. É nessa parte que nós temos que nos apoiar. O resto que se diz cristão por aí, esses nós podemos largar para lá. Esses têm que ser jogados fora. E pegar também como base as duas colunas principais, as duas oliveiras, os dois candelabros, os dois pontos de onde emana a luz do Senhor. E vamos lá, 42 meses, 3 anos e meio, desde que o profeta Daniel, a duração padrão de uma perseguição. Então vamos lá, por que mesmo? Já Daniel anunciava perseguições com 42 meses. Vamos ver se você mata a charada. Por que 42 meses? Por que 3 anos e meio? Porque 7 não é o número do que é completo, do que é total? E 3 e meio? 7 dividido por 2. Significa o quê? Que não é um tempo todo. Não é uma perseguição completa. É uma perseguição parcial. Por quê? Porque Deus vai impedir a aniquilação total. Se fosse uma perseguição de 7 anos, provavelmente teria aniquilação total. Mas uma perseguição de 42 meses, 3 anos e meio, é a metade. E aí, as duas testemunhas que vêm para anunciar, vão profetizar por 1260 dias. 105 anos, mais de 100 anos, tempo demais, muito tempo. Ou seja, a profecia é aquela que vai durar. A profecia vai levar tempo. Por quê? Porque ela tem o tempo de Deus para fazer emergir as coisas de Deus. Pergunta: o que quer dizer uma perseguição de 42 meses?

compra seu livrinho aí, sua Bíblia no Apocalipse, último livro da Bíblia, Apocalipse capítulo 11. Então, vimos aí no último dia que a gente estava conversando sobre isso, nós vimos então o iniciozinho do capítulo 11, citando lá a perseguição, tá, os 42 meses, os 3 anos e meio, aquela história de que é 7 dividido por 2, porque não é completa, etc, etc. E ainda que as duas testemunhas vestidas de saco vão profetizar por 1260 dias, que aí seriam 105 anos, mais de 100, muito tempo. As duas oliveiras são os dois candelabros, etc, etc, etc. Diz-me isso tudo. Pega agora aí, no Apocalipse capítulo 11, lá no versículo 7. Vamos dar uma olhadinha no seguinte. Abriu a Bíblia aí? Apocalipse capítulo 11, versículo 7. Quando elas terminarem o seu testemunho, a fera que sobe do abismo vai combater contra elas, as vencerá e as matará. Tá, talvez a gente tenha que pegar um pouquinho de trás, né? Só pra gente entender aqui. Então vamos pegar ali, vamos pegar no comecinho do 11, pra gente pegar o contexto. Foi-me dado um caniço semelhante a uma vara de agrimensor, e disseram-me, levanta-te e tira as medidas do santuário de Deus, do altar e do que neles estão em adoração. Deixa fora o pátio externo do santuário. Não tire as medidas, pois foi entregue às nações pagãs. E essas vão calcar aos pés a cidade santa durante 42 meses. Então fala lá da parte podre da igreja. Mas eu darei as minhas duas testemunhas 1260 dias para profetizar, traçando verso de penitência. Essas duas testemunhas são as duas oliveiras, os dois candelabros que estão diante do Senhor da terra. Se alguém quiser prejudicá-las, de sua boca sairá um fogo que devorará seus inimigos. Sim, se alguém quiser fazer-lhes mal, é assim que vai morrer. Elas têm o poder de fechar o céu, de modo que não caia chuva alguma enquanto durar a sua missão profética. Então, as duas grandes testemunhas, os dois candelabros, têm tanto poder que são capazes de fechar até o céu, para que não chova enquanto estão na sua missão. Elas têm também o poder de transformar as águas em sangue. Sempre vem de novo aquele tipo de intervenção divina, né, que a gente já viu lá na saída do Egito, etc, né? E sempre que quiserem, podem ferir a terra com todo tipo de praga. De novo, uma lembrança aí da abertura dos selos, das pragas que eles lançam, uma lembrança também lá do Egito, das pragas. Quando essas duas testemunhas, essas duas colunas, esses dois grandes profetas, quando eles terminarem o seu testemunho, aí vem, a fera que sobe do abismo vai combater contra elas, as vencerá e as matará. Fera que sobe do abismo, de quem está falando? A besta fera, o maior inimigo dos cristãos. De quem João está se referindo? A Nero, imperador romano. Versículo 7. Quando as duas colunas, elas, terminarem o seu testemunho, a fera que sobe do abismo vai combater contra elas, as vencerá e as matará. E os cadáveres das duas testemunhas vão ficar expostos na praça da grande cidade, que se chama simbolicamente Sodoma e Egito, e na qual foi crucificado também o Senhor delas. Então, veja bem, as testemunhas do Cristo, que também foi crucificado, agora as duas testemunhas também vão ser dizimadas pelo mesmo poder romano, em conluio com o poder judaico do Sinédrio, etc., que não quer a transformação da sociedade em que eles vivem. Versículo 9. Gente de todos os povos, raças, línguas e nações verá seus cadáveres durante 3 dias e meio. De novo, metade de 7. Um tempo que mostra fraqueza, que não é uma derrota definitiva. E não se permitirá que os corpos sejam sepultados. Os habitantes da terra festejarão sua morte, darão parabéns uns aos outros e trocarão presentes, pois esses dois profetas
estavam atormentando os habitantes da terra. Então, para a gente conseguir entender bem isso, o mal é tão poderoso que vai derrotar as duas testemunhas e ainda vai ser aplaudido pela galera, né? Pela plebe ignara, por aqueles que não estão entendendo nada. Pergunta: quem derrota as duas colunas da profecia citadas no Apocalipse de João? Dica: livro do Apocalipse, capítulo 11, versículo 7.

Apocalipse, capítulo 11, versículo 11. Já abriu? Então vamos lá. Depois dos 3 dias e meio, um sopro de vida veio de Deus, penetrou nos dois e eles ficaram de pé. Então, só para a gente pegar a sequência de novo. Então, aquelas duas grandes testemunhas são derrotadas pelo mal, pelo dragão da maldade, pela besta fera que sai do abismo. Ficam 3 dias e meio insepultos, né? Eles não deixam de ser enterrados, para que sirvam de exemplo para a população. E eles que tinham defendido o Cristo, defendido a verdade, defendido as mudanças e as transformações que precisavam, agora então são sacrificados. Mas a sua morte e a sua exposição dura só 3 dias e meio. De novo, o número que simboliza metade de 7. 7 é o número do completo, é o número da perfeição. 3 e meio significa que é uma derrota parcial. Porque diz aqui, versículo 11, depois dos 3 dias e meio, um sopro de vida veio de Deus, penetrou nos dois e eles ficaram de pé. É beleza! Agora sim, as testemunhas então ressuscitam, mostrando que o poder de Deus é maior. Um grande medo caiu sobre todos os que olhavam para eles. Ouviram então uma voz vinda do céu, chamando os dois. Subi para cá. Eles subiram ao céu, na nuvem, à vista dos seus inimigos. Na mesma hora, aconteceu um grande terremoto e a 10ª parte da cidade desmoronou. 7.000 pessoas morreram. De novo o simbolismo. 7 é o perfeito, é muita gente. Mas 7.000 é muito, muito, muito mesmo. Então, 7.000 pessoas morreram. Ou seja, com a chegada das duas testemunhas ao céu, o grande terremoto mata, aniquila, dizima uma quantidade enorme de pessoas. Aqueles que estavam aplaudindo a maldade, aqueles que ainda não estavam entendendo a grande importância da libertação nova que vinha com o Cordeiro. Então, 7.000 pessoas morreram. E os que sobraram ficaram cheios de medo e deram glória ao Deus do céu. Olha que interessante. Aí sim, viu uma grande catástrofe, aí o povão vai ficar apavorado. E começa a, de novo, se fiar em Deus, procurar Deus, etc. E termina ali esse trechinho ali no versículo 14, dizendo assim: assim passou o segundo ai. Eis que o terceiro ai vai chegar depressa. Então, para a gente tentar entender bem essa ideia, o mal temporariamente vence o bem, mas por um tempo curto, 3,5 dias e não 7. Então, essas duas colunas da fé ressuscitam. Vem um sopro de Deus, eles ressuscitam, vão ao céu, vem uma grande catástrofe. E essa catástrofe destrói grande parte da cidade. Aí está falando de Jerusalém, dominada pelos romanos, está falando da Babilônia, de Roma, do Egito, todos aqueles que já por algum tempo escravizaram os hebreus. E o mais interessante dessa história toda é que a quantidade de gente destruída é 7 mil. 7 é o total, né? Aquele número da totalidade diz que é muita gente. Gente de todas as classes sociais, gente de todas as partes da população, porque é todo tipo de gente. 7, um pouquinho de cada um, todo tipo de gente, ricos, pobres, mas vezes 1.000, 7.000, 1.000 gente demais, de todos os tipos, de todas as classes, todos aqueles que estavam contra a libertação, contra o Cordeiro. Pergunta: quantas 1.000 pessoas foram destruídas pela catástrofe, quando as duas colunas da fé chegam

0: 14 em diante. Assim passou o segundo ai, eis que o terceiro ai vai chegar depressa. Versículo 15. E o sétimo anjo tocou a trombeta. Vozes bem fortes começaram a exclamar no céu: o reinado sobre o mundo pertence agora ao nosso Senhor e ao seu Cristo, e ele reinará para todo o sempre. E os 24 anciãos que estão sentados em seus tronos diante de Deus prostraram-se com o rosto em terra e adoraram a Deus, dizendo: nós te damos graças, Senhor Deus Todo-Poderoso, aquele que é e que era, porque assumistes o teu grande poder e começastes a reinar. As nações tinham se enfurecido, mas chegou a tua ira e o tempo de julgar os mortos e de dar recompensa aos teus servos, os profetas, os santos e os que temem o teu nome, pequenos e grandes. Chegou o tempo de destruir os que destroem a terra. Abriu-se o santuário de Deus, que está no céu, e apareceu no santuário a arca da sua aliança. Houve relâmpagos, vozes, trovões, terremotos e uma grande tempestade de granizo. Então, vejam bem, o que que mudou agora? Mudou completamente. A realeza do mundo agora é de Deus e do seu Cristo. Acabou a realeza do sacerdócio, do templo de Jerusalém. Acabou a cidade santa, porque está completamente tomada pela corrupção, por aqueles que exploram os mais fracos, por aqueles que são contra a mensagem de Jesus, por aqueles que estão perseguindo os cristãos. Acabou esse tempo. Acabou o tempo do homem ali, da maldade. Agora o tempo é de Deus. Agora o templo não é mais em Jerusalém, mas é no céu. Porque agora o tempo é o tempo de Deus. E se vocês pegam ali, por exemplo, o versículo 19 diz, né? Abriu-se o santuário de Deus que está no céu. E apareceu no santuário a arca da aliança, que é o simbolismo, o quê? Da aliança de Deus com o povo. E agora, não mais a arca antiga da aliança, mas a nova arca da aliança. Aliás, é o que a gente reza na missa, né? Quando Jesus, na última ceia, e vocês repetem hoje, né? Ou escutam o padre repetindo a consagração. Só a consagração do vinho, né? O sangue da nova e eterna aliança. É a nova aliança. É a aliança de Jesus com o seu povo. É a aliança de Jesus conosco. É a certeza absoluta de que a forma de Jesus viver, a consequência da sua vida, de discordar daqueles que oprimem os mais pobres, mesmo que essa discordância o tenha levado a ser julgado injustamente e assassinado, essa coerência, essa força é aquele que é de cada um de nós. Porque aí sim está selada a nova aliança conosco. E claramente, lá no finzinho do versículo 18, diz: chegou o tempo de destruir os que destroem a terra. Chegou o tempo de destruir aqueles que destroem o meio ambiente, porque agora é o tempo de paz, é o tempo de Jesus nas nossas vidas. Pergunta: no versículo 15 do capítulo 11, cita que a abertura do sétimo selo gerou entre aqueles anjos os que tocavam trombeta. Então, o sétimo anjo tocando a trombeta, já no sétimo selo, causa algo muito especial, descrito no versículo 15. O que é que ocorre?
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4: Olá, amigos de todo o Brasil e demais países lusófonos, está no ar o programa em língua portuguesa da Rádio Vaticano, Vatican News, desta terça-feira, 23 de junho. Traremos para você que está sintonizado conosco as últimas notícias sobre as atividades do Papa, da Santa Sé e da Igreja no Mundo. Nos estúdios, Raimundo Lima, a assessoria técnica de hoje é de Bruno Orti. E passamos ao pensamento bíblico que escolhemos para você. Nem todo aquele que me diz Senhor, Senhor, entrará no reino dos céus, mas quem fizer a vontade de meu Pai, que está nos céus. Do Evangelho segundo São Mateus, capítulo 7, versículo 21. E vamos aos destaques do nosso programa de hoje. Leão 14, fronteiras do Programa Alimentar Mundial. Alimentem os sonhos de esperança do mundo. Perguntas, orações, trabalhos em grupo. O consistório do Papa com os cardeais. No próximo final de semana será realizada a segunda reunião de Leão 14 com os membros do Colégio Cardinalício no âmbito do consistório. Santa Sé sobre a inteligência artificial. Avaliar seus riscos é um ato de responsabilidade. Sínodo. 3 dias de trabalho com os responsáveis pelos organismos continentais. Papa Leão, ser comunidades centradas no essencial que é Cristo e ainda, de novo, Santa Sé, reintegrar à cultura da vida os menores vítimas do tráfico de pessoas. Essas e outras notícias a partir de agora. O programa em língua portuguesa da Rádio Vaticano, Vatican News, desta terça-feira está apenas começando. Leão 14, fronteiras do Programa Alimentar Mundial. Alimentem os sonhos de esperança do mundo. Vamos ouvir com a colega Camila Moraes.
5: Nem sempre um discurso exige reflexões ou preparação. Às vezes, basta uma palavra lida durante o caminho, ou melhor, duas para inspirar. Outras vezes, nem é preciso falar. Basta saber ouvir. É o que fez o Papa Leão XIV à margem do longo e detalhado discurso proferido perante o Conselho Executivo do Programa Mundial de Alimentos ao encontrar-se com alguns representantes das chamadas Zonas de Fronteira, onde a agência atua, e no Jardim da Paz, em frente à sede da Organização da ONU, com a família dos funcionários. Bom dia, boa tarde, boa noite! Bom dia, boa tarde, talvez boa noite. Neste caso, basta uma saudação para perceber a universalidade da ação do PAN. É assim que o pontífice inicia sua intervenção, conectando-se por videochamada com 5 profissionais empenhados na difícil tarefa de combater a fome, muitas vezes arriscando literalmente a vida. Desejo garantir-lhes o apoio da oração de toda a comunidade mundial e de maneira especial da Igreja Católica, que muitas vezes colabora com os programas que vocês coordenam e nos quais atuam. O trabalho de fazer com que a ajuda chegue àqueles que mais precisam representa, naturalmente, um grande desafio. E é aqui que o Papa se dispõe a ouvir. A primeira a falar é Carlos, da Venezuela, que relata as dificuldades de um país marcado pelas recentes turbulências políticas. Em seguida, Nancy, do Sudão do Sul, explica como seu trabalho a leva a alcançar comunidades isoladas e de difícil acesso. Por fim, fala Ciril, do Líbano. Depois de ouvir, o bispo de Roma reflete sobre o ciclo vicioso que une fome e conflitos, os quais se provocam e se alimentam mutuamente, alimentando, por sua vez, a crise migratória que obriga as pessoas a deixarem os seus lares. Elas não fazem isso porque querem, mas porque precisam para sobreviver. É aqui que entra uma cena do trabalho do PAN, não apenas a ajuda imediata e fundamental, mas também a identificação das causas profundas da fome. O mundo de hoje poderia viver sem fome, os recursos deveriam estar disponíveis, a capacidade de produzir alimentos existe. No entanto, com muita frequência, os recursos são empregados para alimentar guerras, conflitos e outros objetivos que, se quisermos, são menos importantes. Assim, a fome persiste e em algumas regiões do mundo chega até a aumentar. Leão agradece então ao Programa Alimentar Mundial pelo trabalho na linha de frente e, ao se dirigir ao Jardim da Paz, deixa-se inspirar pelos valores da agência. O último momento antes da partida para o Vaticano é, de fato, o encontro convivial ao ar livre. Mesmo ao ar livre, a recepção reservada ao pontífice é tão calorosa quanto o clima romano, amenizado pela sombra dos grandes pinheiros que circundam o gramado verde, onde o pontífice se detém para cumprimentar os funcionários. A eles, Leão confia de improviso uma breve reflexão centrada em duas palavras, ambas inscritas no Estatuto do PAN. A primeira é comunidade, termo particularmente querido pelo pontífice, como ele mesmo admite, e mais atual do que nunca em um mundo polarizado e dividido, onde as relações humanas continuam sendo destruídas por muitas razões, entre as quais também a tecnologia. Esta última, observa o bispo de Roma, em vez de contribuir para criar um mundo melhor, é frequentemente utilizada como instrumento de guerra, destruição e morte. Por isso, não só é importante o trabalho que é realizado, mas também o espírito de colaboração que o caracteriza. Que o trabalho e o serviço de vocês ajudem de verdade as pessoas a se reencontrarem, a se unirem e a colaborarem para resolver os problemas que causam a fome e para construir um mundo mais justo. A segunda palavra é esperança, uma missão que diz respeito a todos e que deve ser transmitida, sobretudo aos jovens, os quais muitas vezes, não necessariamente nas regiões mais pobres do mundo, perderam uma visão e um sentido para sua própria existência. Eles perderam a capacidade de olhar para o futuro e dizer, vale a pena dedicar minha vida a isso, vale a pena unir-se aos outros e buscar juntos um caminho para seguir em frente. Estender a mão aos necessitados é concretamente um autêntico sinal de esperança. E oferecer alimento ao mundo significa também alimentar a esperança de um futuro melhor, um mundo de paz no qual todos estejamos verdadeiramente unidos.
4: Perguntas, orações, trabalhos em grupo. O consistório do Papa com os cardeais. Vamos ouvir com o colega Silvonei José.
6: De que maneira as tensões, as divisões e os conflitos que assolam o mundo afetam hoje a vida de nossas igrejas e de nossos povos? Que linguagens, atitudes e práticas podem ajudar a construir a reconciliação, a convivência e a paz? Essas são duas das diversas questões sobre as quais refletirão e discutirão os cardeais convidados pelo Papa para o consistório extraordinário que será realizado nos dias 26 e 27 de junho. É o segundo consistório convocado por Leão XIV após o realizado em janeiro passado, que reuniu no Vaticano 170 cardeais eleitores e não eleitores de todas as partes do mundo, aos quais o próprio pontífice havia dito, sinto, experimento a necessidade de poder contar com vocês. Justamente ao final daquela reunião, Leão XIV anunciou o encontro de junho, próximo à solenidade dos santos Pedro e Paulo, durante o qual os membros do Colégio Cardinalício voltarão a aprofundar os temas antecipados em uma carta aos cardeais pelo cardeal Giovanni Battista Re, decano do Colégio Cardinalício. Situação internacional, paz e superação da teoria da guerra justa. A encíclica Magnífica Humanitas e a implementação do sínodo. De acordo com a programação e as informações divulgadas pela sala de imprensa da Santa Sé, os trabalhos serão divididos em quatro sessões, estruturadas segundo o esquema sinodal já utilizado, que inclui discussões, orações, momentos de silêncio, reflexões pessoais e compartilhadas em momentos de plenário. não está prevista a presença da imprensa durante os trabalhos. E assim, como já ocorreu no primeiro consistório de janeiro, e antes mesmo disso, também na dupla sessão do sínodo sobre a sinodalidade, solicita-se aos cardeais que mantenham confidencialidade sobre o que ocorre na sala e que não prestem declarações à imprensa durante o andamento do consistório, a fim de preservar um clima de diálogo fraterno. Os participantes serão divididos em dois conjuntos, um com 9 grupos de cardeais eleitores ordinários, incluindo núncios de cardeais eleitores que concluíram seu serviço como ordinários, e outro com 11 grupos de cardeais eleitores da Cúria Romana e cardeais não eleitores. Cada grupo terá um presidente encarregado de moderar os trabalhos e garantir o cumprimento dos prazos, e um secretário responsável pela coleta das contribuições apresentadas e pela elaboração do relatório final com a colaboração de todo o grupo. A última sessão de trabalhos, a quarta, na tarde de sábado, terá início às 16 horas e terminará às 19h30. O local será diferente, a nova sala do sínodo, e o tema será o caminho de implementação do sínodo. O cardeal secretário do sínodo, Mário Greck, fará a introdução com base no documento apresentado em maio passado, intitulado Rumo às Assembleias Sinodais 2027-2028. Etapas, critérios e instrumentos para preparação. O programa, divulgado pela imprensa, prevê um momento de perguntas para esclarecimentos sobre o tema. Às 17h30 haverá um diálogo com o Papa, seguido por intervenções livres com duração máxima de 3 minutos. O discurso de encerramento de Leão XIV encerrará todo o consistório, selado por um jantar com o Papa às 19h45, na Sala Paulo VI. Por fim, no dia 29, na Basílica de São Pedro, às 9h30 da manhã, hora italiana, será celebrada a missa na solenidade dos santos apóstolos Pedro e Paulo. Caminhemos juntos com o Papa. 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
4: Avaliar as oportunidades e os riscos associados à inteligência artificial não significa impedir o progresso, mas sim realizar um ato de responsabilidade. Por esse motivo, a delegação da Santa Sé junto às Nações Unidas em Nova York acolhe com satisfação o mandato conferido ao Grupo Científico Internacional Independente sobre a Inteligência Artificial de elaborar avaliações científicas baseadas em evidências e examinar cuidadosamente os riscos e os impasses da inteligência artificial, a fim de garantir uma base científica sólida para a sua governança. Esse é o cerne de uma declaração dos representantes da Santa Sé na ONU, proferida no dia 19 de junho, durante um diálogo interativo com os co-presidentes do próprio grupo científico. O grupo terá a tarefa de apresentar seu primeiro relatório anual em menos de um mês em Genebra, na Suíça, durante um encontro global sobre a gestão da inteligência artificial. Esperamos que esse relatório possa contribuir para orientar as discussões da comunidade internacional neste momento particularmente crucial, afirmaram ainda os delegados da Santa Sé. Uma iniciativa de governança ainda mais importante, acrescentaram, uma vez que as mudanças tecnológicas são incomparavelmente mais rápidas do que os processos normativos nacionais e internacionais. A tecnologia, declarou a delegação durante o diálogo interativo, nunca é neutra. Ela reflete, inevitavelmente, as prioridades e os pressupostos daqueles que a projetam, financiam, regulam e utilizam. Todo sistema incorpora escolhas por meio do que mede, do que ignora e do que otimiza. Por esse motivo, as considerações éticas devem orientar desde o início os aspectos técnicos, em vez de serem tratadas como um elemento acessório ou secundário. Trata-se de considerações que refletem a mensagem da recente encíclica de Leão XIV, Magnifica Humanitas. O Papa ressalta que o discernimento ético, na avaliação de um sistema tecnológico, deve examinar não apenas a bondade dos objetivos que o próprio sistema persegue, mas também qual visão da pessoa humana e da sociedade está incorporada nos dados e nos modelos que o orientam. A delegação, ao final de sua intervenção, reiterou o interesse da Santa Sé em participar de forma construtiva dos esforços internacionais destinados a garantir que a inteligência artificial promova a dignidade humana. Sínodo, 3 dias de trabalho com os responsáveis pelos organismos continentais. Os detalhes com o colega Túlio Fonseca.
7: Tendo em vista as assembleias eclesiais de 2027 e 2028, após a conclusão da 16ª Assembleia Geral Ordinária, em outubro de 2024, a Secretaria-Geral do Sínodo, lesse em um comunicado, decidiu reunir em Roma, de 23 a 25 de junho, os responsáveis pelos organismos eclesiais, como CELAM, SECAM, entre outros. São eles representantes da América Latina, África, Ásia, Europa, Oceania, Oriente Médio e América do Norte, acompanhados pelos coordenadores das equipes sinodais continentais. No centro dos trabalhos estará a recente publicação Rumo às Assembleias 2027-2028, Etapas, Critérios e Instrumentos para a Preparação. Na tarde de quinta-feira, 25 de junho, o Papa Leão XIV encontrará os participantes e dialogará com eles na sede da Secretaria-Geral do Sínodo. Ao longo de 3 dias, os trabalhos serão dedicados à troca de experiência em andamento e à identificação de dinâmicas comuns e de questões que exigem um aprofundamento compartilhado a partir da escuta dos principais avanços na implementação do documento final da 16ª Assembleia Geral Ordinária do Sínodo dos Bispos. Parte das atividades organizadas em sessões plenárias e grupos de trabalho será dedicada ao acompanhamento das igrejas locais e dos agrupamentos de igrejas, com atenção especial também ao papel da comunicação. No último dia, os participantes refletirão sobre as assembleias continentais, etapa de um percurso mais amplo de assembleias eclesiais que culminará na Assembleia de outubro de 2028, em particular sobre os critérios de participação e a questão da representatividade, os resultados esperados e o papel da Secretaria-Geral.

0: Na tarde de sábado, 20 de junho, por ocasião da visita pastoral à cidade de Pavia, norte da Itália, o Papa Leão celebrou a liturgia da palavra na Basílica de São Pedro em Celdoro, onde se encontram os restos mortais de Santo Agostinho, cujas relíquias foram veneradas pelo Santo Padre. Na sua homilia, o Papa falou sobre a importância de focar o essencial na evangelização. A cidade conta com uma antiga tradição de evangelização que permanece viva e presente no território. Após destacar o contexto secularizado e dificuldades na evangelização, o Papa convidou a não desanimar, mas seguir com um olhar animado pela fé. Explicando, afirmou, o olhar que nos é exigido e que o Espírito Santo nos dá é o de Jesus, recordando ainda as palavras da Evangelii Gaudium do Papa Francisco, onde afirma que o olhar de fé é capaz de reconhecer a luz que o Espírito Santo sempre irradia no meio da escuridão. Em seguida, sugeriu aos presentes, inspirando-se nas palavras do apóstolo Pedro, que chamou os discípulos do Senhor de pedras vivas. Como podemos hoje, aqui em Pavia, ser uma igreja viva? Dando logo a primeira indicação, que é essencial permanecer unidos a Cristo, pedra viva, rejeitada pelos homens, mas acolhida por Deus. Cristo é o fundamento do edifício espiritual, é a pedra angular colocada como base do nosso caminho eclesial, da ação pastoral e da evangelização. Este ser construídos e construir em Cristo nos preserva do risco de nos dispersarmos e nos cansarmos em coisas secundárias, talvez boas, mas que não vão ao essencial, destacou o pontífice. Porém, sempre recordando que devemos ser realistas, pois sabemos que nas comunidades paroquiais e na vida de uma diocese existem tantas urgências e tantos compromissos que exigem presença e múltiplas atividades. Porém, continuou.
1: Si tratta però di ricondurre tutto al centro, di costruire sempre a partire dalla pietra angolare, di impedire che le nostre azioni...
0: Trata-se de reconduzir tudo ao centro, de construir sempre a partir da pedra angular, de impedir que as nossas ações resultem dispersivas, centradas unicamente em nós mesmos e nos nossos esforços. Como o centro é Cristo, todos nós bebemos desta única fonte e submetemos o nosso compromisso ao discernimento que provém da sua luz e da sua palavra. Reiterando ainda, devemos aprender a ser comunidades cristãs centradas no essencial, mesmo que isso signifique renunciar a alguma estrutura e a alguma segurança do passado. O essencial é viver com Cristo e difundir o seu evangelho é o que nos deve importar. Outro aspecto fundamental em aderir a Cristo, pedra angular, é que nos permite enfrentar as problemáticas de hoje que dizem respeito à transmissão da fé e à prática religiosa. O Papa Leão explicou, em um tempo no qual muitas pessoas parecem ter perdido o gosto espiritual ou, por diversas razões, não conseguem mais sentir como atraente a proposta da fé cristã para as suas vidas, somos chamados, antes de tudo, a levar o anúncio do Evangelho, um anúncio alegre e libertador de Jesus Cristo, que faça emergir a beleza da fé para a nossa vida e para a nossa sociedade. Portanto, acrescentou.
1: Bisogna annunciare il nucleo del Vangelo, cioè Gesù, che nella sua incarnazione, morte e risurrezione, si rivela il mistero di Dio.
0: È preciso annunciare il nucleo do Evangelho, ou seja, Jesus, che na sua incarnação, morte e ressurreição nos revela o mistério de Deus e, ao mesmo tempo, o mistério que somos nós mesmos. Citando Santo Agostinho, Leão recordou que a sua espiritualidade nos recordam o valor e o primado da interioridade. Não saias de ti mesmo, volta para ti mesmo. A verdade habita no homem interior, diz o santo. E o Papa completa afirmando que a necessidade de voltar a si mesmo, de não se dispersar na fragmentação exterior, de procurar e encontrar um sentido que oriente a nossa vida e anime as nossas relações, é uma exigência comum a todos. Hoje ela reaparece de modos diferentes, mesmo na pressa e na dispersão do viver cotidiano, sobretudo nos questionamentos dos mais jovens. Por fim, ao falar sobre a ação pastoral da comunidade de Pavia, o Papa elogiou os encontros nas casas lendo o Evangelho, o trabalho com crianças e jovens, a importância da pastoral universitária e do diálogo com a cultura numa cidade como Pavia e o estilo sinodal na vida comunitária, integrando o caminho tradicional das paróquias com novas iniciativas de evangelização. Na conclusão, convidou os presentes a prosseguir por esta estrada, aprendendo cada vez mais a caminhar juntos no discernimento comum e elaborando projetos compartilhados, cultivando a fraternidade e promovendo a corresponsabilidade. Em um mundo marcado por guerras, terrorismo, tráfico de pessoas e agressões generalizadas, é particularmente importante que as crianças vítimas do tráfico experimentem uma cultura da vida, do diálogo e do respeito mútuo. Por isso, a Santa Sé ressalta a importância da prevenção, da proteção, da libertação e da reabilitação desses menores. É o que explica o arcebispo Ettore Balestreiro, núncio apostólico e observador permanente da Santa Sé junto às Nações Unidas e outras organizações internacionais em Genebra, na Suíça, em sua declaração de 22 de junho, na 62ª Sessão Ordinária do Conselho de Direitos Humanos da ONU, cujo ponto 3 aborda o diálogo com a relatora especial sobre o tráfico de pessoas, em particular mulheres e crianças, no contexto da apátrida, da migração e do deslocamento forçado. O representante da Santa Sé reitera que a criação de rotas migratórias seguras e regulares contribui para coibir as atividades dos traficantes de pessoas. Nesse contexto, esclarece, o papel da família é fundamental, especialmente por meio do reagrupamento familiar e da proteção de menores desacompanhados. O arcebispo Balestreiro lembra que, se o tráfico é uma forma contemporânea de escravidão e uma grave violação da dignidade humana concedida por Deus, como escreve o Papa Leão XIV na encíclica Magnifica Humanitas, um menor vítima de tráfico é, em primeiro lugar, uma vítima que merece proteção, compaixão e assistência, bem como a oportunidade de se reabilitar, em vez de ser punida por atos decorrentes da exploração sofrida. O crime é dos traficantes, não da criança. O observador permanente conclui ressaltando que os sistemas digitais agravam a vulnerabilidade dos menores em situação de deslocamento, facilitando o tráfico. E define como particularmente preocupante o crescimento da chamada escravidão cibernética, por meio da qual as pessoas são atraídas para esquemas fraudulentos e atividades criminosas, como fraudes online e tráfico de drogas, conforme denuncia Leão XIV na mensagem para o 12º Dia Mundial.

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1: E assim, amigo ouvinte, chegamos ao final do nosso programa de hoje. Como sempre, agradecendo pelo carinho da sintonia, prometemos estar de volta amanhã neste mesmo horário, se Deus quiser. Você, como sempre, o nosso forte abraço e até lá.
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3: 4 horas.
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0: Bem, amigos de todo o Brasil, estamos de volta com o nosso Em Romaria, caminhando juntos nesse terceiro milênio. Nos estúdios da Rádio Vaticano, Silvone José. Bem, amigos de todo o Brasil, recebemos aqui nos nossos estúdios Daniela Grilla. Bom dia, Daniela.
1: Bom dia, obrigada por me receber.
0: E junto com a Daniela, Milena Araújo. Bom dia, Milena.
2: Bom dia, e é uma honra estar aqui com vocês.
0: E eu começo por você, Milena. Conta para nós um pouquinho o que é que você está pronto no nosso Brasil.
2: Ai, muito bom. Olha, nós temos um trabalho, eu sou CEO da editora Inteligência Educacional, certo? E é uma editora que tem algumas pautas que são muito importantes, pautas sociais principalmente. É uma editora educacional e social. Nós atuamos em 18 estados brasileiros, mais de 5 milhões de beneficiados até hoje. E eu gostaria de falar de três pautas muito rápidas. Uma é para a educação antirracista. Imaginam a preocupação que nós temos com as nossas crianças com relação a isso. Somos líderes hoje com esse assunto, dentro de todas as

0: escolas no Brasil. Educação climática com a turma do Pererê, do nosso saudoso Ziraldo. Então, que foi uma inovação na época, em 1958, falando de socioambiental. E um que eu gostaria de pautar com mais carinho, que é o Esporte para Além das Fronteiras, que eu tenho como escritor também, o Dr. Pedro Tringraus. Por que eu quero pautar este assunto? Porque nós estamos começando a nossa Copa, certo? E a Copa, ela precisa trazer para os nossos estudantes, os nossos jovens, as nossas crianças, além de esporte, ela também precisa trazer os valores que o esporte promove e podemos também trazer e podemos promover de bem-estar para eles.
1: Iniciamos justamente, que valores traz o esporte?
0: Se você imaginar o quanto uma criança e um jovem consegue perceber como um trabalho em equipe, o respeito às regras, o respeito ao mestre, o respeito às pessoas que estão do seu lado, a empatia. Então, entender que quando você luta, você não briga, você promove um bem-estar do outro, isso é o que o esporte ele consegue fazer. E fico ainda mais feliz de lembrar que o próximo ano esse esporte vai estar vindo também no Brasil com a Copa Feminina. Então, teremos uma pauta muito importante de respeito com as mulheres também.
1: Mulher e futebol, dá certo?
0: Claro que dá certo. Nós temos vários exemplos de pessoas e personalidades incríveis. Olha, eu sou corintiana, mas eu tenho que admitir que a Leila está sendo uma inovadora hoje no Brasil, sendo a presidente de um time, como é o Palmeiras. Imagina, há uma mulher à frente de um futebol que teoricamente é machista, mas que está trazendo inovações de muito respeito. O melhor exemplo foi a parceria que ela fez com o estádio do Palmeiras e a segurança pública, em que está permitindo com que no facial, para quem não sabe, o Palmeiras, hoje o estádio do Palmeiras só entra se você fizer o facial, e com a segurança pública, as pessoas que têm algum problema com lei, certo? Eles acabam sendo já identificados e a segurança consegue prendê-los. E 70% destas prisões que foram feitas graças a uma inovação de uma mulher à frente de um time, e respeitando isso, é pensão alimentícia. Ela fala o seguinte, e eu vou concordar, se o pai tem condições de ir para o lazer, como é que ele não tem condições de pagar a pensão? Isso também é valor, isso também é ética, isso também é trabalhar o que o esporte permite que nós possamos olhar.
1: Será uma grande oportunidade, então, o Mundial Feminino, mas vivemos hoje também dentro da nossa sociedade brasileira, eu não digo descaso, mas muitas vezes não damos o valor a essa violência que hoje está infligindo as nossas mulheres e principalmente dentro de casa, o feminicídio.
0: Imagina se nós pudéssemos pegar todos os nossos jovens, desde pequeno, homens e mulheres, e começar a trabalhar junto com o esporte, valores. E vamos falar de fé, muita fé. Se nós conseguimos trabalhar os valores, eles já começam a se respeitar e a respeitar o seu próximo. Isso é um assunto que no esporte você consegue trazer de forma muito leve e trazer de forma muito digna para que esses jovens aprendam. O professor de educação física é o divertido, é o que todos querem estar próximos. Por que não trabalhar esses valores de forma mais intensa? Trabalhar a ética, trabalhar respeito, respeito às mulheres. Imagina o que nós podemos mudar e melhorar o nosso mundo. E vamos falar, sim, de respeito, principalmente às mulheres que estão no futebol, às mulheres que estão trabalhando, às mulheres que estão brincando. Certo? Que são as brincadeiras que a parte pedagógica, principalmente das crianças a partir de 5 anos, que vai trazer esses valores e trazer os limites que precisamos ter na nossa juventude.
1: Conversamos também com a Daniela Grelan. Daniela, é claro, a figura da mulher é sempre uma figura central na nossa sociedade, mas ainda nós temos um percurso a ser feito. Ouvindo a Milena falar, me dá entusiasmo de que as coisas realmente estão se movendo no Brasil. Você atua também nesse campo.
2: Sim, eu atuo no enfrentamento da violência contra mulheres e meninas há muitos anos e atualmente sou responsável pelo escritório da No More Foundation no Brasil. E a No More Foundation tem uma larga experiência em utilizar o esporte como alavanca de transformação social para benefício das mulheres e meninas. E nós, no Brasil, estamos diante de duas janelas de oportunidade únicas. E elas são necessárias e especialmente oportunas. Como você bem apontou, o feminicídio ainda é um problema urgente no nosso país. De fato, em 2025, a gente teve aproximadamente 1.500 feminicídios no Brasil. E uma pesquisa recente feita pelo Instituto Datafolha e pelo movimento Mulher 360 indica que, na percepção da sociedade brasileira, esse é o tipo de violência mais urgente, mais grave. Então, a percepção da prioridade no enfrentamento à violência contra as mulheres está lá. No entanto, ainda existe uma lacuna de conscientização e de percepção. E essa lacuna pode ser suprida justamente pela fé, pela cultura e pelo esporte. Essa lacuna tem a ver com o reconhecimento da violência em suas formas, que muitas vezes passam desapercebidas, porque são toleradas pelas normas sociais. Então, eu estou falando do controle coercitivo da mulher, da objetificação da mulher. Todas essas violações à dignidade da mulher precedem a forma mais extrema, que é o feminicídio. E se a gente quiser, de fato, mudar os índices de feminicídio, é importante que a gente comece pelas suas raízes, culturais, pelas normas sociais. E a gente precisa, portanto, do apoio do esporte, da cultura e das comunidades de fé, que juntas forjam valores, modelam normas sociais. Então, a gente está diante de uma janela de oportunidade importantíssima com a Copa do Mundo de Futebol Feminina, que virá para o Brasil em 2027. Nós seremos a sede da Copa do Mundo de Futebol Feminino da FIFA. E também com um movimento importante que aconteceu no Brasil nesse ano, que foi o Pacto Nacional pelo Fim do Feminicídio, que convoca todos os entes públicos, todas as entidades públicas a se unirem, nesse tema comum que é urgente para o nosso país.
1: Cresce o feminicídio no Brasil?
2: Sim, é importante destacar que o feminicídio como tal foi regulamentado como tipo, em 2016. Então, a gente não tem dados anteriores a 2016. E é verdade também que, mesmo após a tipificação desse crime, houve um processo de adaptação das instituições e dos protocolos de investigação de feminicídio para que eles pudessem ser reconhecidos como tal. Então, de certa forma, é normal que esses números viessem aumentando, simplesmente porque não existia antes a tipificação e muito menos os protocolos de investigação que caracterizassem bem esse tipo de crime. Mas é verdade que sim, ano passado batemos o nosso recorde histórico com 1.500 aproximadamente feminicídios por ano. Isso traz o tema a urgência que ele merece. Porque quando a gente está falando da violência contra a mulher e do feminicídio, a gente está falando de algo que atinge as mulheres, mas atinge toda a família, atinge as escolas, atinge as empresas. No Brasil, estima-se que as empresas gastem anualmente mais de R$ 1 bilhão apenas com a conta de absenteísmo decorrente da violência doméstica. Então, de fato, é uma urgência para todas as instituições e não menos para as comunidades de fé, onde se forjam os valores.
1: Você tem ideia do que causa o feminicídio ou a violência contra a mulher?
2: O feminicídio é a face extrema do menosprezo à condição da mulher, né? Que é habilitado, inclusive culturalmente, por normas sociais que desumanizam, que objetificam a mulher e que subordinam a mulher como se ela fosse menos do que um ser humano digno. Então, a gente tem que partir desse ponto básico. As mulheres são seres humanos dotadas da mesma dignidade que os homens. A resposta é sim. Portanto, precisamos, como sociedade, nos mover no sentido de salvaguardar essa dignidade. E isso se faz pelas normas sociais, pela cultura, pela lei também. E o Brasil evoluiu muito no enquadramento legislativo que protege a mulher, não só com a Lei Maria da Penha, que faz 20 anos esse ano, mas todas as outras, a Lei da Violência Psicológica, todas as outras que foram introduzidas, inclusive nos últimos anos. Mas para que elas tenham o efeito benfazejo desejado, é importante que elas sejam traduzidas em políticas públicas e em normas sociais que precisam ser repensadas, resgatando a dignidade humana.
1: Milena, você falou antes uma coisa de fé e esporte. Como é que você conjuga isso?
0: Como não conjugar fé e esporte? Nós estamos falando de... Falei muito, muito aqui em valores, certo? A fé, ela traz para nós o sentimento mais puro e mais íntimo do ser humano. E se nós conseguimos trazer para a fé, certo? Esses valores e mostrar a importância e permitir com que esses sentimentos eles sejam atravessados, e eu vou repetir, principalmente para as nossas crianças, principalmente para os nossos jovens que estão em formação. Nós falamos aqui em feminicídio, né? Estava falando em feminicídio. Eu quero falar do meu filho. Eu tenho um filho de 10 anos. Eu quero que o meu filho de 10 anos respeite uma mulher. Se ele respeitar uma mulher, eu na minha fé na humanidade, ela já começa a ter maior capacidade de ter valores. Então, quando nós falamos em educação, nós estamos falando deste menino, que a partir dali ele precisa considerar os valores e a fé na humanidade, para que nós possamos não ter mais esse tipo de situação. Se colocar no lugar do outro, por que não? E quando nós falamos na menina, aí eu quero também na menina de 10 anos, nas colegas do meu filho, nas coleguinhas do meu filho, se elas se sentirem valorizadas, se elas se sentirem iguais, elas não vão deixar com que ninguém as desrespeite. Então, quando nós falamos da importância desse assunto, e quando você vê que um instrumento esporte pode ser um agregador muito grande, é uma defesa que eu faço muito na educação, que é você ter esses dois valores e essa realidade trabalhando. No Brasil tem uma informação que é muito interessante. A educação física no Brasil, ela está dentro da área de linguagens. O que é a área de linguagens dentro de uma base nacional comum curricular? A área de linguagens ela está junto com português, língua inglesa, arte e educação física. Isso significa que nós estamos dentro da área de conhecimento, dentro de uma área de linguagens. E o esporte ele tem que estar ali dentro. Ele tem que estar dentro desse conjunto de valores que estejam sendo trabalhados com esses jovens, com essas crianças. E eu vou sempre defender começarmos com os pequenos. Talvez não sejam as primeiras gerações. Talvez a nossa geração ela não vá colher o resultado completo. Mas se nós começarmos com essas crianças, as nossas próximas gerações já serão melhores.
1: Daniela.
2: Eu queria só fazer um resgate histórico. Acho que ninguém entende tão bem a importância de fé mais esporte do que a Igreja Católica. Então, acho que vale fazer o resgate dos torneios organizados pelo Vaticano no início, né, do século passado, num gesto de inclusão das pessoas com deficiência. E depois, todos nós sabemos o papel dos Jogos Paralímpicos na promoção justamente da integração, da inclusão dessas pessoas à nossa sociedade. Então, é extremamente importante, porque por meio do esporte você trabalha. Esporte não é só atividade física, é pertencimento, é valores. E o esporte trabalha valores como o respeito ao esforço, à diversidade, o amor pela excelência. Então, todos esses valores que são extremamente necessários. E são também uma importante alavanca cultural que serve como contraponto para uma outra corrente cultural para a qual a gente tem que estar atenta e que funciona na direção que a gente não gostaria que funcionasse, que é, muitas vezes, a objetificação da mulher na letra das músicas. Por exemplo, no mês passado, no Brasil, entre as 10 músicas mais ouvidas no Spotify, 5 se referiam a uma mulher com uma linguagem de muito desprezo e muito vulgar. Tudo isso vai criando um espaço simbólico na mente das pessoas que vai desprezar a condição da mulher ou, por meio do esporte, também dignificar a mulher. Outro ponto importante para as meninas que nos ouvem, a importância da prática do esporte no fomento a certas habilidades que são fundamentais para a mulher mais tarde no mundo do trabalho. 90% das mulheres que chegaram a um cargo de alta direção nas empresas, nas instituições, elas têm uma coisa em comum. Não é um diploma na mesma universidade, não é que vieram do mesmo país, elas praticaram esporte coletivo na juventude, 90%. E a prática do esporte acaba sendo essa escola de trabalho em equipe, liderança, tolerância à frustração, necessidade de tomar decisões e implementá-las. Tudo isso é praticado no esporte e prepara a mulher e os homens também, mas a gente está agora falando das mulheres, para posições de liderança mais tarde.
1: Vocês estão me apresentando um quadro de um otimismo enorme. Realmente, somos otimistas. E eu fico muito feliz porque isso me traz esperança de que as coisas realmente podem mudar. Né? Mas tem sempre o primeiro passo a ser dado. Né? Ser mais para que se concretizem. E nós vemos hoje uma sociedade, você falava da mulher objeto, né? De que, nas letras das músicas. Né? E entra também um valor agregado que é a economia. Tudo gira em torno de ter lucro, quer dizer, usar o outro para ter alguma coisa a mais. Eu pergunto para você, Milena, e que a gente vem olhando já também para o próximo ano, porque nós teremos as nossas meninas, teremos as nossas mulheres, nossas jogadoras expostas também, sempre num grande mercado. Como evitar que esse mercado destrua esse sonho e essa beleza que vocês constroem?
0: Olha, primeiro nós podemos repensar e começar a pensar o esporte de uma forma mais profissional para as mulheres. O empreendedorismo esportivo, ele pode ser uma alternativa. Nós falamos muito em escolinhas de futebol para os meninos, mas e as escolas de futebol para as meninas? E as escolas de futebol para o vôlei? Porque há uma outra esporte. Então, vamos falar de várias outras atividades. E por que não? Essa é uma pergunta que eu sempre faço. Por que não as mulheres? Então, pensarmos em empreendedorismo, ela é um ponto-chave, um ponto importante. Nós estamos fazendo alguns estudos também e pensando em... Vou até falar um pouquinho mais sobre empreendedorismo e startups. Por exemplo, startups femininas, elas têm uma alta rentabilidade, rentabilidades maiores do que a do masculina. Só que nós temos, as mulheres, menor crédito no mercado. Olha que estranho. Então, normalmente, quem são as pessoas que fazem essas escolhas do mercado são comissões masculinas. Por quê? Porque são só comissões masculinas? Sendo que a rentabilidade feminina, ela quase dobra quando você pensa nisso. E tem um outro fator muito interessante. Quando nós pensamos em inovação, quando nós pensamos em empreendedorismo, quando nós pensamos em desenvolver a veia de crédito feminino, ela também tem um outro detalhe. As empresas que são geradas, que são geridas, né, pelas mulheres, elas normalmente, ou a maioria, ela tem inovações na área social. Olha que interessante. E se nós formos lembrar, isso começa lá de trás. Depois eu até conto, se nós tivermos tempo, algumas histórias de mulheres empreendedoras que, ao perceber que precisava ter um hospital perto, precisava ter uma escola perto dos seus funcionários. E isso começa lá atrás. A própria Leila, já que a gente falou muito de esporte aqui, se não fosse uma mulher à frente de um clube, será que ela teria pensado nas pensões que os pais não estavam pagando para os seus filhos? Mas ela conseguiu enxergar isso. Então, essa é uma proposta que eu faço. Vamos empreender e vamos fazer empreendedorismo no esporte e rever algumas questões de crédito. É um grande pontapé.
1: Você é empreendedora, então conta para nós.
2: Eu queria voltar a um ponto que você destacou, né? Você falou que a gente trouxe aqui um grande otimismo. Na verdade, eu prefiro a contextualização do Suassuna. Ele falava, eu não sou nem otimista nem pessimista, eu sou um realista esperançoso. E como a esperança é uma das virtudes que nós cultivamos como cristãos, né, é uma das virtudes que fica, como disse o apóstolo Paulo, né, a fé, a esperança e o amor. A que fica é o amor, né? Mas enquanto não estivermos nessa plenitude, a esperança é importante como verbo de ação. E isso é importante para todo empreendedor, obviamente. Todo empreendedor acredita que no impacto que os seus serviços, que os seus negócios, ou no caso do empreendedor social, que a sua intervenção vai construir na sociedade. E é essa força da esperança entendida como ação, entendida como colaboração, não confundida com esperar, mas esperançar, praticar isso por meio do trabalho do empreendedor social é o que nos move. Na verdade, não é porque a gente acredita a priori que todas as nossas inovações sociais vão dar certo. A gente não tem essas certezas a priori, porque a gente trabalha com temas como a violência contra a mulher, que são por demais complexos e sistêmicos. Então, ele sempre envolve, por definição, a colaboração entre múltiplos atores e que tem uma força própria, tem desafios próprios. Mas a gente parte do princípio de que a gente não pode desistir de certas causas. A gente não pode desistir do valor e da dignidade da vida das mulheres. Então, só tem... E não é um tema que se presta à neutralidade. Não tem neutralidade, na verdade. Ou a vida da mulher é digna de respeito, proteção, ou não é. Então, ou você é parte do problema ou é parte da solução. Então, a resposta do empreendedor social é: esse é um tema que diz respeito a todos nós, mulheres, homens, crianças, jovens, todos absolutamente. Não é um problema das mulheres, é um problema da sociedade inteira. E, diante disso, eu me sinto convocado em fazer parte da solução, acreditando que ela é possível e que a gente só pode construí-la juntos.
1: A última palavra é tua, Milena, com dois L's. Fantástica. É claro, a gente fala de sonhos, fala de realidade, mas falamos de pessoas, né? Eu tenho um grande medo é de que as pessoas possam se acostumar, seja com a violência, seja com a guerra, seja com a falta de amor, até com o futebol que você perde no final de semana. Ah, não, isso não. Perdemos alguma coisa todos os dias, sem ganhar alguma coisa todos os dias. Não estou falando de valor monetário, não. Estou falando de existência. Quanta existência podemos perder nas nossas escolhas? A minha pergunta é justamente isso. Vocês me demonstram que é possível a gente sonhar com alguma coisa que é realizável. Esperançar, né? Eu sou cheio de esperança, sou nascido com esperança. E a Milena?
0: Com toda certeza. Imagina, se nós não tivermos esperança, esperança no amor, esperança no outro, esperança no que nós podemos fazer melhor. Eu não acho que o mundo vai se acostumar com a violência. Isso não faz parte da nossa essência. Eu acredito que a nossa essência é boa, sim. E eu queria até deixar uma frase aqui no finalzinho, já que nós falamos tanto de mulher. E eu vou falar isso também como empreendedora, como uma pessoa que está à frente de uma empresa. Talvez o diferencial feminino nunca tenha sido apenas empreender, mas sempre foi transformar. Eu acho que isso é um ponto importante para nós E para nós não nos acomodarmos com nenhuma coisa, nenhuma situação ruim. E sempre sim acreditarmos que podemos ser melhores.
1: Obrigado, Milena. Obrigado, Daniela.
2: Obrigada.
1: Obrigado por vocês trazerem esse raio de sol também, um pouquinho para Roma. Bom retorno à casa.
2: Obrigada.

E assim chegamos ao final do nosso Em Romaria desta semana, agradecendo mais uma vez a sua presença. Voltamos na próxima semana com mais um Em Romaria, caminhando juntos neste terceiro milênio.

0: Seja bem-vindo a mais um Porta Aberta. Com você, Mariângela Jaguraba. A entrevistada do programa de hoje é a escritora, pesquisadora e jornalista italiana, especialista em questões da sociedade e cultura brasileiras, Antonella Rita Rochilli, que nos fala sobre seu novo livro, Zélia Gattai Amado e a Emigração Italiana no Brasil. A obra reconstrói pela primeira vez de forma completa a vida de Zélia Gattai Amado, protagonista da cultura brasileira do século XX e esposa do escritor Jorge Amado, oferecendo uma importante chave de leitura do diálogo histórico e cultural entre a Itália e o Brasil. A entrevista é de Raimundo Lima.
1: Muito bem, estamos com Antonella Rita Rochilli, jornalista, pesquisadora brasilianista e autora do volume Zélia Gattai Amado e a Emigração Italiana no Brasil. Temos a satisfação de recebê-la e desde já damos as boas-vindas, Antonella, agradecendo pela sua disponibilidade a nos conceder esta entrevista. Antonella, a gente vai entrar daqui a pouco no detalhe deste seu novo livro, este novo volume, como dissemos, Zélia Gattai Amado e a Imigração Italiana no Brasil. Mas antes de adentrarmos na sua obra, gostaria que você colocasse para a gente, para os ouvintes da Rádio Vaticano, redação de língua portuguesa, como nasceu essa sua paixão pelo Brasil, você que é uma pesquisadora especializada em literatura brasileira.
2: Muito obrigada pelo convite. Eu fiz uma viagem no Brasil para conhecer esse país. Já me ocupava de literatura latino-americana, porque em uma rádio particular eu tinha um programa que se chamava Um Livro alla Settimana e cada semana aconselhava um livro. Muitas vezes era um livro traduzido para italiano, mas da América Latina. Então eu fiz essa viagem além do oceano e realmente mi incantei letteralmente, primeiro pela natureza do Brasil, pelo som do idioma, e então eu naquela época não conhecia muito sobre a literatura, a não ser alguma pequena coisa, mas quando eu voltei para a Itália, a primeira coisa, eu quis aprender o idioma. Depois, já trabalhava na RAI há muitos anos, mas eu fiz questão para me inscrever
1: RAI, novamente. RAI, televisão italiana.
2: Sim, RAI, radiotelevisione italiana. Então, eu tinha o meu trabalho que, não tinha a ver com a América Latina ou o Brasil. Mas me inscrevi na Universidade La Sapienza. E assim, eu levei à frente um curso de estudos sobre a literatura brasileira e a literatura da África de língua portuguesa, além, claro, da literatura latino-americana em geral. Mas, afinal, quis fazer a minha tese sobre algum argumento ao redor da literatura brasileira. Óbvio que me ocupei também de música, poesia, e aí comecei. Começaram muitas viagens e cada viagem eu voltava mais enriquecida. Cada viagem era uma camada a menos, porque o Brasil, na minha modesta opinião, tem uma camada assim, na superfície, que esconde, às vezes, muito da riqueza, muito das culturas que ela tem, que essa terra vermelha tem. Então, cada viagem fui me aproximando sempre mais. Eu já escrevi, era jornalista, e comecei a escrever mais sobre literatura. Me aproximei, ovviamente, primeiro que lì foi Jorge Amado e depois foram Guimarães Rosa, foram muitos outros. E cada vez me aproximava sempre mais e assim se passaram 33 anos até agora.
1: Pois é, podemos dizer que é uma paixão de mais de 3 décadas. Antonella, vamos então ao livro, destacando que por ocasião do Dia do Emigrante Italiano no Brasil, promovido pelo Instituto Guimarães Rosa de Roma, pela Embaixada do Brasil na Itália e pela Associação de Amizade Itália-Brasil, teve-se na quinta-feira, 19 de fevereiro deste ano de 2026, às 17 horas locais, no Instituto Guimarães Rosa de Roma, na Praça Navona, centro de Roma, a apresentação do seu livro, Zélia Gattai Amado e a Imigração Italiana no Brasil. Conta pra gente como nasceu esse livro.
2: Bom, esse livro, na realidade, é o livro que conclui uma trilogia que eu comecei em 2006 no Brasil, com o livro Zélia de Guar Rodeada de Estrelas, que foi publicado pela Casa de Palavras da Fundação Casa de Jorge Amado. Era o primeiro livro, esse aqui, com que eu quis homenagear Zélia Gattai Amado, da qual, com o tempo, eu, com modéstia, virei a biógrafo oficial. Então, foi lançado na ocasião dos 90 anos dela. Depois, o segundo foi já um projeto de mestrado que eu fiz na Universidade Federal da Bahia, e é Da Palavra à Imagem e Anarquistas, Graças a Deus, primeiro livro dela que tem a ver com a imigração. E em 2016 saiu no Brasil, sempre pela Edufba, editora da UFBA, esse livro Zélia Gattai e a Imigração Italiana no Brasil entre o século XIX e XX. Esse aqui era o título. Nasceu, então, para incluir a vida e a obra de Zélia Gattai dentro de um contexto histórico da qual ela é símbolo, ou seja, um contexto histórico e cultural italiano e um contesto histórico e cultural brasileiro. E nesse livro, então, tem um capítulo, o primeiro capítulo, che realmente eu escrevi porque queria contextualizar a imigração italiana, então o contexto aqui da Itália, da história da época e o contexto histórico do Brasil. O segundo capítulo é a primeira, vamos dizer, biografia completa da Zélia Gattai Amado. E o terceiro capítulo é um capítulo iconográfico, que tem a introdução do Fabio Porta, o deputado Fabio Porta, e é o resultado de uma longa pesquisa que eu fiz através do Arquivo Público de São Paulo, a Unesp, Centro Memorial Sindical. Foram muito generosos comigo, me deram muitas fotos através das quais se pode perceber os rostos dos imigrantes que me... Assim, quando eu vi na velha hospedaria dos imigrantes todas aquelas caras com olhos tristes e ao mesmo tempo cheia de esperança, e isso me deu um motivo a mais para escrever, percorrendo trilhas que a própria Zélia Gattai, quando me contava as histórias, sem querer, me indicou.
1: Sendo ela um descendente de italianos, né?
2: Exatamente, porque ela era filha e neta de imigrantes. Do lado paterno, eram da região toscana di Firenze, Gattai. E pelo lado materno, da Col, erano di origine veneta. Então, ela absorveu, sem nunca ter studiato italiano, o idioma italiano, proverbios che ella mi contava e che io italiana non conhecia perché aqui si perdera. Então, eu percebi a grandeza dessa mulher, aliás, percebi também aquela simplicidade com S maiúscula, no sentido de ela se comportava igual com todo mundo. Então, eu percebi que através dela eu podia resgatar também algumas festas, ritos, poesias que ela decorava ainda com 90 anos de idade, tanto que no meu primeiro livro, ainda inédito na Itália, eu fiz questão para fazer um capítulo final sobre a sabedoria popular, porque eu me dei conta que através daquela sabedoria dela popular se podia conhecer muitas coisas dos antepassados e dessa imigração italiana.
1: Antonella, a apresentação do seu volume destaca que este acompanha o leitor em uma viagem através da grande imigração italiana para o Brasil entre o final do século XIX e as primeiras décadas do século XX, reconstruindo os contextos sociais e políticos que marcaram partidas e chegadas em ambas as partes do Oceano Atlântico. Assim, através de documentos e testemunhos originais, a sua obra, o seu livro, restitui esperanças, sonhos e dificuldades vividos por milhares de emigrantes, trazendo assim dados pouco conhecidos, vicissitudes emblemáticas e figuras hoje esquecidas. Você já nos deu algumas pinceladas sobre esse contexto em que se deu essa emigração, e aqui você me corrija se os dados não forem corretos. Mas daquilo que eu tenho assim na minha memória, entre 1880 e 1950, ou seja, no espaço de 70 anos, cerca de 1,5 milhão de italianos emigraram para o Brasil. E desses 1,5 milhão, desde o final do século XIX e as primeiras décadas do século XX, hoje nós temos cerca de 29 milhões de brasileiros que são de descendência italiana, assim constituindo cerca de 15% da população brasileira. Você falava desses rostos, destes olhos tristes, mas ao mesmo tempo olhos de esperança. E falava também sobre o seu trabalho como pesquisadora. Gostaria que você nos dissesse como foi o seu trabalho levantando esses dados. Você falava dos arquivos, das fotos. Gostaria de saber se você encontrou dificuldade em ter esses dados, se nós no Brasil temos um arquivo rico em relação a essa saga da imigração italiana no Brasil. Como que foi para você esse trabalho em terras brasileiras?
2: Obrigada por essa pergunta. Realmente, como eu fiz um mestrado e um doutorado na Universidade Federal da Bahia, levei à frente essa pesquisa desde 2007. E devo dizer que a minha pesquisa se concentrou muito na cidade, no estado de São Paulo, Paraná, Santa Catarina e na Fundação Casa de Jorge Amado, que também deu muitas fotos da família de Zélia Gattai, antigas fotos e dela também com Jorge Amado. E eu destaco aqui que nunca tive realmente dificuldades no Brasil em pesquisar. Primeiro, porque os arquivos no Brasil, diferente de muitos arquivos da Itália, porque é preciso dizer isso, são mais abertos ao público e a maioria das vezes já são passados de forma de papel e tecnológica. Então, por exemplo, quando eu fiz a pesquisa no Arquivo Público de São Paulo, eu tive a ocasião de ver lá as fotos. Mas depois, eles mesmos me enviaram, através do e-mail, muitas outras fotos que eu pude escolher já estando eu na Bahia, em Salvador. Uhum. E a mesma coisa, por exemplo, no centro de memória sindical, eles me acolheram logo, não tive que esperar
1: tanta burocracia.
2: Não, absolutamente. E me deram a oportunidade de consultar os jornais da época, que eu assim mergulhei horas e horas nesses jornais originais, tipo La Barricata, La Battaglia, A Plebe, jornais de que falava, por exemplo, a própria Zélia Gattai, que me parecia, sabe, um sonho, uma coisa um pouco exagerada. E não, então, na Unesp também. Na Unesp, o meu problema principal, por exemplo, em publicar um capítulo inteiro em um livro iconográfico, né? Um capítulo iconográfico, era realmente a dúvida que eu tivesse que pagar direitos autorais, mas eles me deram de graça, óbvio que cada foto tem a própria legenda, crédito e tal, e não só, eu posso utilizar em outras ocasiões. Também, por exemplo, posso destacar aqui a Biblioteca Nacional do Rio de Janeiro, o Museu Imperial de Petrópolis, onde também, né? Porque você sabe que a imigração italiana no Brasil tem a ver, por uma época, também com esse casamento que teve Dom Pedro II com uma princesa, Teresa Cristina de Borbone, italiana, que incentivou a imigração. Então, para mim, era muito importante também pesquisar
1: beber essa parte. Beber dessa fonte, não?
2: Então, para concluir, eu não tive nenhum tipo de problema. Eu acho que os arquivos no Brasil, pelo menos os que eu consultei, são perfeitos. E quero dizer aqui uma coisa, eu tive ocasião também de consultar algumas revistas do Instituto Histórico Geográfico Brasileiro. Eu, como membro, pertenço ao Instituto Histórico Geográfico Histórico da Bahia, mas no Rio eles têm revistas do século XIX digitalizadas. Eu aqui em Roma estava, sim, quando eu pude acessar. Ler, acessar, e aí eu pensei em escrever uma carta de agradecimento ao próprio presidente, porque é realmente fantástico isso. Realmente você toca com mão, assim, a parte positiva da tecnologia. Então, eu acho que os arquivos no Brasil são uma fonte riquíssima. E no Norte e Nordeste, estou agora levando à frente uma outra pesquisa sobre a imigração italiana também no Nordeste, através de livros e também consultando o Instituto Geográfico Histórico da Bahia, que tem também uma maravilhosa biblioteca.
1: Muito bem. Antonella, ressaltando essa saga dos italianos no Brasil, o contexto em que partiram, deixando família, deixando afetos, deixando a sua terra natal para aventurar-se na América Latina e, como sabemos, uma parte consistente no Brasil. Esse contexto se dá depois da unidade da Itália, 1861, quando a partir daí se tem essa imigração italiana para o Brasil, outros lugares também, mas aqui tratamos da imigração dos italianos para o Brasil, e sucessivamente também a abolição da escravatura no Brasil, em maio de 1888. Portanto, os italianos que chegam para trabalhar nas lavouras de café, de algodão e cana-de-açúcar, um trabalho duro, muito difícil, ressaltando que os italianos deram uma contribuição muito grande para o enriquecimento da cultura brasileira, levando para o Brasil aquilo que era a sua bagagem cultural, a sua experiência de vida, e essa influência nós temos em todas as camadas da sociedade brasileira hoje. Vale ressaltar que eles trabalharam muito e deram uma grande contribuição para o Brasil, e encontraram também grandes dificuldades e tiveram a força e a coragem de superar essas dificuldades e conseguiram progredir no Brasil.
2: É verdade, é verdade. Obviamente teve imigração também de outros grupos que contribuíram também ao desenvolvimento. Mas realmente, eu, pelo menos também através das minhas pesquisas, eu me dei conta que além da grande imigração italiana, a partir do final assim, do século XIX, 1874, né, é a data oficial, sim, mas as relações entre italianos e brasileiros começaram logo em 1500. Imagine que já para a viagem de Pedro Álvares Cabral colaboraram alguns italianos, Merchionna da Toscana, em Salvador, Bahia, por exemplo, eu encontrei muitas coisas, muitos laços da escultura, da arte. Por exemplo, a estátua de Castro Alves, construída na Itália, e mais pesquiso, mais encontro coisas. Mas a mais importante, vamos dizer, e que fica na história, é essa depois de 1870. Realmente, a imigração italiana no Brasil, na época da grande imigração, teve duas vertentes. Os italianos iam para as colônias, e foi o caso do avô paterno de Zélia, porque tinha algumas sociedades de imigração do Toné, por exemplo, Alfredo de Scragnol Toné, que queria desenvolver no sul do Brasil uma parte de imigração feita de famílias às quais era dado um pedaço de terra e construíam colônias, o que aconteceu. Mas a outra sociedade de imigração, que era composta de personagens, de fazendeiros, praticamente, de, sim, São Paulo, sim, queria essa imigração de massa, pessoas que, na opinião deles, deviam substituir à mão dos africanos escravizados. E isso aconteceu, tanto que por alguns anos tem algumas histórias e memórias de pessoas que realmente foram para o Brasil e foram escravizados, porque eles chegavam lá já endividados.
1: A chamada escravização branca, me
2: Exatamente.
1: Parece, não?
2: Exatamente. É. Tanto que eu encontrei aqui na Itália, na Biblioteca Nazionale Centrale de Firenze, um livreto escrito por um, ele se chama um ritornato, regressado, né?
1: Sim.
2: Que nem bota o nome. Bota só as iniciais. E escreveu em um italiano assim muito aproximativo a história do que acontecia em muitas fazendas lá no sul. E tem uma história também ligada ao avô de Zélia Gattai, veneto, que foi numa fazenda em Cândido Motta, no estado de São Paulo. E a própria Zélia Gattai escreve no livro Anarquistas, Graças a Deus, que ele foi com 5 filhos e a esposa, e trabalhavam o dia inteiro, eles e os filhos. Um dia, capataz, obrigada, chamou todos os italianos e mostrou um africano amarrado a uma árvore. Sim. E ele, com um chicote, queria bater nele e falou para os italianos: se vocês não fizerem o que eu estou falando para vocês, veja ele e vocês serão batidos.
1: Terão a mesma sorte.
2: Terão a mesma sorte. E aí o avô de Zélia não conseguiu se parar, pegou esse chicote, libertou o africano e começou a bater
1: no capataz.
2: Resultado, à noite, toda a família foi jogada na rua, sem ser paga, e a pé chegaram até a cidade de São Paulo, e durante a viagem a pé, a última filhinha faleceu. Então, esse é um símbolo, né? Por isso Sim. eu também pego Zélia Gattai como Sim. símbolo, para mostrar que realmente muitos italianos, é verdade Sim. que depois
1: Luzes e sombras.
2: Sacrifício Páginas. E tal... Mas
1: sofreram
2: muito também.
1: Sim, sim. É bom, é muito interessante, Antonella, que você traga essa realidade que também diz respeito à história da imigração italiana no Brasil. Antonella, olha, aqui nós teríamos assunto para conversar com você por um dia. O tempo, como a gente sabe, é tirano, não nos permite nos alongar e assim poder entrar em maiores detalhes. Mas gostaria, antes de a gente concluir essa nossa conversa, de destacar mais um ponto. O seu livro, ele reconstrói pela primeira vez de modo completo a vida de Zélia Gattai Amado, a esposa do gigante da literatura brasileira Jorge Amado, protagonista da cultura brasileira do século XX e mulher, como destacamos, do escritor então Jorge Amado, oferecendo uma importante chave de leitura do diálogo histórico e cultural entre Itália e Brasil. Aqui nós teríamos muita coisa para ouvir de você, mas conta para a gente como foi o seu primeiro encontro com Zélia Gattai.
2: O meu primeiro encontro com Zélia Gattai foi um momento inesquecível na minha vida. Eu devia escolher a minha tese de formatura aqui na Universidade La Sapienza. Então, na época, por acaso encontrei um livro na biblioteca da RAI. Andando, um livro me chamou a atenção, esse título, Anarchici Grazie a Dio, um título muito estranho, né? E eu costumo ler direto um livro sem ler prefácios. Então eu li, conheci ela, não sabia que era mulher de Jorge Amado na época, e nada, depois me dei conta que o prefácio do livro foi próprio Jorge Amado que escreveu. E, então eu fui para o meu professor da época, professor Finazzi Agro, e falei, não, eu decidi, eu quero fazer a tese sobre essa memorialista, escritora, mulher de Jorge Amado, de origem italiana e tal. Então, eu devia entrar em contato com ela. E foi pelo telefone. Escrevi na revista Latino America e Tutti Sud del Mondo, che era una rivista di Gianni Minà, una resegna sobre esse livro che foi reeditato, repubblicato por ele. Então, Eu comecei a falar pelo telefone com ela e era assim uma conversa sempre muito prazerosa, até que ela devia vir aqui pelo lançamento do livro, mas depois ela não pôde porque a idade não permitia. E ela falava, não, mas se a montanha não vai a Maomé, se Maomé não vai a montanha... Afinal, ela me convidou, venha você aqui no Brasil, venha na minha casa. Então, eu viajei e a primeira vez que eu encontrei com ela, vou dizer a verdade, pareceu que eu já conhecia ela há muito tempo. E a gente passava os dias, eu não devo dizer que eu, naquela viagem eu não conhecia a cidade de Salvador, porque eu ficava o tempo inteiro com ela, contando histórias, a começar da manhã, 8:30, até a noite. Então, eu me dei conta da riqueza, era muita emoção, eu estava lá e ela não parava, porque a memória dela era incrível, eu chamava ela de memória viva, né? Uhum. Então, tudo isso fez com que eu me aproximasse a ela, não só, eu comia na casa dela, pratos italianos, porque ela todo dia comia massa e depois, sei lá, alguns pratos vênetos que eu nunca conheci e tantas coisas. Então, foi assim, é uma pessoa que me marcou muito. Nós escrevemos também, né? Tínhamos Sim, uma correspondência.
1: Uma relação epistolar.
2: Epistolar, obrigada. E ela me levou pela primeira vez na Academia de Letras da Bahia, porque queria que eu conhecesse e me levava nos amigos dela, que eu não sabia na realidade quem era. Então eu conheci, tive o prazer de conhecer Calasanetto, Florisvaldo Matos, Edivaldo Boaventura, personagens que na época eu sinceramente não sabia quem eles eram, mas foi tudo através dela. Então, quando me propuseram aqui para os 150 anos da imigração italiana de traduzir esse livro que eu preparei para o centenário dela em 2016, a editora Cosmo Iannone fez essa proposta.

0: e mais obras.
1: Obrigada pela sua participação neste Porta Aberta. Nós voltaremos na próxima semana.
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8: Olá, amigos de todo o Brasil e demais países lusófonos, está no ar o programa em língua portuguesa da Rádio Vaticano Vatican News desta terça-feira, 23 de junho. Traremos para você que está sintonizado conosco as últimas notícias sobre as atividades do Papa, da Santa Sé e da Igreja no Mundo. Nos estúdios, Raimundo Lima. A assessoria técnica de hoje é de Bruno Orti. E passamos ao pensamento bíblico que escolhemos para você. Nem todo aquele que me diz Senhor, Senhor, entrará no reino dos céus, mas quem fizer a vontade de meu Pai, que está nos céus. Do Evangelho segundo São Mateus, capítulo 7, versículo 21. E vamos aos destaques do nosso programa de hoje. Leão 14, fronteiras do Programa Alimentar Mundial. Alimentem os sonhos de esperança do mundo. Perguntas, orações, trabalhos em grupo. O consistório do Papa com os cardeais. No próximo final de semana será realizada a segunda reunião de Leão 14 com os membros do Colégio Cardinalício no âmbito do consistório. Santa Sé sobre a inteligência artificial. Avaliar seus riscos é um ato de responsabilidade. Sínodo. 3 dias de trabalho com os responsáveis pelos organismos continentais. Papa Leão, ser comunidades centradas no essencial que é Cristo e ainda, de novo, Santa Sé, reintegrar à cultura da vida os menores vítimas do tráfico de pessoas. Essas e outras notícias a partir de agora.

0: programa em língua portuguesa da Rádio Vaticano Vatican News desta terça-feira está apenas começando. Leão 14, fronteiras do Programa Alimentar Mundial. Alimentem os sonhos de esperança do mundo. Vamos ouvir com a colega Camila Moraes.
1: Nem sempre um discurso exige reflexões ou preparação. Às vezes, basta uma palavra lida durante o caminho, ou melhor, duas para inspirar. Outras vezes, nem é preciso falar, basta saber ouvir. É o que fez o Papa Leão XIV à margem do longo e detalhado discurso proferido perante o Conselho Executivo do Programa Mundial de Alimentos ao encontrar-se com alguns representantes das chamadas Zonas de Fronteira, onde a agência atua, e no Jardim da Paz, em frente à sede da Organização da ONU, com a família dos funcionários. Bom dia, boa tarde, boa noite! Bom dia, boa tarde, talvez boa noite. Neste caso, basta uma saudação para perceber a universalidade da ação do PAN. É assim que o pontífice inicia sua intervenção, conectando-se por videochamada com 5 profissionais empenhados na difícil tarefa de combater a fome, muitas vezes arriscando literalmente a vida. Desejo garantir-lhes o apoio da oração de toda a comunidade mundial e de maneira especial da Igreja Católica, que muitas vezes colabora com os programas que vocês coordenam e nos quais atuam. O trabalho de fazer com que a ajuda chegue àqueles que mais precisam representa, naturalmente, um grande desafio. E é aqui que o Papa se dispõe a ouvir. A primeira a falar é Carlos, da Venezuela, que relata as dificuldades de um país marcado pelas recentes turbulências políticas. Em seguida, Nancy, do Sudão do Sul, explica como seu trabalho a leva a alcançar comunidades isoladas e de difícil acesso. Por fim, fala Ciril, do Líbano. Depois de ouvir, o bispo de Roma reflete sobre o ciclo vicioso que une fome e conflitos, os quais se provocam e se alimentam mutuamente, alimentando, por sua vez, a crise migratória que obriga as pessoas a deixarem os seus lares. Elas não fazem isso porque querem, mas porque precisam para sobreviver. É aqui que entra uma cena do trabalho do PAN, não apenas a ajuda imediata e fundamental, mas também a identificação das causas profundas da fome. O mundo de hoje poderia viver sem fome, os recursos deveriam estar disponíveis, a capacidade de produzir alimentos existe. No entanto, com muita frequência, os recursos são empregados para alimentar guerras, conflitos e outros objetivos que, se quisermos, são menos importantes. Assim, a fome persiste e em algumas regiões do mundo chega até a aumentar. Leão agradece então ao Programa Alimentar Mundial pelo trabalho na linha de frente e, ao se dirigir ao Jardim da Paz, deixa-se inspirar pelos valores da agência. O último momento antes da partida para o Vaticano é, de fato, o encontro convivial ao ar livre. Mesmo ao ar livre, a recepção reservada ao pontífice é tão calorosa quanto o clima romano, amenizado pela sombra dos grandes pinheiros que circundam o gramado verde, onde o pontífice se detém para cumprimentar os funcionários. A eles, Leão confia de improviso uma breve reflexão centrada em duas palavras, ambas inscritas no Estatuto do PAN. A primeira é comunidade, termo particularmente querido pelo pontífice, como ele mesmo admite, e mais atual do que nunca em um mundo polarizado e dividido, onde as relações humanas continuam sendo destruídas por muitas razões, entre as quais também a tecnologia. Esta última, observa o bispo de Roma, em vez de contribuir para criar um mundo melhor, é frequentemente utilizada como instrumento de guerra, destruição e morte. Por isso, não só é importante o trabalho que é realizado, mas também o espírito de colaboração que o caracteriza. Que o trabalho e o serviço de vocês ajudem de verdade as pessoas a se reencontrarem, a se unirem e a colaborarem para resolver os problemas que causam a fome e para construir um mundo mais justo. A segunda palavra é esperança, uma missão que diz respeito a todos e que deve ser transmitida, sobretudo aos jovens, os quais muitas vezes, não necessariamente nas regiões mais pobres do mundo, perderam uma visão e um sentido para sua própria existência. Eles perderam a capacidade de olhar para o futuro e dizer, vale a pena dedicar minha vida a isso, vale a pena unir-se aos outros e buscar juntos um caminho para seguir em frente. Estender a mão aos necessitados é concretamente um autêntico sinal de esperança. E oferecer alimento ao mundo significa também alimentar a esperança de um futuro melhor. Um mundo de paz no qual todos estejamos verdadeiramente unidos.
0: Perguntas, orações, trabalhos em grupo. O consistório do Papa com os cardeais. Vamos ouvir com o colega Silvonei José.
2: De que maneira as tensões, as divisões e os conflitos que assolam o mundo afetam hoje a vida de nossas igrejas e de nossos povos? Que linguagens, atitudes e práticas podem ajudar a construir a reconciliação, a convivência e a paz? Essas são duas das diversas questões sobre as quais refletirão e discutirão os cardeais convidados pelo Papa para o consistório extraordinário que será realizado nos dias 26 e 27 de junho. É o segundo consistório convocado por Leão XIV após o realizado em janeiro passado, que reuniu no Vaticano 170 cardeais eleitores e não eleitores de todas as partes do mundo, aos quais o próprio pontífice havia dito: sinto, experimento a necessidade de poder contar com vocês. Justamente ao final daquela reunião, Leão XIV anunciou o encontro de junho, próximo à solenidade dos santos Pedro e Paulo, durante o qual os membros do Colégio Cardinalício voltarão a aprofundar os temas antecipados em uma carta aos cardeais pelo cardeal Giovanni Battista Re, decano do Colégio Cardinalício. Situação internacional, paz e superação da teoria da guerra justa. A encíclica Magnífica Humanitas e a implementação do sínodo. De acordo com a programação e as informações divulgadas pela sala de imprensa da Santa Sé, os trabalhos serão divididos em quatro sessões, estruturadas segundo o esquema sinodal já utilizado, que inclui discussões, orações, momentos de silêncio, reflexões pessoais e compartilhadas em momentos de plenário. Não está prevista a presença da imprensa durante os trabalhos, e assim, como já ocorreu no primeiro consistório de janeiro, e antes mesmo disso, também na dupla sessão do sínodo sobre a sinodalidade, solicita-se aos cardeais que mantenham confidencialidade sobre o que ocorre na sala e que não prestem declarações à imprensa durante o andamento do consistório, a fim de preservar um clima de diálogo fraterno. Os participantes serão divididos em dois conjuntos, um com 9 grupos de cardeais eleitores ordinários, incluindo núncios de cardeais eleitores que concluíram seu serviço como ordinários, e outro com 11 grupos de cardeais eleitores da Cúria Romana e cardeais não eleitores. Cada grupo terá um presidente encarregado de moderar os trabalhos e garantir o cumprimento dos prazos, e um secretário responsável pela coleta das contribuições apresentadas e pela elaboração do relatório final com a colaboração de todo o grupo. A última sessão de trabalhos, a quarta, na tarde de sábado, terá início às 16 horas e terminará às 19h30. O local será diferente, a nova sala do sínodo, e o tema será o caminho de implementação do sínodo. O cardeal secretário do sínodo, Mário Greck, fará a introdução com base no documento apresentado em maio passado, intitulado Rumo às Assembleias Sinodais 2027-2028. Etapas, critérios e instrumentos para preparação. O programa, divulgado pela imprensa, prevê um momento de perguntas para esclarecimentos sobre o tema. Às 17h30 haverá um diálogo com o Papa, seguido por intervenções livres com duração máxima de 3 minutos. O discurso de encerramento de Leão XIV encerrará todo o consistório, selado por um jantar com o Papa às 19h45, na Sala Paulo VI. Por fim, no dia 29, na Basílica de São Pedro, às 9h30 da manhã, hora italiana, será celebrada a missa na solenidade dos santos apóstolos Pedro e Paulo. 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
0: Avaliar as oportunidades e os riscos associados à inteligência artificial não significa impedir o progresso, mas sim realizar um ato de responsabilidade. Por esse motivo, a delegação da Santa Sé junto às Nações Unidas em Nova York acolhe com satisfação o mandato conferido ao Grupo Científico Internacional Independente sobre a Inteligência Artificial de elaborar avaliações científicas baseadas em evidências e examinar cuidadosamente os riscos e os impasses da inteligência artificial, a fim de garantir uma base científica sólida para a sua governança. Esse é o cerne de uma declaração dos representantes da Santa Sé na ONU, proferida no dia 19 de junho, durante um diálogo interativo com os co-presidentes do próprio grupo científico. O grupo terá a tarefa de apresentar seu primeiro relatório anual em menos de um mês em Genebra, na Suíça, durante um encontro global sobre a gestão da inteligência artificial. Esperamos que esse relatório possa contribuir para orientar as discussões da comunidade internacional neste momento particularmente crucial, afirmaram ainda os delegados da Santa Sé. Uma iniciativa de governança ainda mais importante, acrescentaram, uma vez que as mudanças tecnológicas são incomparavelmente mais rápidas do que os processos normativos nacionais e internacionais. A tecnologia, declarou a delegação durante o diálogo interativo, nunca é neutra. Ela reflete, inevitavelmente, as prioridades e os pressupostos daqueles que a projetam, financiam, regulam e utilizam. Todo sistema incorpora escolhas por meio do que mede, do que ignora e do que otimiza. Por esse motivo, as considerações éticas devem orientar desde o início os aspectos técnicos, em vez de serem tratadas como um elemento acessório ou secundário. Trata-se de considerações que refletem a mensagem da recente encíclica de Leão XIV, Magnifica Humanitas. O Papa ressalta que o discernimento ético, na avaliação de um sistema tecnológico, deve examinar não apenas a bondade dos objetivos que o próprio sistema persegue, mas também qual visão da pessoa humana e da sociedade está incorporada nos dados e nos modelos que o orientam. A delegação, ao final de sua intervenção, reiterou o interesse da Santa Sé em participar de forma construtiva dos esforços internacionais destinados a garantir que a inteligência artificial promova a dignidade humana. Sínodo, 3 dias de trabalho com os responsáveis pelos organismos continentais. Os detalhes com o colega Túlio Fonseca.
3: Tendo em vista as Assembleias Eclesiais de 2027 e 2028, após a conclusão da 16ª Assembleia Geral Ordinária, em outubro de 2024, a Secretaria-Geral do Sínodo, lesse em um comunicado, decidiu reunir em Roma, de 23 a 25 de junho, os responsáveis pelos organismos eclesiais, como CELAM, SECAM, entre outros. São eles representantes da América Latina, África, Ásia, Europa, Oceania, Oriente Médio e América do Norte, acompanhados pelos coordenadores das equipes sinodais continentais. No centro dos trabalhos estará a recente publicação Rumo às Assembleias 2027-2028, Etapas, Critérios e Instrumentos para a Preparação. Na tarde de quinta-feira, 25 de junho, o Papa Leão XIV encontrará os participantes e dialogará com eles na sede da Secretaria-Geral do Sínodo. Ao longo de 3 dias, os trabalhos serão dedicados à troca de experiência em andamento e à identificação de dinâmicas comuns e de questões que exigem um aprofundamento compartilhado a partir da escuta dos principais avanços na implementação do documento final da 16ª Assembleia Geral Ordinária do Sínodo dos Bispos. Parte das atividades organizadas em sessões plenárias e grupos de trabalho será dedicada ao acompanhamento das igrejas locais e dos agrupamentos de igrejas, com atenção especial também ao papel da comunicação. No último dia, os participantes refletirão sobre as Assembleias Continentais, etapa de um percurso mais amplo de Assembleias Eclesiais, que culminará na Assembleia de Outubro de 2028, em particular, sobre os critérios de participação e a questão da representatividade, os resultados esperados e o papel da Secretaria-Geral.

0: Na tarde de sábado, 20 de junho, por ocasião da visita pastoral à cidade de Pavia, norte da Itália, o Papa Leão celebrou a liturgia da palavra na Basílica de São Pedro em Teldoro, onde se encontram os restos mortais de Santo Agostinho, cujas relíquias foram veneradas pelo Santo Padre. Na sua homilia, o Papa falou sobre a importância de focar o essencial na evangelização. A cidade conta com uma antiga tradição de evangelização que permanece viva e presente no território. Após destacar o contexto secularizado e dificuldades na evangelização, o Papa convidou a não desanimar, mas seguir com um olhar animado pela fé. Explicando, afirmou, o olhar que nos é exigido e que o Espírito Santo nos dá é o de Jesus, recordando ainda as palavras da Evangelii Gaudium do Papa Francisco, onde afirma que o olhar de fé é capaz de reconhecer a luz que o Espírito Santo sempre irradia no meio da escuridão. Em seguida, sugeriu aos presentes, inspirando-se nas palavras do apóstolo Pedro, que chamou os discípulos do Senhor de pedras vivas. Como podemos hoje, aqui em Pavia, ser uma igreja viva? Dando logo a primeira indicação, que é essencial permanecer unidos a Cristo, pedra viva, rejeitada pelos homens, mas acolhida por Deus. Cristo é o fundamento do edifício espiritual, é a pedra angular colocada como base do nosso caminho eclesial, da ação pastoral e da evangelização. Este ser construídos e construir em Cristo nos preserva do risco de nos dispersarmos e nos cansarmos em coisas secundárias, talvez boas, mas que não vão ao essencial, destacou o pontífice. Porém, sempre recordando que devemos ser realistas, pois sabemos que nas comunidades paroquiais e na vida de uma diocese existem tantas urgências e tantos compromissos que exigem presença e múltiplas atividades. Porém, continuou.
1: Si tratta però di ricondurre tutto al centro, di costruire sempre a partire dalla pietra angolare.
0: Trata-se de reconduzir tudo ao centro, de construir sempre a partir da pedra angular, de impedir que as nossas ações resultem dispersivas, centradas unicamente em nós mesmos e nos nossos esforços. Como o centro é Cristo, todos nós bebemos desta única fonte e submetemos o nosso compromisso ao discernimento que provém da sua luz e da sua palavra. Reiterando ainda, devemos aprender a ser comunidades cristãs centradas no essencial, mesmo que isso signifique renunciar a alguma estrutura e a alguma segurança do passado. O essencial é viver com Cristo e difundir o seu evangelho é o que nos deve importar. Outro aspecto fundamental em aderir a Cristo, pedra angular, é que nos permite enfrentar as problemáticas de hoje que dizem respeito à transmissão da fé e à prática religiosa. O Papa Leão explicou, em um tempo no qual muitas pessoas parecem ter perdido o gosto espiritual ou, por diversas razões, não conseguem mais sentir como atraente a proposta da fé cristã para as suas vidas, somos chamados, antes de tudo, a levar o anúncio do Evangelho, um anúncio alegre e libertador de Jesus Cristo, que faça emergir a beleza da fé para a nossa vida e para a nossa sociedade. Portanto, acrescentou.
1: Bisogna annunciare il nucleo del Vangelo, cioè Gesù, che nella sua incarnazione, morte e risurrezione, si rivela il mistero di Dio.
0: È preciso annunciare il nucleo do Evangelho, ou seja, Jesus, che na sua incarnação, morte e ressurreição, nos revela o mistério de Deus e, ao mesmo tempo, o mistério que somos nós mesmos. Citando Santo Agostinho, Leão recordou que a sua espiritualidade nos recordam o valor e o primado da interioridade. Não saias de ti mesmo, volta para ti mesmo. A verdade habita no homem interior, diz o santo. E o Papa completa afirmando que a necessidade de voltar a si mesmo, de não se dispersar na fragmentação exterior, de procurar e encontrar um sentido que oriente a nossa vida e anime as nossas relações, é uma exigência comum a todos. Hoje ela reaparece de modos diferentes, mesmo na pressa e na dispersão do viver cotidiano, sobretudo nos questionamentos dos mais jovens. Por fim, ao falar sobre a ação pastoral da comunidade de Pavia, o Papa elogiou os encontros nas casas lendo o Evangelho, o trabalho com crianças e jovens, a importância da pastoral universitária e do diálogo com a cultura numa cidade como Pavia e o estilo sinodal na vida comunitária, integrando o caminho tradicional das paróquias com novas iniciativas de evangelização. Na conclusão, convidou os presentes a prosseguir por esta estrada, aprendendo cada vez mais a caminhar juntos no discernimento comum e elaborando projetos compartilhados, cultivando a fraternidade e promovendo a corresponsabilidade. Em um mundo marcado por guerras, terrorismo, tráfico de pessoas e agressões generalizadas, é particularmente importante que as crianças vítimas do tráfico experimentem uma cultura da vida, do diálogo e do respeito mútuo. Por isso, a Santa Sé ressalta a importância da prevenção, da proteção, da libertação e da reabilitação desses menores. É o que explica o arcebispo Ettore Balestreiro, núncio apostólico e observador permanente da Santa Sé junto às Nações Unidas e outras organizações internacionais em Genebra, na Suíça, em sua declaração de 22 de junho, na 62ª Sessão Ordinária do Conselho de Direitos Humanos da ONU, cujo ponto 3 aborda o diálogo com a relatora especial sobre o tráfico de pessoas, em particular mulheres e crianças, no contexto da apátrida, da migração e do deslocamento forçado. O representante da Santa Sé reitera que a criação de rotas migratórias seguras e regulares contribui para coibir as atividades dos traficantes de pessoas. Nesse contexto, esclarece, o papel da família é fundamental, especialmente por meio do reagrupamento familiar e da proteção de menores desacompanhados. O arcebispo Balestreiro lembra que, se o tráfico é uma forma contemporânea de escravidão e uma grave violação da dignidade humana concedida por Deus, como escreve o Papa Leão XIV na encíclica Magnifica Humanitas, um menor vítima de tráfico é, em primeiro lugar, uma vítima que merece proteção, compaixão e assistência, bem como a oportunidade de se reabilitar, em vez de ser punida por atos decorrentes da exploração sofrida. O crime é dos traficantes, não da criança. O observador permanente conclui ressaltando que os sistemas digitais agravam a vulnerabilidade dos menores em situação de deslocamento, facilitando o tráfico. E define como particularmente preocupante o crescimento da chamada escravidão cibernética, por meio da qual as pessoas são atraídas para esquemas fraudulentos e atividades criminosas, como fraudes online e tráfico de drogas, conforme denuncia Leão XIV na mensagem para o 12º Dia Mundial de Oração e Reflexão contra o Tráfico de Pessoas, celebrado em 8 de fevereiro de 2026. As redes criminosas, de fato, frequentemente utilizam plataformas online e canais anônimos para recrutar, controlar e transferir suas vítimas, que, na maioria das vezes, são menores.
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0: E assim, amigo ouvinte, chegamos ao final do nosso programa de hoje. Como sempre, agradecendo pelo carinho da sintonia, prometemos estar de volta amanhã neste mesmo horário, se Deus quiser. Você, como sempre, o nosso forte abraço e até lá.
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1: Olá, meu amigo, minha amiga, nosso programa chegou. Se você acompanhou o nosso programa de ontem, deve se lembrar que eu estou falando sobre como se alimentavam os habitantes da Palestina no tempo de Jesus. No Brasil, a gente está acostumado a comer arroz com feijão, grande parte da população, alguns legumes ou verduras, alguma proteína animal quando tem, não é? Então é ovo, a grande parte da população se alimenta de ovo, que é mais barato, ou um franguinho, ou carne de porco, mais raro é a carne de boi, que está muito caro. E também tem os vegetarianos, que se alimentam de soja, de grão de bico, de outros alimentos que têm proteína, mas não são de origem animal. Assim é a alimentação do brasileiro. Já lá no tempo de Jesus, eu falava na aula passada, professor tem mania de aula, né, gente? No nosso encontro passado, que a grande parte da população se alimentava todo dia de pão. E o pão era feito a cada dia. Por isso que no Pai Nosso se reza o pão nosso de cada dia. Então a mulher da casa moía os grãos de trigo ou de cevada, misturava com a massa do pão do dia anterior que estava fermentada, colocava o azeite, o sal e sovava bastante, colocava no forno, e esse era o alimento que praticamente alimentava o dia inteiro. Além das lentilhas cozidas e ainda frutas da região, seja as frutas da época, seja as frutas secas, como figo, ameixa, da uva, as passas, castanhas, mas não havia muita comida. Comida era o suficiente para as pessoas. E quando havia uma época de muita seca, aí faltava alimento. Mas quem é que passava fome? Gente, principalmente os doentes. E aqueles que tinham alguma doença que os isolava da população, como os cegos, os aleijados, os que tinham doença de pele que se compreendia como se fossem todos leprosos. Isso fazia com que essas pessoas, porque não podiam produzir nada para trocar com os outros, e ficavam na beira dos caminhos, só se alimentavam com aquilo que recebiam de esmola dos outros. Então estavam sujeitos à fome. Também as mulheres viúvas. Por quê? Porque a mulher, quando ela nascia, estava na sua família. Quando ela casava, ela passava a ser membro da família do marido. Quando o marido morria, ela já não tinha mais referência de família. Olha que coisa terrível. E também os órfãos, aqueles que tinham perdido pai e mãe. Então, por isso que na Bíblia, o órfão e a viúva são a imagem dos mais pobres. E Jesus se volta para eles de uma maneira especial. Esses eram aqueles que mais tinham dificuldade para se alimentar, que passavam fome. Mas tinha uma coisa muito bonita no tempo de Jesus, que também era comum, e é comum ainda em alguns lugares do interior do Brasil, que as pessoas trocavam entre si os alimentos que produziam. Então, fulano tinha leite de cabra, ele dividia com alguém que tinha retirado da sua produção mais grãos de trigo ou de cevada. A troca e também a partilha. Quando havia uma produção muito grande, agrícola, as pessoas simplesmente doavam para os outros que precisavam. Gente, essa lição de se alimentar com alimentos naturais, de partilhar os alimentos, de praticar a caridade, o amor para quem tem fome, vem da Bíblia. Qual é a ligação disso com a ecologia? É que a gente precisa ter as situações ideais do solo e da água para plantar e para colher. Se o solo está poluído, se falta água, se tem um excesso de insetos e de outros seres por causa do desequilíbrio ecológico, a gente não consegue colher o alimento. Que essa aprendizagem dos tempos de Jesus ajude também a nós hoje. Um grande abraço para você, meu irmão, minha irmã. Até o nosso próximo programa.
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1: 5 horas e 56 minutos.
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3: Celebramos hoje a festa litúrgica da Natividade de São João Batista. O Evangelho, por isso mesmo, proposto para essa festa, é a narração do nascimento de João. É bom termos sempre presente que esse nascimento de João Batista anunciou a chegada dos tempos messiânicos com Jesus, quando a esterilidade se torna fecundidade e a mudez se torna exuberância profética. Portanto, com a festa da Natividade de João Batista, proclamamos as maravilhas que Deus operou no e através do filho de Zacarias e Isabel, que se tornou o precursor do Filho de Deus e Senhor nosso, consagrado como o maior entre os nascidos de mulher. Ainda no seio materno, ele exultou com a chegada do Salvador da humanidade e seu nascimento trouxe grande alegria. Foi o único dos profetas que mostrou o Cordeiro Redentor. Batizou o próprio autor do batismo nas águas assim santificadas e, derramando seu sangue, mereceu dar o perfeito testemunho de Cristo. São João Batista, rogai por nós.
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1: 6 horas e 27 minutos. 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

0: Cristo. Amém. Oferecimento do Santo Terço. Divino Jesus, nós vos oferecemos este rosário que vamos rezar, contemplando os mistérios de vossa redenção. Concedei-nos, por intercessão de Maria, vossa Mãe Santíssima, a quem nos dirigimos, as virtudes que nos são necessárias para bem rezá-lo e a graça de ganhar as indulgências anexas a esta santa devoção. Creio em Deus Pai, Todo-Poderoso, Criador do céu e da terra, e em Jesus Cristo, seu único Filho, nosso Senhor, que foi concebido pelo poder do Espírito Santo, nasceu da Virgem Maria, padeceu sob Pôncio Pilatos, foi crucificado, morto e sepultado, desceu à mansão dos mortos, ressuscitou ao terceiro dia, subiu aos céus, está assentado à direita de Deus Pai Todo-Poderoso, donde há de vir a julgar os vivos e os mortos. Creio no Espírito Santo, na Santa Igreja Católica, na comunhão dos santos, na remissão dos pecados, na ressurreição da carne, na vida eterna. Amém.
1: Pai nosso que estais no céu, santificado seja o vosso nome. Venha a nós o vosso reino. Seja feita a vossa vontade, assim na terra como no céu.
2: O pão nosso de cada dia nos dai hoje. Perdoai as nossas ofensas, assim como nós perdoamos a quem nos tem ofendido. E não nos deixeis cair em tentação, mas livrai-nos do mal. Amém.
0: Ave Maria, cheia de graça, o Senhor é convosco, bendita sois vós entre as mulheres, e bendito é o fruto do vosso ventre, Jesus.
2: Santa Maria, Mãe de Deus, rogai por nós, pecadores, agora e na hora de nossa morte. Amém.
0: Ave Maria, cheia de graça, o Senhor é convosco, bendita sois vós entre as mulheres, e bendito é o fruto do vosso ventre, Jesus.
2: Santa Maria, Mãe de Deus, nossa morte. Amém.
0: Ave Maria, cheia de graça, o Senhor é convosco, bendita sois vós entre as mulheres, e bendito é o fruto do vosso ventre, Jesus.
2: Santa Maria, Mãe de Deus, rogai por nós, pecadores, agora e na hora de nossa morte. Amém.
1: Glória ao Pai, ao Filho e ao Espírito Santo,
2: como era no princípio, agora e sempre. Amém.
1: Mistérios gloriosos. No primeiro mistério, contemplamos a ressurreição de nosso Senhor Jesus Cristo.
0: Pai nosso que estais no céu, santificado seja o vosso nome. Venha a nós o vosso reino, seja feita a vossa vontade, assim na terra como no céu.
2: O pão nosso de cada dia nos dai hoje. Perdoai as nossas ofensas, assim como nós perdoamos a quem nos tem ofendido. E não nos deixeis cair em tentação, mas livrai-nos do mal. Amém.
0: Ave Maria, cheia de graça, o Senhor é convosco. Bendita sois vós entre as mulheres, e bendito é o fruto do vosso ventre, Jesus.
2: Santa Maria, Mãe de Deus, rogai por nós, pecadores, agora e na hora de nossa morte. Amém.
0: Ave Maria, cheia de graça, o Senhor é convosco. Bendita sois vós entre as mulheres, e bendito é o fruto do vosso ventre, Jesus.
2: Santa Maria, Mãe de Deus,
0: rogai por nós, pecadores, agora e na hora de nossa morte. Amém. Ave Maria, cheia de graça, o Senhor é convosco. Bendita sois vós entre as mulheres, e bendito é o fruto do vosso ventre, Jesus.
2: Santa Maria, Mãe de Deus,
0: por nós pecadores, agora e na hora de nossa morte. Amém. Ave Maria, cheia de graça, o Senhor é convosco. Bendita sois vós entre as mulheres, e bendito é o fruto do vosso ventre, Jesus.
2: Santa Maria, Mãe de Deus,
0: rogai por nós pecadores, agora e na hora de nossa morte. Amém. Ave Maria, cheia de graça, o Senhor é convosco. Bendita sois vós entre as mulheres, e bendito é o fruto do vosso ventre, Jesus.
2: Santa Maria,
0: Mãe de Deus, rogai por nós, pecadores, agora e na hora de nossa morte. Amém. Ave Maria, cheia de graça, o Senhor é convosco. Bendita sois vós entre as mulheres, e bendito é o fruto do vosso ventre, Jesus.
2: Santa Maria, Mãe de Deus, rogai por nós, pecadores, agora e na hora de nossa morte. Amém.
0: Ave Maria, cheia de graça, o Senhor é convosco. Bendita sois vós entre as mulheres, e bendito é o fruto do vosso ventre, Jesus.
2: Santa Maria, Mãe de Deus, rogai por nós, pecadores, agora e na hora de nossa morte. Amém.
0: Ave Maria, cheia de graça, o Senhor é convosco. Bendita sois vós entre as mulheres, e bendito é o fruto do vosso ventre, Jesus.
2: Santa Maria, Mãe de Deus, rogai por nós, pecadores, agora e na hora de nossa morte. Amém.
0: Ave Maria, cheia de graça, o Senhor é convosco. Bendita sois vós entre as mulheres, e bendito é o fruto do vosso ventre, Jesus.
2: Santa Maria, Mãe de Deus, rogai por nós, pecadores, agora e na hora de nossa morte. Amém.
0: Ave Maria, cheia de graça, o Senhor é convosco. Bendita sois vós entre as mulheres, e bendito é o fruto do vosso ventre, Jesus.
2: Santa Maria,
0: e a Mãe de Deus, rogai por nós, pecadores, agora e na hora de nossa morte. Amém. Glória ao Pai, ao Filho e ao Espírito Santo. Era no princípio, agora e sempre. Amém. Ó bom Jesus, perdoai-nos, livrai-nos do fogo do inferno, levai as almas todas para o céu e socorrei principalmente as que mais precisarem.
1: No segundo mistério, contemplamos a ascensão de Jesus Cristo ao céu. Pai nosso que estais no céu, santificado seja o vosso nome. Venha a nós o vosso reino. Seja feita a vossa vontade, assim na terra como no céu.
2: O pão nosso de cada dia nos dai hoje. Perdoai as nossas ofensas,

0: Ave Maria, cheia de graça, o Senhor é convosco. Bendita sois vós entre as mulheres, e bendito é o fruto do vosso ventre, Jesus.
1: Santa Maria, Mãe de Deus, rogai por nós, pecadores, agora e na hora de nossa morte. Amém.
0: Ave Maria, cheia de graça, o Senhor é convosco. Bendita sois vós entre as mulheres, e bendito é o fruto de vosso ventre, Jesus.
1: Santa Maria, Mãe de Deus, rogai por nós, pecadores, agora e na hora de nossa morte. Amém.
0: Ave Maria, cheia de graça, o Senhor é convosco. Bendita sois vós entre as mulheres, e bendito é o fruto do vosso ventre, Jesus.
1: Santa Maria, Mãe de Deus, rogai por nós, pecadores, agora e na hora de nossa morte. Amém.
0: Ave Maria, cheia de graça, o Senhor é convosco. Bendita sois vós entre as mulheres, e bendito é o fruto do vosso ventre, Jesus.
1: Santa Maria, Mãe de Deus, rogai por nós, pecadores, agora e na hora de nossa morte. Amém.
0: Ave Maria, cheia de graça, o Senhor é convosco. Bendita sois vós entre as mulheres, e bendito é o fruto do vosso ventre, Jesus.
1: Santa Maria, Mãe de Deus, rogai por nós, pecadores, agora e na hora de nossa morte. Amém.
0: Ave Maria, cheia de graça, o Senhor é convosco. Bendita sois vós entre as mulheres, e bendito é o fruto do vosso ventre, Jesus.
1: Santa Maria, Mãe de Deus, rogai por nós, pecadores, agora e na hora de nossa morte. Amém.
0: Ave Maria, cheia de graça, o Senhor é convosco. Bendita sois vós entre as mulheres, e bendito é o fruto do vosso ventre, Jesus.
1: Santa Maria, Mãe de Deus, rogai por nós, pecadores, agora e na hora de nossa morte. Amém.
0: Ave Maria, cheia de graça, o Senhor é convosco. Bendita sois vós entre as mulheres, e bendito é o fruto do vosso ventre, Jesus.
1: Santa Maria, Mãe de Deus, rogai por nós, pecadores, agora e na hora de nossa morte. Amém.
0: Ave Maria, cheia de graça, o Senhor é convosco. Bendita sois vós entre as mulheres, e bendito é o fruto do vosso ventre, Jesus.
1: Santa Maria, Mãe de Deus, rogai por nós, pecadores, agora e na hora de nossa morte. Amém.
0: Ave Maria, cheia de graça, o Senhor é convosco. Bendita sois vós entre as mulheres, e bendito é o fruto do vosso ventre, Jesus.
1: Santa Maria, Mãe de Deus, rogai por nós, pecadores, agora e na hora de nossa morte. Amém.
0: Glória ao Pai, ao Filho e ao Espírito Santo.
1: Como era no princípio, agora e sempre. Amém.
0: Ó bom Jesus,
1: perdoai-nos, livrai-nos do fogo do inferno, levai as almas todas para o céu, e socorrei-as, principalmente as que mais precisarem.
0: No terceiro mistério, contemplamos a vinda do Espírito Santo sobre Nossa Senhora e os apóstolos em oração.
2: Pai nosso, que estais no céu, santificado seja o vosso nome. Venha a nós o vosso reino, seja feita a vossa vontade, assim na terra como no céu.
1: O nosso de cada dia nos dai hoje, perdoai as nossas ofensas, assim como nós perdoamos a quem nos tem ofendido. E não nos deixeis cair em tentação, mas livrai-nos do mal. Amém.
2: Ave Maria, cheia de graça, o Senhor é convosco. Bendita sois vós entre as mulheres, e bendito é o fruto do vosso ventre, Jesus. Mãe de Deus, rogai por nós, pecadores, agora e na hora de nossa morte. Amém. Ave Maria, cheia de graça, o Senhor é convosco. Bendita sois vós entre as mulheres, e bendito é o fruto do vosso ventre, Jesus. Maria, Mãe de Deus, rogai por nós, pecadores, agora e na hora de nossa morte. Amém. Ave Maria, cheia de graça, o Senhor é convosco. Bendita sois vós entre as mulheres, e bendito é o fruto do vosso ventre, Jesus. Mãe de Deus, rogai por nós, pecadores, agora e na hora de nossa morte. Amém. Ave Maria, cheia de graça, o Senhor é convosco. Bendita sois vós entre as mulheres, e bendito é o fruto do vosso ventre, Jesus. Maria, Mãe de Deus, rogai por nós, pecadores, agora e na hora de nossa morte. Amém. Ave Maria, cheia de graça, o Senhor é convosco. Bendita sois vós entre as mulheres e bendito é o fruto do vosso ventre, Jesus.
3: Santa Maria, Mãe de Deus, rogai
2: por nós, pecadores, agora e na hora de nossa morte. Amém. Ave Maria, cheia de graça, o Senhor é convosco. Bendita sois vós entre as mulheres e bendito é o fruto do vosso ventre, Jesus.
3: Santa Maria, Mãe de Deus,
2: rogai por nós, pecadores, agora e na hora de nossa morte. Amém. Ave Maria, cheia de graça, o Senhor é convosco. Bendita sois vós entre as mulheres e bendito é o fruto do vosso ventre, Jesus.
3: Santa Maria,
2: Mãe de Deus, rogai por nós, pecadores, agora e na hora de nossa morte. Amém. Ave Maria, cheia de graça, o Senhor é convosco. Bendita sois vós entre as mulheres e bendito é o fruto do vosso ventre, Jesus.
3: Santa Maria,
2: Mãe de Deus, rogai por nós, pecadores, agora e na hora de nossa morte. Amém. Ave Maria, cheia de graça, o Senhor é convosco. Bendita sois vós entre as mulheres e bendito é o fruto do vosso ventre, Jesus.
3: Santa Maria,
2: Mãe de Deus, rogai por nós, pecadores, agora e na hora de nossa morte. Amém. Ave Maria, cheia de graça, o Senhor é convosco. Bendita sois vós entre as mulheres e bendito é o fruto do vosso ventre, Jesus.
3: Santa Maria,
2: Mãe de Deus, rogai por nós, pecadores, agora e na hora de nossa morte. Amém. Glória ao Pai, ao Filho e ao Espírito Santo. No princípio, agora e sempre. Amém. Ó bom Jesus, perdoai-nos, livrai-nos do fogo do inferno, levai as almas todas para o céu e socorrei principalmente as que mais precisarem.
0: No quarto mistério, contemplamos a assunção de Nossa Senhora aos céus. Pai nosso que estais no céu, santificado seja o vosso nome. Venha a nós o vosso reino, seja feita a vossa vontade, assim na terra como no céu.

0: Maria, cheia de graça, o Senhor é convosco. Bendita sois vós entre as mulheres, e bendito é o fruto do vosso ventre, Jesus.
1: Santa Maria, Mãe de Deus, rogai por nós, pecadores, agora e na hora de nossa morte. Amém.
0: Ave Maria, cheia de graça, o Senhor é convosco. Bendita sois vós entre as mulheres, e bendito é o fruto do vosso ventre.

0: cheia de graça, o Senhor é convosco. Bendita sois vós entre as mulheres, e bendito é o fruto de vosso ventre, Jesus.
1: Santa Maria, Mãe de Deus, rogai por nós, pecadores, agora e na hora de nossa morte. Amém.
0: Ave Maria, cheia de graça, o Senhor é convosco. Bendita sois vós entre as mulheres, e bendito é o fruto do vosso ventre, Jesus.
1: Santa Maria, Mãe de Deus, rogai por nós, pecadores, agora e na hora de nossa morte. Amém.
0: Ave Maria, cheia de graça, o Senhor é convosco. Bendita sois vós entre as mulheres, e bendito é o fruto do vosso ventre, Jesus.
1: Santa

0: Maria, cheia de graça, o Senhor é convosco. Bendita sois vós entre as mulheres, e bendito é o fruto do vosso ventre, Jesus.
1: Santa Maria, Mãe de Deus, rogai por nós, pecadores, agora e na hora de nossa morte. Amém.
0: Ave Maria, cheia de graça, o Senhor é convosco. Bendita sois vós entre as mulheres, e bendito é o fruto do vosso ventre, Jesus.
1: Santa Maria, Mãe de Deus, rogai por nós, pecadores, agora e na hora de nossa morte. Amém.
0: Ave Maria, cheia de graça, o Senhor é convosco. Bendita sois vós entre as mulheres, e bendito é o fruto do vosso ventre, Jesus.
1: Santa Maria, Mãe de Deus, rogai por nós, pecadores, agora e na hora de nossa morte. Amém.
0: Ave Maria, cheia de graça, o Senhor é convosco. Bendita sois vós entre as mulheres, e bendito é o fruto do vosso ventre, Jesus.
1: Santa Maria, Mãe de Deus, rogai por nós, pecadores, agora e na hora de nossa morte. Amém.
0: Ave Maria, cheia de graça, o Senhor é convosco. Bendita sois vós entre as mulheres, e bendito é o fruto do vosso ventre, Jesus.
1: Santa Maria, Mãe de Deus, rogai por nós, pecadores, agora e na hora de nossa morte. Amém.
0: Glória ao Pai, ao Filho e ao Espírito Santo,
1: como era no princípio, agora e sempre. Amém.
0: Ó meu Jesus, perdoai-nos, livrai-nos do fogo do inferno, levai as almas todas para o céu, e socorrei principalmente as que mais precisarem. No quinto mistério, contemplamos a coroação de Nossa Senhora como Rainha do Céu e da Terra.
2: Pai nosso que estais no céu, santificado seja o vosso nome. Venha a nós o vosso reino, seja feita a vossa vontade, assim na terra como no céu. Cada dia nos dai hoje, perdoai as nossas ofensas, assim como nós perdoamos a quem nos tem ofendido. E não nos deixeis cair em tentação, mas livrai-nos do mal. Amém. Ave Maria, cheia de graça, o Senhor é convosco. Bendita sois vós entre as mulheres, e bendito é o fruto do vosso ventre, Jesus.
1: Santa Maria, Mãe de Deus,
2: rogai por nós, pecadores, agora e na hora de nossa morte. Amém. Ave Maria, cheia de graça, o Senhor é convosco. Bendita sois vós entre as mulheres, e bendito é o fruto do vosso ventre, Jesus.
1: Santa Maria,
2: e a Mãe de Deus, rogai por nós, pecadores, agora e na hora de nossa morte. Amém. Ave Maria, cheia de graça, o Senhor é convosco. Bendita sois vós entre as mulheres, e bendito é o fruto do vosso ventre, Jesus.
1: Santa Maria,
2: e a Mãe de Deus, rogai por nós, pecadores, agora e na hora de nossa morte. Amém. Ave Maria, cheia de graça, o Senhor é convosco. Bendita sois vós entre as mulheres, e bendito é o fruto do vosso ventre, Jesus.
1: Santa Maria,
2: e a Mãe de Deus, rogai por nós, pecadores, agora e na hora de nossa morte. Amém. Ave Maria, cheia de graça, o Senhor é convosco. Bendita sois vós entre as mulheres, e bendito é o fruto do vosso ventre, Jesus.
1: Santa Maria, Mãe de Deus,
2: por nós, pecadores, agora e na hora de nossa morte. Amém. Ave Maria, cheia de graça, o Senhor é convosco. Bendita sois vós entre as mulheres, e bendito é o fruto do vosso ventre, Jesus.
1: Santa Maria,
2: e a Mãe de Deus, rogai por nós, pecadores, agora e na hora de nossa morte. Amém. Ave Maria, cheia de graça, o Senhor é convosco. Bendita sois vós entre as mulheres, e bendito é o fruto do vosso ventre, Jesus.
1: Santa Maria,
2: Mãe de Deus, rogai por nós, pecadores, agora e na hora de nossa morte. Amém. Ave Maria, cheia de graça, o Senhor é convosco. Bendita sois vós entre as mulheres, e bendito é o fruto do vosso ventre, Jesus.
1: Santa Maria,
2: e a Mãe de Deus, rogai por nós, pecadores, agora e na hora de nossa morte. Amém. Ave Maria, cheia de graça, o Senhor é convosco. Bendita sois vós entre as mulheres, e bendito é o fruto do vosso ventre, Jesus.
1: Santa Maria, Mãe de Deus,
2: rogai por nós, pecadores, agora e na hora de nossa morte. Amém. Ave Maria, cheia de graça, o Senhor é convosco. Bendita sois vós entre as mulheres, e bendito é o fruto do vosso ventre, Jesus.
1: Santa Maria,
2: Mãe de Deus, rogai por nós, pecadores, agora e na hora de nossa morte. Amém. Glória ao Pai, ao Filho e ao Espírito Santo, como era no princípio, agora e sempre. Amém. Ó bom Jesus, doai-nos, livrai-nos do fogo do inferno, levai as almas todas para o céu
1: e socorrei principalmente as que mais precisarem.
2: Agradecimento. Infinitas graças vos damos, soberana Rainha, pelos benefícios que todos os dias recebemos de vossas mãos liberais. Dignai-vos agora e para sempre tomar-nos debaixo de vosso poderoso amparo. E em vosso louvor vos saudamos cantando uma salve, Rainha.

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4: Olá, gente amiga! Hoje um programa especial, dia de São João. Bom, primeira coisa, vamos entender, né? Já que a gente sabe, conhece mais de um São João, vão desfazer a dúvida. O São João que nós estamos celebrando é o do Evangelho ou é o Batista? Aham! Vamos pensar. Pensa na bandeira que é levantada lá nas nossas festas e tal e tal. É o São João Batista. Não é o São João, o discípulo amado que escreve o Evangelho. Pá, pá, pá, pá. É o São João Batista. Por isso que a festa de São João tem algumas tradições muito interessantes ligadas ao batizado. Lembrando que essas festas normalmente nascem de uma igreja sem padre. Uma igreja onde a hierarquia, os padres iam uma vez por ano e fazia aquela montanha de batizado, crisma e comunhão e casamento, etc, etc. Tá. E a grande tradição na origem da festa de São João é o tal batizado na fogueira, que acaba sendo uma dúvida entre os cristãos católicos. Eu tenho encontrado pessoas que, quando eu pergunto, querem vir fazer catequese, primeira comunhão, até às vezes alguns adultos, eu pergunto, mas tu é batizado? Ele fala, sofre em que igreja? Ele fala, não, fui batizado na fogueira. Tá. O batismo na fogueira é uma tradição bacana, uma tradição bonita, tem padrinhos, etc, etc. Só que, claro, não é o nosso sacramento do batismo. Então, para você fazer a sua iniciação da vida cristã, claro que o batizado na fogueira não serve, né? Você tem que ser batizado na igreja, sacramentalmente. Mas o batizado na fogueira é uma tradição muito linda. Por quê? Porque é o batizado no fogo. Então tem toda essa ligação da luz, do calor de Deus na vida das pessoas. E o próprio Jesus, por muitas vezes, ele cita essa questão da luz do mundo, né? Vós sois o sal, a luz, o calor, etc. E essa questão da fogueira tem essa tradição muitíssimo importante. Existe também uma tradição, até que no sul não é muito grande, mas de Santa Catarina, aqui no Rio Grande do Sul, né? Mas de Santa Catarina para cima, eu sei que já existe muito, e lá para os meus lados, em Minas Gerais, é demais. A tradição é a seguinte: no final da festa, tira-se a lenha grande, varre-se as brasas, faz um tapete de brasa, e as pessoas caminham por cima da brasa descalços, atravessam uma passagem aí, 5 metros, 6 metros, de brasas esparramadas, a pé descalço, e chegam do lado de lá. Tá. O que diz a tradição? Mesmo que a pessoa seja um baita pecador, se ele tiver arrependido dos seus pecados, ele vai atravessar e não vai queimar o pé. Vai chegar lá sem bolha nenhuma. Muito bem. Isso acontece? Sim, acontece, porque eu já vi. Já vi acontecer. Aí você pergunta, outro dia eu estava contando essa história e alguém perguntou, e você atravessou? Eu falei, não, porque provavelmente eu seja um pecador pouco arrependido. Eu não tive coragem, realmente eu não tive coragem. Mas assim, tem muitas pessoas que atravessam, eu acho isso muito interessante, muito interessante. E não é só gente jovem, não. Gente de idade, senhoras e tal, que atravessam nessa tradição. Mas o mais importante de São João, nem essas tradições, nem a tradição da festa junina, não. O mais importante é a gente lembrar da figura do João Batista. Afinal, quem é que nós estamos celebrando? Nós estamos celebrando aquele que anunciou os caminhos do Senhor. aquele que abandonou a sua vida, filho de sacerdote, Zacarias, tinha uma vida boa, tranquila, foi morar no deserto. Morava lá em Jerusalém, praticamente, no templo lá, vivia lá com o pai.

0: do Senhor, que é o que ele pregava, quando ia batizar as pessoas, o batismo do arrependimento dele. Ele dizia com muita clareza: quem tiver duas túnicas, que dê uma, e quem tiver o que comer, reparta. Esse é o nosso João Batista, é esse João Batista, essa orientação do João Batista que nós temos que seguir para nós também podermos preparar os caminhos do Senhor Jesus. Pergunta: no dia 24, qual é o santo celebrado na festa?
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0: 7 horas, 7 minutos, dia hoje, 24 de junho, né? Dia de São João. Tem música de São João aí, Leonir? Daqui a pouquinho o Leonir descobre uma música de São João. Pra gente iniciar o dia com música, lembrando, né, do tempo em que fazíamos a fogueira, pulávamos a fogueira, né, assávamos aquela batata doce, fazia o amendoim. Ah, o amendoim doce, amendoim salgado, quanta coisa boa para a gente recordar, sem dúvida alguma. Bom dia, você que acompanhava a programação de início de manhã aqui na nossa Rádio Universidade AM 1160 kHz. Bom dia, você que ligou o rádio agora e nós te fazemos um convite em nome de toda a equipe. Te convidamos para seguir conosco aqui até às 9:30 da manhã com muita informação, muita notícia. É, o Bom Dia Rio está apenas começando, né? Nosso primeiro minuto aqui de Bom Dia Rio nesta quarta-feira, dia de jogo do Brasil também, né? E nós temos aqui, através do site dos dados meteorológicos da Embrapa, clima temperado, 4 graus e 1 décimo a temperatura nesse momento, sensação térmica aí próximo de 2 graus, umidade relativa do ar em 86%, vai ser um dia seco, novamente um dia semelhante ao dia de ontem, com algum vento, com algum friozinho, né? É provocado pelo vento, a sensação térmica provocada pelo vento, mais baixa, mas as temperaturas não vão se alterar muito, não, né? E os ventos estão se deslocando a 1,6 km horários. Estas são as condições climáticas neste momento, quando são 7 horas mais 10 minutos decorridos já desse dia 24 de junho de 2026. Eu sou o Sérgio Correia, este é o Bom Dia Rio e é, sem dúvida alguma, a sua melhor companhia para começar o dia muito bem informado com notícias daqui, para quem vive aqui, notícias de Pelotas, da região, do estado do Rio Grande do Sul, do Brasil e do mundo, sem dúvida alguma. E a gente inicia o programa agradecendo a toda a nossa equipe aqui no comando da central de rádio do quarto andar do edifício sede da Universidade Católica de Pelotas, Leonir Baade, nas ruas Daniel Kurz, né, cobrindo a cidade de Pelotas, trazendo esta movimentação no início de manhã. Me acompanha aqui a Beatriz Alti, todos nós supervisionados pela jornalista Alessandra Sena. E os nossos apoiadores comerciais, a quem a gente agradece diariamente aqui. 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Muito amor. São 7 horas e 12 minutos. Eu vou pedir para o Leonir tirar um pouquinho só a trilha, né? Só para eu fazer um registro. Ontem, eu quero até, inclusive, agradecer aqui imensamente o Héctor Queiroz, né? O Héctor Queiroz e também o Dilmar Rodrigues, né? O Jorginho Onhanha, que trabalha lá na Escola Luiz Braille, e o Dilmar Rodrigues, a Maria Helena, o Dilmar, que é o presidente da Escola Luiz Braille, já faço esse registro no início do programa, eles me ligaram fazendo contato para me informar, né? Que ontem Nós tivemos o falecimento do nosso querido, amado, amigo de muitos anos, ouvinte também, nos conhecemos através do rádio, ele que era um apaixonado pelo rádio, Adão Flávio Correa, né? O Adãozinho, esposo da Eva, que já havia falecido há alguns anos. O Adão Flávio Correa faleceu ontem, o Adão que era deficiente visual, frequentava a escola Luiz Braille e um amigo pessoal, assim, de muitos anos mesmo, né? Então fica aqui o nosso registro, com muito pesar a todos os amigos, familiares, a nossa tristeza da perda, né? Mas o Adão, que havia sido acometido de um câncer, já vinha em tratamento há muito tempo, né? E sofrendo também. Então, certamente, Deus o acolherá com muito amor e carinho. Feito aqui, então, o registro do passamento, né, do falecimento de Adão Flávio Corrêa, que era aluno da Escola Luiz Braille, amigo da gente, um apaixonado por rádio, né? Podemos retomar a trilha, Leonir Bade, né? Então, vamos dando sequência aqui. Temos outras pautas para trazer hoje aqui e certamente vamos trazer, né? Mas agora, eu lembro você que a Rádio Universidade é multiplataforma, né? É um espaço de vez e voz da comunidade. Participe conosco, traga a sua demanda, né? Traga a sua demanda para a gente. Ontem eu encontrei o Luiz Rodrigues, lá do Areal, também, né? Um abraço. E aqui é esse espaço de comunicação que a gente oferece para você, para que você utilize todos os caminhos que nós temos para que possa se conectar conosco. Você pode enviar o seu bom dia, o seu comentário, a demanda do seu bairro, a sua reclamação, o seu elogio, né, sobre a sua rua, sobre uma situação no seu bairro. Participe pelo WhatsApp da Rádio Universidade, é o 984-135473, ou você pode participar também pelo WhatsApp do Hora Marcada, o 984-85-5040, esse ligado 24 horas, tá bem? No Instagram você pode marcar @RádioUniversidade e interagir com a gente, acompanhar todos os conteúdos que são produzidos aqui durante o Bom Dia Rio, que depois estarão lá no Instagram. Já no YouTube, você se inscreve. O nosso canal, para você se inscrever, é Rádio Universidade de Pelotas. Aí você vai assistir o Bom Dia Rio ao vivo. Estou fazendo um aceno aqui, um abraço e um joinha para quem já está conosco aqui no YouTube, né? Muito obrigado pelo carinho de todos, né? Para acordar cedo, já sintonizar, né, no AM 1160, seja no radinho direto, seja através da Radiosnet, seja através de streaming de aplicativos ou no YouTube, a gente sempre agradece a você. Está chegando aqui para trazer o seu bom dia, Beatriz Alt, né? Já fez fogueira de São João, Bia? Já participou assim, juntando galho, juntando pneu velho? A gente saía juntando tudo, assim, madeira, pedaço de madeira, tudo que desse para colocar na fogueira. Já fez, não?
1: Bom dia, Sérgio. Bom dia, Leonir, Daniel, todo mundo que tá ligado já na Rádio Universidade, no Bom Dia Rio. E respondendo a tua pergunta, Sérgio, eu de festa junina só fiz as das escolas mesmo, que era uma coisa mais tranquila, uma coisa mais que os professores faziam as decorações e a gente aproveitava, mas eu gostava muito sempre. Sempre gostei muito de festa de São João, é muito legal. É uma tradição no Brasil, né? Então, esse dia 24, que é o ápice, vamos dizer assim, das festas de São João, porque se comemora o dia de São João. Mas um outro destaque para esse dia 24, Sérgio, que tu trouxe também, é que o Brasil vai entrar em campo aí na terceira rodada, fechando a fase de grupos da Copa do Mundo. O Brasil entra em campo hoje às 19 horas contra a Escócia. Então, a seleção brasileira que precisa apenas de si mesma para se classificar para a próxima fase, agora, neste momento, está aí na liderança do grupo C, que é o grupo que a seleção brasileira faz parte, e hoje temos outro jogo no mesmo horário, às 19 horas, um jogo que é para ficar ligado, Marrocos e Haiti. O Haiti tá entrando só para cumprir tabela, porque não tem mais chance de classificação, mas o Marrocos pode ultrapassar a seleção brasileira, assim como a Escócia, em caso de vitória. Então o Brasil tem 4 pontos no grupo C, e se ganhar, se garante, não tem problema, vai ficar em primeiro lugar, dependendo do saldo de gols, mas se perder, tem chance de classificar em terceiro lugar também. Então o Brasil tá numa situação tranquila até agora, mas é bom garantir, fazer a sua parte, para enfrentar na próxima fase, nessa novidade da Copa do Mundo, que agora não é mais oitavas de final, vamos ser 16 avos antes das oitavas de final. Muitas seleções se classificam para o mata-mata. E no mata-mata o Brasil pode enfrentar tanto o Japão quanto a Holanda. Então, para ficar ligado que já vai ser um jogo bom logo nesse 16 avos, um jogo que tem que ficar ligado.
0: Na fase seguinte já vai ser um jogo bom, né, Bia? Agora, uma coisa eu te garanto, Bia, que a classe operária, o proletariado, como a gente diz, está torcendo para o Brasil se classificar em primeiro lugar. Sabe por quê? Porque se ele se classificar em primeiro lugar, o jogo vai ser às 2 da tarde, né?
1: Verdade.
0: Então tem todo aquele esquema, para tudo, vamos assistir o jogo. Algumas empresas, tá bom, vamos fechar, não vamos trabalhar à tarde, vai todo mundo para casa.
1: É,
0: né?
1: Verdade, vamos então torcer que os jogadores façam sua parte para ajudar o brasileiro aqui a conseguir essa folguinha num dia às 14 horas da tarde. Mas tem que fazer sua parte, tem que classificar de qualquer forma para ter chance aí de, quem sabe, conquistar o Hexa. O Hexa que muitas seleções estão vindo bem fortes, mas não é impossível. Sonhar não é impossível, né, Sérgio?
0: Sem dúvida alguma. Né? Vamos acelerar um pouquinho, 7 horas 18 minutos, 19. Tá chegando para trazer o seu bom dia direto dessa Pelotas fria, Daniel Curs. Bom dia!
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4: Bom dia, Sérgio. Bom dia, Beatriz, ao Leonir, ao Virgílio, que também está na área aí, e toda a nossa equipe da Rádio Universidade e a todos os nossos ouvintes, que infelizmente, Sérgio, como você já salientou, a gente perdeu aí um ouvinte aí que nos acompanhava há anos, inclusive coloquei no nosso grupo aí do Bom Dia Rio uma foto com o nosso querido Adão da Luz, né, como ele era popularmente conhecido,
0: exato.
4: Ali da Guabiroba, inúmeras vezes estive na residência dele, também a dona Eva. Agora se encontraram os dois no paraíso, Sérgio, o seu Adão e a dona Eva ontem se encontraram e devem estar muito felizes pela companhia que um fazia ao outro, e fica aí a nossa condolência a todos aqueles que realmente conviviam com este casal, que agora está junto novamente, né? Mas especialmente o seu Adão, que sofreu muito aí os últimos meses aí, mas infelizmente é um caminho que a gente tem que seguir. Mas, Sérgio, está frio realmente, quem vai sair de casa e ainda não acostumou com o frio, ele permanece como nos últimos dias. Um pouco mais de nebulosidade agora, não tem vento, mas a temperatura está lá embaixo, mas parece que hoje é o fundo do poço, Sérgio. A partir de amanhã a coisa já começa a dar uma melhorada, e tem prognósticos aí que estão salientando um calorzinho a mais aí. Seria um veranico em julho, a partir aí do praticamente na semana do aniversário da cidade. Então, vamos preparar aí que daqui a pouco vem essa alternância de frio e calor, e aí haja saúde para todo mundo. Eu destaco inicialmente, Sérgio, que teremos de hoje até sexta-feira o fechamento do meio-dia às 3 da tarde, lá do acesso à ponte da colônia de pescadores E3, já que estará sendo movimentado aí algumas vigas para já a colocação aí na ponte nova. Então haverá o fechamento, né? Uma interrupção que deve durar aí em torno de uns 15 minutos, pelas indicações da empresa que está lá na construção. Então, entre meio-dia e 3 da tarde, haverá algumas interrupções do acesso à ponte da colônia de pescadores E3. Então, ninguém sai e ninguém entra nesses horários. É bom o pessoal, então, passar antes do meio-dia e depois das 3 da tarde para garantir aí a sua passagem. É nosso destaque inicial nesta manhã fria, mas a gente já está calejado, Sérgio, já estamos se acostumando.
0: É verdade. Agora não sei se a gente está se acostumando, porque o frio para quem tem 18 anos é uma coisa, né? Pra quem tem 58 é outra.
4: É, o sangue é mais quente, é, circula mais.
0: É verdade, é verdade. Então tá bem, obrigado ao Daniel Curs trazendo essas informações. Linda foto aqui do Adão Lúcio, Adão Flávio Correia, né? É, aqui no estúdio com o Daniel, né? Que bacana, bacana mesmo. São recordações, né? As imagens se materializam, né? Eu tenho uma fotografia, Daniel, com todos eles, uma grande parte do pessoal que frequentava a escola Luiz Braille, quando o Demônios da Garoa veio se apresentar no Clube Gonzaga. Eu fui com eles, falei com o pessoal do Demônios da Garoa para fazermos uma foto. Essa foto está estampada lá na escola Luiz Braille, né? Eu fiz depois um pôster e presenteei o Dilmar com essa fotografia. Até é muito importante, né? E eles viviam esse momento da foto também, né, Daniel? Mesmo não enxergando, né? Eles sempre gostaram de uma fotografia, né? De estarem registrados aí nas imagens, materializados nas imagens, né? É a forma que a gente permanece na vida das pessoas e na história, né? E o Daniel também faz com que as pessoas permaneçam materializadas através do seu Museu do Som, que ele tem, né, vários programas com muitas pessoas, alguns ainda estão aqui, outros já não estão mais, mas o Daniel tem um acervo muito grande aí, então a gente parabeniza o Daniel Curs por isso também, que é a preservação da história do rádio também, né? Hora de sabermos como será o tempo no dia de hoje. A Beatriz Alt nos traz a previsão do tempo.
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1: Fria, dia 24 de junho de 2026, 7 horas e 24, e agora fazem 3 graus na cidade de Pelotas. A sensação térmica está no 0 graus, então muito frio nas ruas de Pelotas. A tendência para o dia de hoje é que vamos ter um leve aumento de temperatura, chegando aí aos 14 graus, e as mínimas vão ficar nesses 3 graus que a gente está sentindo agora em Pelotas, então vamos ter um aumentozinho de temperatura. O dia pode ter aí uma chuvinha bem fraca por volta das 11 horas da manhã, mas nada que vá preocupar muito, é só uma garoazinha, porque o dia vai ser bem nublado e também não vamos ter aí este sol aparecendo fortemente no dia de hoje na cidade de Pelotas.
0: Obrigado, Beatriz Alt. Chegando a partir de agora, os destaques dessa quarta-feira, as manchetes, as notícias, as informações que estarão aí nos sites, nos jornais televisivos, nas rádios e também nos jornais impressos. Com mais de 99,9% das urnas apuradas, Keiko Fujimori é matematicamente eleita presidente do Peru.
1: O Brasil enfrenta hoje a Escócia na última rodada da primeira fase da Copa do Mundo.
0: Rio Grande do Sul tem madrugada com temperaturas abaixo de zero.
1: E a defesa do ex-presidente Jair Bolsonaro pediu ao Supremo Tribunal Federal a prorrogação da prisão domiciliar.
0: Mulher é morta a facadas em comunidade rural de Marau, no norte do estado.
1: Conselho Nacional de Justiça iniciou pelo Rio Grande do Sul a apresentação do projeto Mapa Nacional do Tribunal do Júri.
0: Clube de Leitura Ler Mulheres realiza mais um encontro aberto à comunidade.
1: Começa amanhã, na quinta-feira, na cidade de Rio Grande, a segunda edição da COP Sul, Conferência Sulista sobre Mudanças Climáticas e Sustentabilidade.
0: A Catedral Metropolitana de São Francisco de Paula começa amanhã a novena do padroeiro da cidade. Ainda teremos a entrevista com o professor Fabrício Bôscolo, do projeto Remar para o Futuro, fazendo um relato aí das conquistas, né? Às 8 da manhã. Conversa conosco às 8h30, professor Dr. Caio Lopes, diretor do Hospital Universitário, sobre o aniversário do Hospital Universitário São Francisco de Paula. E às 9 da manhã receberemos no quadro Bom Dia Empreendedor, né, o José Francisco de Lima Castro, proprietário da loja de calçados Via Urbana, que conversa conosco sobre a sua trajetória, sobre sobre o mercado de calçados em Pelotas e muito mais. E nesse momento é bom a gente falar sobre calçado que deixa o pé bem quentinho, né? Bem quentinho. Estas e outras notícias você acompanha a partir de agora aqui no Bom Dia Rio, que está apenas começando. Vem com a gente até às 9:30 da manhã, porque no Bom Dia Rio tem notícias daqui para quem vive aqui.

0: 7h28, 7h28. Com mais de 99,9% das urnas apuradas, Keiko Fujimori é matematicamente eleita presidente do Peru. A candidata de direita alcançou uma vantagem insuperável no segundo turno das eleições presidenciais no Peru na noite passada. Com 50,11% dos votos, Fujimori deve ser eleita presidente do Peru. Às 2 da madrugada de hoje, Fujimori estava com 9.206.241 votos, frente aos 9.162.855 votos do candidato de esquerda Roberto Sanches, que contabiliza 49,82% dos votos. Faltam cerca de 40 mil votos a serem contabilizados, com 99,85% das urnas já apuradas. Mesmo que Sanches levasse todos os votos restantes, Fujimori seguiria à frente. O candidato de esquerda disse ontem que não reconhece o resultado do segundo turno das eleições. Afirmou que há uma fraude em curso no processo de contabilização dos votos. As autoridades eleitorais vêm revisando as cédulas contestadas no segundo turno.
1: E o Brasil enfrenta hoje a Escócia na última rodada da primeira fase da Copa do Mundo. A partida acontece às 7 da noite no Hard Rock Stadium, que fica em Miami, nos Estados Unidos. No mesmo horário, jogam Marrocos e Haiti para definir os classificados do Grupo C. O técnico da seleção brasileira, Carlos Ancelotti, adiantou que vai manter o esquema tático da equipe e confirmou que o atacante Neymar estará à disposição para entrar em campo no jogo de hoje.
0: 7h30, Rio Grande do Sul tem madrugada com temperaturas abaixo de zero. A temperatura mais baixa foi de menos 2 graus e 7 décimos em São José dos Ausentes, na Serra. A medição foi realizada por volta das 3 horas pelo Instituto Nacional de Meteorologia. Em Getúlio Vargas, na região norte, menos 1 grau e 6 décimos. Já em Santana do Livramento, na fronteira oeste, menos 1 grau e 2 décimos negativos, segundo, né, o sistema de medição que o Daniel nos indicou aqui, o Simagro. Vacaria na Serra, Soledade e Pinhal da Serra, na região norte, registraram 7 décimos abaixo de zero. Ainda tivemos menos 5 décimos em Caxias do Sul e menos 3 décimos em Nonoai, além de menos 1 décimo abaixo de zero em Canela.
1: É, e a defesa do ex-presidente Jair Bolsonaro pediu ao Supremo Tribunal Federal a prorrogação da prisão domiciliar. O prazo da medida termina amanhã. A prisão domiciliar foi concedida pelo ministro Alexandre de Moraes em março, em razão de problemas de saúde enfrentados por Bolsonaro, que havia sido internado com um quadro de broncopneumonia. Atualmente, o ex-presidente cumpre a pena em casa, sob monitoramento eletrônico e com restrições, como a proibição do uso de redes sociais e de produção de vídeos e áudios. E no pedido encaminhado ao Supremo, os advogados solicitaram a extensão da medida pelo período que a corte considerar necessário.
0: Mulher é morta a facadas em comunidade rural de Marau, no norte do estado. O caso aconteceu ontem à noite, aqui no Rio Grande do Sul. A vítima foi identificada como Inês Bressani Serafim, de 68 anos. O caso foi descoberto pela polícia depois que o suspeito de praticar o crime, um homem de 70 anos, deu entrada no Hospital Cristo Redentor, em Marau, com lesões pelo corpo. Questionado pela equipe médica, ele afirmou ter assassinado a companheira. Os profissionais de saúde então acionaram a Brigada Militar. Depois do relato, a polícia se deslocou até uma casa na localidade de Linha São José dos Tonial e encontrou o corpo da mulher com ferimentos causados por faca. O suspeito foi preso em flagrante por feminicídio e segue hospitalizado. O caso agora passa a ser investigado pela Polícia Civil. 7:33, vamos atualizar as nossas redes sociais, né? Bia, quem está conosco no nosso YouTube, eu já vou registrar aqui quem está conosco no WhatsApp do Hora Marcado, 984-85-5040, e a Beatriz também vai registrar aqueles que nos acompanham pelo WhatsApp da Rádio Universidade, que é o 984-135-473.
1: É isso mesmo, vamos ir atualizando as redes sociais nessa quarta-feira, que já me perdi nos dias de parar para pensar, essa quarta-feira que vamos ter jogo da Seleção Brasileira. E a Maria Tilly está conosco, mandou bom dia nessa quarta-feira aí gelada, ela mandou uns emojis de neve, de bonequinho de neve, aí o famoso Olaf dos filmes da Frozen. O Birajara e Cleusa mandou aí um oizinho com a mão em emoji, e a Tereza Salomão mandou bom dia com o solzinho, que a gente torce que chegue um pouquinho hoje, nem que seja um pouquinho fraquinho, e também emojis aí da bandeira do Brasil representando a Seleção Brasileira.
0: Que legal, obrigado então pelo carinho de todos, né, por estarem também já nessa hora pela manhã, né, com temperaturas baixas, com frio de 4,2 graus aqui a temperatura, né, sensação térmica aí de 3,6, 3,8, vai variando, né. Aqui no WhatsApp do Hora Marcado, Adãozinho Cunha, lá na Balsa, o homem dos fretes, né, bom dia, abraço na escuta, obrigado. O Adão Marques, do Táxi 120, ali na Osório, esquina 7 de setembro, bom dia, gaúcho amigo, bom dia, obrigado pelo carinho. A Vânia, lá do Jardim Europa, né, Vânia? Obrigado, querida Vânia. Um abração para todos aí da Rádio Universidade. Obrigado, muito obrigado. Quem mais? Quem mais? O Toninho Amaral, lá na Balsa, está conosco aqui também. A Helena Verlang, lá no Fragata, bom dia, querida. A Nilza Ávila, também na Coab Fragata, está me ligando agora, aparecendo aqui, a ligação dele aqui, ó. O Luiz Azambuja, né? Para quem nos acompanha, mostrei ali para o pessoal do YouTube, né? Aparecendo ali o Luiz Azambuja, né? O Birajara e a Cleusa, direto do Rio de Janeiro. Bom dia, Sérgio Bia, equipe e ouvintes. Uma quarta-feira abençoada, né? 18 graus de temperatura, 18 graus. Olha o Héctor Queiroz chegando aqui, ó. Aparecendo ali, ó, na telinha, chamada do Héctor Queiroz. Um abraço, querido amigo. Muito obrigado ontem por ter me avisado, né? Do nosso querido Adão Flávio Correia, o Adão da Luz. Rio de Janeiro, 18 graus a temperatura, tempo nublado, hein? Os cariocas estão enfrentando o inverno também, né? Estão conhecendo um pouquinho do que é o inverno. A gente sempre agradece aqui a gentileza do Birajara e a Cleusa trazendo estas informações para que a gente possa compartilhar aqui, para que nós possamos compartilhar com todos vocês, tá bem? Cláudio Homero Ávila também está conosco, obrigado pelo carinho, pela companhia. O Leandro Fagundes, a Janaína também, a Maria Otília também, né? Botou aqui, viva São João, bom dia, botou os bonequinhos aqui, né? Quem mais? O Luiz Gustavo Brum, ele que me passou aqui uma reclamação, e daqui a pouquinho a gente vai estar registrando isso aqui, depois das 8 horas, está aqui anotado para a gente falar sobre iluminação pública, já que a filha dele estuda aqui e ele mora no Paraná, né, ou Santa Catarina, não lembro bem agora. Depois a gente faz o registro. O Mário Augusto lá na Guabiroba, o Paulo Schollet no Balneário dos Prazeres, família Pacheco Boa, a Carmen, a dona Jaci, Joaquim, o Paulo Bom e a Ana Carolina, Antônio Carlos Araújo, na Paulo Guilaim também, o Alexandre Luiz e a Cláudia, o Renato Gadeia, todos eles estão conosco, né? Todos eles estão conosco. Já chegou aqui a Carmenzinha Rios, né? Chegou aqui a Carmenzinha Rios, direto lá do bairro Dunas. Um beijo para ela, para a vó Santa Elisa, para Carolzinha, para toda a turma, né? Toda a turma. Então, um grande abraço a Josi também, a tia Jaci, todos eles, né? Bom dia, beijo, Sérgio Bia, se cuidem. Claro, temos que nos cuidar, temos que nos cuidar. O Birajara mandou um bonequinho daqueles congelados, né? E o nosso abraço vai também para a turma da Recicle. Alô, Tiago Perobon, um abraço, irmão. O Adilson, o André Barcelos, o Paulo Caan, Cauã, o José Correio, o Júlio e o Roger já estão em Campos fardados, né? Estão em campo fardados. Luiz Roberto, o Dorinho, né? Dos Correios, está lá na Praia do Laranjal. Grande abraço a esses queridos amigos. São 7:36, hora de irmos ao nosso primeiro intervalo comercial e já já nós estaremos de volta, né? Para trazer aqui para vocês muita informação. Deixa eu só ver aqui, ó. Nós vamos estar falando sobre o Conselho Nacional de Justiça, que iniciou aqui pelo Rio Grande do Sul, né, um projeto, tá bem? Depois do comercial.

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3: Sete horas e 47 minutos, dando sequência ao nosso Bom Dia Rio. Tá chegando as notícias daqui para quem é daqui. O Conselho Nacional de Justiça iniciou pelo Rio Grande do Sul a apresentação do projeto Mapa Nacional do Tribunal do Júri. Quem traz mais informações é Héctor Zequeiro.
4: A ferramenta digital permite acompanhar em tempo real a movimentação dos processos nas varas do júri de todo o país. O sistema reúne dados sobre julgamentos, sessões do júri, prescrições e fluxo processual, podendo identificar gargalos de forma a otimizar a gestão judiciária. O lançamento ocorreu nesta segunda-feira, no Palácio da Justiça, em Porto Alegre, e contou até terça-feira com reuniões entre representantes do CNJ, da Polícia Civil e do Ministério Público. Segundo o CNJ, o objetivo é produzir um diagnóstico nacional sobre os crimes dolosos contra a vida e identificar boas práticas que possam ser replicadas em todo o Brasil. Com informações da Secretaria de Comunicação do Tribunal de Justiça e da redação da Rádio Universidade, Héctor Zequir.
3: 7 horas 48 minutos, obrigado ao Héctor Zequir. Clube de Leitura Ler Mulheres realiza mais um encontro aberto à comunidade. Quem nos traz a informação é Lucas Fabião.
5: Promovido pelo Centro de Letras e Comunicação da Universidade Federal de Pelotas, em parceria com a Biblioteca Otoporto, realiza nesta quarta-feira, dia 25 de junho, mais um encontro aberto à comunidade. A obra em debate será Insubmissa, da escritora uruguaia Cristina Pérez Rossi, uma das principais vozes da literatura latino-americana contemporânea. O livro, publicado no Brasil neste ano, aborda a infância e a juventude da autora, retratando a descoberta de sua identidade, seus desejos e os desafios enfrentados diante das imposições sociais sobre o papel da mulher. A escolha da obra também marca o mês do orgulho LGBTQIAPN+, promovendo reflexões sobre diversidade, respeito e direitos humanos por meio da literatura. O encontro é gratuito e reúne estudantes, pesquisadoras, leitores e demais interessados em discutir obras escritas por mulheres sob uma perspectiva crítica e coletiva. A atividade ocorre às 18h na Biblioteca Otoporto, localizada na Rua Benjamin Constante, número 701A. Da redação da Rádio Universidade, falou o repórter Lucas Fabião.
3: Sete horas 50 minutos, 7h50, começa, obrigado Lucas Fabião, né? Começa nesta quinta-feira, portanto amanhã, na cidade de Rio Grande, a segunda edição da COP-Sul. É uma conferência sulista sobre mudanças climáticas e sustentabilidade. Quem nos traz mais detalhes é Héctor Zequeiro.
4: A abertura oficial está marcada para as 9 horas da manhã, no campus Carreiros da FURG. A programação reunirá prefeituras, universidades e institutos federais da região sul do estado. Pautas a serem discutidas incluem transição energética, gestão sustentável, desenvolvimento humano e inovação. O encontro se encerra na sexta-feira, com a apresentação das propostas elaboradas pelos grupos de trabalho, a assinatura da Carta Compromisso do Canal São Gonçalo e o lançamento do Comitê para o Desenvolvimento Sustentável e Mudanças Climáticas da Região Sul. Com informações da Secretaria de Comunicação da Prefeitura de Pelotas e da redação da Rádio Universidade, Héctor Zequir.
3: Sete 7:51, Daniel Curso vai nos trazer a informação sobre a Catedral Metropolitana de São Francisco de Paula, que começa a novena do padroeiro da cidade, né? Mais informações com Daniel Curso.
6: Exatamente, Sérgio. A festa de São Francisco de Paula 2026 tem a sua novena iniciando nesta quinta-feira, novena em honra a São Francisco de Paula, e essa novena vai até o dia 3 de julho. No primeiro dia, com missa às 18 horas, a paróquia convidada é a paróquia Santa Terezinha. E no decorrer dos dias, a gente vai estar trazendo aí a programação das paróquias convidadas e também todos os movimentos e grupos. No dia 26 de junho, nós teremos a festa junina da Catedral, no Salão São José, marcado para as 19 horas. No dia 4 de julho, haverá a Noite do Pastel, após a missa das 17h30, é um sábado, também ali no Salão São José. No dia 5 de julho, a solenidade de São Francisco de Paula, haverá uma procissão com carreata às 8h30 e a missa nesse dia, a missa solene, com solene Eucaristia, será às 10h30. Haverá jantar dançante no dia 1º de agosto, no CTG Tomás Luiz Osório, ingressos à venda na Secretaria da Catedral. Esse jantar dançante, então, 1º de agosto, às 19 horas, uma realização da Catedral Metropolitana de São Francisco de Paula, a venda de ingressos, especialmente aí para o jantar e da Noite do Pastel, na Secretaria Paroquial da nossa querida Catedral de São Francisco de Paula, que inicia amanhã a sua novena do seu padroeiro, o padroeiro da cidade de Pelotas, Sérgio.
3: Obrigado, Daniel Curs. Agora quem atualiza as informações sobre o trânsito nesta quarta-feira é a Beatriz Alti.
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7: Vamos direto com as informações do trânsito aqui na Rádio Universidade de Pelotas. Hoje, dia 24, a gente tem apenas uma ocorrência que aconteceu aí durante a madrugada. Tivemos um apoio aí a um incêndio, um princípio de incêndio que aconteceu, prestado apoio ao Corpo de Bombeiros para a organização e controle do trânsito em decorrência de um incêndio ocorrido na Rua Tiradentes, em frente à Agência dos Correios. Aí foi realizada sinalização e orientação do fluxo de veículos. Tivemos aí um certo desvio, vamos dizer assim, nos veículos por causa deste princípio de incêndio ocorrido ali na frente aos Correios, aqui pertinho, Sérgio.
3: Tiradentes, esquina Félix da Cunha, bem perto aqui do edifício sede da Universidade Católica de Pelotas. 7:54, está chegando o momento do esporte aqui no Bom Dia Rio.
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0: 7h55. Quem está chegando direto do gramado do Bento Freitas é Lucas Fabião com as informações do Grêmio Esportivo Brasil.
1: Estamos chegando com as informações do Grêmio Esportivo Brasil nesta quarta-feira, aqui na programação da Rádio Universidade. E o Brasil comunicou oficialmente a saída de Iago Zamora, zagueiro de 22 anos, e agora o zagueiro não faz mais parte dos planos rubro-negro para a sequência da temporada. O atleta disputou 10 partidas com a camisa chavante nessa Série D do Campeonato Brasileiro e agora está de saída. Em nota oficial, o clube informou que a rescisão ocorreu em comum acordo. O defensor estava emprestado pelo Fluminense de Itaúm, de Santa Catarina, e chegou ao Bento Freitas depois de disputar o Campeonato Catarinense pelo Carlos Renault. Foram 10 partidas, sendo 4 como titular. E o grande destaque foi na Recopa Gaúcha, quando ele deu assistência para o gol de Lula na derrota por 2-1 para o Internacional. Na última rodada da primeira fase da Copinha contra o Guarani, o defensor entrou nos minutos finais, acabou expulso depois de uma confusão e estava fora do jogo do próximo sábado contra o Santa Cruz. Com isso, ganha força a informação que trouxemos por aqui que Rafael Dumas estaria encaminhado para retornar ao Grêmio Esportivo Brasil. Sai zagueiro e entra zagueiro. O zagueiro também, o Zamora, depois dessa saída, o Brasil passa a contar apenas com o Otávio como uma opção de zagueiro canhoto no elenco. O Otávio, inclusive, é lateral esquerdo, teria que jogar improvisado. E a zaga também passa a ser um problema para o Brasil, porque Saulo e Tony Lucas estão no departamento médico. Pérez Zamora acaba tendo apenas o Lula como zagueiro de origem, Thiago Henrique joga por lá, o Yuri já jogou por lá, mas de origem vai ficando cada vez mais sem opções o técnico Laércio Aquino. Lembrando que Rafael Dumas, se for confirmada sua contratação, chegaria apenas para a divisão de acesso e também para finalizar com a saída de Zamora. Já são 3 baixas rubro-negras desde o fim da Série D do Campeonato Brasileiro. Robinho e Yuri Tanque saíram bem na altura da eliminação, 2 baixas no ataque e agora a primeira baixa na defesa. Mas eu sou o Lucas Fabião e volto na nossa programação esportiva para seguir falando do chavante. Até lá!
0: 7h58. Obrigado ao Lucas Fabião. Agora é o momento do comentário esportivo com o João Antônio Ferreira. Bom dia, João.
2: Bom dia a todos ligados na programação da Rádio Universidade. Eu sou o João Antônio Ferreira, chegando com o comentário esportivo desta quarta-feira. Começar falando do Grêmio Esportivo Brasil, que ontem anunciou a saída do zagueiro Iago Zamora, jogador que chegou de empréstimo para a disputa da Série D vindo do Carlos Renault, disputou o Campeonato Catarinense da Primeira Divisão e acabou sendo rebaixado, né, com o Carlos Renault, jogador de 22 anos, zagueiro e que também faz a função da lateral esquerda. Jogou algumas partidas, né, num primeiro momento fez uma boa amostragem, jogou inclusive dando assistência na partida da Recopa contra o Internacional, mas nos últimos jogos também já não vinha, né, nas melhores condições, né, com seus melhores desempenhos, e de acordo com a nota oficial do clube, né, em comum acordo, resolveram encerrar aí o vínculo, e o jogador deve voltar para sua equipe ou até mesmo, né, já estar negociando uma nova oportunidade. Não sabemos ainda se o Carlos Renault vai disputar ou não a Copa Santa Catarina, que deve ser disputada um pouco mais para a reta final do ano. Para o seu lugar, entre algumas aspas, né, o Brasil está tentando repatriar o zagueiro Rafael Dumas, né, também zagueiro de pé esquerdo, já atuou algumas vezes aqui no Grêmio Esportivo Brasil, primeiro em 2018, depois voltou em 2023 com o técnico Rogério Zimmermann, ambas as passagens dele com o técnico Rogério Zimmermann, e agora está sendo monitorado novamente, né? A informação inicial foi divulgada pelo nosso colega Marcelo Prestes. Ontem eu conversei com o Dumas e ele falou, né, está focado na Série D, ainda está jogando pelo Lagarto, tem o segundo jogo aí deste primeiro mata, né, da Série D, empatou na partida inicial contra o CSA, tem o jogo da volta agora, mas confirmou que está sim negociando com o Grêmio Esportivo Brasil este retorno. Então essa é uma possibilidade, né, que o Dumas retorne. Ontem já falamos um pouco sobre isso no Papo da Bola, a maioria dos torcedores vendo com bons olhos, né, avaliando positivamente, um que outro ali que achou que o Brasil já deveria estar, né, com outros olhares para o mercado, né, e não indo sempre nesses jogadores que já passaram por aqui, jogadores já carimbados, figurinhas carimbadas, digamos assim, mas até na minha avaliação acho que é um bom jogador, um jogador que tem uma identificação com a torcida, com o clube, e entende, né, como é feito o futebol gaúcho, o que é preciso fazer para conseguir vitórias em gauchão e também, obviamente, né, em Série A2, que seria a chegada dele para isso, né, uma vez que até sexta-feira os jogadores devem estar regularizados no BID para disputarem essas quatro partidas finais, digamos assim, de Copa da Federação Gaúcha. Como ele ainda está atuando na equipe do Lagarto, não chegaria a tempo, não seria uma contratação para a Copinha e sim para a Série A2. Falando um pouco sobre esse jogo, né, o Brasil vem cada vez mais se preparando para o confronto de sábado contra a equipe do Santa Cruz, jogo 3 horas da tarde lá nos Plátanos. Estamos tentando contato, né, com o pessoal lá de Santa Cruz do Sul, talvez para amanhã a gente consiga, se não para sexta-feira. Vamos ouvir o treinador Silmar Prestes, né, um Santa Cruz, como a gente vem falando, né, uma mistura de jovens

0: primeiras colocadas, mas precisando de uma vitória e também de olho no confronto entre Marrocos e Haiti, porque caso o Marrocos faça uma goleada muito grande, o Brasil vai ter que dar um jeito de manter esses dois gols que tem nesse momento de diferença positiva, né, de saldo positivo em comparação com os marroquinos. Mas é um jogo onde se espera uma seleção brasileira com força máxima, né? Diferente do que foi na última Copa, quando o Brasil havia vencido as duas primeiras rodadas e na terceira jogou com a equipe totalmente reserva, inclusive foi derrotada pela seleção do Camarões por 1 a 0. Dessa vez a expectativa é de um Brasil completo, até para ter um pouco mais de rodagem, cada vez os jogadores ficarem com um pouco mais de entrosamento, uma vez que é pouco tempo, né, ainda de trabalho. Se pegarmos um comparativo com outras seleções, o tempo de trabalho do Carlo Ancelotti ainda é pequeno e a expectativa maior fica pelo retorno do Neymar à seleção brasileira, né? Um jogador que foi convocado, se existia um pedido muito forte, né, de boa parte de jogadores, né, o pessoal da imprensa, uma boa parte também, né, da população brasileira querendo esse retorno do Neymar para a seleção. Ele mesmo também é, né, muito focado para que conseguisse merecer, digamos assim, essa convocação. Acabou se lesionando, mas não foi cortado e agora está pronto, está de volta, apto a jogar com a camisa da seleção brasileira. De acordo com Carlo Ancelotti, deverá entrar sim na reta final da partida, ali os últimos 15, últimos 20 minutos de jogo, para já ter os seus primeiros momentos na Copa do Mundo, sentir um pouco, né, dos jogos e principalmente, né, já pegar um pouco mais de ritmo de jogo, uma vez que já está 3, 4 semanas sem estar atuando desde o início da sua lesão ali na panturrilha. Com as informações, né, o comentário esportivo desta quarta-feira, falou o comentarista João Antônio Ferreira. Um abraço.
1: Obrigado, João Antônio Ferreira, trazendo aí o seu comentário esportivo. São 8 horas 4 minutos, 8 e 4, né? Ele nos acompanha no YouTube, só estamos fazendo uma adequação aqui, viu? Por isso tem uma imagem fixa ali no YouTube, né? Estamos fazendo uma adequação para a entrevista do dia hoje, né? Cádio Miranda está conosco, família Belete, o seu José e a dona Yolanda, muito obrigado pelo carinho, né? Muito obrigado por estarem conosco aqui também, né? Tereza Salomão, o pessoal vai chegando, né? Vai chegando. Daniel Curto nos enviou umas fotografias aqui, né? É, então vamos chamar o Daniel Curso antes de irmos ao nosso intervalo. São 8 horas mais 5 minutos. 5 minutos, o Daniel tem informações aí, né, de uma loja de celulares. Vamos saber aqui, né?
2: Exatamente, Sérgio. Foi na madrugada, em torno. É uma loja que funciona em frente ao Correio da Tiradentes, Agência Central dos Correios. É uma loja que é um barzinho, um armazém, e também tem equipamentos aí que vende também celulares e cartões para celular e tudo mais, que funciona, ou funcionava pelo menos até essa madrugada. E pelas informações extraoficiais que a gente tem, a gente deu uma passadinha ali, conversou com o pessoal do posto ali, e parece que teria sido, né? Infelizmente, o pessoal teria esquecido uma estufa ligada, né? É uma informação extraoficial, né? Corpo de Bombeiros não oficializa nada, mas teve esse princípio de incêndio, que por volta das 4 horas da manhã o Corpo de Bombeiros foi avisado e veio com a guarnição até aqui para fazer esse apagar esse princípio de incêndio e realizar o rescaldo. A loja está toda fechada, né? Foi fechada a sua frente, foi já limpo toda a calçada, e nesse momento esse foi o destaque da madrugada e da movimentação, especialmente na área da segurança até aqui, desse princípio de incêndio que aconteceu nessa loja de celulares, que também funciona como bar durante o dia, né? Em frente aos Correios. É a movimentação que o pessoal vai poder acompanhar, e especialmente aí quem trabalhava no local, que vai ter essa questão de limpeza nesta quarta-feira, que vai amanhecendo ainda sem a presença do sol, Sérgio. Tem nebulosidade, sol ainda não apareceu e o frio continua como antes no quartel de Abrantes, Sérgio.
1: Também, também. Essa loja fica bem

próxima ali do posto de combustíveis, né? Eles trabalham muito quando fim de semana, quarta-feira também, que tem festas ali naquela região. Eles trabalham com uma porta de grade, né? E atendem ali vendendo bebidas, refrigerantes e outros produtos também. São 8:07, vamos ao intervalo comercial. Já registrei todos aqueles que chegaram conosco. Daqui a pouco a gente retorna. Uma entrevista com o professor Fabrício Bôscolo, entrevista feita pelo jornalista Fernando Moraes, né, conversando sobre o projeto Remar para o Futuro. E eu também vou trazer algumas pautas aqui que diz respeito à iluminação pública. E você já olhou a sua conta de luz? Você sabia que você paga ICMS na conta de luz? PIS e COFINS? É, são tributos que você paga e que encarece a conta de luz. Vou estar falando sobre isso daqui a pouquinho.

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1: 8 horas e 9 minutos.

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8:13, 8:13, manhã de quarta-feira, né? São João, 24 de junho de 2026. 5 graus e 4 décimos a temperatura em Pelotas, 84% a umidade relativa do ar, sensação térmica de 4,6, né? Os ventos se deslocam a 4,8 quilômetros horários. E o Leonir Baade nos brinda aí com a temática, né? Temática de São João, né, Leonir?

0: Pra gente lembrar, né, o quanto se fazia, né, saía pelas ruas aí, conseguir bambu, porque o bambu seco dava aqueles estalos, né, dava uns estalos assim, o bambu seco, pneu, galho de árvore, tudo se queimava, né, tudo se queimava, se fazia um fogueirão, meu Deus do céu, coisa linda, né, era nos bairros, era a comunidade da região que você morava, todo mundo se reunia. E era muito bom. Hoje as crianças fazem fogueiras virtuais, né? No celular, na tela do computador. É uma fogueira virtual, né? 8:15, eu lembro você a dica de saúde com o Dr. João Siqueira, especialista em urologia. 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Daqui a pouco eu vou falar da Via Urbana, que o João Francisco vai estar aqui conosco, Francisco, falando da sua trajetória, falando de tudo um pouco. Quero trazer duas pautas aqui que me foram cobradas aqui pelos ouvintes. O Luiz Gustavo Brum, ele trabalha no estado de Santa Catarina, né? Ele tem uma vinculação, ele que é sociólogo também, e tem atividade numa empresa de projetos, né? Projetos de esgoto pluvial, o esgoto cloacal também. Ele trabalha, né? Ele mora em Erval do Oeste, né? E trabalha em Capinzal. Ele recebeu da filha dele, que estuda aqui em Pelotas, né? E ele colocou a mensagem para mim. Já comentei com o senhor que minha filha estuda na cidade. Ela está fazendo estágio em escritório na Rua Barroso, uma rua importante da cidade, né? Queria pedir atenção aí do Cláudio, que é o nosso rádio escuta da SECOM, né? Secretaria de Comunicação, para esse fato, né? Ele diz, agora no inverno, quando ela sai do serviço, né, já está escuro e ela vai a pé até a Rua Tamandaré, onde ela reside, né? Para minha surpresa, ela me falou que tem pontos da Barroso que está sem a iluminação pública, o que torna o caminho perigoso para o pedestre em uma cidade como Pelotas. Se fosse uma rua de bairro, talvez fosse, né, entendível, né? Mas uma das principais ruas da cidade não era, né, a iluminação de LED, pergunta ele. É perigoso e demonstra descuido da prefeitura, tão focada em causar uma boa impressão, não só para o bairro, mas também e principalmente para a cidade, para a rua central. Se o senhor puder, use o microfone potente da RU para colaborar e pedir à prefeitura pela zeladoria da iluminação pública de Pelotas. É perto da esquina da Princesa Isabel e INSS, né? INSS. Então, eu acho que é importante aqui a gente fazer esse registro, né? E ver qual é o posicionamento, se a SECOM pode encaminhar para o DIP, Departamento de Iluminação Pública, porque um pai que está lá em Capinzal, mora em Erval do Oeste, tem sua filha estudando em Pelotas, né? A gente tem a perspectiva de entregar para uma cidade o nosso maior patrimônio, que são os nossos filhos, né? E essa cidade também deve cuidar dessas pessoas que estão aqui estudando, que estão aqui trabalhando, estão fazendo sua formação, né? Então, é importante que a prefeitura também tome as providências. Eu vou pedir, né, o Luiz Gustavo Brum, que ele siga em contato com a filha e que sigam em contato conosco. Porque a partir de hoje a gente abre uma contagem aqui para ver quanto tempo, quantos dias a prefeitura vai levar, né? Já que temos aí o nosso Rádio Escuta e ele certamente vai levar esse problema para o DIP, que é o Departamento de Iluminação Pública, para que seja resolvido, né? Pelo menos é o que a expectativa que a gente tem. Depois, no próximo intervalo, eu vou falar, né, sobre o ICMS na conta de luz. Que o Rio Grande do Sul entende o ICMS, a energia elétrica, como um produto, né? E aí a gente se assusta. Esses dias eu tive contato com uma conta de energia elétrica de R$ 380, R$ 60 é ICMS. R$ 60 é ICMS. O governo fatura em cima da sua situação. Bom, a partir de agora vamos ouvir uma entrevista, um material produzido, né, pelo nosso repórter Fernando Moraes, que conversou com o professor Fabrício Bôscolo, que é o coordenador do projeto Remar para o Futuro.
1: Estamos recebendo aqui nos nossos estúdios da Rádio Universidade Fabrício Bôscolo, coordenador do Remar para o Futuro. Vamos falar um pouquinho, Fabrício, dessa Copa Sul-Sudeste, né, onde o Remar teve resultados bastante expressivos e também atletas, né, que foram formados pelo Remar, estão no exterior e também conquistaram bons resultados. Primeiramente, Fabrício, bom dia, prazer te receber aqui na Rádio Universidade.
2: Bom dia, Fernando, tudo bem contigo? Bom dia, ouvintes da rádio. É sempre um prazer estar aqui conversando com vocês sobre esporte. Lembrar que ontem, dia 23 de junho, foi o Dia Nacional do Esporte e o Dia Internacional do Desporto Olímpico. Então, ter em mente que a prática do esporte gera uma série de benefícios e é importante que a sociedade seja direcionada a centralizar esforços na perspectiva de fomentar esporte a todas as pessoas.
1: Perfeito. Fabrício, começar falando então daqui, né? O Remar para o Futuro terminou a Copa Sul-Sudeste de Remo, quinto lugar no geral, conquistou medalhas de bronze, né? Ali o Cauã e também o Ravi, né, conseguiram os resultados. No feminino também teve bons resultados. Queria que tu falasse um pouquinho sobre isso, como é que foi, né, o desempenho desses atletas, o que, que significa também essas conquistas.
2: A Copa Sul-Sudeste é um evento importante do eixo, né, da região sul e da região sudeste, concentra grandes clubes do país, né, como Botafogo, Flamengo, Corinthians, o próprio União, né, de Porto Alegre, e a gente participou com uma delegação com 11 atletas, e isso para a gente sempre é uma vitória, porque por muitos anos a gente teve, infelizmente, muita dificuldade em ir para as competições, levar os nossos atletas, então conseguir levar 11 atletas para poder vivenciar um ambiente competitivo de alto nível, com uma exigência competitiva elevada, é super importante. Inclusive, um dos atletas, o Fernando, que medalhou junto com o Arthur no 200, foi a primeira vez que ele viajou para uma competição, então isso é muito gratificante. A gente teve o Fernando e o Arthur no 200, o Ravi e o Cauã no duble, a Natália e a Camille também no 200, a Natália no esquife sub-17, prata, e a Camille, que foi no sub-15, ouro, nessa competição. Então, a gente foi com 11 atletas, voltamos aí com 5 medalhas, lembrando que se a gente fosse colocar uma medalha para cada atleta, a gente teria ido com 11 atletas e voltado com 2, 4, 5, 6, 7 medalhas. Então, foi um resultado positivo para o Remar.
1: É um número bem expressivo, né? Mais da metade dos atletas saiu com medalha, né?
2: Exatamente. Mais da metade dos atletas conseguiu conquistar a medalha. E eu destaco nessa competição uma prova de superação do Ravi e do Cauã, porque eles perderam a bateria deles e foram para a repescagem. Isso significa ter que fazer uma competição, uma prova a mais. E foram em primeiro lugar na repescagem e classificaram para ir para a final. Então, foi um ótimo resultado também da equipe como um todo, né?
1: E, Fabrício, falando sobre esses atletas, né, os que conquistaram medalha, como é que tu vê o desenvolvimento deles? São jovens e tu vê, já tem superação, né? Então, o mental também deles é muito trabalhado, né? Como é que tu vê o desenvolvimento desses atletas?
2: Essa pergunta é super importante, Fernando, porque no Remar para o Futuro, o esporte ele é meio e não fim. Então, nós buscamos desenvolver diferentes competências através do esporte. E querendo ou não, o esporte é um lugar que a gente consegue ter algum tipo de estresse, de tensão, mas com um controle, diferente da vida cotidiana que a gente precisa às vezes se controlar e não tem a regra tão explícita. Então o esporte ele consegue desenvolver características do convívio social, da resiliência, de um modo bastante eficaz. E eu entendo que a competição ela serve como um processo didático, um processo de ensino-aprendizagem. Então, é mais um momento no qual esses jovens podem aprender sobre o esporte com o qual eles convivem. Então, eu vou sempre estimular com que jovens pratiquem esporte, que frequentem o ambiente competitivo na medida em que desejem fazer isso, porque o ambiente competitivo também ensina muito quando treinadores são competentes e conseguem fazer uma abordagem adequada de ensino-aprendizagem, de formação, utilizando os elementos do esporte para o desenvolvimento cidadão.
1: Até sobre isso, Fabrício, fugiu um pouquinho do roteiro, né? Falar um pouquinho também da psicologia no esporte, né? Que é tão importante a gente ver, né, casos mais famosos, claro, de clubes de futebol, né? Que é o esporte mais conhecido aqui no Brasil, né? E cada vez mais a figura do psicólogo está sendo introduzida, né? Porque é importante o atleta, né? Na verdade, passa por esse pico de estresse e como tu mesmo mencionou, né, na resposta, é um estresse que é mais difícil de controlar porque tu tá ali no meio da adrenalina, né? Da competição. Como é que essa psicologia ela é aplicada também no remo? Como é que tu vê essa questão da psicologia no esporte, no teu âmbito, né, do remo?
2: De forma geral, o treinamento mental e o cuidado, né, com a saúde mental é super importante no contexto esportivo de forma geral. A gente tem visto um monte de exemplos nos Jogos Olímpicos de atletas falando sobre a importância da saúde mental, do profissional da área de saúde mental, especialmente psicólogos que estão no cotidiano. No Remar para o Futuro, a gente sempre teve muita vontade de trazer pessoas da área da psicologia, mas a gente nunca conseguiu implementar isso de fato. Mas nesse ano, 2026, uma equipe da UCPEL, da psicologia, liderada pela Vitória, tem contribuído com a gente. Então, quinzenalmente, às sextas-feiras, nós temos 3 estudantes da psicologia que vão para o Remar para o Futuro daqui, da UCPEL, da Católica, fazer dinâmicas com os nossos atletas da equipe, da pré-equipe e os aspirantes. Então, a gente está numa fase ainda de aproximação, de, enfim, entendimento melhor de como a gente pode somar esforços nisso, mas é importante deixar claro que, para nós do Remar, é super relevante que o pessoal da psicologia aprenda sobre esporte e possa estar no ambiente esportivo, porque aí toca no teu ponto inicial. Para mim, a saúde mental e a competência cognitiva são determinantes do sucesso esportivo. Não adianta ter um atleta que tem uma elevada aptidão física, mas se ele não tiver adequadamente organizado quanto à saúde mental, pode ser que ele não consiga atingir seus melhores desempenhos.
1: Sim, falando também de investimentos, assim, né? A gente vê muitos atletas também puxando para esse âmbito do futebol, né? Fora dele, que precisam de bolsa atleta, né? Precisam de. E tem uma dificuldade absurda para conseguir patrocinadores. Eu vi nos últimos Jogos Olímpicos, né? Os atletas precisando fazer vaquinha, né? Muito. É uma dificuldade muito grande, né, para custear as viagens, né, a questão... Como é que tu vê isso também no âmbito do remo, né? Hoje é cada vez mais difícil para isso, né? A gente vê uma disparidade muito grande do futebol em relação a esses outros esportes que vai muito além, né, ali do jogador. Eu digo o remo, qualquer outro esporte que não seja o futebol, vai muito além do jogador, né? O atleta é mais humano e precisa, né, desses investimentos. Como é que tu vê essa questão também?
2: Eu particularmente, peço desculpas pela palavra, mas eu acho que é vergonhoso que a gente vive no Brasil. O estímulo que o futebol recebe financeiro, ele lamentavelmente é desproporcional perto do que o esporte, de forma geral, pode entregar para a sociedade. Por óbvio, o futebol é relevante do ponto de vista social, cultural e etc. Não é sobre isso que eu estou dizendo. Mas financeiramente é uma vergonha que a gente vive quanto aos investimentos do ponto de vista da proporcionalidade. Especificamente no remo brasileiro, é uma das federações que ainda tem uma quantidade muito pequena de recurso, confederação, que recebe do Comitê Olímpico Brasileiro. E no Remar para o Futuro, especificamente, a gente vive uma realidade bastante heterogênea. Por exemplo, nessa competição que a gente foi agora em Curitiba, todos os recursos, a gente levou os nossos atletas de avião. Porque quando eu assumi a coordenação do Remar para o Futuro, depois do acidente, eu prometi para todos que trabalham comigo que nunca mais nossos atletas viajariam para outro estado de van. Eu gostaria de preservar isso de uma forma muito honrosa. Então, a gente levou 11 atletas, 3 membros da comissão técnica, todos de avião. Foram de van, de Pelotas a Porto Alegre, porque a gente não encontra empresa de ônibus parceira que queira apoiar o Remar para o Futuro. É muito difícil ter acesso às empresas de ônibus. Se alguém de empresa de ônibus estiver ouvindo, então eu faço o apelo. Entre em contato com a gente no arroba Remar para o Futuro, porque é importante. E aí, todos os recursos para ida até a competição, estadia, alimentação, inscrição, todos os investimentos para essa competição da Copa Sul-Sudeste foram com recursos exclusivamente do Remar para o Futuro. A partir do piquenique, da feijoada, das rifas que a gente faz para arrecadar fundo, para proporcionar esse tipo de experiência para os nossos atletas.
1: Perfeito. Voltando agora, né, para os atletas também, as atletas de fora na Europa, destaque para a Lohane e também para a Mariana, né, formadas no Remar para o Futuro. Queria que tu falasse um pouco sobre essas atletas, esse resultado que elas conseguiram, quão importante também é para o projeto ter atletas fora do Brasil conquistando resultados.
2: A Lohane não é do Remar, né? Ela compôs o barco com a Mariana, que aí sim. A Mariana é da primeira turma do Remar para o Futuro, a Mariana Macedo é. Um beijo, Mari, para ti, inclusive. A Mari é uma atleta super dedicada, que compete pelo Flamengo, que acolheu essa atleta e outros atletas nossos do Remar, como a Maria, a Ana Júlia, o Pedro, competem pelo Flamengo. E a Mari, ela compôs na seletiva para estruturar a seleção brasileira. Ela conseguiu a vaga, junto com a Brenda, que a Brenda treina aqui e compete pelo Centro Português. Elas conseguiram a vaga para a seleção brasileira e a Mariana foi agora a essa sequência de eventos na Europa e fomos agraciados, né, com dois resultados super positivos. Ela foi campeã no 200, quando o remador pega um remo só, e ela foi vice-campeã no duble, com a Lohane como parceira de barco dela. Então, para a gente do Remar para o Futuro, é muito gratificante ver atletas que começaram aqui no projeto, alçando voos que são transatlânticos, né? Atravessando o oceano aí e tendo a oportunidade de competir em países de alto nível da modalidade. E isso mostra que o trabalho dentro do Remar para o Futuro gera frutos e gera frutos de longo prazo.
1: Perfeito. Para a gente aí, encaminhando, Fabrício, no final da nossa conversa, próximas competições, o que o Remar para o Futuro tem pela frente no seu calendário?
2: O nosso calendário está bastante tumultuado. A gente tem a indicação de que a Federação do Estado vai realizar uma regata aqui no dia 25 de julho. Então, a gente ainda está com a expectativa que aconteça essa prova 25 de julho. Depois, agosto e setembro, tem a quarta e quinta etapa do Gaúcho, né, que são as duas últimas etapas do Gaúcho. E aí, sim, do ponto de vista nacional, final de setembro, a gente tem Campeonato Brasileiro de Barcos Longos e, na sequência, começo de outubro, o Campeonato Brasileiro de Jovens Talentos, que são as duas principais competições do ano para a gente.
1: Onde é que eles acontecem?
2: O Brasileiro de Barcos Longos é no Rio de Janeiro e o Jovens Talentos vai ser em Porto Alegre.
1: Vai ter alguma campanha de rifa também para arrecadar recursos para essas viagens?
2: Isso, a gente já começa hoje, inclusive eu saí da reunião do Remar para o Futuro e a gente vai conversar para poder colocar isso na mesa e, enfim, solicitar o auxílio de toda a comunidade pelotense para fortalecer o projeto.
1: Beleza, muito obrigado, Fabrício Boscolo, coordenador do Remar para o Futuro. Valeu, Fabrício, pela conversa. Parabéns mais uma vez aos atletas, né, que conquistaram grandes resultados. E a gente segue na torcida para que isso continue acontecendo, tanto aqui no Brasil como fora, né? Que o Remar possa ser um clube formador, né? Cada vez mais de atletas de sucesso. Obrigado.
2: Obrigado pela atenção. Bom dia a ti, Fernando, e toda a tua audiência.
0: Obrigado ao Fernando Moraes, né, e a entrevista aí com o professor Fabrício Boscolo, né, coordenador do projeto Remar para o Futuro. Vamos ao intervalo comercial, já a gente retoma, falando aqui com o Dr. Caio Lopes, que é diretor do Hospital Universitário.

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1: 8:34.
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6: Oito horas 36 minutos, 8:36, manhã de quarta-feira, né? Quarta-feira, 24, dia de São João, 24 de junho de 2026. Estamos no aguardo aqui, o Leonir Baggio vai fazer a conexão, né, com o Dr. Caio Lopes, que é diretor do Hospital Universitário São Francisco de Paula, que completa 68 anos, né? 68 anos. A gente já vai estar conversando, né, com o Dr. Caio, né? Nós tivemos um problema técnico na transmissão pelo YouTube, né? E já estamos retomando aqui a transmissão, né? 8 horas mais 37 minutos. 8:37, né? Enquanto o Leonir aguarda a conexão, o Abia também vai fazer o contato, né? Já está conosco aqui o Dr. Caio Lopes, que é diretor do Hospital Universitário São Francisco de Paula, que completa 68 anos no dia 27 de junho. Ao longo de sua história, a instituição se consolidou como referência em assistência à saúde, ensino e pesquisa na região sul do estado. Para falar sobre essa trajetória e os desafios do futuro, conversamos com o diretor do Hospital Universitário São Francisco de Paulo, Dr. Caio Lopes. Bom dia, doutor.
7: Bom dia a todos os ouvintes da RU. É um prazer estar aqui nesse espaço, para falarmos sobre o nosso querido hospital e, né, em alusão ao nosso aniversário do hospital, 68 anos de história.
6: Nós é que agradecemos também a sua disponibilidade de estar aqui conversando conosco, né, nessa data em que o hospital e a universidade também, todos juntos, o Grupo APAC, celebra os 68 Isso. anos do hospital. Doutor Caio, o Hospital Universidade São Francisco de Paulo completa os 68 anos. Eu queria que o senhor falasse um pouquinho do significado dessa data para a instituição, para a comunidade regional, para o trabalho de extensão também, né, para a prática dos cursos aqui na área da saúde da Universidade Católica.
7: Claro, essa data é uma data, né, simbólica e comemorativa, não só para o Grupo APAC, né, não só para a nossa universidade, mas para toda a comunidade de Pelotas e região, né, todos aqueles que algum dia precisou dos serviços prestados por essa instituição, por esse hospital, que hoje eu posso afirmar que é o hospital que maior prestador de serviços SUS na cidade de Pelotas, o maior contrato SUS e o maior número de atendimentos prestado à cidade e a toda a região, né, sul do estado do Rio Grande do Sul. Só no ano passado, mais de 1 milhão de atendimentos, prestação de serviços foram realizados, né? Estamos falando do SUS, né? Para a filantropia, precisamos contemplar 60% de nossos atendimentos, e o Hospital São Francisco, ele contempla 80% de toda a sua prestação de serviço no SUS, né, a nossa essência de existência, e por ser o hospital da Universidade Católica, uma instituição que é comunitária, né, que devolve para a comunidade tudo aquilo que realiza, né, seja através do seu ensino, seja através das escolas, dos cursos de graduação, pós-graduação, das pesquisas ou das atividades de extensão, o Hospital São Francisco também é o maior campo de estágio destes cursos, né? É o maior cenário acadêmico que a universidade possui. Então, isso é um motivo de muita honra para nós que participamos do Grupo APAC, da universidade, e dos mais de 1.300 colaboradores que fazem esta casa de saúde girar esta roda a cada dia, né? É um local em que se comemora o nascimento e um local em que se acolhe aquela família enlutada daqueles que partem. Então, aqui os sentimentos são diversos, são múltiplos. Então, são profissionais. Quando a gente fala de 68 anos de história e do aniversário desta instituição, não é uma instituição apenas que comemora, né? Todos nós comemoramos, são mais de 1.300 colaboradores que comemoram, né? Todo o Grupo APAC, toda a comunidade acadêmica e toda a comunidade de Pelotas e região.
6: Só para contribuir com a sua fala, né? Claro que seriam inúmeros os fatos que poderíamos citar, né? Mas só um, porque eu tive um familiar, a minha mãe estava internada, né, na UTI do Hospital São Francisco de Paula, lá no março de 2009, né? Depois ela veio a falecer, mas a data me tornou uma marca, porque foi o período em que o Hospital São Francisco de Paula, e através do pronto-socorro também, atendeu todas as vítimas do tombamento do ônibus do Grêmio Esportivo Brasil, lá no longínquo ano de 2009. Né? Então são registros assim que o hospital também incorpora na sua história, né? Esses fatos, que são fatos tristes, né? Mas eu tive que fazer o relato aqui para o senhor entender, né, o porquê que eu trago isso também, né?
7: Claro,
6: como um fato da história, um acaso, um acidente, cujo hospital foi a casa de saúde que acolheu todos aqueles atletas, né? E também treinadores, roupeiros, aquelas pessoas que estavam no ônibus do Grêmio Esportivo Brasil quando tombou. Doutor, ao olhar para essa trajetória de quase 7 décadas, quais foram os principais marcos assim, que ajudaram a consolidar o Hospital São Francisco de Paula como referência em saúde, ensino e pesquisa?
7: Claro, né? O nosso hospital, ele vivenciou durante esses 68 anos, né, muitos momentos de vitórias, conquistas, de dificuldades, né? E hoje nós conseguimos com tranquilidade falar que o hospital está sendo reestruturado, né, desde a sua gestão, da parte administrativa, como também da sua infraestrutura e das conquistas em linhas de cuidado para entregar para a sociedade cada vez mais um hospital completo. Né? Nós estamos em quantidade de leitos, nós estamos num patamar que já beira a um hospital considerado de grande porte, mas em qualidade assistencial e principalmente em linhas de cuidado, em tipos de atendimento, já podemos nos considerar como um hospital de grande porte. Né? Nessa trajetória, o hospital ele se destacou sempre pela linha materno-infantil. Essa sempre foi um ponto forte do hospital. Hoje, isso se consolida como sendo a maternidade, a maior maternidade da região sul do estado do Rio Grande do Sul. Né? Aqui nascem quase 200 crianças por mês. Então, isso mostra a sua robustez, né, no hospital que, novamente, é um hospital que presta assistência, mas também forma pessoas. Né? Então, é um hospital de ensino. Nós temos mais de 50 leitos de UTI, com mais 10 leitos de unidade semi-intensiva. Isso contemplando UTI neonatal, UTI pediátrica, a única UTI pediátrica da cidade. Temos outros 30 leitos de UTI adulto. Nos consolidamos nessa trajetória nos últimos anos com a linha cardiovascular. Né? Fechamos esse ano uma marca histórica de mais de 100 cirurgias extracorpóreas, ou seja, 100 cirurgias cardíacas, em que o paciente foram submetidos a uma necessidade de uma circulação extracorpórea para poder operar este coração. É o hospital mais novo na cidade nesta linha, mas nesse período curto, de pouco mais de 2 anos, já atingimos esta marca. Destacamos a linha do AVC e isso muito nos orgulha. Desde que tivemos habilitado a linha do cuidado do AVC, nós estamos, não só conseguimos atingir um selo de qualidade que é o Diamond, que é diamante, como também mantivemos este selo, que é a maior dificuldade é conseguir manter este padrão, né? Manter estes indicadores em que um paciente, ao chegar na porta do hospital com uma suspeita de AVC, ele, ao entrar no hospital, ele tem um tempo de atendimento muito rápido até a realização da medicação quando indicada. Esse tempo hoje é menor do que 50 minutos, o que isso nos torna um hospital diamante neste indicador de qualidade. E isso, em parceria com o serviço de atendimento móvel de urgência da cidade, o SAMU, em parceria com o pronto-socorro municipal e uma capacitação que a Universidade Católica e o hospital proporcionou à atenção primária, às unidades básicas, junto com as escolas onde estão inseridas essas unidades básicas, isso proporcionou que o hospital também contribuísse para que a cidade de Pelotas, no ano de 2025, recebesse o título de Cidade Angels, que é a cidade que tem o cuidado olhar para a linha do AVC. Então, isso também é um exemplo que muito orgulha esses mais de 1.300 colaboradores, porque essa conquista não é de uma pessoa. Essa conquista é de toda a instituição, essa conquista são de mais de 1.300 colaboradores, essa conquista é da cidade de Pelotas. E dentro dessa assistência qualificada, nós temos a garantia de que pessoas, profissionais, estudantes aqui passando, também estão experimentando um cenário de excelência na sua formação. Então, é assistência e ensino num equilíbrio constante para a gente entregar assistência de qualidade com ensino também de qualidade. Destaco também o ano passado, né, a acreditação ONA. Hoje nós somos o único hospital filantrópico, hospital que atende SUS na cidade e na região sul do Rio Grande do Sul, acreditado ONA, que é uma garantia de segurança do paciente. Então é também mais um exemplo, né, de que estamos numa linha olhando para o futuro, buscando segurança, buscando qualidade, buscando crescimento não só nas linhas de cuidado, mas crescimento também em infraestrutura, né? Já programando e planejando com após o novo hospital de pronto-socorro ser inaugurado o que funciona hoje de pronto-socorro, o cenário, a área física que funciona hoje o pronto-socorro, mais de 1.000 metros quadrados ali, nós já estamos programando também novos serviços para que a gente possa entregar para a comunidade novos serviços qualificados. Faremos uma nova ambiência ali e em breve divulgaremos também novos serviços para a comunidade de Pelotas. E aí isso deixa ainda no hospital num patamar ainda mais forte, né? E por ser um hospital, né, dos hospitais filantrópicos, o hospital mais novo em idade, nos orgulha por ser o hospital que mais está entregando em atendimento, em indicadores. Mas isso só é possível porque temos uma estrutura que nos permite isso, né? Uma universidade que está enxergando a importância deste hospital, não como um hospital, como um órgão externo à universidade, mas sim como um cenário acadêmico da universidade, ou seja, uma continuidade da universidade. E quando falamos também do Hospital São Francisco de Paula, nós pensamos muitas vezes só aqui na Deodoro, na estrutura física, mas não, quando falamos do Hospital São Francisco de Paula, temos que lembrar que esse hospital, ele faz a gestão de 6 unidades básicas junto com a Universidade Católica, ele está dentro do campus da saúde, no ambulatório, com mais de 30 especialidades médicas e lá também prestando serviço. Então, nós estamos nos 3 níveis de atenção à saúde. O nível primário com as unidades básicas, o nível secundário de atenção que é no ambulatório com as especialidades e o nível terciário que é a média e alta complexidade aqui na estrutura física do São Francisco.
6: O senhor me permite só fazer um registro aqui de uma ouvinte, né? Dona Helena Verlang, ela botou só para contribuir um pouco mais. Meu genro Rodrigo fez cirurgia de retirada da vesícula e foi muito bem tratado. Isso faz 25 dias. Gratidão a todos os trabalhadores deste hospital. E as mensagens vão chegando, doutor. Deixa eu lhe perguntar uma coisa, dando sequência à nossa entrevista aqui. O ano de 2026, ele tem sido especialmente importante para o hospital, né? Em vários aspectos, como o senhor já citou aqui, e a evolução científica também, novos equipamentos, novos procedimentos inéditos. Há poucos dias a gente tem divulgado aqui, né? A questão da arterioscopia para detectar a morte encefálica, a captação de órgãos, né? Então, eu queria deixar esse espaço e lhe perguntar, né, se o senhor quer destacar algumas das principais conquistas alcançadas até esse momento.
7: Claro, isso. A arteriografia, né, o exame que foi realizado recentemente, isso num novo aparelho de hemodinâmica que o hospital foi contemplado por uma verba estadual e isso nos permite, né, ampliar serviços de assistência, né, nesses pacientes do SUS. E a arteriografia é um exemplo dele. Este exemplo citado, né, de um diagnóstico de morte encefálica foi possível ser realizado de maneira segura e confirmada dentro do nosso hospital. Mas é um exame que também pode ser realizado para um diagnóstico e após esse diagnóstico oferecer um tratamento adequado. Não é um exame utilizado somente como caso de morte cerebral, né? Ele pode ser usado também para diagnóstico. E com esse aparelho, nós conseguimos ampliar, né, serviços de endovascular, então cirurgias vasculares minimamente invasivas, e qualificar também o serviço de neurocirurgia, que é uma outra linha de cuidado que o Hospital São Francisco de Paula é referência, é a neurocirurgia, né? Cada vez mais procedimentos mais completos, complexos e menos invasivos. E estamos em fase de construção da possibilidade de credenciamento de uma linha de cuidado também em neurocirurgia, que é a trombectomia. mecânica. O que, que é isso? Aqueles pacientes que sofrem um quadro de AVC por um trombo em uma artéria, em um que a gente considera um grande vaso, que não possa ser usado, porque tem contraindicação o uso do trombolítico, da medicação que dissolve, que desmancha esse trombo. Então, quando é grande vaso, casos específicos, não pode usar o remédio. Precisa fazer uma remoção mecânica desse trombo de maneira minimamente invasiva. E este aparelho de hemodinâmica permite isso. Mas, para isso, precisa ter um profissional capacitado. Nós já fomos buscar e nós já possuímos esse profissional. Então, hoje, o hospital já está pronto para realizar esse procedimento. Precisamos agora, na fase burocrática, de credenciar este serviço para que a gente possa entregar para a comunidade de Pelotas também mais um serviço. Sim. Ou aquele paciente que passou. A gente tem uma janela, né, do início do sintoma que permite também o uso do medicamento. Passando essa janela, a gente perde o time, perde o tempo para conseguir fazer esse remédio e reverter esse paciente com AVC. Sim. Então, essa possibilidade de trombectomia mecânica amplia essa janela. Então, aquele paciente que perdeu essa janela, que é de 4 horas e meia, conseguiu chegar no hospital 6, 7 horas depois, também pode ser tratado dessa maneira, com a perspectiva de entrar aqui no hospital com uma plegia, com uma deficiência, e sair daqui caminhando, agradecendo e dando tchau para a equipe. Então, isso são exemplos que nos emocionam, nos orgulham, porque a gente consegue reabilitar nesta casa de saúde, na busca de entregar, diminuir sofrimento e entregar de volta para essa família aquele ente querido que veio aqui buscar uma ajuda, né?
6: Quero trazer outros dois fatos, digamos assim, procedimentos que aconteceram no hospital, né, para que o senhor comente um pouco. Um deles foi o hospital ganhou destaque com a realização de 2 transplantes renais em menos de 6 horas. Né? O que esse feito representa para a equipe, para o programa de transplantes da instituição e captação de órgãos? E outra situação foi a realização da 100ª cirurgia cardíaca também. Né? Como que esse serviço tem impacto no atendimento aos pacientes da região?
7: Perfeito. O transplante, né? Nós, como somos um hospital não só captador de órgãos, mas também referência em transplante renal, a possibilidade de ter 2 transplantes em um curto período de tempo não é tão comum. Nem em grandes centros isso não acontece de forma tão corriqueira. E nós conseguimos, dentro com um crescimento, né, das nossas linhas de cuidados, das nossas equipes, de poder ter uma equipe mais preparada e pronta para realizar o transplante, nós conseguimos aumentar o número de pacientes na lista de transplante que estão sob cuidado do nosso hospital. Com isso, os pacientes que estão em diálise aqui conosco, nós temos mais de 150 pacientes em diálise no nosso hospital. Com o crescimento desta lista de transplante e mais pacientes conseguindo entrar nessa lista de transplante, aumenta a chance de crescimento de transplante deste órgão. Para isso, claro, a gente precisa ter uma sensibilização maior da sociedade, de entender a importância e a doação de órgãos. Esse fato em si aconteceu num fim de semana em que 2 pacientes da nossa lista, 2 pacientes que dialisam conosco, foram contemplados com essa doação, com esse olhar cuidadoso dessas famílias que, né, num momento de dor, num momento de perda, entenderam que a vida pode ser continuada, né, ajudando o próximo. E isso permitiu que 2 pacientes, dando exemplo só dos rins, 2 pacientes foram contemplados, né? Sem falar nos demais órgãos que certamente ajudaram outras famílias, outros pacientes em outros lugares. E a 100ª cirurgia cardíaca, como eu comentei recentemente, né? Nós somos o hospital mais novo habilitado na linha cardiovascular e conseguimos esse número. Esse número é apenas simbólico, né? Mostra, né, que o hospital está em franco crescimento, está aumentando a sua prestação de serviço, e podemos ainda acelerar este número, quem sabe daqui retornar numa nova conversa falando do número 200, depois o 300 e assim por diante, né?
6: Exato.
7: É o que a gente deseja. A gente deseja conseguir entregar ainda mais e de maneira mais qualificada. Então, com esse número, a gente garante, afirma que 100 pessoas foram salvas, né? 100 pessoas tiveram serviços realizados, né, em cirurgia cardíaca aqui no nosso hospital de maneira muito qualificada.
6: Claro. Quando a gente fala, né, em todo esse desenvolvimento e aumento da potencialidade do hospital, nós precisamos falar também, queria lhe ouvir, sobre a inovação tecnológica que tem contribuído para qualificar a assistência oferecida à população e também, né, o fato de que neste ano 50 novos médicos residentes, né, ingressaram nessa equipe do hospital. Queria que o senhor falasse um pouquinho, lógico, da inovação tecnológica e da importância de formar profissionais para o sistema de saúde.
7: Isso, né? O hospital, ele teve, né, desde a sua representação, da direção, como de áreas gerenciais do hospital, presente na feira hospitalar, a maior feira hospitalar de referência hospitalar da América Latina, que aconteceu em São Paulo no mês passado, e em busca exatamente desta visão, né? Em busca de ampliar a tecnologia, na busca de recursos para que a gente consiga trazer recurso tecnológico para o hospital, novos aparelhos. Em breve chegará a esses aparelhos que foram vislumbrados e aquisição em andamento lá nesta feira, para a gente entregar para o bloco cirúrgico, para a gente entregar na maternidade, para a gente entregar para as áreas de assistência, né? Aparelhos de ultrassom, torres de vídeo modernas, né? Com tecnologias novas, né? Garantindo mais tranquilidade para aquele médico cirurgião que utilizará o aparelho e mais segurança e conforto para o paciente que será submetido. Né? Tivemos uma experiência também inovadora no ensino junto com assistência, em que alunos do curso de medicina que tinham no seu cenário, no seu plano de aula, atividades dentro de uma sala de aula, que era uma atividade teórica acontecendo dentro de uma sala de aula aqui no centro acadêmico do hospital, tiveram, né, com a frente o professor Dr. Camilo, que teve uma visão de buscar inovar também, trazendo a tecnologia, a possibilidade de realizar uma cirurgia com torre de vídeo, uma cirurgia minimamente invasiva dentro do bloco cirúrgico, e isso sendo transmitido ao vivo, claro, com permissão, com termo de consentimento esclarecido e permitido pelo próprio paciente, né, de que aquela cirurgia estaria sendo transmitido para a sala de aula, né, dentro do próprio hospital, numa sala de aula do centro acadêmico, alunos e médicos residentes com o seu professor na sala cirúrgica, né, que a gente tem que limitar. Nós somos a maior escola médica do estado em número de alunos e não podemos colocar

0: quebrar um pouco o paradigma também acadêmico, né? A gente está em busca sempre de uma assistência e um ensino cada vez mais com algo novo, com metodologias novas, né? Porque é na busca do novo que a gente entrega a excelência, né? Sem dúvida.
1: Doutor, quais são os principais desafios hoje enfrentados pelos hospitais filantrópicos e também universitários, né? E como o Hospital São Francisco de Paula tem buscado superar esses desafios?
0: Sem dúvida alguma, o maior desafio é a sua sustentabilidade, né? O SUS, ele é um plano de saúde que mundialmente é reconhecido pela sua grandeza e o quanto ele é completo. Mas ele é também, sabidamente, subfinanciado. Os valores, eles não têm reajustes há muitos anos. Então, a conta não fecha, né? A matemática é uma ciência exata, a conta não fecha. Então, os hospitais filantrópicos, eles precisam dioturnamente trabalhar na busca da sustentabilidade para conseguir fechar a conta no final do mês e pagar aquilo que é necessário pagar para poder ter seus profissionais atuando, para poder ter os fornecedores continuando as entregas, as medicações, o oxigênio, assim por diante. Então, a busca de recursos, ela é constante, seja de todas as esferas, seja recurso através de emendas, que isso tem sido, nos últimos anos, tem dado um fôlego a estes hospitais filantrópicos, permitindo recursos em custeio, que consegue fazer com que os hospitais respire um pouco e ajudem na compra de materiais e medicamentos, seja recursos em infraestrutura, em materiais, em equipamentos também, e permitindo que os hospitais consigam entregar mais e conseguindo entregar mais também recebe um pouco mais. Mas o nosso hospital São Francisco de Paula, né, não adianta a gente ter mais recurso, ter mais emenda, ter mais equipamento, se não tiver também uma gestão, um olhar, um cuidado com este equilíbrio. Então é necessário, né? Não tem como receber 80 e gastar 100, a conta não vai dar certo. Então a gente precisa ter uma educação financeira, uma educação em gestão, e trabalhar muito em cima disso para que as contas girem de maneira saudável e o hospital consiga não só se sustentar, mas também pensar no crescimento. E isso, no nosso Hospital São Francisco de Paula, tem sido um trabalho contínuo. Mas isso também é importante destacar, isso também tem sido possível não só por esse trabalho realizado aqui pela equipe do hospital. Isso tem sido possível porque nós temos novamente eu destaco, nós temos uma universidade que enxerga o Hospital São Francisco de Paula como seu cenário acadêmico, né? Então, se não tivesse o apoio irrestrito da universidade junto ao nosso hospital e às áreas afins do hospital, como campos da saúde e unidades básicas, sem dúvida alguma, isso também não seria possível. A gente vê como exemplo outras instituições de ensino, também comunitária, também com hospital de ensino, que não tem este olhar, ter uma visão separada, o seu hospital da sua universidade, cada um andando de maneira separada. A gente vê essas instituições também grandes e renomadas, passando dificuldades muito severas. Então, hoje a gente consegue falar com tranquilidade isso, porque este olhar nos permite, o olhar que a universidade tem voltado para o hospital, nos permite falar desta maneira, nos permite trabalhar e enxergar o amanhã. O amanhã, a gente está trabalhando hoje, não olhando o amanhã 2027. A gente está trabalhando hoje, planejando e olhando o Hospital São Francisco de Paula daqui a 15 anos. A gente precisa enxergar como que o hospital vai estar rodando, girando daqui a 15 anos, porque quem estiver aqui poder ter tranquilidade de dar seguimento sem ter que olhar para o que tem de problemas no passado. Não, o passado a gente deixa para a história contar como foi. A gente tem que olhar para o presente, planejar, vislumbrando o futuro. E hoje o hospital, graças a Deus e graças a um trabalho de pessoas que buscam constantemente entregar de maneira mais eficiente e séria.

0: com responsabilidade, o hospital tem buscado esse crescimento. E um desafio, vou destacar um desafio para esse ano de 26, um desafio que vai orgulhar muito a todos nós, o sistema, do hospital, né? Nós temos um sistema hoje que não, ele é um sistema bom, de qualidade, mas ele não entrega mais para o porte e para o tamanho que o Hospital São Francisco de Paula hoje possui. Então, nós estamos investimos num novo sistema, não só um sistema que ele vai poder falar com a parte contábil, mas também a parte administrativa e a parte assistencial. Então, um sistema tecnológico que o paciente vai poder marcar uma consulta, fazer um check-in, chegar no hospital já pela palma da mão, do seu celular, e ao chegar no hospital ele vai conseguir ter um atendimento, uma demanda mais ágil, mais qualificada, um prontuário que vai ser todo informatizado. Então, estamos avançando. Esse start foi dado agora, hoje, essa semana, a equipe da empresa já está dentro do hospital, já realizando junto com a nossa equipe, iniciando a parametrização, porque será um semestre inteiro de parametrização, para que num determinado período de 2000, no primeiro semestre de 2027, a gente possa apertar ali o botãozinho e poder dizer: agora estamos com um hospital com um sistema todo moderno e novo. E isso vai ser um legado, porque isso é uma dor antiga, é um sonho sonhado por muitas pessoas e que esse ano a gente está, graças a Deus, concretizando.
1: Que coisa boa ouvir tudo isso, né? Principalmente o sistema MVSul, né? Parece que é,
0: MVSO,
1: né? É,
0: isso mesmo.
1: exatamente. E o quão importante é também, faço uma referência aqui a toda a sua manifestação, ter na reitoria da universidade, no posto de reitor, um médico do Hospital São Francisco de Paula também, né? Porque esse diálogo, né, entre o processo acadêmico, entre a universidade e o próprio hospital, né? Ele facilita em razão do conhecimento das atividades também, né? Bom, para
0: Sem
1: gente.
0: dúvida, sem dúvida. A figura do reitor, ele não só por ser médico e ser o reitor da universidade, mas tem diferenciais aí, porque ele é egresso do curso de medicina da UCPEL e ele foi diretor do Hospital São Francisco de
1: Exato.
0: Paula. Então ele tem propriedade, ele conhece, ele sabe as dores, sabe onde o sapato aperta, e com isso ele permite que a estrutura da universidade, né, dê suporte a esta instituição também.
1: Doutor Caio, para a gente fazer um fechamento aqui, uma mensagem sua, né, que o senhor gostaria de deixar aos profissionais, aos estudantes, pacientes e à própria comunidade, né, que fazem parte dessa história.
0: Uma mensagem sempre de gratidão, né? De agradecer aquelas pessoas que enxergam o Hospital São Francisco como uma referência para, né, que aqui busca acolhimento, aqui busca o nascimento de seus filhos, aqui busca o local para estabelecer a saúde de seu familiar. A mensagem de gratidão àqueles que confiam na gente, no nosso trabalho, aos alunos que acreditaram e acreditam nessa instituição, e à comunidade que sempre deu e dá suporte e apoio para a universidade e para o nosso hospital, né? Uma mensagem de parabenizar não só, né, a instituição, o Hospital Universitário São Francisco de Paula, mas novamente a todos que fazem parte dessa história, a todos que aqui passaram e a todos que fazem parte dessa história. Quem está de parabéns, todos nós, né? Toda a cidade, toda a comunidade. Tá? Meu muito obrigado, e trabalhar para que, né, pedir saúde, e trabalhar para que a gente consiga, né, alcançar mais números e mais conquistas.
1: Muito obrigado. Conversamos com o doutor. Desejamos um bom dia de trabalho ao senhor.
0: Muito
1: E
0: obrigado.
1: para quem nos acompanha, conversamos com o doutor Caio Lopes, que é diretor do Hospital Universitário São Francisco de Paula, falando, né, sobre toda a gestão do hospital, né, os processos de inovação, os atendimentos, nesses 68 anos que serão completados no dia 27 de junho. Mais uma vez, o nosso agradecimento aqui, em nome da Rádio Universidade, pela sua disponibilidade de estar conversando conosco aqui e desejando um bom dia, doutor.
0: Bom dia, muito obrigado, é sempre um prazer.
1: Obrigado. Vamos ao intervalo comercial, Leonir? E aí, na volta, no retorno, o nosso quadro Bom Dia Empreendedor. Nós vamos estar conversando aqui com Francisco Castro, que é proprietário da loja de calçados Via Urbana.

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1: 9:13.
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0: 9 horas 18 minutos, 9:18, manhã de quarta-feira, né? Estamos recebendo aqui o empresário Francisco Castro, que é proprietário da loja de calçados Via Urbana, parceiro aqui da Rádio Universidade, né? 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E a gente fica feliz de estar recebendo aqui o Francisco Castro. Bom dia.
1: Bom dia, Sérgio.
0: Prazer em te receber aqui, né?
1: Igualmente. Muito obrigado pelo convite.
0: Nos conta um pouquinho como que começa, né, a tua história com o mundo dos calçados, né? Do tênis, do calçado, em si, né? Isso te torna meio que permanente no mundo dos jovens também, né? Vai trazendo essa permanência, né?
1: A história começa em 1988, numa empresa que tinha em Pelotas, que a maioria dos ouvintes vai se lembrar, a Procopio. Entro como estoquista da Procopio e gostava de rock, aquela coisa toda. Lembro que meu primeiro salário, eu comprei meu primeiro par de All Star, então a minha paixão pela marca, pelo rock, vem desde sempre. E aí eu fui trabalhando no comércio, sempre num sapato, nessa parte, até que chegou ali em 2015, 16, eu senti a vontade que eu queria ter uma loja voltada com as coisas que eu gosto. E tipo assim, eu acho que quando tu trabalha com aquilo que tu gosta, aquilo que tu identifica, tu para de trabalhar. Tu começa a ter prazer no que tu faz. Eu sempre digo, eu não seria tão feliz quanto eu sou hoje se eu não fizesse o que eu faço. Eu tenho amor pelo que eu faço. Amo minha loja. E aí começou a loja na Galeria Central ali em 2018, no dia 20 de agosto de 2018, na Galeria Central. Depois, 2019, a gente aumentou a loja, tivemos duas lojas na Galeria Central, que a outra tinha acessórios, porque a gente também vende produtos da marca Havaianas, aquele chinelo que todo mundo curte, de séries e personagens, que a nossa loja é muito voltada a isso. O Converse All Star, que é a nossa carro-chefe da empresa, depois tudo que tu pensar de bandas de rock, animes, geek, personagens, a gente tem. E a coisa foi tomando um tamanho que a gente precisava de mais espaço, aí na pandemia, em pleno setembro de 2020, no meio da pandemia, a gente disse, olha, está na hora da gente crescer, vamos fazer uma loucura. E fomos para 7 de setembro, do lado do restaurante Les Blau. Ficamos ali até 2025, agora, final de 2025. E de lá em 2024, ali, eu já tinha o sonho, que foi desde o início, da gente ter a nossa sede própria, um lugar mais amplo, com acesso melhor. E aí a gente conseguiu realizar esse sonho no final de 2025, e agora a gente está nesse novo endereço, tá? Que é uma loja com uma proposta bem diferente.
0: Que legal. São coisas que eu automaticamente tinha que te perguntar, né? Porque o período de pandemia, ele maltratou muito o empresário, né? A questão da obrigatoriedade do fechamento da loja, a pouca circulação no centro, tudo isso. Como é que foi a pandemia para ti?
1: Foi um momento muito tenso, foi muito complicado. Mas eu sempre vejo que nesses momentos é a hora de tu crescer e tu inovar e te reinventar. E a gente se reinventou, a gente acabou indo para o Instagram, começou a atender online, vender pelo WhatsApp, vender pelo Instagram. O Instagram da loja começou a crescer com vários seguidores, então a gente se reinventou, né? E aí a gente foi notando que a pandemia, ela foi um marco para meio do comércio mudar a forma. A forma como as pessoas procuram produtos hoje, eu posso estar errado, Mas o que eu vejo é que hoje o cliente ele não sai como era, vamos botar, 30 anos atrás, que o pessoal vinha para o cliente, vinha para o centro da cidade, caminhava, via aquelas vitrines maravilhosas que tinha no nosso centro da cidade, era aquela, as vitrines de todas as lojas enfeitadas, muitas tinham veículos, motos dentro, sempre tinha, era muito místico, era maravilhoso aquelas vitrines, aquele... Hoje não, a pessoa está em casa, ela olha o celular, poxa, vou ao show da banda tal, pá, onde é que tem a camiseta? Ele vai lá no Google, coloca, já vai. Então a gente acabou se reinventando. Foi muito tenso, muito difícil, mas felizmente conseguimos superar.
0: Que interessante, porque tu disparou um gatilho aí no meu passado, né, que eu lembro que as pessoas realmente vinham ao centro para visitar as vitrines. Né? Ali, tu citasse, tu trabalhasse na Procópio ao lado do Maza. Né?
1: Perfeito.
0: É, Procópio ao lado do Maza, e tinha Ercílio, tinha Clark, tinha diversas lojas ali, Volens ali na Floriano, né? Casas de calçados ali. É, dando sequência à tua própria fala, né? E aqui nós, toda a equipe da Rádio Universidade, já desejamos te parabenizar. No seguinte sentido, o que é um sonho e o que é o que tu falastes aqui, né? É o trabalho quando ele se torna prazer. Por que que a gente está te elogiando? Porque tu buscastes, né, manter a tua loja, vivendo todos os problemas da pandemia, e o sonho da sede própria. Eu quero que tu faça um relato, né? Porque a gente às vezes olha para o centro de Pelotas, eu tenho uma percepção, o custo dos aluguéis, né, vai fazendo com que muitas lojas deixem de operar no centro de Pelotas e comecem a se deslocar para esses novos centros comerciais que a gente tem, né? E muitas fecham as portas, né? Nós tivemos o fechamento essa semana da De Pascoal, que é de pneus, e tivemos há poucos dias da Gangue, né? Que é um mercado que tu também trabalha, que é um mercado jovem, né? Exato. Como é que tu vê essa questão mercadológica dos aluguéis, tu que sentisse na pele e no caixa da tua empresa, certamente, por muito tempo, né?
1: É muito complicado. Desde lá, quando a gente abriu a loja, a gente já tinha esse sonho, até para disposições em termos de atendimento ao cliente e a forma de tu te adequar para atendimento. E muitas vezes, num prédio alugado, tu não consegue fazer isso para investir. Hoje a gente viu que mudou muito o perfil e eu sou um saudosista, como eu estava te falando, de todas essas coisas. Eu acho que o nosso centro hoje está pouco atrativo. A gente está com problemas de estrutura, né? A gente está com bastante precariedade no centro da cidade, de estrutura. A cidade perdeu um pouco do charme do centro, dos atrativos. E os valores dos aluguéis estão um pouco complicados para a realidade que a gente está vivendo hoje, né? Então, é bem complicado. Na nossa situação, a gente optou em investir, se preparar para fazer esse investimento. E acho que tem que ter uma mudança na nossa cidade. A gente precisa de mais infraestrutura no centro da cidade para ficar mais atrativo ao consumidor vir. Porque está tendo essa migração, tá? Para os bairros, para em torno de fora do centro. Claro que muita coisa pesou em relação a isso. Se a gente se lembrar que antes o pessoal vinha todo para o centro, para os bancos, hoje os bancos, o atendimento basicamente são online, não tem aquela coisa de fila de banco como tinha, que atraía tudo para o centro. Então, tem coisas que têm que ser revistas e urgentes para melhorar a nossa cidade e o comércio do centro. Eu de forma alguma, faço críticas. Eu acho que assim, a gente tem problemas e tem que se reunir para ter soluções, porque eu sou um apaixonado por Pelotas. Eu amo minha cidade, invisto na cidade e eu acho que essa cidade tem muito, mas um potencial absurdo, absurdo, absurdo, que ainda não está totalmente explorado.
0: Mudou significativamente a sede própria, a estrutura, o sonho, o fazer com prazer, né?
1: Todo esse tempo de loja aberta, a gente foi anexando detalhes dos clientes. A gente tem uma gama de clientes adolescentes que vão para a loja. Então, a nossa loja ali saiu de 40 metros quadrados e fomos para mais de 90 metros quadrados de área de atendimento de loja. Então a gente conta com uma estrutura maior e com alguns detalhes que a gente notou. Tipo, nossa loja fica na Deodoro, entre a Senador Madonça e a Major Cícero. Tem um estacionamento que a gente fez uma parceria ao lado da nossa loja. Nosso cliente tem a comodidade de se deslocar até a nossa loja, entrar com o carro, a moto, estacionar dentro ali, pegar o ticket de estacionamento, vir para a nossa loja com toda a calma, tranquilidade. Não é um estacionamento pago, não tem a ver com compras, é para ter comodidade, para conhecer e estar na nossa loja. Dentro a gente botou toda uma rede de Wi-Fi liberada para os nossos clientes, que a gente tem muito cliente adolescente, que eu adoro receber, que essa gurizada está apaixonada por rock, por tudo que eu gosto e gostei na minha adolescência. Eu amo quando eles estão lá na loja, de bater papo, ver a banda que eles estão escutando, correr atrás da camiseta que eles estão procurando para ter na loja. Aí bem no hall de entrada da loja, a gente botou um banquinho de jardim, famoso banco da praça. Do lado tem um móvel da Converse ali, onde tu aperta, tem uma torre para carregar o celular. Então tem toda uma estrutura, as vitrines na entrada da loja, está sempre tocando no telão da loja um bom rock, num volume gostoso de escutar, para tu estar ali escolhendo os teus produtos e vivenciando aquela a sensação do local onde está, o pertencimento que tu tem ali. Sim. E como eu digo, eu adoro a loja e gosto de receber os clientes. E quando vai essa gurizada mais nova que está começando a descobrir o rock, ainda eu fico mais apaixonado, porque eles estão catando o cinto, o bottom que eles querem botar na mochila, o patch que eles querem fazer um colete de jeans, essa energia toda deles. Então a gente preparou uma estrutura e num saudosismo daquela loja com vitrine, com hall de entrada, com aquele acolhimento todo.
0: Que legal. E esse público, teu público, ele foi junto? Alguns certamente ainda estão procurando, talvez, né? Não sei. É a pergunta, é a curiosidade, né? Porque eu acho que a tua fala aqui ela é muito importante para um outro empresário que pensa, né, em se arriscar, digamos assim, né? Buscar um imóvel próximo do centro, porque o teu ficou próximo do centro, né? E que permite até uma boa caminhada ou chegar de carro, como tu disseste, tem o estacionamento, né? Esse público, é lógico que ele é muito fiel à loja, né? E o Instagram, as redes sociais também fideliza, né? Para as informações, olha, mudamos de endereço, mas como é que foi o público? Ele acompanhou?
1: Olha, tá acompanhando, tá sendo bem legal, bem positivo, assim, a gente, como eu sempre digo, vamos, tá com medo, tá, vai com medo mesmo, vamos acreditar no nosso trabalho, vamos acreditar que a coisa vai dar certo. O primeiro passo é acreditar no que tu tá fazendo, então a gente acredita. Eu não é um trabalho só meu, eu tenho que agradecer a quem tá junto, tipo a minha equipe que é maravilhosa, que trabalha comigo, as meninas, a Daiane, a Andressa, a Leia, que trabalham comigo, que são maravilhosas, minha esposa, que é o meu grande apoio, Fabiane, que acompanha minhas loucuras, que acredita em mim. Então isso está acontecendo e os clientes estão indo devagarinho, a gente está fazendo aquele trabalho que tudo na verdade é um trabalho de formiguinha, as mídias ajudam, a gente anunciou bastante no Instagram, no prédio antigo a gente estava, tem um cartaz lá mostrando onde é o nosso novo endereço e tudo, a gente agradece até essa possibilidade de estar lá o nosso cartaz para indicar onde a gente está, e aquele boca a boca a gente está vendo que está indo, e o pessoal está muito positivo, eu acredito muito, tá dentro da expectativa, tá muito bom, com perspectiva de melhorar, isso que é o importante.
0: O All Star, que é uma marca conhecidíssima, né? Eu tenho familiares nos Estados Unidos, né? E um sobrinho conseguiu comprar uma edição que ela é única, né? Que é aquele All Star que ele é plástico, ele é transparente. Sim. Né? Então, é raríssimo, né? Não se acha, né? Eu até procurei, te confesso que procurei, mas com insucesso, né? Mas eu te pergunto assim, uma marca tradicional utilizada mundo afora, ele opera no mesmo sistema e podes me fazer a correção necessária se precisar. Porque a maioria das lojas de calçados, elas trabalham com aquela compra da grade inteira, né? Não pode comprar só os números que vendem, né? 38, 39, 40. Ou hoje mudou esse comportamento, esse sistema de compras? Eu ouvia falar há muito tempo, né? Olha, para comprar tem que comprar a grade toda, do 36 ao 42. Dependendo, se for masculino, né? No caso feminino, não. Como é que funciona isso? A minha pergunta é essa. Como é que funciona?
1: Bom, aí é um problema eu falar sobre isso, por quê? Primeiro que eu sou apaixonado pela marca, e a marca nesse sentido é muito boa. A gente tem um excelente atendimento do representante que nos atende, o Dante, e a marca, ela é muito compreensiva com isso. A gente tem uma disponibilidade de comprar o nosso necessário, das grades abertas. A gente pode escolher a quantidade de pares por grade. Isso possibilita a gente ter um estoque sempre atualizado, né? A coleção é muito grande, tá? Alguns produtos são... E todo mundo fica muito focado que o All Star é aquele tênis preto, de botinha, clássico. Tem, aquele é o modelo de entrada. Tem toda uma coleção atrás, com produtos com tecnologia. A gente tem produtos que a maioria do consumidor não sabe, mas a gente tem produtos com solados de EVA injetado, que absorvem e dissipam o impacto. Tem tênis com muita tecnologia. Nós temos o privilégio de receber alguns modelos importados, que são edições únicas, tem essa história que tu contou agora, que realmente... Tá? A fábrica, é uma a Converse é uma empresa só no mundo inteiro e cada país tem a sua coleção, mas tem aquelas coleções clássicas que no mundo inteiro é igual, mas tem as edições especiais. Assim como a gente recebe alguns modelos que vêm e a gente diz, olha, aproveita, gostou, compra ele porque ele não vai ter de novo. É tipo virar objeto de desejo. Tá? Tipo, no teu relato já vi que tu teve o desejo desse produto e tu não conseguiu. Essa é a ideia da marca, o pertencimento à marca. Porque o All Star nasceu lá em 1917 como o tênis, primeiro tênis de basquete do mundo. E tá aí até hoje, e é um tênis voltado... Tu botar um par de All Star é muito mais que tu botar um tênis. Tu tá botando uma história, é um rock, tá ligado ao All Star, é atitude. Tu usar um All Star, tu está mostrando a atitude. E a fábrica é muito atenciosa nisso. A gente, é muito fácil trabalhar e muito prazeroso, porque a gente consegue estar sempre... Olha, eu preciso de tal tamanho e tantos pares para adequar meu estoque, por isso que eu consigo ter um estoque bem enxugado. Claro. É uma empresa muito satisfatória de trabalhar.
0: Eu queria que tu falasse um pouquinho sobre algo que é uma percepção minha. O All Star que eu tenho, né? um já está velho, já foi para doação, os dois foram comprados na tua loja, não é porque tu estás aqui, mas por quê? Porque eu me senti, né? e com mais de 60 hoje, né? Mas eu me senti captado, né? Pelo bom atendimento, por um atendimento técnico, digamos assim. Eu queria que tu falasse um pouquinho de como tu construiu essa estrutura, porque todo o teu pessoal tem conhecimento do produto, fala do produto com muita peculiaridade e vocês trabalham com aquela linha. E aí eu percebo que é diferente de outras lojas que trabalham com dezenas de outros produtos, mas o calçado tem que estar ali. Ele tem que estar ali para fazer parte de toda uma linha, né, do vestuário, né? Mas vocês não. Vocês, o que entra na loja tem uma ideia de público. O que entra na loja tem um conceito, né, que vai conversar com a proposta da loja e tem também todo o conhecimento de quem vende, né? Então isso é diferente, porque é uma loja com um certo grau de especialidade. Eu queria que tu falasse como é que isso foi construído, né? Porque é diferente, a gente pode entrar em 300 lojas, não estamos falando mal dos outros, né? Tem lojas que, inclusive, tem vendedores específicos. Olha, calçado é com fulano, tu vai lá no fundo e tal. Mas é um vendedor, né? A tua loja parece que o ar ali respira essa coisa do específico, né?
1: Olha, isso aí eu...
0: Eu estou falando como cliente, desculpa te interromper.
1: Até te agradeço, mas... Teu relato para nós é maravilhoso. A gente receber esse feedback dos clientes é maravilhoso, porque a gente vem construindo isso. Eu, como eu te digo, eu gosto da marca, eu gosto de vender calçados, Eu acho que o teu pé é a base do teu corpo e é o primeiro cuidado. Tipo assim, ó, a gente está com frio. Se teu pé estiver gelado, meu amigo, já foi tudo ruim.
0: O dia está estragado.
1: Então, verdade. Tem que ter esse carinho. Então, a gente tem uma equipe que é maravilhosa, como eu te disse. As meninas gostam de estar na loja. Elas gostam da informação do produto. Quando chega um produto, a gente conversa, a gente pega a especificação técnica. É uma coisa que a gente tem um hábito. Todos os produtos que estão na loja, por exemplo, os tênis, todas elas experimentaram. Porque a gente tem esse hábito de experimentar, testar, conversar, ver o que a gente achou e passar isso para o cliente. E eu sou muito feliz com essa equipe porque eles absorveram isso e curtem. Tipo, todo mundo que trabalha lá gosta de rock. Então, chega uma camiseta de banda, ou muitas vezes a gente está correndo atrás de uma camiseta de banda, ou chegou uma coisa nova, as meninas já vão lá, botam a banda para tocar, para a gente escutar, se é um som que a gente não está habituado, uma banda nova que algum cliente falou. As meninas, quando conversam com os clientes, querem saber a necessidade. E eu acho que isso é o mais importante. Vender é tu ter a capacidade de absorver a necessidade das pessoas que vão na tua loja. O que, que elas querem encontrar lá? O que, que elas estão procurando? Ouvir mais do que falar, né? E depois que tu absorver aquela ideia do que a pessoa deseja, tu explanar com conhecimento para a pessoa sentir segura do que está comprando. E isso faz parte, entendeu? Então, foi uma coisa que foi construída. Erramos. Cometemos erros, sim, somos humanos. A gente comete erros, às vezes cometemos gafes. Normal, como todo mundo. Mas a gente tenta sempre procurar o nosso melhor. Então, isso é um trabalho de dia a dia, da gente conversar. Dia que está parado, não tem movimento, chegou um produto, a gente está lá conversando, trocando ideia. Então, e um detalhe que eu acho importante, elas pertencem, elas gostam de expor produto, elas estão sempre preocupadas. E é um trabalho, resumindo, equipe. É a palavra mágica.
0: Que legal. 9:40, conversamos com Francisco Castro, proprietário da loja de calçados Via Urbana, nesse quadro, né, que é Bom Dia Empreendedor. Quero que tu deixe uma mensagem aí para a população de Pelotas, para quem gosta de rock, né? Eu vou deixar a minha aqui, ó. 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
1: Tá, agradecer, muito obrigado por essa oportunidade, né? Sentir bastante prestigiado de vir aqui e convidar o pessoal para ir lá conhecer a nossa loja, Via Urbana Rockwear. O endereço já foi falado aqui. Vai lá conhecer a loja, viver um pouco dessa experiência de fazer parte do rock, procurar aquilo que tu gosta e vem conhecer a loja. Você vai se surpreender. Fica o convite.
0: O endereço do All Star em Pelotas.
1: Isso aí. Muito obrigado.
0: Bom, hoje eu vou agradecer a Bia. Vamos, né, encerrar aqui. 9:41. Pode ser, Bia? Pode?
2: Claro, claro.
0: Então tá bem. Obrigado ao Daniel. Leonir Bade, fechamos por aqui esse Bom Dia Rio de hoje, quarta-feira, 24 de junho, tem jogo do Brasil logo mais, às 19 horas, e hoje é dia de São João, né? São João, para pular fogueira, né? Com os pezinhos bem quentinhos, tem que estar calçando um All Star. Tchau, tchau, até amanhã. São João.

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1: Celebramos hoje a festa litúrgica da Natividade de São João Batista. O Evangelho, por isso mesmo, proposto para essa festa, é a narração do nascimento de João. É bom termos sempre presente que esse nascimento de João Batista anunciou a chegada dos tempos messiânicos com Jesus, quando a esterilidade se torna fecundidade e a mudez se torna exuberância profética. Portanto, com a festa da Natividade de João Batista, proclamamos as maravilhas que Deus operou no e através do filho de Zacarias e Isabel, que se tornou o precursor do Filho de Deus e Senhor nosso, consagrado como o maior entre os nascidos de mulher. Ainda no seio materno, ele exultou com a chegada do Salvador da humanidade e seu nascimento trouxe grande alegria. Foi o único dos profetas que mostrou o Cordeiro Redentor. Batizou o próprio autor do batismo nas águas assim santificadas e, derramando seu sangue, mereceu dar o perfeito testemunho de Cristo. São João Batista, rogai por nós.
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4: Olá, gente amiga! Hoje um programa especial, dia de São João. Bom, primeira coisa, vamos entender, né? Já que a gente sabe, conhece mais de um São João, vão desfazer a dúvida. O São João que nós estamos celebrando é o do Evangelho ou é o Batista? Aham! Vamos pensar. Pensa na bandeira que é levantada lá nas nossas festas e tal e tal. É o São João Batista. Não é o São João, o discípulo amado que escreve o Evangelho. Pá, pá, pá, pá. É o São João Batista. Por isso que a festa de São João tem algumas tradições muito interessantes ligadas ao batizado. Lembrando que essas festas normalmente nascem de uma igreja sem padre. Uma igreja onde a hierarquia, os padres iam uma vez por ano e fazia aquela montanha de batizado, crisma e comunhão e casamento, etc, etc. Tá. E a grande tradição na origem da festa de São João é o tal batizado na fogueira, que acaba sendo uma dúvida entre os cristãos católicos. Eu tenho encontrado pessoas que, quando eu pergunto, querem vir fazer catequese, primeira comunhão, até às vezes alguns adultos, eu pergunto, mas tu é batizado? Ele fala, sofre em que igreja? Ele fala, não, fui batizado na fogueira. Tá. O batismo na fogueira é uma tradição bacana, uma tradição bonita, tem padrinhos, etc, etc. Só que, claro, não é o nosso sacramento do batismo. Então, para você fazer a sua iniciação da vida cristã, claro que o batizado na fogueira não serve, né? Você tem que ser batizado na igreja, sacramentalmente. Mas o batizado na fogueira é uma tradição muito linda. Por quê? Porque é o batizado no fogo. Então tem toda essa ligação da luz, do calor de Deus na vida das pessoas. E o próprio Jesus, por muitas vezes, ele cita essa questão da luz do mundo, né? Vós sois o sal, a luz, o calor, etc. E essa questão da fogueira tem essa tradição muitíssimo importante. Existe também uma tradição, até que no sul não é muito grande, Mas de Santa Catarina, aqui no Rio Grande do Sul, né? Mas de Santa Catarina para cima, eu sei que já existe muito. E lá para os meus lados, em Minas Gerais, é demais. A tradição é a seguinte: no final da festa, tira-se a lenha grande, varre-se as brasas, faz um tapete de brasa e as pessoas caminham por cima da brasa descalços. Atravessam uma passagem aí, 5 metros, 6 metros, de brasas esparramadas, a pé descalço, e chegam do lado de lá. Tá. O que diz a tradição? Mesmo que a pessoa seja um baita pecador, se ele tiver arrependido dos seus pecados, ele vai atravessar e não vai queimar o pé. Vai chegar lá sem bolha nenhuma. Muito bem. Isso acontece? Sim, acontece, porque eu já vi. Já vi acontecer. Aí você pergunta, outro dia eu estava contando essa história e alguém perguntou, e você atravessou? Eu falei, não, porque provavelmente eu seja um pecador pouco arrependido. Eu não tive coragem. Realmente eu não tive coragem. Mas, assim, tem muitas pessoas que atravessam, eu acho isso muito interessante, muito interessante. E não é só gente jovem, não. Gente de idade, senhoras e tal, que atravessam nessa tradição. Mas o mais importante de São João, nem essas tradições, nem a tradição da festa junina, não. O mais importante é a gente lembrar da figura do João Batista. Afinal, quem é que nós estamos celebrando? Nós estamos celebrando aquele que anunciou os caminhos do Senhor. Aquele que abandonou a sua vida, filho de sacerdote, Zacarias, tinha uma vida boa, tranquila, foi morar no deserto. Morava lá em Jerusalém, praticamente, no templo lá, vivia lá com o pai. Largou tudo. Foi morar no deserto com os essênios, sendo um baita de um asceta, né? E um pregador. Diz o evangelho que ele vestia só com uma roupa, um couro de camelo, e comia gafanhoto, comia erva, o que tivesse no deserto. Então, um cara que vivia por conta da oração, do jejum, etc. E que, ao anunciar Jesus, compreendeu perfeitamente a mensagem. E quando lhe questionaram, mas o que, que nós temos que fazer, então, para ajudar a preparar os caminhos do Senhor? Que é o que ele pregava quando ia batizar as pessoas, o batismo do arrependimento dele. Ele dizia com muita clareza, quem tiver duas túnicas, que dê uma, e quem tiver o que comer, reparta. Esse é o nosso João Batista, é esse João Batista, essa orientação do João Batista que nós temos que seguir para nós também podermos preparar os caminhos do Senhor Jesus. Pergunta: no dia 24, qual é o santo celebrado na festa?
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8: Bom dia a todos ligados aqui na programação da Rádio Universidade. Eu sou o João Antônio Ferreira, chegando com o Falando de Copa, primeira edição desta quarta-feira. Quarta-feira que teremos Jogo do Brasil, mas isso é assunto para daqui a pouquinho mais. Começando falando dos jogos de ontem. Ontem tivemos o encerramento da segunda rodada. Jogos começaram no início da tarde, com Portugal vencendo o Uzbequistão pelo placar de 5-0, se recuperando do empate na estreia contra a República Democrática do Congo. Então, Portugal fazendo seu dever, vencendo, goleando com dois gols de Cristiano Ronaldo. que com esses dois gols se tornou o primeiro jogador da história a marcar gols em 6 edições diferentes de Copa do Mundo. O português marcou em 2006, na sua estreia em Copas do Mundo, em 2010, 2014, 2018, 2022 e agora na Copa de 2026, 6 edições de Copa do Mundo com Cristiano Ronaldo. Em todas ele deixou a sua marca, o primeiro jogador da história a conseguir isso. Segundo jogo, jogo da tarde, Inglaterra 0, Gana também 0. Inglaterra, que havia vencido a Croácia na estreia, tropeça contra a Gana, né? Estavam na disputa da liderança deste grupo, né? Aí do grupo L, né? O último grupo, digamos assim, da Copa do Mundo. E com o empate, né? A seleção inglesa com muito mais volume de jogo, mais posse de bola, mas não conseguiu, né, furar a retranca da seleção ganesa. Com isso, o empate perdurou e as duas equipes permanecem agora nessa divisão da liderança, Inglaterra à frente por conta do saldo de gols. No terceiro jogo, jogo de ontem, né, dessa terça-feira já à noite, tivemos Panamá e Croácia, num jogo onde no primeiro tempo o Panamá foi bem melhor, mais volume de jogo, mais chances criadas, mas não conseguiu abrir o placar. No segundo tempo a Croácia veio melhor, retomou as rédeas do jogo e com isso, né, com o Budimir logo no início da segunda etapa, 9 minutos do segundo tempo, abriu o placar. Panamá continuou batalhando em busca pelo menos do empate, não conseguiu. Com isso a Croácia vence, se recupera depois da estreia de derrota contra a Inglaterra e a seleção panamenha está eliminada da Copa do Mundo. Para encerrar, no último jogo desta segunda rodada, jogo válido pelo grupo de Portugal, o grupo K, Colômbia venceu a República Democrática do Congo num jogo bastante complicado, né? Um jogo onde a Colômbia teve muito volume, o jogo começou bastante movimentado, muitas chances de goleiro congolês fazendo muitas defesas. No segundo tempo, né, jogo ainda em 0-0, o ritmo baixou um pouco, né? Na reta final já do primeiro tempo já tinha baixado um pouco, a Colômbia já não criava tanto, mas no segundo tempo, novamente, né, já tinha feito gol na partida de estreia. Munhoz, lateral, ala pela direita, que joga no futebol inglês, marcou 1-0 o gol do Munhoz. E com isso até a República Democrática do Congo saiu um pouco mais para o jogo. O Luiz Dias fez 2 gols em questão de 2 minutos. Ambos acabaram sendo paralisados. O primeiro por conta de uma falta, né, um contato do jogador colombiano nas costas do defensor antes dele finalizar para o gol, e o segundo por conta do impedimento. Então os 2 gols anulados, o resultado final ficou 1-0 para a Colômbia, que permanece na liderança aí deste grupo K. Agora vamos passar rapidinho como estão, né, as tabelas, as classificações de cada grupo. Grupo A, México líder, já classificado com 6 pontos, Coreia do Sul em segundo com 3, Tchequia em terceiro com 1, África do Sul em quarto com 1 ponto. Grupo B, Canadá líder com 4 pontos, Suíça em segundo com 4 pontos, mas tem menos saldo de gols em relação aos canadenses. Terceiro colocado, Bósnia com 3 pontos, quarto, Catar com 1 ponto. Né? Bósnia e Catar, na verdade, com 1 ponto, ambos com 1 ponto, apenas o empate, né? Cada um na sua estreia. E agora a gente vê, né, as duas seleções duelando, né, mais tarde, para ver quem vai conseguir a classificação para a próxima fase como terceira colocada, né? Sonhando ainda com essa classificação de uma das 8 melhores terceiras colocadas. No grupo C, Brasil no momento é o líder com 4 pontos, Marrocos vice-líder com 4 pontos, Escócia terceira colocada com 3 pontos, Haiti último colocado já eliminado sem nenhum ponto. No grupo D, Estados Unidos já classificado, né, com 6 pontos, segundo colocado Austrália com 3, terceiro Paraguai também com 3 e já eliminada a Turquia com 0 pontos. No grupo E, grupo da Alemanha, Alemanha líder com 6 pontos, segundo colocado é a Costa do Marfim, vem com 3 pontos, terceiro colocado Equador com apenas 1 ponto, quarto colocado Curaçao também com 1 ponto. Equador numa situação dificílima porque vai enfrentar a Alemanha nessa última rodada. No grupo F, temos Holanda líder com 4 pontos, Japão em segundo colocado com 4 pontos, terceiro é a Suécia que vem com 3 pontos e em quarto a Tunísia com 0 pontos. No grupo G, Egito líder, né, uma surpresa esse grupo G, Egito líder com 4 pontos, segundo colocado é o Irã com 2, terceiro a Bélgica também com 2, em quarto a Nova Zelândia com 1 ponto, um grupo onde está todo mundo vivo ainda na briga por classificação para a próxima fase. No grupo H, o grupo da Espanha que se recuperou depois do empate na estreia, Espanha líder com 4 pontos, Uruguai o segundo com 2 pontos, Cabo Verde terceiro com 2 pontos e Arábia Saudita vem em quarto com 1 ponto. Uruguai vai pegar a Espanha, então está numa situação delicada em busca de classificação para a próxima fase. No grupo I, França líder com 6 pontos, Noruega vice-líder com 6 pontos, vão duelar nesta última rodada para ver quem fica em primeiro, a França jogando pelo empate. E em terceiro lugar, Senegal com 0 pontos e Iraque com 0 pontos. Senegal vai duelar contra o Iraque para ver se consegue ainda uma vaga como uma das 8 melhores terceiras colocadas. A forte seleção senegalesa, mas que caiu num grupo muito complicado. No grupo J, Argentina já líder, né, garantida na primeira colocação com 6 pontos. Em segundo, a Áustria com 3. Terceiro, a Argélia com 3. Irão duelar para ver quem vai ficar com essa segunda colocação. Em quarto, a Jordânia, já eliminada, com 0 pontos. No grupo K, como falei anteriormente, a Colômbia é a líder com 6 pontos. Portugal vem em segundo com 4 pontos. República Democrática do Congo é terceira colocada com 1 ponto. E o Uzbequistão não tem nenhum ponto. Destaque para esse duelo entre Colômbia e Portugal. Colômbia jogando pelo empate para tentar a classificação na primeira colocação para a próxima fase. E no grupo L, Inglaterra líder com 4 pontos, Gana em segundo com 4 pontos, Croácia em terceiro com 3 pontos e Panamá em último já eliminado com 0 pontos. Com isso, teremos o duelo entre Croácia e Gana para ver quem é que vai se classificar na segunda colocação. Caso de empate, eu acho que as duas seleções se classificam e aí a Croácia brigaria aí para ser uma das 8 melhores terceiras colocadas. Claro que não tem nada garantido, né? Numa dessas, um empate pode fazer com que as duas seleções avancem, caso o Panamá surpreenda a Inglaterra e consiga uma vitória. Mas um pouco mais complicada essa última situação. Agora sim, para encerrar, vamos falar dos jogos de hoje. Alguns desses grupos, né? Os três primeiros grupos, grupos A, B e C, vão já se encerrar, né? Teremos já a classificação completa depois dessa terceira rodada. Os jogos começam nessa quarta-feira, a partir das 16 horas, né, às 4 horas da tarde. Bósnia e Catar, Suíça e Canadá. Suíça e Canadá se enfrentando para ver quem fica na primeira colocação. O Canadá joga pelo empate. Bósnia e Catar, uma tenta vitória para ver quem vai conseguir, né, sonhar ainda com classificação para a próxima fase. Teremos depois, 7 horas, jogos do grupo do Brasil. Marrocos e Haiti, Escócia e Brasil. O Brasil chega para este confronto na frente, tanto de Marrocos quanto de Escócia, mas vai ter que ficar de olho neste outro confronto, né, para ver se o Marrocos vai golear o Haiti e aí teria uma condição de ultrapassar o Brasil no saldo de gols, que é o que vem deixando o Brasil na frente neste momento do Grupo C. E os jogos se encerram às 10 horas da noite, com o Grupo A, África do Sul e Coreia do Sul se enfrentando, Tchequia e México. O México já está garantido, então pode ser até que vá com um time um pouquinho mais misto, mais mesclado, para não ter riscos de perder algum jogador para os confrontos das 16ª de final, né, o confronto do mata da próxima fase. Enquanto isso, a Coreia do Sul e a África do Sul se enfrentam, com uma Coreia do Sul praticamente jogando por um empate para garantir a classificação para a próxima fase. Em relação ao Brasil, expectativa, né, da entrada do Neymar em algum momento do jogo, de acordo com Carlo Ancelotti, está pronto para jogar, mas deve entrar ali por 15, 20 minutos ali nas finais de jogo para ganhar um pouquinho mais de ritmo, já começar a sentir como está essa Copa do Mundo. E a gente vai ficar de olho para trazer todas as novidades amanhã. Hoje, por conta do jogo, não teremos a programação esportiva ali na tardinha e também à noite. Muito obrigado, um bom dia a todos. Que seja um bom jogo da seleção brasileira e amanhã a gente retorna. Valeu!
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1: 10:05.
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0: É, 10 horas 8 minutos, 10 e 8. Manhã fria, manhã parcialmente nublada. A previsão do tempo segue acertando. É, pois é. E a previsão do tempo avisa que, inclusive, teremos chuva nos próximos dias por aqui. Lembra de ontem que a gente falava sobre a meteorologia? A previsão para hoje, a mínima foi de 6 graus. É, mas tomei banho de manhã, não tem mimimi. Banho de noite, banho de manhã. 13 graus a máxima. A pancada de chuva já foi, sol e nuvens para a tarde. Amanhã, mínima 5 graus, máxima 16. Nuvens e sol pela manhã, muito sol pela tarde. Sexta-feira, mínima 7, máxima 16. Sol o dia inteiro. No sábado, a mínima é 6, máxima 15. Sol com algumas nuvens à tarde. Mas o domingo continua avisando. Agora aumentou a coisa, hein? Eram 29 milímetros, estamos com 40 milímetros de previsão para domingo. Mínima 12, máxima 16. A madrugada vai livre, mas pela manhã, tarde e noite teremos chuvas. Inclusive na madrugada de segunda-feira que vem, 3,5 milímetros. Portanto, uma previsão aí aproximadamente 43 milímetros entre o domingo e a madrugada de segunda, que vai amanhecendo nublada, e na terça-feira volta o sol. Frio de 5, máxima 14, sol na terça, sol na quarta, sol na quinta que vem, por enquanto na previsão do tempo. 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
0: Sempre bem temperadas com os melhores flashbacks de todos os tempos, prepare o coração, é quarta da emoção, o tempero completo fica por conta das românticas do safá.

0: legal, tá aí ela, grande, a imortal Whitney Houston, pra você na clássica de ele mesmo, é o guarda-costas, na operação de rádio comigo, Leonir Bade da Silva, produção e apresentação, Beto Vetromilli, a participação é sua, a interatividade nossa, e o patrocínio em nome da Insalriaga Materiais de Construção, a loja mais completa do Fragata, tem tudo pra você, do básico até o acabamento, 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E a hora certa, 10 horas 13 minutos, em nome de Cidadela Buffet, o verdadeiro sabor da comida caseira com grelhados. 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Tá legal, hora do protocolo, despacha bagagem, carimbo, passaporte, sala VIP, cafezinho, chá ou água na mão. Vai decolar o avião.
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0: Abastecido, carregado, taxiando e decolando o Boeing do futebol online com as manchetes de hoje.

0: Avante, a semana de treinamentos prosseguem pelo lado rubro-negro. Lembrando que no próximo final de semana, sábado, dia 27, lá em Santa Cruz, nos Plátanos, tem a primeira da semifinal, Santa Cruz e Brasil. A outra semifinal é domingo no Pedra Moura, em Bagé. Também domingo, 15h, Bagé e Gramadense. Jogos da volta já definidos. No domingo que vem, todos os dois jogos no mesmo horário. Em Gramado, na Serra Gaúcha, na Vila Olímpica, Gramadense e Bagé. No Bento Freitas, domingo que vem, dia 5. Também teremos 15h, Brasil e Santa Cruz. É, levando quem passar já tem vaga. Ou para Sul-Sudeste, ou a vaga encaminhada depois na decisão para a Série D do Brasileirão. Pelo futebol geral, o Esportivo, mais um time que inicia suas atividades na pré-temporada da divisão de acesso. Daqui a pouco você confere também como será essa aí, a divisão de acesso que vai ter, manteve, o turno único na primeira fase. E hoje tem duas doses de um scotchzinho, hein? Gosta de um uísque escocês? Não, será? Olha, tem Brasil, Escócia, Escócia e Brasil, às 19h, pela terceira rodada da Copa do Mundo no Grupo C. Tudo isso e muito mais, a partir de agora, na embalada interativa e muito mais emocionante edição do Futebol Online, que hoje tem elas no comando, as românticas do sofá.
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0: É, tá aí ela pra você curtindo aqui enquanto a gente vai liberando, né? Mais informações seguidinha pra você. Hoje a gente vai fazer um feedback aí também, né? Teremos aí vozes pelo lado do futebol local aí, a gente vai recuperar também alguns recortes, né? O Pelotas também já está preparado para começar a pré-temporada, né? O Gaúcho já começou, o Esportivo já começou, o Aimoré já começou, o Brasil tá jogando, o Bagé tá jogando, Santa Cruz tá jogando, esse outro menino aí, como é? O Gramadense tá jogando, Brasil de Farroupilha tava jogando. É, então a gente tem que olhar, daqui a pouco vamos fazer uma análise aqui, quem já está em ritmo, que ainda o Brasil pretende contratar, renovar um pouco o grupo. Alguns que estão iniciando o trabalho, né? E o Pelotas que pretende se apresentar aí a partir do dia 1º de julho, conforme o Dr. Tavares nos disse essa semana aqui no Futebol Online, né? Já teria pelo menos 18 jogadores acertados, alguns já com pré-contrato, inclusive de Série D ou de Série C. Alguns aí no Catarinense, nessa área jogando. Então, alguns que também vão vir com ritmo de jogo, né? A questão depois é o entrosamento. E o Paulo Henrique Marques, né? Que é o técnico, o Pelotas não nega que tem interesse, o Pelotas só não oficializa porque não está contratado pelo Pelotas, está acertado, conversado com o Pelotas, mas não é o técnico que já está contratado efetivamente. Então não pode, até porque ele tem vínculo lá com o São Luís, né? Já foi explicado isso. Uma coisa é o interesse do Pelotas, a outra coisa é a divulgação oficial, não pode, né? Ainda tem contrato lá, não pode. Mas Paulo Henrique Marques é o nome do Pelotas para comandar o time aí na divisão de acesso. E ele está lá ainda enfrentando o Blumenau, né? No primeiro jogo foi em Ijuí 1-1. O segundo jogo será em Blumenau, lá no SESI Blumenau, no próximo final de semana, para conferir para você. Próximo sábado, 3 da tarde, lá em Blumenau. Blumenau e São Luís, né? Olha, eu vou dar um palpite aqui só, né? Pode surpreender o São Luís, mas eu não acredito que o Blumenau vai entregar os tacos agora, né? Tá com tudo o Blumenau, fez uma bela campanha, jogou fora para não perder. E agora vai jogar com tudo pra cima do São Luís em casa, né? Porque não perdendo fora, o Blumenau decide em casa. Tá aí, 1-1 fora, né? Segurou o resultado aí, administrou o resultado fora. E agora vai com tudo aí. Qualquer resultado de vitória simples, seja pro São Luís ou para o Blumenau, passa de fase. Se o Blumenau passar de fase, encerrou. Paulo Henrique Marques, a partir de julho, tá à disposição do Pelotas, se é que vai definir a oficialização. Se o Blumenau não passar e passar o São Luís, ainda teremos mais alguns dias aí de competição, né? Mais um mata-mata, enfim, depois a gente vai olhar a tabela aqui para ver da Série D. E aí vai atrasando um pouco o início da competição para o Pelotas, naquele plano do Pelotas. Terceira fase, não tem as datas ainda aqui, né? Pelo menos não tem as datas. Mas de qualquer maneira, deve ser logo em seguida, aí, uma semana depois. Então vai protelar a vinda do Paulo Henrique Marques. Para o torcedor do Pelotas, vai ter que dar uma secadinha no São Luís, né? É, para começar a andar a coisa aqui, senão vai ficar mais tempo aí do Paulo Henrique Marques por lá, tá legal? 999-02-3414, interatividade por aqui. A gente tinha aqui já a divulgação da Série A2, né, cara? Fase classificatória. Onde é que tinha visto aquele material da Série A2 aqui? Depois a gente vai procurar aqui. Já tinha saído aí a tabela, uma tabela não... A fórmula, né? Que é o turno único da divisão de acesso. 16 clubes, um contra todos. Cada um vai ter 15 jogos, né? E agora há pouco eu falava pra vocês das equipes, olha aqui, querem ver, ó. Nas apresentações a gente já tem o Gaúcho, o Aimoré se apresentou, Esportivo já começou, 3, tá? O jogando competição, Brasil de Farroupilha saiu agora na fase anterior, o Santa Cruz tá jogando, Gramadense está jogando, o Brasil está jogando, 7, tá? 7 equipes aí das 16. Depois a gente vai dar uma olhadinha aqui, quem mais aí. Bom, o Passo Fundo, que o Rafael Farias está lá, o Rafael Farias que é o gerente de futebol, executivo de futebol, eles queriam jogar a Copa Federação, mas aí ficou muito em cima para decidir, lembra que decidiram a competição na última hora, e aí não, optaram por não jogar. E o Passo Fundo vai montar, ou está montando também uma equipe para começar. Ainda não começou, não temos notícia ainda de oficialização do Passo Fundo. Deve começar que nem o Pelotas, em julho, né? E aqueles clubes que vão, a gente vai olhar depois aqui a tabela do ano passado, para acompanhar, por exemplo, aqui, ó. O ano passado nós tínhamos o Inter de Santa Maria, não vai entrar esse ano, mas teremos Aimoré, Passo Fundo, Novo Hamburgo também está fora. Teremos o Avenida, que caiu. Não, a Avenida também não. A Avenida de Santa Maria caiu esse ano. Então, não. É o Aimoré, o Passo Fundo, o Gramadense, o Veranópolis, que já está contratando, o Lajadense, o Bagé, o Santa Cruz, Brasil de Farroupilha, o Glória, que já está trabalhando, Sportivo, União Frederiquense, Gaúcho. É, daqui a pouco eu vou buscar quem mais aí, de cabeça, tô fazendo de cabeça essa lista aqui, né? Tudo isso para você, pra gente começar a falar daqui a pouco mais de futebol, em relação também ao que vem aí na divisão de acesso. 10h22, aqui Futebol Online, hoje, Românticas do Sofá.
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Música das românticas pra você na playlist que bomba. Olha aí, pessoal, gostou das trilhas hoje, hein? Tem muito coraçãozinho aqui na chamada do Story lá. É, o pessoal gostou, né? Aí, ó. Até porque hoje é dia delas, né? Da leveza aí do som das românticas do sofá. 999-02-3414. Você segue interagindo por aqui na nossa interatividade. O Marcos Ferreira tá lá no YouTube agora. Sou eu, da capital de Pedro Osório. Hoje eu vou ver. Hoje eu vou de Chivas, 12 anos. Mas o Chivas é escocês? Não sei, né? Mas é escocês? É escocês? Não. É? Eu não conheço muito de uísque, né? O Chivas, 18 anos, né? Chivas, 18 anos, né? É, eu lembro que o Chivas, há uns anos atrás, chegava assim numa casa que tinha aqueles barzinhos assim, queres tomar um Chivas? Pô, o Chivas era... Nem sei se ainda é o uísque do momento, apareceram outros aí, né? Aliás, eu comprei uns uísques numa promoção ainda, acho que uns 2 ou 3 anos atrás, no fim de ano. Tá lá em casa, aquelas caixas, já não bebo. Comprei na promoção. Aí o meu filho um dia foi lá e disse, pá, meu filho, uma hora dessa vamos tomar um uísquezinho pra experimentar e tal, que ele gosta do Jack Daniels, né? Mas assim, de vez em quando, aquela coisinha. Tem lá um fundo de Jack Daniels há 2 anos que eu não tomo. Aí eu digo, tá, vamos tomar. Comprei. Nunca abri. Tá lá o uísque, tchê. Pá, que eu vou fazer com as garrafas? Fazer um bingo com um uísque lá em casa. Quem sabe hoje, hein? Ah, 999-02-3414. A gente segue por aqui também. Mensagem chegando. Flávio Casarim Chavante mandou cedinho, hein? 7h20 da manhã, hein, Bruxo? Tava acordado cedo, tomando um banho, garanto, né? Com esse calor tá bom, né? Para hoje, o dia cheio de Deus, pois Ele é o suficiente para que nosso dia seja perfeito. Obrigado, irmão. Também o Luiz Fernando Siqueira, nosso querido Pelotinhas. Olha aí as efemérides do dia de hoje, hein? São muitas, hein? Olha aí só. Você sabe que dia é hoje? Vamos lá. Dia de São João. Todo mundo sabe, né? Dia de São João. Comemoradíssimo é dia de São João. Dia do policial militar. Da polícia militar, perdão. Dia da polícia militar. É ele. Arraial hoje, tem Arraial hoje. Arraial no futebol online, grande Leonir Baad, hein? Pô, visto que é o sonoplasta, visto que é o sonoplasta, o cara dos, agora das picapes, agora é picapes, né? Picape no meu tempo era caminhonete, velho, agora é picape de som, né? Ah, tem tudo isso. Twitter era alto-falante, agora é rede social, é complicado de entender esse negócio. Dia do disco voador, você já viu um disco voador por aí, não? Mas uma época eles andavam em Pelotas, dizem, o cara olhava domingo de noite assim, passava umas luzes diferentes no céu. É, eu me lembro, uns anos atrás, anos 80 ali, eu me lembro, os caras olham ali, ó. E aí não tinha aeroporto funcionando com esse noturno que tinha aqui, que luzes eram aquelas, né? Ah, era avião que é para Uruguai, não, para Argentina, eles passam lá em cima, tu nem enxerga. Pois é, vai saber. Dia do observador aéreo, dia do caboclo, dia nacional da araucária, dia da indústria gráfica, dia internacional do leite, dia da comunidade britânica e dia mundial da ufologia, que é o que estuda os fenômenos de objetos voadores não identificados, né? Chamados discos voadores e outros aí. Aliás, tá cheio de objeto voando aí, tem uns trocentos satélites em cima voando. De celular, de televisão, o cara olha pro céu, daqui a pouco passa um negócio. Ontem o G1 tava mostrando no Instagram, interior de São Paulo, a estrada, alguém na estrada, passa um meteorito caindo lá também. Acontece, né? 999-02-3414, a gente segue na trilha e na interatividade do futebol online.

0: que é isso, hein? É bom pra chorar. É bom uma musiquinha romântica. Claro que é, rapaz. Como não? Dá leveza, suaviza. A gente curte. É, e essa aí é bom, hein? Essa é do tempo do parque. Dois rejuntos e um parquete. Lembra dessa fase aí, não? Bom de dançar. 999-02-3414. O meu querido Pedro Pintanel pediu lá no nosso Balneário dos Prazeres, a Brenda Russell. Piano in the Dark, hein? Bela escolha. Daqui a pouco a gente bota pra ele aqui. O Piano in the Dark, né? Deixa eu ver onde é que tá aqui. Não, tá aqui. Eu já errei aqui o negócio. Fui buscar num arquivo e abri o outro. Daqui a pouquinho tem aqui a Brenda Russo. Hoje dá pra tocar. Porque a gente tá conseguindo falar de futebol, resenhar. Né? E com esse momento aí que os nossos clubes, o Brasil tá treinando. O Farroupilha agora praticamente parou, né? Vai voltar a jogar na terceira divisão. O Pelotas está em vias de se apresentar, mas também ainda não tem notícias muito concretas e muito polpudas, né? A não ser a base do Pelotas, que vai bem, obrigado. E o trabalho do Jefferson Duarte, a base do Pelotas está jogando, ganhou o clássico, está bem, está com moral aí, a gurizada da base do Pelotas. Depois eu vou atualizar para você os clubes que vão jogar aí a divisão de acesso, né? Que agora eu acertei aqui, ó. É, esse ano tem a dupla Brapel, aqueles que subiram, né? Santa Maria e o Novo Hamburgo, e entrou dupla Brapel. Daqui a pouco eu passo para você, então, os clubes que vão jogar a divisão de acesso desse ano, tá legal? São 10h30 pontualmente aqui no relógio, é hora do intervalo, mas é seguinte, rapidinho já voltamos.
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2: 10h31.
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Too Late to Song clássica, John Secada nas românticas do sofá. 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Pintanel, daqui a pouco a Brenda Russo tá no camarim, ela entra, vai cantar pra nós aqui. Olha aí o meu querido Mauro Ávila, tá aí no centro, curtindo joinha pra ele no YouTube. Bom dia, Beto, abençoada quarta-feira para todos nós, bora tocando junto para hoje. Dia do desfile de moda, hein? Dos Nutellas da CBF, kkk, abraço, irmão. É, hoje é dia do cabelinho cortado na régua, da chuteirinha, do creme de beleza do Rafinha. É isso aí, né? É novos tempos, né? Fazer o quê, né? Mas o uísque ainda continua bom, velhinho. O uísque ainda é envelhecido em barril de carvalho. Olha que o uísque escocês é bom, hein? Abre o olho. No, Carlos Roni Feijó na Quadra Tablada, bom dia, obrigado querido. Wagner Lizakov, que está lá também assistindo Futebol Online no YouTube, no seu laptop, tomando chimarrão na concessionária. Bom dia, Beto, já na escuta. Quarta-feira, com as melhores do sofá, beleza. Abraço, bruxo. Sobe a trilha para ele aí, Leonir Bade.

0: gosto muito do John Secada, né? Ele tem até aquela vibração. Ele é latino, né? Eu não lembro agora. John Secada. Que o latino sempre canta com uma emoção diferente, né? John Secada. Nacionalidade. Deixa eu ver aqui. Bate o computador, me responde agora aqui, ó. Ele é cubano? É, cubano-americano, né? A gente percebe, né? O pessoal quando canta com uma outra sensibilidade. As músicas do John Secada são muito bonitas e bastante românticas. O Paulo de Camboriú, Paulo Coutinho de Camboriú. Bom dia, Beto. Nas trilhas sonoras hoje, nas românticas. Aí, ó, tem mais pra você. Ontem, as manchetes, tu comentaste sobre o novo estádio de um time do interior. Sai... Daí eu saí e não ouvi o comentário. Qual seria esse time? É uma especulação. O estádio dos Plátanos, em Santa Cruz do Sul, estaria sendo sondado por um grupo aí interessado na área do Santa Cruz, que é uma área, quem conhece Santa Cruz, trabalhei lá 2 anos, conheço bem aquela região ali, é muito boa aquela região do Santa Cruz. Não sei se seria shopping, porque Santa Cruz já tem um shopping há muito tempo. Não sei se seria um novo shopping, por exemplo, para aumentar, mas ou pode ser uma rede também de supermercados, né? Nessa esteira que está aí, porque lá na entrevista do presidente de Santa Cruz, é o Hermani, se não me engano, ele lembrou que o Guarani de Camaquã é um desses, né? Mas o Guarani de Camaquã fez um projeto assim, ó. Ele entregou a área ali do Silvio Luiz, é o estádio Silvio Luiz, Coronel Silvio Luiz, em troca, a rede de supermercados que foi para lá, ela deu uma outra área, construirá o outro estádio, que estão construindo já outro estádio do Guarani de Camaquã. Então, se aquele exemplo foi citado, eu fiz um mais um, né? Deve ser a mesma coisa, deve ser uma rede que está indo para lá comprar aquela área, que é fortíssima ali, pertinho do Santa Cruz ali, a gente saía a pé do estádio. Em seguidinha já estava na rua principal, subia para o centro ali, para a praça, e ali para a churrascaria Centenária. Churrascaria Centenária em Santa Cruz é a nossa Lobão aqui, para vocês entenderem, assim, aquela churrascaria de ponta, né? Quem vai a Santa Cruz sabe. E aí tu vai pro centro, aí já segue na Floriano ali, sobe pro centro, tá no centro ali, não tem, né? É rapidinho, é pertinho de tudo ali, Santa Cruz, né? E teria esse o interesse, o Paulo Coutinho. O estádio do Santa Cruz estaria sendo monitorado aí por um grupo empresário, de empresários. Aí, Beto, notasse, eu ia dizer aqui, notasse o absurdo que acontece. Olha o time que cai no gauchão. Demora 1 ano e meio pra voltar a jogar, pois cai em janeiro de 1 ano e volta no acesso de agosto do ano seguinte. Portanto, 1 ano e meio depois. Olha, Paulo, a tua colocação é pertinente e isso é uma questão importante da gente falar. Tira o fundo, Leonir, por favor, um pouquinho aí, pra gente conversar um pouquinho. Eu faço essa conta inerente, assim, ó. Automaticamente eu digo assim, bah, caiu Santa Maria, caiu Avenida esse ano. Tio, os caras só vão jogar no agosto do ano que vem. Do ano que vem. Os caras caíram agora esse ano, né? Santa Maria e Avenida. Aí tu passa o ano inteiro sem calendário, não jogaram a Copa Federação, por opção de não gastar o que não tinha, né? Já tinha um gasto aí com gauchão e dívida que fica, e tem que, o próprio Santa Maria também. E agora, mas é interessante a tua colocação, ela é importante, porque ela passa, às vezes, despercebida no contexto geral. Ah, caiu esse ano, o ano que vem volta, o ano que vem volta. Aí quando tu vai olhar a realidade do clube... Olha para Santa Maria agora. Olha para o Avenida lá em Santa Cruz agora. Os caras estão de portão fechado, velho. Não tem o que fazer. Caiu agora, só o ano que vem. Aí nós vamos de novo no debate do calendário. Aquilo que o Fabiano e outros técnicos falam, o Rogério fala, a gente aqui fala, que é a forma como está sendo feito o futebol do interior. E quando tu tem uma segunda divisão que tu pode criar, ou uma Copa Federação mais organizada, que tu pode criar calendário robusto, tu não crias. A Copa Federação, para mim, o que ela teve de bom esse ano, para não dizer que eu sou crítico com tudo, não. Eu elogiei, gostei do formato. Grupos, turno e retorno. O formato dessa Copa Federação Gaúcha, para mim, agrada. É isso aí. Regionaliza para não fazer gasto cruzado. E dá o turno e o retorno para todo mundo jogar um pouquinho mais. Porém, o que foi o problema dessa Copa? Perdeu o Gaúcho, desinteressou o Pelotas, desinteressou o Passo Fundo. E outros talvez que estavam na lista para jogar. Porque ela demorou demais para se definir. E aí não é um problema só dos clubes, né? Aí é um problema de quem tem que promover o evento, que tem que organizar o evento, tem que definir o evento, tem que adiantar o debate do evento, não esperar no Conselho Técnico para aprovar a fórmula que o presidente queria. A fórmula que foi apresentada esse ano e foi aprovada esse ano, já declaradamente era a fórmula que o presidente da federação já queria do ano passado. E o que, que ela te dá hoje, ô Paulo Coutinho e amigos ouvintes aqui? Ela te dá de novo o mesmo problema do outro. Ah, pois é, mas aí não tem calendário, porque... Pá, mas... Cara, calendário gaúcho a gente faz. Calendário gaúcho a federação faz. Calendário gaúcho os clubes fazem. Mas tem que ter iniciativa e tem que ter a liderança. E esse é o problema do nosso futebol gaúcho. Está carente da iniciativa e pobre de liderança. Pobre de lideranças. O futebol gaúcho está pobre de lideranças. E carente de uma organização mais proativa. Esse papo do não tem dinheiro, olha, ninguém é bobo. A gente está num país que a gente sabe a realidade financeira do país. Mas aquilo que eu falei outro dia aqui, acho que não sei se foi com o Fabiano ou foi com o Dr. Tavares, a gente conversava sobre essa questão do calendário. Como é que tu vai colher milho sem plantar milho? Como é que tu vai fazer omelete, a velha frase, sem quebrar os ovos? Não tem. Se tu não fomentar a roda de girar, e aí isso tem que ser aquilo que o Rogério já falou. Tô falando assim porque profissionais de futebol que citam, a gente fala todo dia aqui. Mas para corroborar e acrescentar, o Rogério já falou aqui, o próprio Fabiano, desses mais que a gente está mais em contato. Se o interior, os dirigentes do interior, não forem provocados, motivados a conversar mais sobre o calendário, ah, não me vem com essa de que lá o time tal não quer, aprovou, não... Tá, vem cá, tia, convence o cara, mostra pro cara que se ele tiver um calendário diferente do que ele tem hoje, ele vai ter um pouco mais de possibilidade de arrecadar. Ah, mas no interior... Mas aí o arrecadar, na minha opinião, não é só a bilheteria. É tu criar no mercado a fonte de arrecadação. Qual? Calendário. Gerar tempo de jogo, gerar visualização de marca, gerar transmissão de jogos, gerar arrecadação de bilheteria, ainda que seja menor, gerar o tempo de promoção de jogo no seu estádio, no seu clube, da sua cidade, para o sócio poder continuar pagando a sua mensalidade, ou pelo menos mais tempo presente no quadro de sócios, porque senão ele se associa para 6 jogos. Exemplo. Agora o Brasil de Farroupilha parou. Tá, agora o cara lá para de pagar, porque só vai jogar na divisão de acesso, aí ele volta a pagar. O Guarani, o Tato disse para nós aqui, pararam 300 de pagar lá no Guarani. Pô, é uma queda importante. A campanha foi ruim. Mas agora, como não vai disputar a divisão de acesso, não tem calendário, e não tem a disputa da vaga para a Série D de novo, deve ter caído mais um 100 lá no Guarani. Perde sócio. Porque a roda não gira, não tem atrativo. Aí o cara não vai para manter a mensalidade quando ele não tem jogo para ir. Claro que a campanha também oscila, mas ainda assim, se tu tem tempo de recuperar uma campanha, se tu tem jogo para fazer, tu tem tempo de trazer torcedor. Aí tu faz promoção. Alguns não querem, eles acham que sabem futebol. No interior não querer fazer promoção é burrice. Bom, fecha parênteses. Aí, o que acontece aí? Aí tu vai lá e diz assim, não. Menos jogos, não, só 16, não. Turno único, ali 15 jogos, deu. E aí, se eles não classificarem? Eles vão jogar 15 jogos, vão parar o resto do ano. E aqueles que não passaram de fase, bom, nem vão brigar para subir. Esses vão continuar na segunda divisão por mais um ano. Arrecadando o quê? Hein? Fazendo bingo... É, mocotó comunitário, alguma coisa tem que fazer, porque o clube baixo cadeado, e aí vai viver do que o clube lá? Então, quando o interior começar a entender que a força do futebol gaúcho está no interior, olha bem a frase, quando o interior entender que a força do futebol gaúcho está no interior, e eu vou usar aquela velha frase, né, popular, o dito popular, o domador é o dono do circo porque o elefante não sabe a força que tem. A força do futebol gaúcho ainda sobrevive no interior. E vou responder por quê. Tira a dupla Grenal da equação, eles vão jogar contra quem aqui? Ah, eles vão jogar brasileiro, sim, e deu. E eles vão ganhar de quem nessa pobreza do Grêmio, do Internacional, que não ganha mais nem time da esquina? Eles não conseguem mais ganhar nada. Taça, eles vão encontrar na loja de louças, porque eles não ganham mais. Ah, gauchão. Mas gauchão fica entre eles ali, não ganha mais nada, tia. Então, assim, ó, quando a gente começar a entender isso, e talvez os dirigentes, no futuro momento, vão entender isso, tem maneiras de fazer futebol. Ah, o modelo atual, Beto, já está defasado. Também eu concordo que está defasado. Tem que botar cheque, mão no bolso. Agora, qual é o outro modelo de fazer futebol? Vender clube é a solução? Não, não é a solução também. E não sou eu que estou dizendo. Essas coisas de vender clube hoje, terceirizar, vender para empresário, investidor, já se sabe que nem todos dão flores. A grande maioria quebra ou se perde. E algumas estão tentando ainda se manter, que é a tal da SAF, investidor e tal, no futebol brasileiro que eu estou falando, tá? Então, ainda não é a solução exata que diz assim, ah, faz uma SAF que tudo resolve. Na teoria, talvez. Mas o associativo bem administrado, na contrapartida do debate, ainda é a maioria do futebol brasileiro. E com vários deles dando certo. Vide Juventude. Então, a regra não é se é SAF, se não é SAF. A regra é gestão, a regra é calendário, a regra é investimento, a regra é estrutura. O interior tem que aprender que essa coisa que entrou no conteúdo de uns anos para cá, que a solução é campeonato nacional, é, vírgula, se tu souberes manter o calendário nacional e tu tiveres competência para crescer no campeonato nacional. Aí o teu clube vira campeonato brasileiro. Aí o teu clube vai conseguir atingir um patamar de arrecadação, de mídia, de sócio, um outro modelo. Vimos isso aqui. O Brasil, muitos anos, jogando campeonato brasileiro da primeira divisão do brasileiro, segunda divisão do brasileiro, terceira divisão do brasileiro, ultimamente quarta divisão do brasileiro e agora nem série tem. Então, essa é uma outra visão que a gente tem que entender por que as coisas às vezes não acontecem no interior. É o velho passo maior que as pernas. Arrotar peru comendo galinha. Nós no interior temos essa coisa no interior. Temos essa coisa. A gente arrota peru comendo galinha. E essa qualidade que hoje a gente percebe que alguns clubes conseguem fazer futebol. E a gente vai um pouquinho para Santa Catarina e vê ali uma outra economia, tudo bem. O que que dá para copiar desses caras, tia? O que que dá para a gente perceber? Alguém percebe isso? Que às vezes observar clubes que estão hoje numa estrutura um pouquinho melhor, estão fazendo uma outra coisa, que não é só ser isso ou aquilo, SAF ou associativo, que é gestar o clube, que é o calendário do clube. Que a federação, quando promove lá em Santa Catarina uma reunião para agregar, para convergir, para patrocinar, para apoiar, para incentivar, para transmitir, onde ela tem interesse que os seus clubes afiliados participem, porque ela arrecada. E os clubes têm interesse porque eles têm prestígio da transmissão, do aporte, do investimento, da continuidade da roda girando. É plantar milho para colher milho. Vai plantando milho e vai colhendo milho. Senão tu não plantar nada, vai colher o quê? Vento. E aí a pobreza que vem aí o nosso futebol do interior, se arrastando numa parcela importante dos clubes, porque ainda não entenderam que a força do futebol gaúcho está no interior do futebol gaúcho, não na capital. A dupla Grenal é dupla Grenal, eles estão numa outra esfera. Estão pagando um vale medonho no ambiente nacional. Pagam um vale toda a rodada. Mas é o Grêmio Inter, campeão da Libertadores, do mundo. Não dá para comparar esses caras aí. Eles estão noutra. Nós não. E o interior tem uma dificuldade egocêntrica para mais de metro. O interior não entendeu e não vai entender por um tempo. Talvez os jovens, né? Um dia alguém vai ter que acordar para isso. O dia que o interior perceber que ele precisa estar mais, nem vou dizer unido, mas mais reunido, que o interior puder debater melhor isso, que os dirigentes puderem fomentar ideias, trocas de ideias, experiência. Olha lá, aqui deu certo, aqui não deu. Vamos tentar, olha, eu vi em Santa Catarina um projeto legal, sabe? E que na minha opinião, né? Na minha opinião, quem quer fazer futebol do seu estado deveria promover isso, que é a federação. Não só fazer uma reunião pro forma, com uma fórmula já encaminhada, no desejo pessoal de um presidente, e irem para lá bater palma por aclamação. Isso aí não é debater futebol. E aí eu volto ao Rogério, ao Fabiano, aqui, tudo que a gente fala aqui. Quando é que um conselho técnico de futebol gaúcho vai ser um conselho técnico de futebol gaúcho? Dirigente. Vários acompanham futebol, já estão militando futebol há muito tempo, tem uma percepção de futebol, mas tem muito dirigente que não sabe nada de futebol, nada de futebol. Sabe de aparecer aí, viajar, gostar de fazer qualquer coisa e fechar clube. Não. Só primeiro, pouco jogo e termina. Eles gostam de fazer isso aí, essa mediocridade do interior. Ah, mas Beto, dá trabalho, não é fácil. Só um pouquinho. Quem acredita ainda, isso vai para todo mundo aí no interior, que fazer futebol é pegar um cargo. Agora eu sou presidente do meu clube, agora eu sou diretor de futebol do meu clube, agora eu sou não sei o que do meu clube. Velhinho, agora tu te danasse, porque agora tu vai trabalhar 24 horas, muito mais do que trabalhava. Porque o futebol, ele precisa sobreviver do trabalho. E mesmo assim, o futebol sofre as penúrias da falta de um recurso, de um investimento, de um calendário. E quanto menos tu trabalhar pelo futebol da tua cidade, do teu clube, da tua entidade, menos ele vai conseguir arrecadar, mais ele vai sofrer, mais ele vai dever, menos ele vai ter prestígio, menos interesse de arrecadar, menos interesse em investir. E daqui a pouco acontece, ontem alguém me perguntou, vários já bateram o cadeado no interior. Agora está o 14 de julho fazendo uma força para voltar a jogar futebol. Alguém lá, que é o Júlio Batiste, voltou lá, estão com uma iniciativa. 14 de Livramento sempre foi um time bom de jogar, um time participativo, que jogou muito tempo segunda divisão. Não lembro da primeira divisão, não lembro. Mas jogava competição, se ia Livramento seguido, a fronteira tinha jogos ali. O pessoal também tinha o aporte, porque Ribeira do outro lado, o pessoal ia lá comprar, fazer turismo. Sempre tinha. O Grêmio Santanense virou aquelas ruínas do Coliseu lá de Roma, que a gente via nos filmes, né? Tá lá o Grêmio Santanense abandonado, terminou o Grêmio Santanense. Dá uma pena de olhar ali do estádio, tu vê, se não me engano, ali do João Martins, tu vê o outro. O Grêmio Santanense era um time que promovia jogadores, trazia do interior jogadores. Aqui jogou, bom, o Clair jogou aqui, o Wes jogou aqui, aquele rapaz que teve no Alvorada. Depois dois deles jogaram no Pelotas, me fugiram o nome agora. Vinham de lá, o Grêmio Santanense também. Então a gente vai vendo o quê? Que o clube, não é nostalgia, cara. Não é, é realidade. O futebol do interior está se matando nele mesmo, com essa vaidade de achar que agora todo mundo tem que jogar Campeonato Brasileiro. Estão devendo uma vela para cada santo. Mas tem que jogar Campeonato Brasileiro. Tudo bem para evoluir, concordo. Mas como é que tu vai te manter? E o pior, às vezes tu já tá lá e deixa cair, é pior ainda. Vide o Brasil, né? Tava na B, deixou cair. Hoje, na técnica, não tem mais nada, né? Se não ganhar a copinha, fica sem campeonato de novo. Então, essa realidade do interior, às vezes, parece que para de entender. Os processos dos clubes, a forma de fazer futebol, a maneira de ser coeso, de convergir. Não precisa ser amigo, não precisa comer churrasco em casa. Mas trabalhar em prol de. E o interior acaba se matando, nele mesmo. O interior acaba brigando pelo ego, pelo egocentrismo, pelo desejo, pelo capricho, pela falta de vontade. Aqueles que querem ser dirigentes, mas sabem que, não, vamos jogar só essa fase aí, deu, tá bom? Não, tá bom. Encerra e deu, já fizemos o futebol. Alguns são assim, hein? Alguns no interior são assim, acomodados. Tem dirigente acomodado no interior, preguiçoso, que é só aparecer na fotinha do jornal da cidade dele e encerra. É preguiça. Ou falta de iniciativa, de saber gestar o clube. Alguma coisa está acontecendo aí. Então, Paulo Coutinho, eu me estendi aqui, baseado na tua colocação, porque não é só uma resposta do futebol, por que que é isso, por que que é aquilo. É um contexto. E esse contexto vai nos levando a isso aí. Aí os caras vão se exprimindo, espremendo. Agora a solução é jogar uma copinha, que decidiu na última hora, eram 10 clubes, eu acho. Ficaram 8. ou aqueles que ainda desejavam jogar desistiram. E aí tu fica num campeonato mínimo, fazendo pouquinho, e quem não jogar mais nada agora se ferrou, entendeu? Então, é muito interessante essa pauta não pode ela morrer, ela precisa ser pelo menos constantemente lembrada e debatida, porque em algum momento, alguma coisa tem que surgir. Se continuarem nessa acomodação e na preguiça, embora alguns, repito, alguns estão batalhando, eu sei, mas tem muito dirigente se acomodando aí, o futebol vai morrendo, vai batendo cadeado, vai perdendo a vontade de fazer futebol, porque uma coisa leva a outra. É exatamente aquela lei da fisiologia, né? Em linhas gerais, um tecido vivo em uso desenvolve e cresce, em atrofia morre. E é a mesma lei do futebol. Se tu continua fomentando, continua criando, continua gestando, gerando, fazendo a roda girar minimamente no teu clube, na tua cidade, na tua competição, tu continua retroalimentando aquele trabalho. O torcedor continua vendo o clube dele jogar. E o torcedor também, e a própria mídia, de uma forma ou de outra, vai divulgando aquele trabalho. Daqui a pouco cria lá um projeto melhor, mais organizado, mais ajustado, traz um dinheirinho, bota mais uma captação, pulveriza patrocínio. O Guarani agora está aí com os patrocinadores aí, muitos deles até encerraram parte daquele investimento, o Tato nos disse. Tu imagina, jogando futebol, com Campeonato Brasileiro, com Copa do Brasil e Série A de Gauchão, o Guarani, dito pelo Tato, reduziram lá os investimentos em Bagé. Agora tu imagina se não está jogando. Vai botar dinheiro da onde? Vai colher trigo plantando o quê? Batata? Não tem como, né? 10h59, aqui Futebol Online. Hoje é dia das românticas do sofá.
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0: legal, os irmãos Gibi pra você, Bee Gees, 1987, Alone, clássica das românticas do sofá. Em seguidinho, tem muita mensagem chegando, a galera tá trazendo informação e opinião e também a sua manifestação. Vão todas pro ar, mas em seguida, depois do intervalo.
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2: 11 horas e 2 minutos.
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temperatura em Pelotas 11 graus, a máxima para hoje, a previsão é 13, mínima 6. É, olha aqui, ó, bruxo. Banho ontem de noite, depois da academia, e banho hoje de manhã, antes do café. Não tem mimimi. Banho é banho. Banho é saúde, não vai atrás, hein? Claro, tem gente que tem que cuidar da saúde, né? Quem tem a saúde meio debilitada tem que cuidar para não ficar molhado, úmido aí, né? Mas que você que tá precisando aí fazer uma atividadezinha, vai fazer, toma banho, banho é saudável, rapaz, não vai nessa. Temperatura em Pelotas, então, máxima para hoje 13, tá parcialmente nublado aqui, né? Amanhã teremos nuvens pela manhã e sol, no decorrer do período, mais sol ainda de tarde, à tarde. 6 graus a mínima na quinta, máxima 16. A sexta-feira será totalmente ensolarada, mínima 8, máxima 16. Sábado vai dar feira, tranquilo, 6 graus de temperatura mínima. Sol, nuvens à tarde e à noite. 15 graus a máxima de sábado. Mas se prepare, porque eu já dei uma atualizada aqui no nosso sistema. Continua marcando para domingo a seguinte previsão: 12 graus a mínima, 16 a máxima. Na madrugada de domingo, sábado para domingo, nublado, fechado. E a partir da manhã de domingo, tarde, noite, madrugada para segunda, chuva de aproximadamente 43 milímetros no total entre os dois dias. Amanhã de segunda-feira será de 7 graus a mínima com máxima 16, nublado. Para de chover de manhã na segunda. E na terça, sol. É, 5 graus a mínima, terça com sol o dia inteiro, máxima 14.

Quarta que vem, sol, mínima 5, máxima 15. Na quinta que vem da outra semana, sol, mínima 6, máxima 16. Então, vai ter um domingo aí, né? Ainda que desagrade alguns, mas é aquele domingo para ficar em casa, tomando um chimarrão, vendo um filmezinho. O que tem para olhar na TV aí, né? Tem Copa do Mundo? Não lembro. Deve ter uma Copa do Mundo. Comer uma pipoquinha, fazer um bolinho no forno ali, né? Quem puder fazer uma rodinha de carreta aí, é isso aí. Compra um pãozinho e vai ficar em casa, não tem o que fazer domingo. Por enquanto, a previsão é essa aí, tá legal? 999-02-3414, a interatividade prossegue, muitas mensagens por aqui. O meu querido Antônio Rosalvo. Bom dia, Beto. Acreditas que Brasil e Pelotas têm condições de ir para a elite do futebol gaúcho em 2027? E dos dois, qual tu acreditas que tem mais condições? É uma pergunta complicada, né? Eu vou te responder ela na realidade dos fatos. Se não melhorar o Brasil e se o Pelotas não apresentar um time condizente, não sobe nenhum dos dois. Ah, tira o fundo aí, Bruxo. Eu gosto quando vem as... Eu não tenho problema com a opinião, eu gosto quando vem as perguntas, porque a melhor coisa que tem é quando a gente consegue fazer o ouvinte perguntar, né? É legal, eu gosto. Se o Brasil continuar com o que está aí e o Pelotas não apresentar algo mais consistente do que já foi o ano passado na Copa Federação, não sobe nenhum dos dois. Isso é a opinião. O que está aí não sobe. E o que não sei do Pelotas, ainda não sei do Pelotas. Vamos ver o que é que veio. O Pelotas fez um baita time na Copa Federação ano passado. Na hora da vamos ver, a rapadura rachou e Pelotas ficou, né? Então hoje é muito cedo para dizer assim, ó, vai subir, não vai subir. Eu estou te dando uma opinião de um contexto apenas de fatos atuais. Eu não sei o que vem na boca do lobo, não posso. Não é pelo Paulo Henrique Marques, que o Santa Cruz com ele até caiu, não estava bem lá no Santa Cruz. Vamos falar de Campeonato Gaúcho. Série D é outra história. Lá agora ganhou a Copa, ganhou essa taça da Copa do Brasil, fez um trabalho novo, passou de fase, tá bem, ajeitou o time lá, o Paulo Henrique. Mas não dá pra projetar que o Pelotas vai subir só porque o Paulo Henrique Marques e mais alguém que vai vir, que eu não sei quem, do Pelotas não tem como falar. Não se sabe, não se viu nada do Pelotas, entendeu? Então não dá pra garantir que o Pelotas vai subir, não se sabe. O Brasil tem uma realidade, eu digo aqui, do momento. Esse, afirma, grava aí, porque eu gosto que grave, porque eu sou de desafiar mesmo. Esse time que tá aí não sobe para a primeira divisão. Não. Esse que tá aí. E nem sei se com o treino, com o técnico tá aí também. Quer opinião? É na régua. Não pipoco. Então, o Brasil vai ter que reformular, vai ter que contratar, vai ter que trazer. Se para jogar a Série D já foi um sufoco, e a Copinha te sobrou, porque os times também que estavam aí, o Farroupilha, com a sua situação modesta. O próprio Bagé, que ainda assim conseguiu fazer um empate com o Brasil. E o Guarani, que quando deu uma pegadinha, o Guarani, que já estava desmontado, com mais de 5 indo embora, liberando outros que já tinham ido embora, com metade do time já praticamente da base no banco... Quando o Guarani engrossou, o Brasil não ganhou. Então eu tenho que te dar uma opinião com o que eu estou vendo agora. E o que eu estou vendo agora não me confia de dizer que o Brasil vai subir, que o Pelotas vai subir. Primeiro que eu não vi nada do Pelotas ainda, então não posso te afirmar. Vai ter que entrar em campo, vamos ter que olhar os bonecos, o que o Paulo Henrique Marques vai fazer, o desempenho da primeira fase, para a gente começar a desenhar o Pelotas. O Pelotas hoje é uma incógnita. Tem uma interrogação na boca do lobo bem grande, assim. Eu não sei o que vai ser do Pelotas. Mas eu posso te dar o seguinte, o parecer. Não é uma opinião ainda, o parecer. Com o que eu vi o ano passado da Copa Federação, que foi um time muito bom para aquela competição. Jogadores ali, técnico, esse, o Cristiano, o atacante, o Hermel, aquele lado esquerdo. Tinha jogadores importantes do Pelotas ano passado. O Pelotas não chegou na decisão da Copinha. Tu imagina quando o ferro pegar na segunda divisão. E olha os times que estão se montando aí, hein? Então, baseado nisso, a gente só pode fazer hoje um spoiler
Evidentemente que isso não tem como futuro. Não, não posso te garantir. Olha, não vai subir. Não, eu só estou te dizendo o que eu estou vendo. Do que eu estou vendo, o Brasil com que tem aí não sobe. Um time de Série D que não passou da primeira fase, caiu de rendimento e postula ser campeão de copinha, é um time de copinha. Não é um time de subida para a primeira divisão. A divisão de acesso, ela exige um outro perfil. Inclusive de jogadores que estão aí que na divisão de acesso vão arrepiar o caroço. Tem boneco aí que está soltando bem a bola porque está jogando na Série D, que é um pouquinho mais leve, a copinha que o Brasil sobrou, a hora do caroço eu quero ver. Tem boneco aí que vai tirar o pé. Anota aí. Eu estou falando antes. Conheço, eu boto o olho e já digo isso. Não vai. Já sabe que não vai. Não vou dar nome aqui. Porque daqui a pouco os bonecos... Já tem boneco indo embora. Então não tem como definir que esse time aí do Brasil vai ser... Então a tentativa de te responder é com percepção do que eu não sei o que vem, um nabo ensacado, e do que aqui está aí, por enquanto, não vai vender. Então essa realidade hoje não me dá suporte para te dizer que nós vamos brigar pelo acesso. O Brasil vai ter que reformular e o Pelotas vai ter que apresentar um time realmente capaz de brigar mais do que apresentou naquela copinha quando entregou os tacos para a Imoré. 11:15, hora certa, Cidadela, buffet.

0: música Super Tram pra você no futebol online. My King of Lady, lembra dessa? Daqui a pouco tem mais Super Tramp aí no Logical Song, tem clássicas pra você. Não, é que é o seguinte, às vezes pode... Eu já disse pra vocês, questão de opinião, né, cara? Se o cara não for criterioso pra dar opinião, não adianta fazer mimimi aqui, né? Não, eu acho que se der certo, a pior coisa que eu posso dizer... Não, mas eu acho assim, ó, se fizer um time bom, sobe. Pá, que opinião que eu te dei? Não te dei nenhuma, né? Eu joguei com a sorte, né? Se fizer um time bom, sobe. Nem sempre. O meu querido Sérgio Bezerra, bom dia. Hoje tá machucando corações. Caiu um cisco no olho. Grande, Sérgio. Tá emocionado aí com as românticas do sofá, né, bruxo? Mensagem chegando. Gilson da Garra... O Nilson, Nilson da Garra Chavante. Tá ligado com a gente aqui. Ah, com a sua camiseta, sua bandeira do Brasil aí também, né? Curtindo uma praça. Lá no YouTube. Abraço, Nilson. Abraço, bruxo. Ele, seu cavalinho Chavante. Também tá comigo aqui, é, Leonir. Será que hoje vai ter casamento na roça aí no futebol online, né? Dia de São João, né? É, casamento na roça é antigo, hein? O Pedro Cardoso, lá na Tamandaré. Fala, Beto, bom dia. Só na escuta das românticas do sofá. E a seleção hoje, hein? Vai ou não vai? É, diz que vai aparecer uma nave na hora do jogo. Vão abduzir o Neymar, segundo um vidente, kkk. Uma feliz quarta-feira para todo mundo, um abraço. É isso aí, pode ficar lá na Disneylândia, vendendo ingresso, boné, dando água para os bichos lá. Não tem, Neymar já era, rapaz, esquece o Neymar. Meu querido Francisco Ribas no Paraná, no YouTube. Joinha para ele aqui, com aquele chimarrão, fardado chavante. Bom dia, Beto. Hoje tem seleção, mas o meu Brasil é o de Pelotas. Sábado é semifinal da Copinha contra Santa Cruz. Temos que garantir. Hein, pro ano? É verdade, irmão. Grande Francisco Ribas, aquele sorrisão lá em Cascavel, no Paraná. Ligado com a gente aí no YouTube. Obrigado, irmão, pelo carinho. Tá bom, chimarrão? Hoje tá bom pra chimarrão aqui, tá um frio. Bah. Adão Marques, tchê, bom dia, diz ele aqui. Bora para um dia de luta. Abraço, querido. Bom trabalho aí no táxi, levando futebol online pela cidade, meu querido Adão Marques. O Vitor Hugo da Guabiroba, bom dia, Beto. Vitor Hugo da Guabiroba, roda pra nós aí, Barry Manilow. O Mandy... De 1974. Ah, tu gosta do Barry Manilow. Já rodei outro dia aqui, né? É, eu atendo os pedidos aqui de vocês. Agora daqui a pouco eu já vou rodar. Porque às vezes vem a resenha aqui dos jogos, né? A gente acaba estendendo um pouquinho. Mas vamos lá. Fábio Goleiro do São José pode estar indo para o Aimoré. Um abraço, ó. Olha aí, ó. É, dependendo do seu Aimoré, se o São José não passar. É, o Fábio é bom goleiro, experiente goleiro, hein? Por isso que eu te disse que a segunda divisão, velho, é complicado, né? A Rita College. Esse conhece música, meu querido Inácio, bom dia. Pediu aqui pra mim, Rita College. Ele gosta da Rita College e a Rita College é fera também, né? Cantar muito essa menina aí, né? Vai fazer sucesso, hein? 1977, a Rita College é conhecidíssima, a trilha sonora dela. Daqui a pouco eu já vou botar We're Alone. Daqui a pouco a gente bota aqui a trilha sonora pra ela, né? Dela aqui. Deixa eu só dar uma alinhada aqui nas mensagens, já vamos começar a trilhar. O Ivorley Azevedo, bom dia. O interior tem muita força. É este interior que mantém a dupla Grenal. Que se dependesse só de Porto Alegre, seriam clubes medianos. Verdade, é isso aí. É essa é a ideia. Nós temos dificuldade de manter o interior jogando. Mas a força do futebol gaúcho está no interior. Eles não entenderam ainda, mas um dia... Ricardo Chavante. Bom dia, Beto. Baita apoio do jogador Ailon. Investimento no clube que deu oportunidade a ele. O Ailon começou no São Paulo de Rio Grande. O Ailon enfrentou o Brasil em 2013 naquele acesso. Aliás, ele faz um dos gols naquelas decisões, o Ailon. Te lembra do Ailon? Depois teve no Inter. Bom jogador. Obras da Quadra Society iniciam, né? Ele está ajudando aí o São Paulo de Rio Grande. Olha o São Paulo, vem devagarinho, vem fazendo obra. É verdade, hein? Obrigado, Ricardo. Obrigado pelo carinho, pela mensagem e pela audiência. Ainda na sequência aqui, pela ordem daqueles que eu não li. Meu querido Amaral do bairro Getúlio Vargas. Vou dar risada se a nossa seleção chegar no Hexa. Não esquece que futebol não é uma ciência exata. Veremos. Claro, meu irmão. Continua torcendo. Até vou mandar um coração verde pra ti aqui, né? Volta noveleto. Ah, tu concorda, né? Infelizmente, o marketing dos clubes gaúchos fora do Grenal é inoperante. Exatamente, porque tu vai vender o quê? Pastel sem guisado? Se tu não tem o que fazer, não tem o que vender, não tem como marketear nada, né? Não tem como fazer campanha de sócio. Exatamente, é isso aí. Como é que tu vai fazer marketing se tu não tem produto? Jogando 6 jogos? Que isso? Não tem como. Futebol gaúcho, quem manda é a Federação Gaúcha, é a RBS. Enquanto for assim, não temos solução. A RBS, na verdade, ela recebe dinheiro via televisão Globo, né? Via Globo, né? CBF, é daí que vem o dinheiro, né? Gauchão tem 12 clubes, matou o nosso campeonato. É também. Isso aqui é outra questão que era discutir, seria que ter que se discutir. Talvez fazer um gauchão regionalizado, não fazer esse turno direto neles aí. Tem alternativas, tem. Vocês mesmos têm ideias aqui. Vocês cansam de mandar ideias boas pra cá. Então o torcedor, ele tá enxergando. Por isso que a gente tem que fomentar esse debate, encher o saco deles aí, pra gente conseguir lutar um pouco, senão nós vamos entregar os tacos, né? Aí vamos ficar olhando só TV, né? Só futebol na TV. Cascuros e a família no Fragata ligados conosco também por aqui, na interatividade do Futebol Online, que ela segue hoje na trilha das românticas do sofá.
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0: Tá aí ele.
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0: É, tá aí ele, agora eu aqui. Boy George, lembra do Culture Club? É, Mystic Number 3. Essa aí naquela dos anos 80, discoteca, o cara já pegava aquela meia luz, hein? Luzinha roxa, atravessava o salão. Vamos dançar. E ela já tava te olhando. Vamos. Ah, beleza. Ei, coisa boa. Ei, era bom, o cara chegava, atravessava o salão, disse, vou meter o peito, vou lá. Peraí, me dá um golinho aí. Tomava um golinho de alguma coisa, vou lá. Chegava perto, tudo bom? Vamos dançar. Pois é, o romantismo, cara. Qual é o problema do romantismo? Não tem problema nenhum. Ninguém fica mais bonito ou mais feio por ser romântico. Não, não tem não. O romantismo é a gentileza do carinho, na proposta afetiva de dizer, gosto de ti, tô afim de dançar contigo, quero namorar contigo. Qual é o problema? Não deixa morrer isso aí, porque isso aí é a vida, esse é o ser humano. Esse é o problema, a gente tá muito enjaulado em pixels do Instagram e tá deixando de ver a outra coisa que é a emoção verdadeira. Giovanni Ferraz, pô, tô bem hoje, tô inspirado, em quarta do sofá é comigo mesmo. Bom dia, Beto, ouvindo você falar dos clubes do interior, o que dizer do CSA, clube da capital, com bom aporte na Série D, e o São José de Porto Alegre até pode ficar sem divisão nacional, e despencou. E esses clubes têm aporte e gestão. E aí me diz, mas daqui a pouco eles entram num nível de competição onde talvez clubes melhores estão vencendo. Aí tu tem que ir no limite. Agora tu imagina, e aí eu concordo contigo, tendo esse aporte eles não conseguem ir além, e o que que sobra para nós jogando copinha, se arrastando na segunda divisão? Aí é que não vai mesmo, né? Aí é difícil, né? Valeu, Giovanni. Obrigado. O Thiago do Recife, no bairro Cruzeiro, bom dia, né? Escuta, acredito que os dois clubes demorarão 3 a 4 anos para subirem. O Thiago é Pelotas. Neste meio tempo, ainda atrapalharão um ao outro. Ah, não te esquece que tem o entre-devoramento aquele, né? Mas agora... É, lembra aquele que eu avisei naquele ano. Olha o entre-devoramento, Brapel, eles vão se matar entre eles mesmos e os outros vão correr por fora. E ficaram os dois, né? Te lembra? Falei aqui, O Kivo, grande Kivo. Bom dia, meu amigo Beto. Tudo bem contigo? Tudo, irmão. Obrigado também para ti pelo carinho. Aqui no trabalho, sempre na escuta do melhor programa esportivo da Zona Sul. Espalha. É, bom programa, abraço. Que Deus te abençoe igualmente a ti, irmão. Receba aí essas graças também. Segue com as tuas melhores opiniões sobre futebol. Obrigado, carinho. Obrigado pelo carinho. Obrigado pela confiança. A gente fala aqui de coração aberto, né? Opinião sincera, né? É isso aí. O meu querido Rogério Mendes, bom dia, meu irmão. Abraço pra vocês aí, obrigado, queridão. Tamo junto, Beto, obrigado. Vou te dar um coração verde porque é farroupilha, né? Fica com Deus aí, irmão. Abraço pro Eduardo Lobão, pro Fernando Valente. Obrigado. Hamilton Fernandes, bom dia, meu amigo. Grande, irmão. Ferros hoje. Ah, ontem. Velho, eu puxei aqueles 60 quilos na tração do abdômen ali. Velho, ah, deu efeito, boneco. Deu efeito aquela tração, é. Em vez daquele abdominalzinho ali, ó. Sopinha de chuchu ali. Não. Tração. É, faz ajoelhado ali, faz aquele tracionamento. Aí eu olhei ali, botei 60 quilos, ó, boneco. Não tem, velhinho. É isso aí. Vamos lá que o projeto Verão começou. Hoje tá bom pra fazer um cardio. Só de sunga no cassino, desliguei. Academia é pros fracos, né? É, mas o pessoal não tá indo. O pessoal que pode fazer uma academia, eu recomendo o seguinte: faça agora, plante agora pra ganhar no verão. Não precisa fazer agora, estética, malhação trincada. Cara, para com essa loucura aí, que isso aí não é pra todo mundo. Isso é pra um grupo seleto que pode. Primeiro, ter um padrão nutricional, que um cardápio bem selecionado, embora não é a comida simples que é o problema, hein? É a gente comer errado. Mas talvez para fazer aquele projeto bonito, trincado, o cara leva tempo. Suplementação e tal. Bom, e tem que ter tempo para passar 3 horas numa academia diariamente fazendo a sua série. Não é assim para todo mundo. Os mortais como nós não fazem isso. Mas a saúde pode ser preservada. Sabe o quê? Simplesinho. O feijão com arroz, um bife, o ovo, um pãozinho, né? Uma coisinha, fruta, legume. Isso aí que a gente come em casa, via de regra, é nutritivo. Essa comida que a gente come básica, do nosso feijão, o feijão com arroz é mais nutritivo que alguns imaginam. Então, o problema é que a gente exagera, e aí vai começando a comer outras coisas, come mais açúcar, come mais industrializado. Aí é que está o problema. Não é o feijão com arroz, bife, ovo, com... Não, a batata, essa batata branca, batata... Essa aí tu pode comer. Pode comer, que ela é altamente nutritiva e baixa caloria. Isso aí é preconizado por nutricionista. Tem que cuidar quem tem restrição com açúcar, glicose. Aí é outra história. Tô falando de comida normal para quem pode fazer a sua dieta. Então, às vezes, tu não precisa sofisticar. E o exercício físico no inverno... E eu vou dar esse depoimento para vocês aqui para ajudar, porque a gente vai para o intervalo. É um momento de... Pode tirar o fundo, Leonir. É um momento de deixar você também motivado. Eu muito tempo, eu tive um grupo de caminhada, até a pandemia, depois aí dissolveu um pouco. A pandemia também dissociou, ficou difícil de recuperar. Bom, nós caminhávamos no inverno com 5 graus. Pô, tá louco, vou sair de casa com 5 graus. Mas aí que tá. Quando o teu corpo começa a entrar numa determinada, um determinado processo de ativação, a tua circulação, a tua atividade muscular, a tua fisiologia, a tua reposição, a própria reciclagem dos hormônios do teu corpo, eles vão te levando a isso. Tu não consegue ficar na preguiça o tempo inteiro. Claro que tem aquele dia que tu diz assim, não, hoje eu não vou ver um filmezinho. Não tem problema. Mas o que eu dizia lá na época, quando eu lancei o grupo de caminhada, dica de saúde agora para vocês. Em outubro de 2018, eu lancei o grupo de caminhada. Eu comecei a fazer um vídeo chamando o pessoal para caminhar. Depois montamos um grupo com 150 pessoas. Nada Dom Joaquim. Os amigos da passada. Todo mundo se lembra aí. Está na internet. Só olhar as fotos. Eu dizia assim, o cara passou 6 meses do ano, 5 meses do ano, comendo, deitado, não fazendo nada, sedentário. E aí em 2 meses ele quer baixar peso, ela também, né? Ele e ela, né? Botar o biquíni que não consegue entrar e a sunga que não vai vestir. E corre. E aquela loucura. Eu tenho que emagrecer. Mas vem cá, velhinho, é mais barato. É mais prático. Não é sofrido. Durante o ano, regra 3 caminhadinhas por semana... Dá uma comida geral ali no feijão, no arroz, na básico, da comida normal. Evita de comer toda hora porcaria industrializada. Come de vez em quando. Come um bauru, come uma maionese, não tem problema, mas não come todo dia. E aí vai mantendo uma atividade física. Quando chegar, vocês vão lembrar, quem começar a fazer isso aí vai lembrar. Quando chegar em outubro, é que nem a preparação física que a gente faz no futebol, do atleta. Tu faz aquela base de pré-temporada, depois tu dá o específico pro cara e ele entra no competitivo. Se vocês pararem agora no inverno todo parado, quando começar a chegar o calorzinho, aí o cara começa, corta isso, alface com água, quer dizer, o cara começa a se desnutrir porque começa a entrar em dieta louca. que isso é um crime pro corpo. Essas dietas malucas de agora eu só como isso porque... Para com essa loucura que teu corpo vai sentir. E outra que as pessoas não se dão conta quando entram nessas dietas malucas. A dieta e o complexo neuroemocional, vou chamar assim, eles estão diretamente ligados. O cara começa a entrar em abstinência de determinados alimentos, porque eu não posso comer isso, não posso, não posso, não posso, não posso, não posso. O cara entra numa loucura que ele aguenta 10 dias comendo aquilo ali, 2 semanas ele explode. Aí ele vem de novo, ah, não aguentei, agora eu vou comer, agora eu vou comer. Claro que não aguenta, e ele está irritado, ele está sem sono, ele está com o estresse aumentado. Por quê? Porque ele está comendo errado. Não é. Olha, eu estou falando aqui de público, tem médico me ouvindo, nutricionista me ouvindo, professor de educação física me ouvindo, mas eu leio, né, boneco? Eu não estou atualizado, não estou desatualizado. Acabou esse negócio da dieta restritiva. Parênteses, exceto quem tem alguma limitação clínica recomendada pelo médico. Olha, não pode comer isso aqui, não pode comer o açúcar. Bom, mas aí são as exceções das pessoas que têm problema. Agora, os mortais podem comer normal, mas come normal. Regra, 3 vezes por dia, uma comida legal. Querem ver uma coisa? Que legal, a janta engorda. Ah, é verdade. Se eu pegar um prato, uma panela de mocotó de noite e comer só mocotó, claro que eu vou engordar. Se eu comer só maionese, lógico que eu vou engordar. Mas fazer uma janta de noite, um arrozinho, um legume, uma carnezinha, um frango, um bifezinho, uma coisinha, um guisadinho, que é mais barato, pode, não tem problema, pode. Claro, o cara vai comer 2 pratos. Aí tudo é o excesso. O que te engorda é o excesso, não é a qualidade do alimento. Então as coisas que a gente está fazendo aqui, agora eu aproveitei, me embalei nesse discurso, é não deixar para o verão, em 1,5, 2 meses, o cara querer entrar na roupa, na sunga, no biquíni, no maiô, onde ele vai botar, no short, para em dezembro ele estar bonitinho na praia. Não vai ficar bonitinho. Ele vai arrumar estresse, ele vai agredir o corpo, ele vai arrumar lesão na academia ou na caminhada ou onde ele está fazendo esporte, porque de uma hora para outra o corpo que era sedentário 5 meses entra em processo. E outra, e a faixa etária, que alguns se descuidam disso, não dá para fazer tudo igual o guri de 25. Não é bem assim. Então isso serve como sugestão desse que vos fala, que pratica atividade física o ano inteiro. Olha, há 2 anos eu não parei de fazer atividade física. Eu faço musculação. Ainda que eu não faço com aquele objetivo do trincado e tal. Não, eu faço para melhorar minha qualidade de vida. E outra coisa para fechar, porque isso aqui se eu deixar, nós vamos fazer uma palestra aqui. Cuidem com o tempo. A idade cobra preço. A velhice, ela pode ser de mais qualidade ou menos. Se vocês entenderem isso, vão entender como é que a gente pode melhorar a velhice. Menos dependente de remédio, menos dependente da mobilidade, menos dependente de terceiros, porque nós vamos chegar lá, né, velhinho? Não, não, nós vamos ficar bonequinho de cheiro a vida inteira. Nós vamos envelhecer, a articulação vai dar uma diminuída no líquido sinovial ali, vai ficar mais duro para levantar. E outra coisa que é bem simples para vocês. Muito preconizado hoje pela atividade física são os exercícios dos membros inferiores. Perna. Fazer uma musculação com perna, um exercício de resistência nas pernas, pode ser com elástico, um agachamento, enfim. Aí tem que prescrever de acordo com a possibilidade de cada um. O elemento perna no corpo humano hoje é um dos maiores músculos do corpo humano e é fundamental hoje para evitar, e eu vou dizer uma coisa bem simples, o cara vai no banheiro sentar no vaso e não consegue levantar, está travado com dor, tem que alguém ajudar, na cadeira o cara, dificuldade, cara, cada vez, eu não vou entrar profundo aqui no estudo, né? Mas é estudado isso, é mostrado isso, que a fisiologia dos exercícios em cima dos membros inferiores hoje, ela se dá uma capacidade muito ampla de vida no futuro. Vou deixar assim. Faz um pouquinho de exercício de perna, vai caminhar, faz um agachamento, faz exercício com a resistência na borracha, ou enfim, prescreve, procura um profissional da área para te prescrever um exercício. Faça exercício de pernas. Não fique só com a bunda no sofá, envelhecendo, murchando. O preço vem com a idade. Envelhece com qualidade, que dura muito mais, a gente vai aproveitar melhor a vida. Depois desse mini curso, que loucura, eu me empolgo. Cara, por isso que eu gosto de rádio, cara. Vamos pro intervalo, porque aí a gente vai começar a falar de futebol, tem mensagem, tem muita mensagem por aqui. Mas é bom a gente falar disso também, porque é importante trazer informação de saúde, informação do bem-estar. Né? Você pode melhorar a sua vida com coisas bem simples. Uma alimentação comum, simples, o feijãozinho com arroz, o básico, uma atividade física mínima, de uma caminhada, uma bicicleta, se você puder ir na academia, vai na academia, prescreve ali, vai fazer. Saúde é tudo, e essa não tem preço. Intervalo e já voltamos.
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2: 11 horas e 37 minutos.
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8: É, tá legal, 11 horas 42 minutos, 11h42, fazia tempo que essa aí não tocava, hein? Essa aí é clássica também, 86, Chris de Burgh, Lady Red.

link do YouTube. Porque os caras fizeram um vídeo com a Dama de Vermelho, da Kelly LeBrock e o Jenny Wilder, né? Aquela cena do vento ali na garagem e tal, no túnel de vento. E colocam essa trilha. Essa música nunca fez parte da trilha sonora de Dama de Vermelho, entendeu? Aquela trilha sonora é do Steve Wonder. Então, essa aí ficou na história, mas é do Chris de Burgh. Never forget 999-02-3414, Zona 51. Ezequiel Camil mandou mensagem: bom dia, Beto. O Cobrapel vai de mal a pior nos últimos anos. Agora na divisão de acesso é tudo ou nada. Vamos ver quem vai ter convicção e competência para subir. Boa frase, é verdade, né? Tomara que a gente tivesse os dois subindo, né, Bruxo? Uma coisa é o desejo, outra coisa é a realidade. Claro que seria ótimo ter gauchão ano que vem com o Brapel, a gente sair dessa segunda divisão. Mas tem muita gente aí para dividir essa rapadura. Não vai ser fácil essa divisão de acesso. Até porque... a gente tem que olhar um outro aspecto, né? A dupla Brapel, em geral, ela é visada muito pelo interior, no sentido positivo, né? Brapel, a imprensa, a repercussão, ganhar do Brasil, ganhar do Pelotas, dá prestígio, é diferente, a gente sabe, eu trabalhei no interior aí, é diferente. Então, os caras vêm sempre com um ânimo a mais contra nós aqui, né? Valeu, Ezequiel. O Marcelo Andrade, bom dia, Beto, confirma pra mim que são quem são os bonecos que pegaram o Penha e foram embora do Chavante. Manda um beijo para minha mãe Eliana e para o meu pai Otávio. Abração, meu querido. Abração, irmão. Abraço ao papai Otávio e abraço à mamãe Eliana, do nosso querido Marcelo Andrade. Olha, do Brasil saiu ontem o Zamora, já saiu o Yuri Tanque, saiu o Robinho e acho que é por aí, né? Não me lembro de mais ninguém. Tem especulação, mas não. Por enquanto, que eu me lembro aqui, são três. O Yuri Tanque, o Robinho e ontem saiu o zagueiro, o Iago Zamora. Por enquanto, esses três, tá, Bruxo? Meu querido Serginho Casanel Barriga. Bom dia, Beto. Aqui é o Barriga. Ouço o pessoal pedindo a volta do Noveleto. Eu gostaria da volta do Hofmeister. Também foi um dirigente que exigiu do interior organização. Não, o Rubens Hofmeister, tu te lembras? Através do Hofmeister começou a exigir iluminação nos estádios, que era uma coisa organizada, né? Jogos que tu tem iluminação, né? Melhorar a iluminação. O Brasil já tinha naquela época ali, dos anos 70, já tinha. 78 já tinha. 77. O Pelotas botou um pouquinho depois. Ou naquela época ali, o Pelotas botou aquelas torres enormes, depois diminuíram a altura. Isso mesmo, o Farroupilha, no Nicolau Fico, tinha iluminação. Cansei de ver jogo no Farroupilha de noite. É, exatamente. Então, na primeira divisão, né? Farroupilha tinha iluminação, vocês não lembraram aí, não. Mas tinha iluminação no Nicolau Fico, tinha iluminação. O Farroupilha jogava à noite, às vezes, gauchão. É, o Hofmeister, cada um teve o seu momento, né, o Serginho? O Hofmeister, um dos elementos que eu me lembro bem dele foi a exigência de iluminação nos estádios, né? Organização. Valeu, Bruxo, obrigado pela dica. Ainda na mensagem, quem não tinha lido aqui, quem é que eu não li aqui? Não, tem aqui. O textão do meu querido Paulo Coutinho, eu vou ter que ler depois com calma, Bruxo, porque ficou um texto longo, tá? Mas é muito bem-vindo teu material, só que eu não vou conseguir ler todo aqui para poder ler os outros aqui, tá? Obrigado. Ainda o Giovanni Ferraz voltou. Beto, num outro programa anterior, um dia eu disse: você ensina para a vida. Obrigado, amigo, pelas dicas de saúde, é verdade. Bah, irmão, isso é a melhor frase, né? Porque a gente leva a mensagem aqui de todas as formas, né? E uma das coisas que eu preconizo, se eu puder, é orientar as pessoas a se cuidarem, né? É o que eu tento fazer. Eu tento fazer. E até porque a gente conhece um pouco a área, né? A gente tem que se cuidar, cara. E hoje, a gente não dá bola. Ah, eu tô com 40, tô com 50. Bom, se tiver com 30, é menos que os caras estão ligados. Ah, eu tô com 60, velho. Já projeta assim, ó, com muita saúde, 20 anos. Se tu conseguir chegar nos 80 bem, olha, é outra vida, né? Valeu, meu irmão. Obrigado. Ainda bem que aproveitou o carinho aí.
E não esquecendo, acima de tudo, evitando o estresse crônico, diz aqui o meu querido Hamilton Fernandes. Bom, essa aí pra mim, tira o fundo aí um pouquinho, Leonido. A gente tem que aproveitar um horário desse pra falar pra todo mundo de tudo que é assunto, né? O futebol a gente vai falar. E o Hamilton lembrou uma coisa. É que tem uma coisa hoje que tá muito difícil, muito mais difícil, acredito eu, de controlar, né? A pressão social de todas as ordens, ela está te levando a um estresse crônico. É isso aqui, ele disse aqui. Mas o estresse, para quem não lembra ou não tem noção, o estresse não é só o cara estar irritado, chutando tudo e brabo. Às vezes você nem está estressado, ele está botando é para fora. A ansiedade hoje é um dos piores males da sociedade. Hoje as pessoas sofrem da ansiedade. E a gente conhece casos, né? Porque tu consegue pensar coisas que daqui a pouco nem vão acontecer com a tua vida, mas te leva a um estresse, uma depressão. Cara, hoje em dia a gente sofre. Já existia isso no mundo, mas hoje a gente consegue perceber mais as pessoas assim. E eu vou te dizer uma coisa, ela é complicada, mas se tem um elemento que não sou eu que estou dizendo, eu já li alguns artigos sobre isso, é a forma como a rede social expõe, aspas, a vida dourada dos outros. Tá todo mundo bem. Na rede social, tá todo mundo indo para lugar bonito, comendo comida boa, com dinheiro, tá todo mundo bem na rede social. Isso é um trabalho que outro dia eu li rapidamente, assim, sobre... Isso gera para algumas pessoas um mal-estar, porque parece assim que elas... Pá, mas então eu sou uma pessoa que tô fora do mundo. Não, não tá fora do mundo. Tá no mundo inclusive deles. Só que a rede social, por uma razão própria, as pessoas não vão ali botar. Claro que alguns botam algumas coisas mais próprias, um desabafo, alguns botam algumas coisas mais pesadas assim em termos de texto. É verdade, se desabafam até na rede social, tá? Mas eu vou dar outra. Alô, Giovanni Ferraz, vou dar outra dica para vocês. A rede social, ela tem que ser olhada com muita serenidade. Não é porque alguém hoje está num lugar bonito, num restaurante bonito, comendo uma comida diferente, que a vida dela está uma maravilha, cara. Às vezes aquilo é um momento, às vezes aquilo é uma necessidade da pessoa de expor aquilo. Então, não se frustrem se vocês não estão naquele melhor restaurante, naquele lugar paradisíaco. Daqui a pouco é uma questão de momento, a pessoa fez um pacote de viagem, a pessoa conseguiu um dia lá... um convite para ir comer num restaurante bom, foi numa festa boa e deu. Não transforme a vida de vocês no espelho do story da internet, do Instagram. Senão, vai ser conflitoso. E essa relação hoje, para completar, que eu não vou me estender, porque se eu me estender, nós vamos até às 6. É o relacionamento. É o relacionamento. E isso aí eu coloco de público, porque quem me conhece, eu converso e falo abertamente. Nós entramos no mundo da mentira... hoje, que tu tem que fazer jogo cênico na internet para provocar as emoções e as reações que alguns só conseguem quando provocados. Eu explico. Agora há pouco eu dizia para vocês como era bom o cara atravessar o salão do baile, da brincadeira, da discoteca e dizer assim, vamos dançar? Pô, vamos. Ah, beleza, a guria vinha, tranquilo, beleza. Aí dançar, vamos tomar um guaraná, beleza? Ah, bah, amanhã podia ir no cinema, vamos sair, vamos conversar, beleza? Vamos, a guria vinha, tu saía e tal, né? Pegava da mão, dava um beijo, olha, vamos namorar, beleza? Vou na quarta-feira e domingo na tua casa, beleza? A gente viveu esse mundo. A coisa tá tão louca para quem não transita na internet que hoje tem gente fazendo mentoria de internet... dizendo assim, não demonstra muito, segura. Pô, mas como assim? Eu tô afim, a mulher tá afim. Como é? Não! Fenômeno da escassez. Não mostra, não demonstra. Em silêncio, faz outra coisa, não procura, não curte, não chama. Não... É assim que tá esse mundo doido do relacionamento na internet hoje. Tu tem que maquiar o teu sentimento. Sabe por quê? Criar um conceito de que quando tu declara afetividade por alguém, pô, gosto da mulher, vou lá curtir, tô mostrando que eu tô afim. Isso aí, só vocês lerem aí os
pseudo-mentores de relacionamento da internet, vocês vão ver o que horror que tá isso aí hoje. Tá um mar de loucos. Mar de loucos hoje. A internet tá um mar de loucos para relacionamento. Aí, tu é chamado de emocionado. Porque tu tá oferecendo afeto demais. Essa é o cabo de esquadro que eu nunca imaginei que o mundo ia chegar nessa doideira. Aí se tu te omite de manifestar o desejo, se tu te omite de mandar uma mensagem, mandar um emoji, que é o coraçãozinho, tu dá um tempinho, te faz de bobo. Como meu pai dizia quando ele dá gelo. Quanto mais gelo tu der, parece impressionante, as coisas estão tão loucas, tu tem que dar gelo. Deixar pra quem? Pra criar a escassez. Olha que frescura, que palhaçada, que doideira que tá isso. Então, esse mar de loucos que virou o Instagram em alguns setores, é isso aí, para relacionamento. É por isso que tá confuso. É por isso que vem o estresse crônico. Aí as pessoas se frustram porque acham que, porra, mas eu quero dizer para ela que eu gosto dela, qual é o problema? Não, mas se tu disser, ela vai te rejeitar, porque tem um mar aberto de opções, daqui a pouco tem o outro lá que também tá mandando emoji, o outro lá. Então virou um cardápio. Um cardápio emocional hoje na internet. Que é o seguinte, rodou o feed, rodou o story, ah, mas tem esse aqui, mas tem aquela ali. É um cardápio afetivo hoje para tu construir uma relação. Tu tem que escolher se esse aqui manda muito, tu não gosta, se essa aqui manda muito, tu rejeita, tu espera. Aí tem uma mais difícil. É assim, é um mar de loucos hoje a internet para afetividade de relacionamentos. E aí vem esses pseudo-mentores aí, né? Que mais querem vender consultoria e livro de como é que tu te relaciona? Não! Paga R$ 37,90 para tu ter 93 frases de como chegar. Mas o que é isso, rapaz? A loucura! Tu tem que pagar. Isso aí é anúncio aí que veja aí, a gente vê. Para alguém te ensinar a mandar frases que gerem. Como é? A emoção não é bem isso, mas eles usam outro termo. Quando a gente só dizia assim, pô, tô afim de ti, queria sair contigo, vamos namorar, sei lá. Que era mais do que normal. E quantos de nós aí construímos relacionamentos na vida dizendo exatamente que gostava da pessoa, a pessoa gostava de ouvir, dizendo, pô, também gosto de ti, então vamos namorar, então vamos casar, então vamos... Hoje tu tem que ser doido para provocar a escassez. 11:55 aqui, Futebol Online.

É clássica, 85, ele mesmo, George Michael, na clássica Carless Whisper, professor Shaquille Marx, adoro essa trilha sonora, deixei aqui tranquilo, finalzinho do bloco, beleza, pra curtir mais uma das românticas. Vamos deixar essa rolando? Vem aí o intervalo, mas você curte um pouquinho mais o George Michael, já voltamos.

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Pai nosso que estais no céu, santificado seja o vosso nome. Venha a nós o vosso reino. Seja feita a vossa vontade, assim na terra como no céu. O pão nosso de cada dia nos dai hoje. Perdoai as nossas ofensas, assim como nós perdoamos a quem nos tem ofendido. E não nos deixeis cair em tentação, mas livrai-nos do mal. Amém.

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anos 70, é pra você aí, né? Isso aí, pra você curtir as românticas do sofá aqui no Futebol Online. 12:08, a hora certa, Cidadela Buffet, pra você. 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Deixa eu mandar um abraço, ô, bruxo. Eu sei que ele me escuta, porque outro dia ele disse assim, bah, vim comer um mocotó, que eu tava indo no carro e ouvi o Beto falar, né? Conhece o professor Jorge Malhão, ô, Leonir Badas? Jorge Malhão. E as 40 mais da semana, é o 25º lugar. Jorge Malhão tinha um programa na nossa co-irmã ali na Rádio Pansy, aos domingos, né? Professor Jorge Malhão, né? Professor aqui na universidade. Às 40 mais da semana, o cara passava 3 horas, eu acho, ouvindo música. No domingo não tinha, quando as FMs começaram a chegar, né? 79.

Esse paradão aí do Jorge Malhão, né? Grande Jorge Malhão, outro dia encontrei na fruteira ali perto de casa também. Grande Jorge Malhão, grande querido. Obrigado, professor, pela audiência. Vanderlei Cabral mandando a sua foto de sol lá em Canoas. Quarta-feira abençoada neste dia de São João, amigo Canoas, gelada, 10 graus. Tá calor aí, hein? Porque aqui tava menos, hein? O solzinho apareceu aqui também, bruxo. Tá aqui também na janela, já bateu o sol. Mário Ribas na Coab Tablada, mandando água. Tá essa fotinho, né? Da xícara chavante, microfone. Essa xícara eu ganhei do Zé do Porto, né? Ganhei uma do Pelotas do Márcio Gouveia. Tem as duas canecas ali. Bom dia, diz ele aqui. Bom dia, Beto. Uma feliz quarta-feira romântica do sofá para todos nós. E viva o amor, viva a música. Romântica, sempre é tempo de amar. Aí, Beto, faz bom barulho. Que logo mais a seleção brasileira vai fazer a dela. Perfeito, meu irmão. Com certeza aí, tranquilo. Obrigado, Mário Ribas aí. Grande Mário Ribas, hein? Acharam-se a caneca. Eles arrumaram o meme meu ali, fazer um emojizinho tomando café. Na xícara do Chavante, é, tem a do Pelotas, tem a do Brasil, tem xícara aqui, tem a da Católica aqui, ó. Essa aqui também é da Universidade, ó, canequinha que a gente ganha aqui, é, tem tudo aqui. Valeu, irmão, obrigado pelo carinho. Grande Ronaldo Santos no Fragata, tá curtindo no telão da sua sala de estar no solar do Santos, lá no Fragata. Obrigado, Ronaldo, abraço, tamo junto aí no Twitter, não, no YouTube. Mandando pra mim também aqui, antes de começar a falar mais de futebol, Antônio Pérez. Bom dia, Beto. Há possibilidade dos manequins de vitrine não se classificarem hoje? Olha, sempre há, né? Nós vamos ver aqui daqui a pouco a tabela da Copa, vamos projetar, né? O Brasil é líder com 4, Marrocos com 4, Escócia com 3. Se a Escócia ganhar, o Brasil fica com 4, Marrocos vai ganhar do Haiti, vai para 8 e o Brasil, pode... Eu sei se passa um 3 ou passa um 2, não me lembro aqui. A gente vai olhar aqui, tem chance. Mas acho que vai classificar, agora acho que vai classificar. Aí depois que a gente vai saber, tá bem? O que a gente vai saber agora são as primeiras do nosso futebol local.

0: Meio-dia e 12 minutos, hora certa, Cidadela Buffet traz Lucas, Fabião e o Boletim pelo lado do Brasil.
1: E estamos chegando com as informações do Grêmio Esportivo Brasil nesta quarta-feira, aqui na programação da Rádio Universidade. E o Brasil comunicou oficialmente a saída de Iago Zamora, zagueiro de 22 anos, e agora o zagueiro não faz mais parte dos planos rubro-negro para a sequência da temporada. O atleta disputou 10 partidas com a camisa chavante nessa Série D do Campeonato Brasileiro e agora está de saída. Em nota oficial, o clube informou que a rescisão ocorreu em comum acordo. O defensor estava emprestado pelo Fluminense de Itaúm, de Santa Catarina, e chegou ao Bento Freitas depois de disputar o Campeonato Catarinense pelo Carlos Renault. Foram 10 partidas, sendo 4 como titular, e o grande destaque foi na Recopa Gaúcha, quando ele deu assistência para o gol de Lula na derrota por 2-1 para o Internacional. Na última rodada da primeira fase da Copinha contra o Guarani, o defensor entrou nos minutos finais, acabou expulso depois de uma confusão e estava fora do jogo do próximo sábado contra o Santa Cruz. Com isso, ganha força a informação que trouxemos por aqui que Rafael Dumas estaria encaminhado para retornar ao Grêmio Esportivo Brasil. Sai zagueiro e entra zagueiro. O zagueiro também, o Zamora, depois dessa saída, o Brasil passa a contar apenas com o Otávio como uma opção de zagueiro canhoto no elenco. O Otávio, inclusive, é lateral esquerdo, teria que jogar improvisado. E a zaga também passa a ser um problema para o Brasil, porque Saulo e Tony Lucas estão no departamento médico. Pérez Amor acaba tendo apenas o Lula como zagueiro de origem, Thiago Henrique joga por lá, o Yuri já jogou por lá, mas de origem vai ficando cada vez mais sem opções o técnico Laércio Aquino. Lembrando que Rafael Dumas, se for confirmada sua contratação, chegaria apenas para a divisão de acesso e também para finalizar com a saída de Zamora. Já são 3 baixas rubro-negras desde o fim da Série D do Campeonato Brasileiro. Robinho e Yuri Tanque saíram bem na altura da eliminação, 2 baixas no ataque e agora a primeira baixa na defesa. Mas eu sou o Lucas Fabião e volto na nossa programação esportiva para seguir falando do chavante. Até lá.
0: Obrigado, Lucas. Volta na programação esportiva da RU. 6 da noite, o lance rápido. Às 7, papo da bola. E às 8h30, falando de Copa. Detalhe é o seguinte, viu? O Bruxo tinha perguntado aqui quantos tinham saído do Brasil. Realmente, o Lucas confirma aquilo que a gente tinha pela percepção das notícias, né? O Brasil oficializou a saída do Yuri Tanque, Robinho. E agora a saída do Iago Zamora. E essa negociação que pode ser que venha com o Dumas, que chegou no Lagarto de Sergipe, não atuou ainda. O Lagarto jogou agora fim de semana passado pela Série D. Se passar, o Dumas deve ficar mais um tempo. Seria um possível acerto do Dumas para a divisão de acesso. Se não passar o Lagarto, o Dumas vai ficar sem clube. Aí vai ter que vir emprestado, alguma coisa assim, pra cá, beleza? Ou só se foi algum pacote de um jogo, mas via de regra, às vezes fica vinculado lá e vem pra cá. De outra sorte, o Brasil segue trabalhando pro jogo de sábado, lá em Santa Cruz do Sul, já é a semifinal da Copa Federação Gaúcha de Futebol. Santa Cruz também que vem aí com uma campanha invicta na primeira fase, Brasil invicto aqui, Santa Cruz invicto lá, os dois invictos até agora da Copa Federação Gaúcha de Futebol. Evidente que sem desmerecer o trabalho do Santa Cruz, o adversário mais difícil que ele enfrentou lá foi o Gramadense, né? Monson e o Brasil de Farroupilha, que terminou em último, ficaram aí com menos da metade dos pontos do Santa Cruz. Monson ficou com 5 e o Lanterna foi o Brasil de Farroupilha com 4, que inclusive perdeu o Ebert, né? O técnico para o Sportivo, né? Então também teve isso, né? Um processo de mudança. O Santa Cruz ficou em segundo e o Gramadense ficou em primeiro. O Gramadense teve uma derrota e o Santa Cruz está invicto lá. O Brasil é a mesma coisa aqui. O Brasil foi o único time da chave que não perdeu. Perdão. Os demais clubes, o Bagé, o Guarani e o Farroupilha, perderam 2 vezes. Aliás, o Farroupilha perdeu 3 vezes, né? Então, Brasil e Santa Cruz vão fazer um duelo lá em Santa Cruz, nos Plátanos, no próximo sábado. A marcação de horário aqui, 3 da tarde, com a primeira partida, jogo de ida da semifinal da fase da Copa Federação Gaúcha de Futebol. Choque de invictos, né? Alguém aposta no empate? Olha, não sei não, empatezinho. Daqui a pouco decide tudo aqui no Bento Freitas, no outro domingo, dia 5 de julho, às 3 da tarde, Brasil e Santa Cruz, definindo a sequência na Copa Federação Gaúcha de Futebol. As primeiras pelo lado chavante no futebol local, aqui dentro do futebol online, ao meio-dia 17, a hora certa é Cidadela Buffet.
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clássica dos anos 80, um filme que marcou a geração 80, um filme desacreditado na produção, mas virou um ícone dos anos 80 com Patrick Swayze e a Jennifer Grey, que é exatamente Dirty Dancing, Hungry Eyes.

0: um dia eu já contei essa história aqui, rapidinho assim, só pra falar. Esse filme aí foi escrito por uma me esqueci o nome da autora do... Me esqueci o nome. Foram duas mulheres até que produziram esse contexto aí. Uma delas viveu uma época, nos anos 60, né? Um romance. E ela escreveu a história. E ninguém queria produzir o filme. Ninguém queria. Testaram vários atores. Ninguém queria. Uma ex-produtora... Olha só como é que é a coisa. Uma ex-produtora de filme pornô bancou. Vamos produzir o filme. E aí você sabe o resto da história. Baita filme que até hoje aí marcou uma geração. O estilo de dança, Patrick Swayze, a música. Todas as condições de um filme que marcou uma época, digamos, dos anos 60, reproduzida nos anos 80, e eternizou aí o clássico Dirty Dancing. É, histórias do cinema também aqui, né? A gente fala de saúde, futebol, música. Ah, aqui é versátil, a coisa aqui é futebol online. Olha aqui na interatividade lá do YouTube. Não dá, senão o cara fica só no mimimi, né, velho? Não dá, tem que fazer andar. O Marcos Ferreira tinha mandado mensagem também, disse que vai tomar um... O Chivas é 12 anos ou 18? 18 anos é o Scott. Chivas é 12 ou 18? 18. Mas tem o 12, tem os dois, né? Ah, tem o 12 e o 18. É, tá, então tá aí. O 18 é melhor. Tá, e hoje tem Scott, né? O Hamilton Machado. Beto, você conhece quem tem mais torcida em Santa Catarina do Sul? Não lembro. Tem Figueirense, tem o Avaí. Acho que é por aí, né? Hugo Luiz Amaral, bom dia, Rio. Obrigado, querido. Ele diz assim, você resume. É? Não entendi. Hugo Luiz, depois ele manda de novo. O Milton Farias, lá na internet, no YouTube, do Futebol Online. Beto, tem alguma possibilidade da seleção brasileira ficar de fora dos 16 avos? É, esse logo perde para a Escócia, como fica? Ah, vou até falar daqui a pouco da seleção. Eu não creio que o Brasil vai perder para a Escócia, mas se ele perder, a Escócia vai para 7, o Brasil fica com 4. Eu não lembro quantos passam no grupo aqui, tem um terceiro colocado aqui, que eu não lembro. Não lembro quantos passam, 2 ou 3. Honestamente, eu não lembro. Se passa. Aqui, ó, vamos ver aqui. Classificados, 8 melhores. Ah, não, o Brasil ficaria em terceiro. Não, o Brasil vai classificar. Na pior das hipóteses, fica como o melhor terceiro ali entre os classificados ali, tá? Entre os 8 melhores. É o azulzinho da tabela ali. Não, o Brasil vai classificar. Vai classificar. Seleção brasileira vai classificar. Mas depois é que aí a gente vai saber até onde tem farinha no saco, né? Valeu, bruxo. Alberto Rosa, volume muito baixo no YouTube. Ah, agora tu me avisa, tia. Pô, tô há horas aqui no YouTube, tu me avisa agora. Deixa eu ver aqui. Não, mas ninguém tinha se queixado, bruxo. Mas obrigado pela dica, tá? A gente teve um ajuste aqui, pode ter sido isso, né? Obrigado pelo toque, mas... Alô, agora sim, vamos ver aqui. Hein? Volume. Ah, será que foi isso? Travou o volume? Não. Não. Oi. Não, mas até agora tá bem aqui, bruxo. Se alguém mais notou que o YouTube tá baixo, me avisa. Às vezes acontece, mas aqui tá modulando bem pra mim, tá? O Fabrício Gripe, lá em Sapucaia do Sul, entre o Brasil e Pelotas, o Brasil, teoricamente, é o favorito. É, tu diz porque tá trabalhando já, né? Mas se não reforçar esse time aí, não vai, velho. Não vai. Luiz Macedo, bom dia, Beto. Não conheço o elevador do meu prédio, eu só uso a escada. Ah, quando eu falei da saúde, né? 4 vezes por semana faço meus exercícios. Até quando chego do supermercado, eu vou de escada. Eu moro no 15º andar, não precisa tanto, velho. É, mas é bom, né? É bom. Pô, se tu consegue subir 15 andares com compra de supermercado, olha, vai no cardiologista só pra ele te dar o ok, porque, pô, tá bem, bruxo. É isso aí. A gente tem que manifestar o desejo da saúde, né? Esse é o mais importante. Segue na trilha que eu sigo na interatividade do futebol online, 12:24.
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E agora, olha aí, agora sim, ó. Jorginho Alves, Janeiro. 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Kenny Rogers e Bee Gees, na dupla aí, né, de voz e tal. You and I. Agora sim, acho que clareou o som, hein, o bruxo. Nove noventa e nove zero dois trinta e quatro quatorze. Olha aí, hein? Essa aqui daqui a pouco eu vou ampliar. CBF corta a verba da Série B da Ponte Preta por 5 milhões em salários atrasados, hein? Uma decisão inédita publicada nesta terça-feira ontem da Agência Nacional de Regulação e Sustentabilidade do Futebol, órgão que fiscaliza o cumprimento do regulamento do fair play financeiro no país, excluiu a Ponte Preta do Programa de Apoio à Reestruturação Financeira de Clubes da Série B, PARF, B, né, PARF, a sigla, por causa de atrasos salariais. Bom, o fair play financeiro, ele apresenta regras, algumas delas eram essas, né, inclusive até perda de pontos e até rebaixamento, né, tem coisa grossa aí. Segundo a agência, a punição foi motivada pelo fato da Ponte Preta acumular pendências superiores a 60 dias com os atletas, comissão técnica e funcionários, além de débitos relacionados a fundo de garantia e o INSS, hein? Daqui a pouco eu leio mais aí, então. Ponte Preta tomou um gancho aí da CBF. Olha o fair play financeiro aí. Ah, pode ser o regramento, hein? É o novo regramento. O Esportivo se apresentou, mais um clube que se apresenta para iniciar as atividades da pré-temporada 2026. O Gaúcho já se apresentou com 25 jogadores na segunda-feira. O Aimoré já se apresentou. O Brasil está jogando, Santa Cruz está jogando, o Gramadense jogando, o Bagé jogando. O Brasil de Farroupilha estava jogando. Times que estão aí na segunda divisão. O Pelotas ainda vai se apresentar. Ontem eu conversei com o Dr. Tavares, confirmou 18 jogadores aqui na RU, você ouviu. Também o acerto com o Paulo Henrique Marques encaminhado. Ou seja, o Pelotas também está na linha aí, mas ainda não se apresentou, não se sabe muito ainda. O Brasil deve fazer reformulação de elenco, isso é fato, né? Então, depois a gente vai analisar os demais adversários aí da divisão de acesso, que a gente ainda não tem notícias, tá legal? Meio-dia 27. Vamos fazer um intervalo? Que aí o Jorginho já assume, o Leonir já vai e a gente segue com mais futebol online aqui na RU. 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
1: 12 horas e 28 minutos.

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0: The Captain of Her Heart pra você, pra curtir mais uma das românticas do sofá aqui no Futebol Online. Jorge Alves assumindo a mesa. Leonir já foi, eu continuo com você até uma da tarde. Wait another day for Double. The Captain of Her Heart. Tá aí, nas românticas do sofá. Agora veio o som rachando de Luiz Macedo. Fiz uma regulagem aqui no nosso áudio do YouTube, né? O mixerzinho ali, tem um ajustezinho ali, né? É, exatamente. Então agora tá bom, tá rachando o som. Vanderlei Cabral mandou um vídeo que o som tava bom lá em Canoas. Então às vezes pode ser um equipamento ou outro aí, né? Às vezes no meu celular tem dias aqui que dependendo do YouTube o som sai um pouco mais baixo, né? Então tem que olhar aí. Tá bem? Mas já tá todo mundo ligado aqui, interagindo conosco. 999-02-3414, Interatividade, Futebol Online, quarta-feira, né? O que a gente tem aqui de informação? É, em seguidinha, de volta. Ah, não, essa é do Texas, não aguento mais. Agora também derrubaram lá o Pedrinho do Vasco, né? Ah, que barbaridade isso aí. Só enredo. Ah, nem vou entrar nesse assunto hoje. Ah, não, deu pra mim. Vamos fazer o seguinte, Jorginho, vamos girar? Vem aí o giro geral de informações do futebol.
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0: Roxette, listen to your heart. Ouça seu coração. Ah, coisa que um bicho pega. Giro da bola pra você começando. Olha aí, falando da divisão de acesso, né? O Esportivo já apresentou e também já iniciou as atividades visando a pré-temporada, né? Na tarde dessa segunda-feira, mais conhecido como antes de ontem, o Esportivo deu início aos trabalhos da pré-temporada visando a disputa do Campeonato Gaúcho Série A2, que inicia dia 2 de agosto, dia do meu aniversário, né? Olha isso, ó, daqui a 40 dias, hein? É, mais um aninho nas costas. Primeiro dia de atividades voltado à apresentação da comissão técnica e atletas e avaliações de testes físicos. Já na terça-feira, dia 23, na parte da tarde, os atletas fariam já a primeira atividade com bola. Treinador Márcio Ebert, que era do Brasil de Farroupilha, assumiu o Esportivo, né? Ressaltou os critérios para a formação do elenco e destacou o seu estilo de trabalho. Abre aspas. Mesmo com limitações financeiras, fomos muito criteriosos na montagem do elenco e conseguimos formar um grupo competitivo que vai brigar até o fim pelos nossos objetivos. Minha função e a da comissão técnica aqui, lá no Esportivo, né? É potencializar ao máximo cada atleta. Sou um profissional que não gosta de falar muito, mas sim trabalhar. Comigo vão jogar aqueles que estiverem obtendo o melhor desempenho. Guardem essas frases. Bom, o Fabiano Deitz, a gente falou com ele aqui nesta semana, já apresentou lá também na pré-temporada o Gaúcho de Passo Fundo. Já começaram aí as atividades na segunda-feira, dia 22. O Fabiano me disse aqui que já tinha um grupo bem adiantado, né? Sobre essa montagem do grupo. E eu vou recuperar o áudio aqui, né? O que disse o técnico Fabiano Deitz sobre a apresentação do Gaúcho de Passo Fundo para a divisão de acesso.
2: Já a comissão se apresentou já, né? Tá. E o grupo se apresenta na próxima segunda.
0: Ah, perfeito. Quantos jogadores já vão se apresentar contigo aí?
2: 25 atletas.
0: Já vão se apresentar 25?
2: Sim.
0: Passo Fundo rumo à primeira divisão, hein? Povo,
2: Gaúcho, né? O Gaúcho, não o Passo Fundo.
0: Aí em Passo Fundo, eu digo Passo Fundo a cidade, né? Fundo a cidade.
2: Gaúcho.
0: Né? É o Gaúcho, Passo Fundo. Não, eu sei, claro que eu sei.
2: Exato.
0: É que o Gaúcho aí também, o Rafael falou pra mim outro dia aí, o Rafael que tá lá no rival aí, no nosso rival, né? Lá no Passo Fundo. Uhum. O Rafael me disse também que o projeto é esse aí, era focar na copinha, se fosse jogar, para botar o time para brigar pelo acertão. A dupla de Passo Fundo vem aí buscando primeira divisão mesmo, né, Thiago?
2: É, a rivalidade eu acredito que intensifica, né, essa questão de se um tá querendo buscar, o outro também se movimenta. Eu acho que isso aí é muito benéfico aí pro futebol do interior. E acredito aí, Beto, pela movimentação que a gente escuta aí, não só os dois times aqui, como o Brasil e Pelotas, Veranópolis, Glória, União Frederiquense, o que a gente tem escutado aí, projeta uma divisão de acesso muito forte.
0: O Gramadense está jogando, tem um projeto, o Bagé já está jogando também, já está com uma, Bagé, uma base.
2: Sem dúvida.
0: O Aimoré está contratando aí também, o Santa Cruz está jogando. Santa Cruz, não está fácil essa segundona aí, essa divisão de acesso,
2: não,
0: Fabiano,
2: com
0: vai
2: certeza.
0: Ser...
2: Vai ser de lascar.
0: Vai ser
2: tu boa. Vê que o Bagé também, nessa questão de rivalidade, quer igualar o Bagé, Guarani, então os times se movimentam, né? Isso aí movimenta bastante a disputa dentro da cidade e é claro que quem ganha, vamos dizer assim, vai ser a competição, né? Que para mim é a melhor competição do estado.
0: E aquilo que nós falamos seguido aqui contigo também, né, Fabiano, hoje a gente tem que olhar o gauchão, ele tem importância, o gauchão, pelo apreço de botar um clube na vitrine e jogar com a dupla Grenal, fazer renda, vender mídia, tá? É o premium. Agora, o verdadeiro campeonato gaúcho é esse aí da divisão de acesso. Para mim é com as equipes tradicionais, com as rivalidades, com os clássicos, com a parte que vai ser doída, que vai ser esse negócio de turno único, eu tenho horror disso aí. Mas vai ser aquele negócio, não pode errar na arrancada, porque depois corre atrás. E eu já vou aproveitar esse ensejo para te perguntar, o que tu achou, ou a tua opinião, sobre esse modelo que permanece? Havia tentativa de chaves e tal, alguém tentou proposta de duas chaves com ida e volta, não deu. Como é que tu avalia, como é que o gaúcho hoje, vocês estão avaliando?
2: Eu até estive na reunião, né?
0: Certo.
2: Aquela fórmula do a outra possibilidade eu acho muito ruim, né? Eu sempre, para mim, campeonato é pontos corridos, os dois melhores sobem.
0: Perfeito.
2: Isso é um campeonato, entendeu? Turno e retorno, vai lá, tu vai vir aqui, nós vamos a Pelotas, o Pelotas vai vir aqui. Isso é um campeonato e os dois melhores vão subir. E Copas é outro tipo de competição. Aí tu faz, tu tem um campeonato longo, tu tem calendário, tu tem como fazer um planejamento a longo prazo. Tudo que a gente não gosta, né? Que nossos diretores não gostam, eu sei.
0: Verdade.
2: É justamente o oposto daquilo que a gente deveria fazer. É o que a gente faz. A gente faz futebol aqui... nós estamos contratando um jogador que já passou por 4 times esse ano.
0: Imagina.
2: Então ele está acertando com nós aqui, mas ele está jogando a segunda de Minas. Ele vem, vai passar 40 dias com nós, ele já está acertado com o time da Série A do ano que vem. Então, nós estamos fazendo um futebol de cigano, né, cara?
0: Pois é. É isso, não estabelece.
2: Eu sou da opinião que nós temos que ter um calendário e ter uma competição longa para todos os times do interior. Entendeu? Uhum. E aí tu faz uma Copa no meio de semana.
0: Perfeito.
2: E aí tu vai dar mais jogos para todos os times.
0: É uma alternativa.
2: Aí tu vai montar um elenco, tu vai ter 8 meses de calendário, tu tem trabalho, tu tem projeto. Né? Aí de novo eu vou dizer, mas dá dinheiro da onde? Cara, se os times estão brigando aí na Série A pela fortuna que tem, né? Pelo dinheiro que tem. Aqui no nosso futebol a gente não tem discussão, o dinheiro que tem está na mão de 2 times, a gente não discute. Os outros times todos aceitam. Então, vamos se valorizar, vamos dizer o seguinte, a nossa competição ela é importante. Então, por que 2 times só que ganham dinheiro? Por que o Flamengo e o Corinthians ganham mais, mas eles não ganham? Na relação, eles não ganham nem perto do que ganha o Grêmio e o Inter em relação aos times do interior.
0: Sem dúvida.
2: Então vamos fazer o seguinte, vamos discutir aqui primeiro, vamos ver nós aqui como é que nós vamos melhorar o nosso. Vai melhorar o dinheiro para o interior, vai ter um calendário, vai ter um futebol melhor, tu vai poder ter um nível melhor de competição e tu vai engrandecer os teus clubes. Nós estamos jogando hoje para pagar as contas do ano passado? Não tem cabimento?
0: Tá aí uma parte, né, da entrevista que eu fiz com o Fabiano Deitz na conversa, depois também ele fala sobre o debate do calendário, investimento dos clubes nas contratações, enfim. A entrevista é ampla, mas depois eu recupero na semana aí mais um pouco dessa entrevista, porque o Fabiano também fala muito sobre esse momento do interior, né? A proposta há muito tempo, Fabiano, é um dos defensores do calendário, um dos defensores do tempo de trabalho, para poder todos os clubes também, de uma forma ou de outra, evoluírem de alguma maneira, né? Como ele lembrou bem, tu joga pouco, arrecada menos e ficam dívidas. No ano que vem tu corre atrás para jogar e pagar aquela conta do ano passado, e o teu dinheiro nunca entra um dinheiro bom, porque tá sempre com pendência. Então isso também é uma outra realidade que os dirigentes do interior precisam entender. Mudar um pouquinho essa cabecinha, né? De, não, vamos jogar pouco para gastar menos. Não, velho, tu vai gastar a mesma coisa. E o Fabiano até, não sei se agora ele falou na outra vez, tem jogador aí no interior contratado por 20 mil reais, senão não vem. Aí tu contrata dois, três aí de 20 mil, mais um pouquinho, a tua metade, um terço de folha já foi para fazer divisão de acesso. E como é que tu vai pagar depois? Aí tu não arrecada, porque tu joga pouco, turno único, não classifica, né? Porque eles vão para lá debater conselho técnico, não sei do quê, que alguns de técnico, nem de eletrônica eles são. Não, tem lá, não, eles vão lá pro conselho técnico. Mas nem técnico elétrico eles são para trocar uma lâmpada, eles não sabem nada, nem de futebol. Então vão para lá dizer, não, vão jogar menos, vão jogar pouco, para gastar. Não, eles vão gastar a mesma coisa, jogando menos, com menos arrecadação, menos patrocínio, menos aporte, para fazer o calendário mínimo. Então é esse o problema do interior também. É esse o problema do interior. Bom, o Gaúcho de Passo Fundo vem aí, né? O Fabiano, então, ele colocou aqui 25 atletas, já se apresentou na segunda-feira, já tem esse trabalho. O Fabiano acrescentou para mim na entrevista que o Gaúcho deve chegar a 29 ou 30 contratações, vai fortalecer bastante o grupo, comissão técnica completa, está pronto o Gaúcho para brigar. O que eu falei para o Fabiano lá, eu recoloco aqui porque é o Rádio Dinâmico. Eu não vou dizer se o Gaúcho vai subir, não sei se vai subir. Mas a gente conhece o trabalho do Fabiano. O Fabiano sempre chega nas cabeças brigando aí. Subir é consequência de competência, lá no fim. Mas acredito que é um dos times que vai, até ele dizia para nós aqui, dos 16 clubes aí, classificam 8. Ele só não citou, né? Mas na visão do Fabiano, ele acredita que 10 pelo menos vão brigar bastante pelas 8 vagas. Quer dizer, então alguém vai ficar na porta do baile e não vai entrar. E para fechar aqui essa parte, eu dizia para vocês, com relação ao pessoal queria saber, né? Nós teremos esse ano, bom, o Internacional de Santa Maria jogou ano passado, subiu, e o Novo Hamburgo subiu. Caiu a dupla Brapel. Então, nesse ano, nós teremos aqui Aimoré, Brasil, Passo Fundo, Pelotas, Gramadense, Veranópolis, Bagé, Lajadense, Santa Cruz, Brasil de Farroupilha, Glória, Esportivo, União Frederiquense e o Gaúcho, né? Essa é a realidade aqui, né? E da Terceirona, quem é que subiu? Subiram da Terceirona, só um pouquinho que eu tenho que ver aqui na Série B. Quem é que subiu, né? Subiram dois, né? Subiram Guarani de Venâncio Aires e o Apafute. Ainda tem mais os dois aí. O Apafute é de Caxias e o Guarani de Venâncio, todo mundo sabe que é ali na terra do chimarrão, né? Na região do Vale do Taquari. Então, também teremos aí o Guarani de Venâncio e o Apafute jogando a divisão de acesso esse ano. O Brapel rebaixou e o Guarani de Venâncio com o Apafute subiram da Terceirona. Os quatro, daqueles que caíram, que foi o Futebol com Vida o ano passado, e também caiu, só um pouquinho aqui que eu vou, que eu estou trocando de tabela, né? O ano passado caíram para a Terceirona. Mas que confusão isso aqui, parei um pouquinho. Vamos lá, clicou aqui, abriu o link. O ano passado caiu o Real das Praias e o Futebol com Vida, que não jogou, lembram? Nem jogou. Então ficou rebaixado o Real das Praias para a Terceirona e o Futebol com Vida na Terceirona. E aí subiram o ano passado o Inter de Santa Maria e subiu o Novo Hamburgo. Esse ano caiu o Inter de Santa Maria de novo. E caiu também o Avenida, mas só vão jogar o ano que vem. Quem joga esse ano é o Pelotas e o Brasil, que caíram do ano passado. E aí a pergunta do ouvinte aqui no outro bloco foi essa. O cara cai no gauchão desse ano, em janeiro, e só, por exemplo, o Inter de Santa Maria e Avenida, que não tem calendário. Eles passam um ano e meio para jogar de novo a divisão de acesso. Só em agosto do ano passado, do ano que vem. Aí nós vamos na frase do Fabiano, que eu falei no outro bloco, do Rogério. O pessoal que pensa futebol, que gosta de falar de futebol, que tem conceito para debater futebol, Que é esse debate que não se faz no futebol, né? Calendário, calendário, calendário. Ah, mas campeonato brasileiro tem muito time do interior metido de pato a ganso, aonde não é chamado. Ainda que seja o mote do futuro, criaram esse tipo de evento que muitas vezes arrebenta com o orçamento dos clubes. Ah, mas tem que... Eu não disse que não tem que jogar. Tu tem que saber como é que tu vai jogar. Não é que não tem que jogar. Tem que jogar, se puder. Agora eu vou fazer uma pergunta respeitosamente ao Bagé. Tu imagina se pegar uma Série D o ano que vem. Se o Bagé fosse campeão, for campeão da Copinha. O Gramadense, mais ou menos lá, parece que tá um pouquinho ajeitado e tal. Santa Cruz, se pegar uma Série D. O Brasil a gente já sabe que tá aí, já tá jogando. A gente já conhece a história. Mesmo assim, o Brasil tem dificuldades para se sustentar numa Série D há 2 anos, né? Não passou da primeira fase ano passado, não passou da primeira fase esse ano. A Série D para o Brasil hoje é um desejo, é um sonho. Não consegue se afirmar também, já foi Brasil há muito tempo. Então, aí tu olha para o Bagé, com respeito aos amigos de Bagé, mas é uma estrutura que recém está se reformulando. O Santa Cruz, que também a gente sabe que a coisa lá não está sobrando, como em outros anos sobrou. O Gramadense tem uma estrutura de investimento na Serra, mas até o Jorge Júnior, lá com quem eu conversei outro dia, o vice de futebol, também sabe que a coisa é um projeto e tal. Como é que daqui a pouco tu vai botar um time desse na Série D? Aí tu vai ter que investir o que tu não tem, e aí começa a roda viva da dívida, das contas. E eu vou dizer o seguinte, rapidinho para vocês aqui, hein? E muitas vezes porque ele cansou de declarar aqui, o Tato, que agora há pouco o Guarani estava aí ajeitando aqui, ajeitando ali para... Vai pagar, mas para concluir as contas, né? E jogando gauchão, Série A, Copa do Brasil e Série D. E o Tato nunca escondeu aqui. Ele disse, não, agora deu uma apertada, eu reduzi os investimentos aqui, deram uma reduzida, meus patrocinadores reduziram, tal, meu sócio saiu, 300 sócios saíram. Quer dizer, Tato, tem que jogar a Série D, e agora? Quem é que paga a conta? Então é isso que às vezes a gente tem que ver também, né? É interessante esse debate. Tem que jogar Campeonato Brasileiro, tá bem? Tem que ir pro baile de rico, tomar um Chivas. Mas cadê dinheiro? Vai com o smoke emprestado, cartão de crédito no limite arrebentado. E aí, tem que tomar só o do buffet, não pode pedir o importado. Só toma o do buffet, aquele que tá servido ali no buffet que todo mundo toma. Pra que tu vai te meter em baile de rico se tu não tem cacife? Essa é uma realidade que eu digo há muito tempo aqui sobre isso, né? Então, é o nosso modelo de futebol, é o nosso sistema de futebol que promove isso. Tu cria essa expectativa, tu amplia o teu horizonte, tu gera a ansiedade de jogar, jogar, jogar, só que depois tu não tem cacife para te segurar, não tem bala para te meter lá. É essa aí, essa é a pauta. Meio-dia e 52 aqui, Futebol Online.
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0: legal pra você curtindo as românticas do sofá, hein? Amadeu Ming. Você conhece isso aí, não? Não conhece? Lembra? Cantare ed amore. É isso aí, ó. Agora, o Serginho Corrêa veio aqui falar comigo no bastidor. Como é que é o negócio? Agora tem que dar gelo. É, criar essa neura agora que o cara não pode mais se revelar aberto afetivamente. Agora tem que fazer o seguinte, é gerar escassez. Quanto mais tu gerar escassez, teoricamente, mais tu te torna atrativo. Ah, vai entender essa loucura da internet aí. E os caras ficam vendendo isso aí como mentoria aí na internet, no Instagram. Não, tá um inferno esse negócio aí, velho. É, olha aí só. Clubes gaúchos ativos que estão há mais tempo sem jogar partidas oficiais. Inter de Santa Maria, 3 meses, não jogará mais esse ano. O Avenida, há 3 meses, não jogará mais esse ano. O Novo Hamburgo, há 3 meses, não joga mais esse ano. Mas Novo Hamburgo não joga esse ano. O ano que vem é Gauchão Série A, a Série D e talvez aí pingue uma Copa do Brasil, dependendo da colocação de vaga aí pro Rio Grande do Sul, né? O Guarani de Venâncio não joga há 6 meses. O Pelotas não joga há 7 meses. O Gaúcho Passo Fundo há 7 meses sem jogar. O Rio Grande não joga há 7 meses. Rio Grandense há 7 meses. O Aimoré há 7 meses. Veranópolis sem jogar há 10 meses. Parou ano passado na divisão de acesso. O Passo Fundo não joga há 10 meses. O Lajadense não joga há 11 meses. O Glória de Vacaria não joga há 11 meses. Futebol Convida há 2 anos. Isso aí não tem. Mas vai mudar muito, né? A informação é do Interior FC25 aqui, né? Um Instagram. O pessoal faz um trabalho importante, né? Eu até vou olhar aqui, deixa eu ver aqui, tá aqui. Exatamente, então é importante esse levantamento, vai ao encontro do que o Fabiano falou, do que a gente fala, do que a gente debate todo dia aqui, dentro do possível, que é essa questão do interior, se não se alertar, se esses dirigentes turistas continuarem com o calendário mínimo, eles vão enlouquecer, porque eles não vão ter dinheiro para pagar, começam a perder espaço, divisão, não tem espaço no cenário para todo mundo, gauchão tá limitado, tá estrangulado, essa viagem de ter que jogar Campeonato Brasileiro, a vaga de copinha só para um, a outra vem por dentro do Campeonato Gaúcho, quem não joga gaúcho não tem para disputar, e vai ficando estrangulado. Quando eles entenderem que essa proposta de um calendário melhor para o interior jogar e se retroalimentar, que a força do futebol tá no interior, que o elefante é o dono do circo, porque, aliás, o domador é o dono do circo, porque o elefante não sabe a força que tem, aí um dia eles vão acordar, mas aí já vai ter 6 ou 7 cadeados espalhados por aí pelo interior, mais estádio fechado, aí eles vão fazer circo, espetáculo, aí vai acabar o interior, né? Do jeito que vai, o que vai acabar, ô Jorginho, é o futebol online de hoje, né? Infelizmente tem que terminar aqui, porque o horário chega e a gente tem que seguir com a programação. Lembrando que logo mais, às 6 da noite, tem o lance rápido, às 7 tem o papo da bola, depois tem o por dentro da Copa. E amanhã já é quinta-feira, bruxo. Amanhã já é quinta-feira, para trazer para você aqui aquele tempero brasileiro, para você curtir aí as nacionais. E antes de fechar, já que eu falei em relacionamentos, né? Caiu uma frase belíssima. Hoje o programa falou até de relacionamentos, né? Doutor Love na área. Olha aí. A mensagem é essa aqui. Relacionamentos saudáveis começam dentro de você. O que você projeta lá fora é reflexo do que cultiva aqui dentro. A última da playlist de hoje.
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Agradecendo a imensa interatividade, a audiência de todos, comigo nos trabalhos agora, Jorge Alves, assumindo a mesa, Leonir já foi, produção e apresentação, Beto Vetromilli, participação sua, a interatividade nossa, patrocínio da Insalriaga Materiais de Construção, Pioneiro Peças e Acessórios, Unimed Pelotas e Cidadela Buffet. Amanhã é tempero brasileiro nas nacionais, nas principais, com informação, interatividade e opinião, porque você sabe que aqui o futebol é online. A gente se encontra. Tchau.

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1: 13 horas e um minuto.
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senhores, boa tarde. 13 horas 5 minutos na hora oficial Ótica Cristal. Devemos dizer o seguinte: houve um problema durante o dia de ontem envolvendo a internet em toda a região aqui, em função de uma queda de um poste, né? Razão pela qual e o posterior incêndio desse poste, por conseguir.

0: Escócia. Gastal, boa tarde.
1: Boa tarde aos nossos companheiros de mesa aí, boa tarde aos ouvintes. E fechando a primeira fase, né? Dizendo que a gente já deve retornar entre amanhã e sexta-feira, já está conosco, já está junto aí no 13 horas, né? Mas fechando essa primeira fase, né? Hoje contra a Escócia, 18 horas, 19 no Brasil, né? O Brasil precisa a vitória para se igualar ao México, Estados Unidos, Alemanha, França, Noruega, Argentina, Colômbia, que já conseguiram as duas vitórias e já estão na próxima fase da Copa, né? A 300 metros aqui da casa da minha irmã, em Orlando, tem um Walmart muito, muito semelhante ao supermercado que temos no Brasil. Walmart, a mesma rede, né? Uma picanha custa 20 dólares, Angus, picanha brasileira, né? De alta qualidade. 20 dólares, aí contando, arredondando para 5, dá 100 reais, exatamente o mesmo preço de uma picanha no Brasil. A picanha embalada a vácuo, com selo da Angus, carne com procedência, pampa, gado que come pasto, não é alimentado com ração, é uma carne de alta qualidade. Exatamente o mesmo preço de uma picanha no Brasil. Isso eu falo para os ouvintes porque me chamou a atenção e é uma curiosidade. Nós gaúchos, nós somos, obviamente, fãs do churrasco e o gaúcho encontra a picanha ao mesmo preço daí do Brasil. Nos Estados Unidos, apenas a título de curiosidade. Neymar no banco, né? Neymar no banco. O fator Neymar deixa Ancelotti com uma pulga atrás da orelha, porque nós temos aí, Messi deslanchou, né? 5 gols, atuações impecáveis, 38 anos, é uma das alegrias dessa Copa do Mundo, alegrias visuais dessa Copa do Mundo. O Mbappé da França, mais jovem, 4 gols, mas também voando, pedindo passagem, como se diz. O Haaland na Noruega, uma seleção que tem as suas limitações, mas também tá com uma fúria de gols, 4, já tá na busca da artilharia. O Cristiano Ronaldo desencantou ontem, 41 anos, um jogador, um atleta na acepção da palavra, um cara que se cuida, se preparou para a Copa, foi chamado novamente para vestir a camisa 7 da seleção portuguesa, está numa fase assim de ouro. Todos esses 4 que eu citei, além do Harry Kane, né, o artilheiro da realeza da Inglaterra, todos esses 5 jogadores se prepararam muito para essa Copa do Mundo, muito mesmo, pelo menos 2 anos de preparação. Messi, Mbappé, o Haaland, Cristiano Ronaldo, o Harry Kane e o Neymar. Estou com o Neymar, o Romário na cabeça, porque ontem ele estava aqui, o senador abandonou, está dando show aqui. O Neymar no banco de reservas, se ele entrar, se ele começar a jogar, se ele tiver sua chance na seleção brasileira, eu até estou escrevendo sobre isso, eu não acredito que ele vá conseguir, né, fazer o que o Messi está fazendo, que o Mbappé está fazendo, que o Haaland está fazendo, que o Cristiano Ronaldo está fazendo. Eu acho que a convocação dele já foi, acabou sendo um erro, né? Mas tudo bem, queria dizer isso no programa. O desfalque de hoje é o Rafinha, né, no setor ofensivo, está com uma lesão, deve jogar aí o Luiz Henrique, o Vinícius Júnior e o Matheus Cunha. Eu tô com a voz meia fria, eu peguei uma dor de garganta, só um calor, uma dor de garganta, vai ter que tomar antibiótico, né? Impressionante, tá? Porque o calor é muito forte. Gabriel Martinelli corre por fora aí na disputa, esse ataque, né? Tem o Brasil, deve confirmar muitos escoceses, tomaram conta de Miami. A postura do Brasil deve ter controle, né, de posse de bola aí no meio campo e de dar o rumo do ritmo do jogo, né? Vamos ver. 19 horas aí no Brasil, 18 horas nos Estados Unidos, fechando aí a primeira fase da Copa, né? Brasil é importante ser primeiro, porque senão vai ter que jogar lá no México, vai, a

0: cabeça muda toda, vai para Monterrey, se for o segundo colocado, né?
1: Ganha fácil da Escócia. A Escócia é freguês do caderno.
0: Não, pois é.
1: Ganha fácil.
0: Chama a Escócia, mas o Galvão Bueno chama o Chile, mas chama a Escócia.
1: Ganha fácil, é uma seleção maravilhosa como a nossa, ganha fácil da Escócia.
0: Não vai atrás, não acredito muito não.
1: Olha aqui, 0 grau tem sido a madrugada aqui, né? uma coisa, o José Fernando Gonzalez e o Neife há pouco confirmavam isso, 0 grau na madrugada aqui, a madrugada norte-americana, o amanhecer norte-americano aí, da Flórida, é na faixa de... O amanhecer?
0: 34, 35 graus, vai a 40 graus e com umidade, né?
1: Puxa.
0: A umidade da Flórida é muito desgastante, muito desconfortável, né?
1: Vai a 40 graus,
0: E na Europa também, tá vendo? Fazendo calor em Londres, né? Que é uma coisa que não é comum, né? Em Paris, né?
1: A Europa tá um horror.
0: Assim,
1: tá
0: acima da média, né?
1: A Europa tá um verdadeiro horror.
0: Um calor estúpido, eu tenho com medo, frio. Tô preparado para voltar com frio e voltar pro 13 já, pegar o friozinho gaúcho. Mas me estraguei aqui numa dor de garganta daquelas. Meus amigos.
1: Boa jornada.
0: Sei que o governador deve participar daqui a pouco, Germano Rigotto.
1: Isso.
0: Compensar a falha de ontem, né? Pelo que você já pediu desculpas, eu me somo nessa desculpa aos nossos ouvintes e dizer que agradeço a todos que estiveram conosco aí nesse período da primeira fase da Copa, né? Levando os ouvintes do 13 um pouco desse ambiente, né? Da Copa do Mundo nos Estados Unidos, um país que recebe os Jogos Olímpicos daqui a 2 anos, que investe muito nessas questões da área esportiva para receber público e, obviamente, transformar esses eventos esportivos num negócio, né? Com todas as questões que foram levantadas aí, participações de seleções que foram contestadas, como o Irã, como o Iraque, jogos no Canadá, jogos no México, questão de vistos, questão de trânsito nos Estados Unidos, saída do México para voltar para Los Angeles. O Irã teve muitos problemas em meio a esse conflito que os Estados Unidos está com o Irã tentando resolver. De certa maneira, agradecer a Cleiton para a retaguarda aí, a todo mundo aí que está nos acompanhando, tá bem? E agora iniciar o retorno, né? E até o fim de semana já estamos por aí, até amanhã ou sexta-feira já estamos aí no 13.
1: Um grande abraço, uma boa jornada nesse dia de Brasil-Escócia e pelo telefone continuaremos conversando. Um abraço, Paulo. Um abraço, Paulo Gastão Neto.
0: Obrigado aqui no 13, meu senador também, obrigado.
1: A Flórida no ar, né? 13 horas, a Flórida no ar. Abração, Paulo. 13 mais 14, senhores do 13, doutor José Fernando Gonzalez, prazer em conhecê-lo. Muito prazer em conhecê-lo.
2: Prazer, fazia tempo que não nos encontrávamos. Eu tinha ouvido falar.
1: Mais de um ano eu não falo contigo. Olha,
2: eu ouço falar de vez em quando.
1: Eu também.
2: Conhecer pessoalmente é um prazer.
1: Mesmo prazer em vê-lo pessoalmente. Assim. Eu ouço falar muito de José Fernando Gonzalez, mas eu quero conhecê-lo ainda. Olha aqui, ao teu lado, esse senhor de barba, Neife Olavo, é isso? Pode ser?
3: É, pode ser. Eu vim porque o Gonzalez vinha. Disse, não, vamos lá, Ney.
1: Senão não iria.
3: Não vim.
1: Senão, sem o Gonzalez, eu não.
3: Não. Vamos juntos aqui para.
1: Sem o Gonzalez, estou fora, né?
3: Exatamente.
1: Estou fora. O negócio é aqui assim, né, Leonino? Você sabia que as divisões internas aqui é um negócio assustador, né? O ouvinte já percebeu isso? E quem é o saco de pancada aqui? Quem é o saco de pancada? Que sou eu o saco de pancada. Sempre. Sabia disso também?
3: Não é verdade.
2: Isso é vitimologia.
3: Não é verdade.
1: Professor Renato Luiz Melo Varotto, boa tarde, cavalheiro. O senhor está longe do microfone. Bem. Satisfação.
4: Tá.
1: Seja bem-vindo.
4: Tudo em ordem dentro da desordem que existe no mundo. Aliás, o Neife me mandou, você deve ter mandado para todo mundo, porque o Neife gosta muito de coisas contra o PT. Né, principalmente contra o Lula. Tudo que ele vê, ele dispara. É uma metralhadora.
2: E, sem razão, é claro, né?
4: Sem
2: nunca
4: razão.
2: Tem razão
4: a,
2: nunca tem razão. A, né?
4: O que ele me mandou é muito criativo.
2: Ele inventa coisas.
4: Inverídico. A maioria das coisas.
3: Como eu não me lembro de tudo que eu te mandei. Tampouco me lembro das coisas que tu me mandasse. Mas seja como for, entende?
4: Se não, eu mandei... É uma coisa muito inteligente. Várias pessoas me mandaram. Se falar em ladrão, é Lula. Se falar em homem, que não sei o quê, Aí vai indo.
3: Eu não me lembro disso, mas todo caso, se tu dissesse, é verdade.
4: Não é verdade. Eu não sou, como tu sabes.
2: Sabe que eu estava ouvindo agora aqui o comentário do Gassal, lá da Copa, né? Estava me lembrando o seguinte, ontem o Cristiano Ronaldo bateu um recorde lá, foi o único jogador do planeta a fazer gol em 6 Copas, né?
3: É.
2: Isso vai obrigar o Messi a voltar daqui a 4 anos, né? Com 43, para entrar numa partida e fazer um gol. Isso não é difícil, mesmo com 43.
3: Nem, né, que seja um pênalti.
2: Olha aqui, ó. Nem que seja de pênalti.
1: É. Dá para... Vocês estão como empurrar para daqui a pouco, pode ser? Empurrar um pouco mais para frente esse assunto do Brasil. É o Brasil, vocês estão querendo falar sobre o Brasil e... Sobre Brasil e Escócia, né? Jornalista Luiz Carlos Vasque, prazer tê-lo aqui. Na ponta da linha, o ex-governador do Rio Grande do Sul, Germano Rigotto. Prezadíssimo amigo de longa data. Boa tarde, prezado Rigotto.
5: Boa tarde, Cleiton. Boa tarde a todos os ouvintes do 13 Horas. Era para nós termos ontem entrado no 13 Horas e daquele incidentezinho com o poste aí, né? Mas estou muito feliz de falar contigo, Cleiton, com todos os ouvintes do 13 Horas. Não sei todos que estão no estúdio, mas um abraço carinhoso a todos. E estou à tua disposição. Sabe que falar com 13 Horas, eu sei que eu estou falando aí com metade do Estado, pelo menos, tá? E sei da importância da audiência e da importância do trabalho, Cleiton, que eu acompanho há tanto tempo do teu trabalho, tá? E a audiência que tu tens. Então, estou à tua disposição.
1: Governador Rigotto, em seu período no Palácio Piratini, participou de vários 13 Horas, ajudou uma barbaridade a Fena Doce, conviveu diretamente com o José Luiz Lima Leitano, né? Se tornaram eles dois grandes amigos, né? Grandes amigos. Né? Vocês têm uma ligação muito forte, não é, Rigotto?
5: Olha, o Leitano, o José Leitano, na verdade, ele presidiu a Fena Doce na época que eu era governador. E desde a primeira Fena Doce, eu como governador, eu procurei dar toda força, prestigiamento. Eu abri todas as Fena Doces, eu tive a oportunidade de convencer um presidente da República a participar da abertura da Fena Doce. Eu tinha, sabe, eu tive um trabalho muito forte, porque a Fena Doce, que é esse grande evento do nosso estado, ele tivesse projeção até nacional na divulgação, naquilo que poderia trazer, inclusive, e trouxe gente de outros estados. Então, e o Leitano, um trabalho excelente. O Zé Leitano fazendo um trabalho espetacular na época como presidente da Fena Doce, e nossa amizade vem de lá. Eu tive a oportunidade de encontrar agora em Pelotas, quando estive aí nesse final de semana, na sexta-feira tivemos aquele encontro no sábado, tivemos um encontro no sábado do Vozes do Rio Grande. Quero mandar um abraço também para o presidente da Aliança Pelotas, para o Rafael, que coordenou o encontro com várias entidades.
1: Rafael Ribeiro Morales, isso.
5: Exatamente, o Rafael é um jovem que, na verdade, está à frente da Aliança Pelotas, e eu acho que tem um futuro brilhante e muito importante o trabalho dele para Pelotas e para a região. Mas aí eu encontrei o Leitano, encontrei outro amigo que eu queria mandar um grande abraço, que é o nosso CEO, presidente, tá, do grupo LifeMed. Tá? Quer dizer, quando a gente olha o Franco, o que o Franco está fazendo no LifeMed, o LifeMed está gerando aí em torno de 700 empregos. E por que que eu estou mandando esse abraço para o Franco? Porque foi um dos empreendimentos que eu consegui, no meu governo, levar para Pelotas. Ele estava indo para São Paulo, estava indo para outras regiões com ofertas de tudo que é lado. Nós conversamos na época com o Franco, com o presidente Franco, e conseguimos fazer com que o investimento, porque ele tinha ofertas de tudo que era lado, tá? Para instalar essa planta. E ela foi instalada em Pelotas, e sabe o que a LifeMed representa hoje na geração de emprego e renda e na produção de equipamentos hospitalares? de geração, de última geração. Então, levando o nome de Pelotas e o nome do Rio Grande do Sul para todo o Brasil e até para fora do Brasil. Então, amigos que eu tenho, que eu tive a oportunidade de reencontrar agora, Cleiton, como tive a oportunidade de te reencontrar, tá? Que é sempre bom a gente se ver. E sabe onde que eu estou, Cleiton? Eu estou na Federação. Sabe por que que eu estou na Federação? Porque eu vi um convite para os ex-governadores, inclusive estava comigo e eu conversei com eles sobre a nossa estada em Pelotas e a tua referência sobre ele. Eu estou com o ex-governador Jair Soares aqui em cima. Eu desci só para dar entrevista, porque tem o presidente da CMPC falando sobre essa ameaça de perda de um investimento bilionário, bilhões de reais que serão investidos em Barra do Ribeiro e vão atender toda a metade sul do estado, vai ser importante para toda a metade sul, e está ameaçado. E hoje ele está falando na Federação e o presidente Rodrigo solicitou que os ex-governadores estivessem presentes nessa reunião. Então, eu estou participando dessa reunião, desci para dar entrevista e vou ter que voltar depois para lá. Mas o Jair Soares te mandou um abraço, viu? Disse que falaria contigo, com o programa, te mandou um grande abraço.
1: Cidadão de Piratini, agora o Jair recebeu o título, né? A cidadania dada pelo município de Piratini, o histórico município.
5: Cidade que eu tive a oportunidade de transformar em capital no meu governo.
1: Isso mesmo.
5: Piratini foi a capital da República Rio-Grandense, tá? Foi a primeira capital do movimento Farroupilha, depois da República Rio-Grandense. A história, eu tenho dito, a história do Rio Grande toda começa na região. Quer dizer, o que que representa Pelotas, o que representa toda a região para o Rio Grande do Sul? Eu, quando governador, outra coisa que fiz foi dar apoio, incentivar, mas dar apoio no que eu podia dar, conversando primeiro com o Bom Jardim, para Casa das Sete Mulheres, que foi a melhor minissérie da Globo até hoje, difícil bater aquela minissérie. E eu procurei, como governador, falar com o Jaime Bom Jardim quando estava se pensando na possibilidade da minissérie. E eu procurei, como governador, dar todo o incentivo que eu podia dar para que a Casa das Sete Mulheres fosse para o ar. Por quê? Porque eu sabia que uma história importante do Rio Grande do Sul seria colocada para o Brasil inteiro. E aonde acontecia essa história? Exatamente numa região que a gente procurou, ao longo do meu governo, fazer o que eu podia fazer dentro das dificuldades que eu tinha. E aí foi investir na vitivinicultura, investimento e incentivo para vitivinicultura, para a olivicultura, que é a produção de oliveiras e de azeite de oliva, que hoje o Brasil está exportando e mais do que isso está ganhando prêmio internacional. Tá? No polo naval, eu que garanti área no porto para o estaleiro Rio Grande se instalar lá, e hoje o estaleiro Rio Grande, felizmente, voltou a produzir navios no porto, em cima de uma área que nós regularizamos, que nós legalizamos, que nós damos incentivos para que o estaleiro Rio Grande estivesse em Rio Grande. Eu poderia falar, o primeiro parque eólico que eu consegui trazer para o Rio Grande do Sul foi o de Osório, mas em cima desse parque eólico, aproveitando o Proinfa, que eu, como líder do governo Fernando Henrique, tinha votado no Congresso Nacional, que era 1.200 megawatts para produção de energia eólica, em cima do parque eólico de Osório veio o parque eólico de Santana, dos parques eólicos de Santana do Livramento, de Santa Vitória do Palmar, que são importantes para o desenvolvimento e para a geração de energia. Então, eu poderia enunciar uma quantidade enorme de investimentos e de trabalhos realizados para fortalecer a metade sul. A CMPC está aqui, quem era que era dona da celulose em Guaíba? Era Aracruz. Eu tá aqui, o presidente da Aracruz da época, que é o nosso amigo, ex-presidente da Aracruz, o Walter Lídio.
1: Grande Walter Lídio.
5: O que eu simplesmente negociei como governador com o Walter Lídio, a duplicação da planta. Aracruz teve problema naquele momento que teve a crise internacional, crise financeira internacional, com a quebra do Lehman Brothers. Aracruz teve problemas com derivativos, como teve a Votorantim, que eu tinha negociado o projeto Losango, que seria a construção de uma fábrica de celulose, de uma planta de celulose entre Arroio Grande e Rio Grande, Arroio Grande, Pelotas ou Rio Grande. Estava negociado o projeto Losango, com um grande trabalho de civil cultura. tem um problema dos derivativos que pegou no contrapé Aracruz e a Votorantim teve que puxar o freio. A Aracruz, o que que fez? Passou para os chilenos da CBC, que duplicaram a planta em cima do que nós tínhamos construído, nós tínhamos negociado com Walter Lídio, e esse projeto que está em andamento, essa nova fase que está correndo risco aí, tá? Essa nova fase tem a ver com o projeto Losango. Tá? Então eu quero dizer que eu fiz o máximo que podia fazer dentro do período que governei o estado para que a gente tivesse efetivamente o olhar para a metade sul, o olhar para a região e um trabalho forte voltado para a região.
1: E muito antes disso, se reuniram três amigos que se tornaram sócios, né? Criaram um curso, criaram um curso na cidade de Caxias do Sul, né? Quem eram esses senhores? Germano Rigotto, Germano Rigotto e José Ivo Sartori e um tal de Filipão, que jogou no futebol de Passo Fundo e jogou em Caxias do Sul também, não jogou? Esse...
5: Não, eu era diretor do Caxias, tá?
1: Sim.
5: Era diretor do Caxias e tive o Filipão, tá? Claro que na época que eu era muito jovem, eu estava, na verdade, não tinha ingressado ainda na política, eu era diretor de relações públicas do Caxias. O Filipão era zagueiro do Caxias.
1: Zagueiro, tá? Do Caxias?
5: Zagueiro daquele zagueiro que não...
1: Disciplinado.
5: Ele trancava tudo. Era aquele zagueiro brutamonte, sabe? Que trancava e entrava barrachando em cima de qualquer atacante que vinha. Então foi um zagueiro que marcou época.
1: Todo mundo chegava com medo nesse zagueiro. Todo mundo tinha medo de enfrentar esse zagueiro.
5: O Filipão ficava com medo. Ele já com a cara fechada.
1: Só com aquela cara emburrada.
5: Até hoje, tá? Mas o Filipão, aí ele deixa de jogar futebol. Eu, o Sartori e eu, nós éramos... sócios e professores de um curso pré-vestibular, era o maior curso pré-vestibular do interior, em Caxias. Nós éramos professores e sócios do curso pré-vestibular. Nós conversamos com o Filipão para ele ser o xerife de turma, ele que controlava as turmas, principalmente nos intervalos entre aulas e tal, e ele sabe linha dura.
1: Sempre
5: foi linha dura.
1: As contas ele também, não é, Rigotto? Ele controlava as contas também, é.
5: Ele controlava com mão de ferro as turmas. E daí depois ele saiu de lá, passou a ser treinador e chegou à seleção brasileira como treinador. Outro amigo meu que começou, que eu, na época do Caxias, ele era nosso ponteiro, depois ele foi treinador campeão gaúcho, foi o Tite.
1: Que
5: é meu amigo até hoje, eu tenho uma relação excelente com o Tite até hoje. O Filipão, eu converso menos do que converso com o Tite. Então, dois treinadores da seleção brasileira, a gente teve uma relação muito próxima e ainda continua tendo, né? Com o Filipão eu tenho falado menos, mas com o Tite muito.
1: Olha aqui só, um amigo nosso pediu, quero ouvir essa gravação dessa conversa tua com o Rigotto. E esse amigo nosso, um dia chega em Pelotas, trazendo a turma do cursão de Caxias, né? Cabeludo que era, e ficava acompanhando todas as nossas transmissões de vestibular nos anos 70. Ficava ali junto à mesa de transmissão, observando e tal. Eu digo, vem cá, gostas muito de rádio? Ele falou, eu adoro rádio. Eu digo, não é pelotense, né? Não, sou do cursão de Caxias, trago a turma para aqui, vestibular da Católica, da Federal e da FURG. Eu digo, não queres integrar a nossa equipe? Claro que quero, adoro rádio. Eu digo, como é teu nome? Meu nome é José Ivo. Que maravilha. Era um gurizão, olha aqui, um gurizão.
5: Era um gurizão. Se tu visse.
1: Cabelo pelo ombro.
5: Se tu visse o meu cabelo na época de professor do cursão, tá? Era uma coisa impressionante o tamanho do cabelo, as fotografias que tem. Era um grupo de professores, sabe, muito forte que nós tínhamos na época. Tá? E eu e o Sartori, eu fui professor, nós éramos sócios no curso. Aí concorremos pela primeira vez a um cargo público como vereadores em Caxias, fomos eleitos juntos. Aí eu fui para a Assembleia Legislativa, o Sartori foi depois para a Assembleia, tá? Nós fomos deputados juntos. Aí eu fui para a Câmara Federal, o Sartori ficou um tempo na Assembleia, depois eu fui a governadora e o Sartori depois veio a governadora também. Então nós temos uma carreira muito comum. Começamos juntos, tá? Dando aula, tá? Sendo sócios num curso pré-vestibular e depois começamos a carreira política como vereador e terminamos como governador. Como vereador e terminamos como governador os dois.
1: Tu esperas por esse por voto desse senhor lá de Caxias do Sul, né? esse teu grande amigo Zé Ivo, acho que o voto é teu, né?
5: Não tenha dúvida, é. Não tenha dúvida. É um voto certo e um voto qualificado do Zé Ivo. Nós temos uma relação muito próxima, nós somos amigos, tu entende? Então, hoje ele não está aqui. Era para estar, não sei qual foi o problema que houve, ele não teve condições de vir nesse encontro da Federação. Mas é uma pessoa que a gente tem uma relação assim, próxima até por toda a nossa vivência juntos nessas caminhadas.
1: Bom, José Fernando Gonzalez, professor Gonzalez, professor Neife Olavo Gomes Satchelã, jornalista Luiz Carlos Vaz. Eu não sei se eles querem encaminhar alguma questão política, alguma questão eleitoral. A pergunta da mesa todas, né? Inclusive com ouvintes manifestando, não é Pedro, veio o Pedro de Almeida, disse assim, olha, esse homem que tanto se envolveu com a região, né? Há pouco citou os vínculos com o Laitano, com o Palamola, etc. Esse homem que tanto se envolveu com a região, qual seria a primeira preocupação com o sul do Rio Grande do senador Germano Rigotto?
5: Primeiro, eu acho que tu tem que definitivamente ter um fundo de desenvolvimento nacional para o sul do Brasil. E quando eu digo sul do Brasil, pode até não ser só o Rio Grande do Sul, tá? Como tem o Nordeste, como tem o Norte, como tem o Centro-Oeste, nós não temos um fundo de desenvolvimento com recursos federais para o sul. Este fundo de desenvolvimento seria para utilizar exatamente na direção daqueles setores, daquelas regiões que precisam se desenvolver mais, precisam um processo de industrialização maior. Eu não tenho a menor dúvida que tu não vai esquecer aquilo que é a matriz da região, a orizicultura, a pecuária, aquilo que determinou o crescimento da região. Hoje a orizicultura, eu quero mandar um abraço carinhoso também para uma pessoa muito querida, tá? Que é o Elmar, que está nos ouvindo, com certeza. Há uma pessoa que eu tenho um carinho enorme por ele.
1: O Elmar Adler.
5: Exatamente. E esses produtores, tá? Por exemplo, quem trabalha com arroz, está sofrendo uma barbaridade com essa situação do preço do arroz, né? Quer dizer, com todas as concorrências, que hoje é paraguaia, não é mais uruguaia, a situação dessa falta de consideração com o produtor na questão da renegociação, da securitização da dívida dos produtores, que está lá o governo federal empurrando com a barriga, era 30 bilhões de reais para resolver o problema do Rio Grande do Sul pelas várias estiagens, pelas enchentes, e simplesmente era para o Rio Grande do Sul, era 30 bilhões. Outros estados, pelo descaso do governo, pela demora do governo em tomar decisão, foram pegando carona e chegou a 140 bilhões. Aí tu diz o seguinte, olha, é uma pauta bomba, só um pouquinho. Era para resolver o problema dos produtores do Rio Grande do Sul. Eu não estou dizendo que não tenha produtores de algum outro estado que tenha tido algum problema, mas era para o Rio Grande do Sul. Se o governo tivesse resolvido, tá, não se teria se transformado em 140 bilhões. E agora, o que acontece? Passa no Senado, depois de um esforço brutal, tem que passar pelas correções na Câmara Federal. A Câmara, em cima de festa junina no Nordeste, essa semana ficou sem atividade, o que é uma vergonha. Tá? Com projetos como esse que tem que ter solução rápida, nós vamos ter, dia 1º, anunciado o Plano Safra, dia 1º. Se não tiver uma solução para os produtores nessa questão de endividamento, tem muitos que não vão poder acessar a financiamento. Então, é um descaso com os produtores do Rio Grande do Sul. Tu tem que ter no Senado Federal, tá, uma ação mais forte. Vai ter agora a questão da dívida, que vai ter que voltar a ser paga. Eu paguei 4 anos, há 10 anos o Estado não paga dívida. Eu paguei 4 anos sem perdão de um dia de pagamento de dívida. Vai ter que voltar a pagar ano que vem. Nós vamos ter que encontrar uma forma de jogar isso para frente. Nós vamos ter que encontrar uma forma de manter o fundo que hoje está permitindo investimentos do Estado. Mas quando fala para a metade sul, eu não tenho dúvida que um fundo nacional, além dos recursos estaduais, um fundo nacional como tem no norte, no nordeste, no centro-oeste, para desenvolver mais regiões que precisam ter o impulso no desenvolvimento, tá? Mantendo aquilo que é a matriz econômica histórica da região, mas trazendo outros investimentos, outros setores. Quando eu falava da LifeMed, Pelotas pela universidade, Pelotas por ter uma empresa já como essa, o Rio Grande do Sul, que tem investimentos pesados na área da saúde e sendo ponta em muitos procedimentos que são feitos aqui no Rio Grande do Sul, eu não tenho dúvida que nós podemos ter em Pelotas um polo muito voltado para essa área, tá? Em cima do que começou com a LifeMed, que pode trazer outras empresas atrás voltadas para essa área. Então, isto precisa decisão política e mais. Isto precisa deste fundo nacional que definitivamente vai ter que se lutar para conseguir.
1: Vocês têm feito, conversamos bastante outro dia, né, com o Polo, com o Gabriel Souza, que estava no exercício do governo do Estado, continua no exercício do governo do Estado, e tomamos um café da manhã, batemos um excelente papo. Nessa conversa toda, prezado Rigoto, que está inclusive num evento na Federação, nessa conversa toda, é lógico que avaliamos o processo eleitoral para o governo do Rio Grande do Sul. Teremos, momentos marcantes, emocionantes no quesito quem chega para o segundo turno, estaria na avaliação do ex-governador, teríamos um cenário hoje de três candidaturas com as possibilidades de maiores de alcançar o segundo turno, pode surgir alguma surpresa, só com a sua experiência toda. A própria eleição do Rigoto foi uma eleição histórica e eletrizante. Poderemos ter um processo
5: eleitoral. Quando eu vejo o Gabriel chegando aí aos 15, 16 pontos nas pesquisas, eu não dou muita bola para pesquisa, viu? Pesquisa muitas vezes é momento e outra coisa, eu não tenho. A pesquisa feita por telefone, por exemplo, eu quero ver como é que mede uma pesquisa por telefone com dois candidatos para o Senado. Eu acho muito difícil tu medir dois candidatos ao Senado com seis candidatos. Para o governo do Estado até é mais fácil, porque são quatro candidatos ao governo do Estado e não tem duas vagas. Para o governo do Estado é uma, né? Então, eu vejo pesquisa sempre com o pé atrás. Se fosse por pesquisa, eu não teria sido eleito governador e eu não teria ganho até a última pesquisa, que ficou em 2006. Né? Simplesmente aquela eleição foram 10 dias de busca de definir quem deveria estar comigo no segundo turno, tá? E isto fez uma transferência de votos que eu vi um ano as pessoas dizendo que foram induzidas a mudar o voto para definir quem deveria estar comigo no segundo turno e me faltaram 17 mil votos. Não tem eleição ganha, não tem eleição perdida.
1: 17 mil votos.
5: Tu tens um processo em andamento. Nessa época eu tinha 3, 4%. Cheguei em Pelotas, cheguei na região sul com 3, 4% de voto nas pesquisas e não ganhamos no primeiro turno porque faltaram 4 dias, senão eu ganharia no primeiro turno, ganhei no segundo. Então, esse processo, ele muda muito. Tu falaste em três candidatos, né? Eu não tenho dúvida que tem três candidatos que estão na frente. Eu estava com o Maranata agora aqui do lado. Tá? Do lado. E eu cumprimentei ele. Digo, Maranata, tu tem um posicionamento muito bom, um posicionamento claro, tal. Maranata é um candidato que está lá nas pesquisas com 3, 4%, mas não estou dizendo que ele chega no segundo turno, mas é um candidato que vai surpreender pela qualidade do discurso dele, do posicionamento, da experiência dele com o prefeito, tal. Agora, eu olho a candidatura, digo com toda tranquilidade, a candidatura do Gabriel, tá? Eu vejo um candidato muito preparado, vejo um candidato com muito conteúdo, eu vejo um candidato que tem a experiência de até assumindo o governo, tanto que hoje ele está no governo do estado, porque o governador está viajando, e ele assumiu quantas vezes, e veja um candidato que passou pela Assembleia Legislativa, foi líder do governo, foi presidente da Assembleia, tem 42 anos, tem um potencial incrível. Então, eu acredito muito no crescimento dele nessas próximas semanas.
1: E no, teu, e no exercício de futurologia, quem, digamos assim, com a ida, possível ida do Gabriel para o segundo turno, quem seria o adversário, Rigoto? Então, eu estou querendo demais, né, Rigoto?
5: Eu tô querendo... É difícil dizer, viu? Tu tem dois candidatos que são fortes, que é a Juliana Brizola e o Zucco, são dois candidatos fortes, tá? Agora, eu tenho certeza do seguinte, o Gabriel indo pro segundo turno, ele tem tudo para ganhar a eleição. Tudo para ganhar a eleição. O desafio maior dele é chegar no segundo turno, tá? E como eu disse, nós temos aí semanas pela frente, tá? Aonde ele vai mostrar esse potencial que ele tem e a possibilidade concreta de crescer, chegar no segundo turno e ganhar a eleição. Então não tem nada definido, não tem nada definido em nível nacional, tá? Ah, o presidente Lula cresceu. O presidente Lula cresceu em cima também de medidas que ele está adotando, tá? Muito populistas, não olhando muito na questão fiscal, mas também é um governo que tem lá as suas dificuldades. O Flávio Bolsonaro teve problemas, quer dizer, tu não sabe como é que esse caso Master vai ter o desdobramento do caso Master, tá? Tu tem ali atrás um sujeito esperando, que foi o melhor governador mais bem avaliado do Brasil, agora recente, que se chama Ronaldo Caiado, que aparece com 5%, 6%, mas de repente tu não sabe o que vai acontecer com os dois candidatos que estão na frente, tá? Isto pode determinar uma mudança com possibilidade de um crescimento do Ronaldo Caiado, tá? Pela história dele, pela experiência dele, pelo fato de ele ter sido já ocupado as mais diferentes funções, tem uma história política, não tem uma mácula, não tem um arranhão, tá? Não tem uma denúncia que atinja ele. Então, tu tens um quadro que nacional, estadual, nada está definido. Quem disser que já está a coisa encaminhada, está errando a mão. Então, eu te diria o seguinte, muita coisa vai acontecer para nós termos ali adiante, quem sabe, uma certeza um pouco maior do que poderá acontecer, no quem vai para o segundo turno e quem poderá ganhar a eleição.
1: Devagar com o andor. Bom, o ex-governador Germano Rigoto, candidato ao Senado Federal, que esteve em Pelotas conosco, conversamos tanto, ele está na Federação, tem um compromisso lá, os ex-governadores estão presentes.
5: E na verdade eu vou ter que falar na Federação.
1: Perfeito.
5: Agora o presidente está querendo que eu fale.
1: Perfeito.
5: Sobre essa questão da CNPC, eu vou subir.
1: Perfeito.
5: Porque eu desci para
1: muito obrigado.
5: Eu vou ter que ir lá para atender esse pedido do presidente, porque está aqui o presidente da CNPC, presidente internacional, tá? Mostrando o que representa o investimento e o risco que está correndo esse investimento. Então, eu vou agora subir para...
1: Por favor, olha aqui.
5: Uma palavrinha com relação ao assunto.
1: Rio Grande não pode perder esse investimento. Um forte meu abraço, Deus. Um forte abraço, prezadíssimo Rigoto.
5: Olha, eu transmito um abraço, Cleiton, para ti, sabe, a alegria de poder falar contigo, com teus ouvintes, tá? E dizer da alegria, um abraço para toda a equipe da Rádio Universidade também e para toda a mesa, que eu não tive oportunidade, nem eu sei que tá o doutor Gonzalez, tá o Luiz Carlos Vaz, quem é mais que está na mesa?
1: Professor Neif Satialã.
5: Professor Ney, olha, um abraço para vocês, a pena que a gente não pôde interagir mais.
1: Eduardo Gil Carreira na mesa, junto à nossa. Professor Renato Varotto. Professor Renato Varotto.
5: Olha, um abraço carinhoso a todos e tu te convida, Preito, para mim poder interagir com eles, a me convidar de novo. Tá?
1: Faremos isso.
5: Um abraço.
1: Mas ao vivo na próxima. Um grande abraço, tá, prezado Rigoto.
5: Um
1: tchau. Tchau, tchau, tchau.
5: Obrigado,
1: tchau, tchau.
5: Tchau.
1: Senhores da mesa, o que é que se diz numa hora dessas, hein? Senhores da mesa, o que é que se diz? Eu não sei o que é que se diz numa hora dessas. Carreira mesmo.
6: Eu acho que há uma mobilização estadual, né, em torno desse investimento da CNPC.
1: Isso é seríssimo.
6: Isso é sério.
1: Bilhões.
6: E tem uma boa perspectiva de que se realize. Então, eu tenho acompanhado já as notícias recentes, né? que tanto o próprio governo do estado quanto as outras lideranças aqui se colocaram à disposição para tentar realizar essa situação para trazer esse investimento para o Rio Grande do Sul.
1: Olha aqui, por favor, o microfone, puxa o microfone junto a ti. O João Carlos Berneira é o pai do Jonathan Costa da Silva Vaz, do jornalista Jonathan Costa da Silva, nosso grande amigo, parceiro de 13 horas. Né? E a Rovani, a Rovani Schiller, que esteve aqui ontem, eles estão aqui hoje, repercutiu uma barbaridade a mensagem enviada para o 13 pelo Ramacés Hartwig, a mensagem da irmã Assunta, hospitalizada em Santa Catarina, num quadro de saúde bem delicado, muito tocante. Várias pessoas me pediram essa cópia. O Leonir enviou essa cópia da fala da irmã Assunta. Então, eles vieram aqui dar um recado, voltaram hoje. Eu peço desculpas a vocês, porque eles têm compromisso profissional agora, imediatamente. Sejam bem-vindas, sejam bem-vindos, João Carlos e Rovani, ao estúdio. Microfone, bem no microfone.
7: Boa tarde, Cleiton. Boa tarde a todos os componentes da mesa. Boa tarde aos ouvintes do programa 13 Horas, né? E primeiro agradecer, Cleiton, por nos dar essa oportunidade de falar dessa grande mulher, né? Essa pessoa que lutou 102 anos lutando pelas pessoas necessitadas, né? E a gente já acompanha a irmã há algum tempo. Eu tive o prazer de conhecê-la, ela numa situação difícil, né? Que eu estava na direção do presídio de Pelotas, a gente passava por grandes dificuldades, e ela encostou lá junto, realizando um verdadeiro trabalho de ressocialização. Nós tivemos aquela horta que durou 5 anos e meio, né? O professor Varoto conheceu, o professor Gonzalez também. Então foi um momento muito, muito bacana dela, que ajudou muito, muito na disciplina do presídio, né? com xaropes, com as pomadas, aquelas coisas, a gente passava por dificuldades de atendimento. E hoje ela está lá em Santa Maria, está se recuperando, né? Graças a Deus ela está começando a se recuperar, estava numa situação bem complicada. E está aí, se Deus quiser, em breve, a gente espera que ela esteja novamente com a gente, né? Realizando, tem as comunidades aqui de Pelotas, da irmã Assunta, que estão em plenas atividades. Eu estive há um ano e pouco atrás coordenando a Casa do Caminho, né, que a Rovani pode falar melhor sobre a Casa do Caminho. Então, a gente está dando prosseguimento ao trabalho da irmã aqui.
8: Rovani. Boa tarde, obrigada pelo convite. Eu sou a nova atual coordenadora da Casa do Caminho. Já há 31 anos trabalho juntamente com a Assunta.
4: Pronto, o Jockey Club, para quem não sabe. Né?
1: Isso. Próximo ao Jockey Club, é isso.
8: Isto, fica uma referência que a gente sempre diz, na frente do Jockey, atrás da van. Tá? É bem um ponto bem fácil de acesso. Nós temos como se diz, um terreno bem grande, onde nós plantamos as ervas medicinais, onde contribui para nós fazer os nossos xarope. Como a Assunta sempre trabalhou, ela sempre ganhou esse terreno, junto com o nosso antigo prefeito Irajá, onde nós, no caso, trabalhamos há 35 anos lá, nesse terreno. Nesse terreno, ela cultiva as plantas medicinais, como também nós temos outras ervas para a gente também auxiliar como se diz, ensinar as pessoas a se alimentar, fazer o suco quando estão debilitadas. Esse sempre foi o propósito da irmã, de ensinar a gente, nós, no caso, os voluntários, todas as pessoas que estão à volta dela são voluntários, e os colaboradores, nós vivemos de doação. Então, os colaboradores que puderem doar, é uma doação. O nosso, no caso, nossos atendimentos é às terças e quintas, das 13 horas às 16 horas. Nós estamos sempre ali para providenciar o que ela nos proporcionou, que é essa vivência de ajudar. E, principalmente, a principal meta dela é, no caso, sempre atender o povo de Deus, que é o que sempre ela nos ensinou.
1: Em que cidade ela está, em Santa Catarina?
8: Ela está em Santa Maria. Ela está no Hospital de Santa Maria, agora.
1: No Rio Grande do Sul?
8: Isso. Ah, não. Mas ela mora em São José de Poleguinho.
4: Florianópolis.
1: Hein?
4: Ontem falaram em
1: Florianópolis. Ontem falaram em Florianópolis. Não,
8: não, não, não.
1: Santa Maria da Boca do Monte, RS.
8: Não, Santa Maria. Santa Maria.
1: Vocês esperam trazê-la?
8: Exatamente. Ela sempre vem, assim, em dois meses vem. Sim. Então, nós, a próxima vinda dela seria em setembro. Mas vamos restabelecer bem para ela ficar fácil. Então, nós estamos botando o alvo em dezembro.
1: Afinal de contas, né, seu Luiz Carlos Vaz, são 102 anos, né?
9: Sim, exatamente.
1: 102 anos.
8: 102 anos.
1: Não, não se brinca com 102 anos de idade, né, Vaz?
9: Está firme.
8: E firme. A cabeça lúcida, ela cada vez que nos fala em qualquer um de nós, pergunta o que, que tem naquele canto, deixa de estar ali e sempre cobrando da gente. Vocês leiam o Evangelho para a gente continuar o nosso trabalho, que esse é o nosso alvo.
9: Agora, eu dizia sempre assim, Cleiton, o mundo é uma bola de tênis, pois aconteceram muitas coisas ao longo da vida, né? O mundo é uma bola de ping-pong, depois é uma bola de gude, ou ervilha, agora não sei que tamanho é. Ontem, eu fiquei sabendo que o João foi colega de aula do Pacheco José, nosso fotógrafo.
1: O Pacheco.
9: E ele disse assim, eu republiquei no meu blog um artigo que o Jonathan escreveu sobre a Copa do Mundo, porque nós fomos,
1: eu li.
9: Vários anos atrás, já nem sei mais quando foi, assistir Brasil e Nigéria, não, Argentina e Nigéria, no Beira-Rio. E nós fomos juntos, eu e o Jonathan. E ele publicou e tal, um artigo, eu publiquei no meu blog, eu publiquei no Facebook de novo. E aí ontem ele disse assim, eu publiquei, né? Ele disse, ué, mas então eu fui colega do pai dele da segunda, terceira, quarta, quinta série ginasial e fotografei o aniversário de um ano do Jonathan.
1: Que espetáculo.
9: Eu digo, mas como? O que, que eu vim fazer aqui? Eu vim conhecer o pai do Jonathan.
1: Mas tu não sabias que ele estaria aqui hoje?
9: Não, sabia nada.
1: Ah, não tinhas a menor ideia de que o João Carlos Berneira estaria aqui hoje.
9: Não, e muito menos que o Pacheco José teria fotografado o aniversário de um ano dele. Ficou sabendo porque ele leu no blog, leu no Facebook, aliás.
1: Coisas do treino.
9: E disse, ah, mas seu João foi meu colega e tal, tal, tal. Eu não sei que colégio, isso o Pacheco não me disse. Da segunda, quinta série.
7: Deve ser no Trépto, no Fragata.
9: É possível.
1: Isso é coisa, só 13 horas para esse tipo de coisa.
9: É só né? 13 horas.
1: Entra no estúdio do Balavoura, Sua Excelência, o governador do Rio Grande do Sul, era, já era ex-governador, né? Ao seu Colares. Era o governador?
9: Ao seu de Deus
1: Colares. Ao seu de Deus Colares e a sua primeira-dama.
9: Não, era o seu Colares e a governadora.
1: Neuza. Dois governadores, ao seu Colares e a governadora Neuza. Bom, aí estamos lá bebendo chá, conversando, etc, etc. Em seguida, passam os minutos e tal, abre-se a porta. Né? Entra
9: quem
1: era? O senhor.
9: Simval Guazelli.
1: Cleiton,
9: eu disse para o Cleiton, é o maior número de governadores por metro quadrado nesse momento no Rio Grande do Sul.
1: E dificilmente seria impensável reuni-los assim, porque ao acaso.
9: Né? O Alceu era ex-governador.
1: O Alceu,
9: a frase era assim, o maior
1: Simval
9: número
1: também,
9: de ex-governadores por metro quadrado nesse momento aqui no 13 de Horas. Eu não sei o que ambos os dois, como se diria na Olhinha Negra, foram fazer lá. Não sei se um está constrangido de dizer, porque o outro não. Né?
1: Sim.
9: Eu sei que eles ficaram a tarde inteira lá e o Cleiton tomando chá, e eu não sei se eles chegaram a dizer.
1: Passaram a tarde
9: eu inteira. Eu vim aqui fazer tal coisa. Não, eu vim fazer tal coisa.
1: E outra vez, olha outra curiosidade, olha aqui, outra curiosidade. É, chega o Guazelli numa outra ocasião, estávamos eu, o Paulo Gastão Neto e o João Saldanha conversando. O João também, de conversar a tarde inteira. E lá pela Santa chega um camarada, o Simval, e eu abri a porta e dizia assim, não é possível. Seria a última pessoa que eu imaginaria, poderia imaginar encontrar aqui. O João Saldanha, adorava o João Saldanha, eram amicíssimos, né? Gaúcho do Alegrete, o João, né? E ficaram a tarde inteira conversando, depois a tardinha foram visitar o Hélio Freitag, lá no Diário da Manhã. Foi uma tarde maravilhosa de conversas, né? Aquelas inesperadas, né, Ife, né? Por isso que a gente sempre diz, só pode ser coisa do 13 isso, né?
9: Então, há muito tempo que eu criei uma frase, 2022, eu sei o ano que eu criei essa frase. Eu minto muito, mas eu sempre mostro as provas. Eu vou me levantar aqui agora e vou te mostrar a foto do um aninho do Jonathan.
1: Que espetáculo. E certa feita, caminhava pelas ruas o Luiz Carlos Vaz e nós apresentando o 13 aqui, e o Vaz encontra... Meu Deus, rapaz, olha só. E o Vaz encontra um camarada aqui embaixo tal, e disse a ele, o senhor tem que ir ao 13 horas? E ele disse, com o maior prazer. Então o Vaz o trouxe para cá. O Dacir Klein. né, que era, se não me engano, o presidente do BRDE. Era o presidente, era na ocasião o presidente do BRDE, o Odacir Klein. Bom.
4: Eu queria aproveitar a presença do João, que talvez tenha sido dos que eu conheci. O Gonzales deve ter conhecido bem mais do que eu, mas da minha época, o melhor diretor do presídio em termos humanos. Ele não tratava o preso como uma coisa, como um objeto. E isso talvez eu tenha juntado a irmã Assunta no mesmo ideal. E hoje, quando se discute, Gonzales, a maioridade aos 16 anos, o que seria do nosso presídio com essa gurizada lá dentro?
2: É um assunto, esse assunto da minoridade aos 16 anos é um assunto sempre polêmico, né? Eu tenho discutido bastante esse assunto ali na Faculdade de Direito. Com as turmas, esse ano tem uma turma de primeiro ano. A diretoria me pediu para assumir uma turma de primeiro ano, porque as duas turmas do primeiro ano, o pessoal que está entrando na universidade, uma cadeira motivacional, porque nós temos muita rejeição, muita evasão. Essa evasão preocupante, né? Em todos os cursos, né? Coisa que há muitos anos atrás, na minha época e na tua época, Varoto, não se cogitava, né, de evasão na faculdade de Direito, na Medicina, na Odontologia. Hoje a gente experimenta evasão. E aí eu tenho lá, vivendo essa experiência lá com alunos do primeiro ano, né, em que você pega os alunos ainda com aquele pensamento médio da sociedade que eles trazem de casa para a faculdade. Né. Depois eles vão levar um pensamento da faculdade para as casas. Isso se inverte. Né. Mas tenho constatado, assim, surpreendentemente, que a esmagadora maioria dos novos alunos é a favor da redução da minoridade penal. E eu procuro influenciar o mínimo possível, né, porque tenho as minhas convicções em relação às coisas, todos nós temos as nossas próprias convicções, mas procuro influenciar pouco, procuro não permitir que a minha convicção contamine os alunos. Né. Acho que isso deveria ser um compromisso de todos os professores. Infelizmente, não é. Mas deveria ser um sistema onde o aluno aprendesse a pensar com a própria cabeça, formar a sua convicção por si mesmo.
4: Então, se eu queria que ele pensasse, eu digo, é o mínimo que eu espero.
2: A missão de um professor é apenas abastecer o aluno de conhecimento para que ele possa sustentar as suas próprias convicções. Mas, infelizmente, nem sempre é assim. Mas é impressionante que a maioria, né, tem pensamento favorável à redução da minoridade penal. Eu defendo isso desde de longa data, né, acho que nós temos que repensar o sistema punitivo do país. Não estou aqui querendo colocar tudo que é guri de 16 anos na cadeia, colocar no presídio comum. Não é? Agora, eu acho que o sistema repressivo ele tem que ser repensar.
4: Sem dúvida.
2: Ou se mexe na minoridade penal, ou pelo menos tem que se mexer no Estatuto da Criança e do Adolescente. Que é uma coisa que a sociedade não conhece, a maioria não conhece, é de que o Estatuto da Criança e do Adolescente permite punir entre os adolescentes acima de 12 anos, né, permite punir. Punir não, permite que recebam uma medida socioeducativa. Que no máximo é uma internação, mas essa internação não pode superar 3 anos, nem pode ir além dos 21 anos de idade. Isso significa dizer que se um adolescente hoje de 17 anos comete 2, 3, 4 latrocínios e fica foragido, e se ele for encontrado, capturado, digamos, pela polícia, quando ele tem 20 anos e 11 meses, nós teremos que aplicar a ele uma medida socioeducativa de 1 mês. Isso é uma ficção que tem que acabar. Essa ficção da lei brasileira é que não convence ninguém. Então, acho que a gente tem que repensar o sistema. De uma forma ou de outra, tem que se repensar o sistema, tem que se procurar adequar o sistema. Eu acho que um sistema de minoridade penal, aqui mudei o foco do assunto para uma questão jurídica, puxando um pouco a brasa para o meu assado, mas um sistema de responsabilidade penal puramente biológico, como é o brasileiro, teria que reduzir para 16.
4: Eu tenho muita...
2: Nós temos uma forma de avaliar a minoridade penal, três formas bem conhecidas, né? A nossa forma é uma forma puramente biológica. Com 18 anos você é responsável. Com 17 anos, 11 meses e 29 dias, você é inimputável, irresponsável. Então aí a responsabilidade cai do céu num momento absolutamente estanque da vida das pessoas. Um outro modelo seria, que me parece mais adequado, um modelo biopsicológico, em que você permitisse,
4: que é o da
2: por
4: Alemanha,
2: exemplo, entre 14 e 18 anos, aferir caso a caso, saber, porque eu não posso comparar um garoto que vive lá no interior do município de Piratini ou no interior do município
4: X ou Y,
2: lado do norte do país, na margem de um rio. Não posso comparar o universo de cognição desse garoto com um outro garoto de 17 anos que maneja um fuzil AR-15 melhor que qualquer soldado e mora numa periferia de uma grande cidade. Então, acho que o sistema deveria permitir que o judiciário avaliasse a conduta de um e a conduta de outro, a maturidade de um e a maturidade de outro. Mas é um assunto, né, doutor Varuto, que permitiria, sim, a realização de vários programas, três horas aqui para falar disso, sem muita entrevista pelo telefone, né, que é uma coisa que sempre toma muito tempo aqui do programa, não é?
4: Então
2: a gente poderia ter assim, um programa ou dois, não é, Vaz?
4: Que
2: a gente pudesse falar mais assim, de assuntos que interessam tanto assim, para a comunidade.
9: O Gonzalo fazer o dia do telefonema e o dia das pessoas que vêm ao vivo.
2: Também poderiam setorizar.
4: Se nós
9: agora,
4: Gonzalo,
9: eu não entendo nada disso,
4: histórico,
9: de presídio, de cadeia, de... Eu só entendo uma coisa. Isso é o fim do caminho, né? Quando está julgando a pessoa que roubou, matou. Nós temos é que agir maciçamente é na formação, nas escolas, dos professores, para que essas pessoas não sigam esse descaminho. Isso é que eu acho.
4: E também na formação...
9: Assim, eu digo assim, desculpa, Varoto. É mais escolas e menos presídios. Essa é a minha...
3: Aí só um minutinho, Varoto. Aí é que entra, acho que vou conectar o que disse o Gonzalez antes, a questão da autonomia, quando se ensina, né? Quer dizer, se o aluno receber o conhecimento direto do professor e a partir daí só ele tentar fazer esse conhecimento, não vai funcionar. Ele tem que aprender a construir o conhecimento. Essa questão da autonomia que falou o Gonzalez, né, e juntando com a questão que fala o Vaz, é importante isso, sim, porque se o ensino continuar na forma em que o professor é o dono do conhecimento e o aluno tem que obedecer o seu conhecimento, né, nós vamos ter sempre essa situação, porque aí não há a construção de conhecimento por parte do educando. Então, ele passa a não ter nada. Né, e ele é apenas um repetidor, é um papagaio. E as consequências estão aí. Concordo.
9: Eu acho que as visitas querem... Como a gente diz assim, vamos dormir que as visitas querem ir embora. Vamos se deitar que as visitas...
4: Eu até fiz colocação para o João, de que, passando esse entendimento, nós vamos lotar o presídio, não sei na tua experiência, de pretos, pobres e jovens. Vai ser a população dominante. E vamos introduzir uma coisa que é prática, muito pouco existente, doutor Gonzalez, que é a menina criminal, agindo criminosamente. Isso vai se tornar uma regra. Não, mas o João é que tem a palavra.
7: Era um assunto na época, um projeto que durou 5 anos e meio. Eu assumi o presídio na época, durou uma semana, estava complicado aquela época, doutor Gonzalez, estava muito complicado, né, doutor? Aí me largaram ali, porque eu vou durar uma semana mesmo, né? Durei 5 anos e meio na direção do presídio. E a irmã Assunta, sempre junto ali, o pessoal da comunidade também, a gente teve um grande apoio, né? E hoje eu digo assim, ó, todo o presídio, se proporcionar trabalho para os internos ali, a gente, na época, nós tínhamos 110 presos na horta ali. E aquele projeto foi feito para eles, tudo que fosse plantado ali, que fosse colhido, era doado para as famílias, porque o preso, ele tinha alimentação diária, né? O Estado proporcionava. Mas o filho dele em casa, não. Então a gente fez esse projeto, que era um assunto ali, o reverendo Ramacés também, né? E tantas outras pessoas da comunidade que ajudaram bastante. E deu certo, sabe? Durou 5 anos e meio. A irmã Assunta, ela abastecia lá, deu curso lá dentro, como se fazia xarope, pomadas, porque na época a gente tinha grande dificuldade de receber do governo do Estado, né? Fundos que pudessem nos ajudar. Então, fizemos todo um projeto sem nenhum centavo do governo do Estado. A gente começou ali com a ajuda da comunidade e deu tudo certo. Então, a gente falar da irmã Assunta, hoje é isso aí. Eu tive uma grande experiência com ela e até hoje acompanho, né? Tenho
4: ainda a honra de poder estar ao lado. Aquela extensão da Casa do Caminho junto ao Círculo Operário, que havia um grupo que prestava atendimento.
8: Nós somos, no caso, a irmã tem 15 comunidades, sendo que essa que tu falou, da

0: não ia ter. Então, ela tentou levar alguns presidiários, né, para, no caso, fazer esses mini cursos lá, que são os cursos livres de massoterapia e de... Parece que ela chegou a fazer até de reiki. Então, ela teve um período que o João conseguiu, junto com o judiciário, isso aí. Então, a gente tem a Casa do Caminho, no caso, ela é uma ONG, Casa do Caminho, fica na Zeferino Costa, 129. Então, está sempre aberta às terças e quinta, com o trabalho todo lá, alternativo. Esperamos os colaboradores puder ajudar, é tudo a doação. Se todo mundo der um pouquinho, fica um grande negócio.
1: Eu acho que, na esteira do que o Vaz falou aqui, né, o direito penal, Vaz, ele tem um grande problema. O maior problema do direito penal é que ele funciona depois do fato. Então, o direito penal não repõe as coisas, não tem a característica. A educação, sim, mas o direito penal, ele age depois que o crime aconteceu. Sim. Então, é tardio, seja como for, tardio.
2: Então, e tem que existir, né?
1: Quaisquer políticas que visem antecipar isso são válidas, né? A questão do direito penal, as fragilidades do direito penal são por demais conhecidas. O doutor Maroto foi professor de direito penal, sabe que o direito penal não pode ser a última raça para qualquer situação. O direito penal tem uma ferramenta, é uma ferramenta para ser usada em casos excepcionais, né? Mas voltando à questão prisional que foi abordada aqui, eu tenho profundo respeito, fui promotor da execução penal durante muitos anos aqui em Pelotas. E tenho, lembra de mim, né? Lá, eu tenho uma profunda admiração pelas pessoas que se dedicam à ressocialização. Uma cadeia que não ressocializa, e acho que esse é um dos maiores problemas da cadeia brasileira, que é superlotada, e a superlotação depõe contra tudo que se possa fazer em homenagem à ressocialização. Então, eu tenho profunda admiração pelas pessoas que se dedicam a esse processo prisional como um processo de tentativa de ressocializar. Eu tenho convicção de que só existem algumas coisas que podem ressocializar as pessoas. Uma delas é a fé, porque sem fé não vai funcionar. A existência de um serviço religioso dentro das cadeias é importantíssimo, é fundamental. E, em segundo lugar, o trabalho, porque sem trabalho não há esperança. Então, eu gostaria que a gente pudesse abordar aqui, quem sabe, né, com a ideia de o trabalho prisional. Eu sou de uma época em que a cadeia não tinha essa superlotação tão grande que tem hoje. Então, havia um serviço interno na cadeia. Eu vi oficinas funcionarem dentro da cadeia com êxito. A possibilidade de ressocialização é muito maior em relação àquele que trabalha e obtém a sua subsistência pelo trabalho. Porque o trabalho é um hábito. Você tem que criar nas pessoas esse hábito do trabalho. Então, se você cria o hábito do ócio na cadeia, como é hoje, se você permitir que um homem fique 24 horas por dia pensando coisa ruim, eu não posso esperar imaginar que o dia que ele sair de lá, ele vai sair pensando coisa boa. Então, como é que funciona esse aspecto ressocializador da horta, por exemplo, que eu sou do tempo da horta, né, em que a gente selecionava os presos do semiaberto que tinham o direito de trabalhar na horta, e havia uma fila de presos querendo o direito de trabalhar na horta, né. A horta ainda existe?
3: É, a direção atual, eles reativaram a horta. Mas logo que eu saí da direção, os outros que vieram depois acabaram com a horta. Porque existe essa coisa, um constrói e o outro destrói, dependendo de quem, da visão de quem assume, né, novamente. E quando eu saí do presídio, foi totalmente destruída a horta, né? Aí, depois de um certo tempo, estão reativando o trabalho de horta. Nós começamos na época com 4 presos, né? E aí eu tomava um bombardeio, porque como é que eu ia botar os caras a trabalhar ali? E eu tinha fé que ia dar certo.

0: Nós terminamos 5 anos e meio depois com 104 presos trabalhando na horta. 104 presos. E aquilo ali era uma horta que hoje as pessoas olham as fotos e não dizem que aquilo existia dentro do presídio. E foi uma forma da gente conseguir controlar a disciplina, né, doutor Varoto? A forma foi essa. O cara se comportava, ele tinha um espaço de trabalho. Né? Se não se comportasse, era...
1: Esses cursos que o prédio...

0: Então, acho que a ressocialização depende muito disso, né?
1: Uma coisa que eu fico curioso, assim, complementando o amigo aqui, numa avaliação final, assim, num fechamento para vocês, o quão positivo tem sido os resultados? É crescente ver a contribuição das pessoas em relação à ressocialização, às casas de acolhimento no pós, né, na liberdade? Ou o pessoal ainda está muito retraído em relação a ajudar vocês? Como é que é essa aderência da população nas doações, por exemplo?
2: A nossa aderência ali é colaboração mesmo. É tu chegar lá espontaneamente e fazer. Como tu levar também, vamos dizer, o xarope, a pomada, né? Mas esse é o trabalho da casa, como a Assunta ensinou.
1: Sim.
2: Tá? Esse é o tempo lá, o nosso, assim que eu gosto, a gente deve te falar muito, nós somos voluntários, nós não temos vínculo empregadício nem nada. Então, é o nosso tempo com o conhecimento da Assunta que nos ensinou e nós estamos fazendo esse trabalho.
1: Positivo, e vamos continuar. É crescente ver a contribuição das pessoas em relação à ressocialização, às casas de acolhimento no pós, né, na liberdade, ou o pessoal ainda está muito retraído em relação a ajudar vocês? Como é que é essa aderência da população nas doações, por exemplo?
2: A nossa aderência ali é colaboração mesmo. É tu chegar lá espontaneamente e fazer. Como tu levar também, vamos dizer, o xarope, a pomada, né? Mas esse é o trabalho da casa, como a Assunta ensinou.
1: Sim.
2: Tá? Esse é o tempo lá, o nosso, assim que eu gosto, a gente deve te falar muito, nós somos voluntários, nós não temos vínculo empregadício nem nada. Então, é o nosso tempo com o conhecimento da Assunta que nos ensinou e nós estamos fazendo esse trabalho. E vamos continuar fazendo, independente ela estar aqui ou não. Tá? Então, esse é o nosso aprendizado.
1: Perpetuação de um legado.
2: Tá?
3: Vocês ficam à disposição. Eu só queria explicar uma coisa para vocês, que acabo eu ficando nervoso. Eles podiam ficar conosco só meia hora, depois eu os convenci a esperar a fala do Rigoto, para que depois da fala do Rigoto, que não seria demorada, eles dessem o recado deles, porque eles têm agenda de trabalho agora à tarde. Então, eles são 14 horas e 15 minutos, eles estão desde as 13 horas esperando para dar o recado para saírem daqui, não é isso? Não, é rigorosamente isso, né? Então, eu só quero propor o seguinte, a ideia do Gonzalez é interessante, o fazer-se um debate num outro dia, no caso, né, envolvendo essas questões todas. Né, e você se dispõe a participar,
2: sim,
3: a participar. Né,
2: mas
3: aí sem controlar relógio, sim, e sem compromisso posterior. Né, não vão agendar nada para depois, pode ser?
4: Tranquilo.
3: Pode ser, João Carlos Berneira e Rovani Schiller.
4: Me permite só um registro enquanto na presença deles aqui, Cleiton. A questão também da remissão de pena e a pergunta do Pedro. O clube, o Centro Português 1º de Dezembro, hoje está fazendo uso da mão de obra prisional nas reformas do clube. Ou seja, trazendo essa ressocialização.
3: Bom,
4: o clube também tem um olhar social para a nossa comunidade. Então, o clube está inserido na comunidade e também com um olhar geral para todo mundo.
3: Que beleza. Aqui, ó. Aceitam, então, o professor
2: Varon
3: Bruno, que
2: obrigado,
3: vai gostar de conversar com vocês. Professor Gonzalez, idem, especialmente, professor Gonzalez, que propôs até o debate, não foi? Sugeriste há pouco, né? O debate. Bom, acertaremos as agendas. Foi rápida a entrevista do Rigoto?
5: Rapidíssimo. Quando eu pensei que ia começar, já tinha terminado.
3: Voltamos em seguidinha, Leonir Bada Silva, 14 horas e 16 minutos.

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7: Gostei da frase, vamos retornar em 10 segundos. Pelo quê?
8: Fora do ar. Em um minuto e não falo mais, prometo aqui que vou... Porque até 3 minutos você está ganhando votos. Depois de 3 minutos, você começa a perder. Aqueles, e outros também. Mas eu falava aqui no professor Silvino. Lopes Neto, né? O Silvino foi meu professor, foi a melhor aula que eu assisti em toda a minha vida, a aula do Silvino. Ele dava aula e quando eu terminava a aula, a gente dizia assim, pá, mas já terminou, passaram 2 horas a aula, como se não tivesse passado o tempo. Né? Então, acho que essa é uma forma assim, que você tem de avaliar um bom professor, uma boa aula, não é um bom professor propriamente, mas uma boa aula, né? A força, o poder da oratória. Tem pessoas que são é tão prazeroso ouvir que você não percebe o tempo passar. Outras vezes aquilo que está rolando na fala é tão enfadonho, não é? Com nenhuma referência aqui ao telefonema do Cleiton aqui, mas às vezes não tem interesse, né? você perde o interesse e é como se o tempo não passasse. Você olha para o relógio, 5, 10, 15, 20 minutos, é muito tempo. É muito tempo. Quando o ouvinte tem a possibilidade, como no rádio é frequente, você tem a possibilidade de, num toque do botão, desligar. O rádio não pode se permitir essa conversa enfadonha que afaste a audiência. O rádio depende visceralmente, e a televisão, né? A comunicação de uma maneira geral, você depende de que as pessoas queiram continuar ouvindo. Se o sujeito ficar tentado a desligar o rádio ou a trocar de estação, você está fazendo um gol contra.
9: O debate é uma coisa. A transmissão, o Cleiton diz muito isso, ela tem que girar. O debate, tu sabe que o tema é este. Então, agora, o rádio não pode pegar, não esclarecendo antes, que vai se tratar sobre o Código Penal, ele tem que girar, passa da política para a economia, da economia para a arte, porque a pessoa, não, é o que tu disseste, essa pessoa, ah, ele está falando sobre natação, eu não me interesso por natação, então, vou adiante. Então tem que girar, que é para pegar todos.
7: Perfeitíssimo. Aproveitando a natação, eu quero dizer uma coisa, Mário. Já vou dizer sobre a natação. Sérgio Corrêa no estúdio, 14 horas 22 minutos. O Gonzalez falou a questão, tem 2 horas pela frente, né? Você as aproveita muito bem, maravilhosamente bem, ou não, ou fica preocupado, porque precisa dar um recado, né? O cara não tem vontade de falar 2 horas, é mais ou menos isso, né? A questão do tempo. Logo, por exemplo, a partir das 19h, vai passar rapidíssimo, né? A partir das 19h, Brasília e Escócia, não é isso? Vai, tem amigos meus estão vindo da Escócia, né? Estão voando para os Estados Unidos, quando chegarem lá vão me telefonar. Estão indo para lá torcer para a Escócia. Olha isso. E esse Brasil descanso vai passar voando, né?
8: Hoje tem muita noite. Gente que vai assistir o jogo tomando uísque.
7: Isso mesmo, muita gente vai beber uísque e assistir o jogo e absolutamente convencido.
8: Uísque do bom.
7: Né? Uísque.
8: Escocês.
7: Macala. Olha aqui só. Outra coisa. O Varoto falou em natação. As pessoas não acreditam, o Vaz é testemunha, o Neif é testemunha, o Sérgio Corrêa é testemunha, o Eduardo é testemunha, o Eduardo Gil Carreira é testemunha. Às 4 da madrugada, com uma garrafa de cachaça de azulzinha de Canguçu, que me foi oferecida pelo Silotério Eribarren, que é um filho de Canguçu, eu me visto, me enropo bem e tal, e vou para a beira do São Gonçalo, às 4 da manhã, olha aqui, ó, com um martelo que me foi oferecido de presente, né, pelo nosso amigo lá do Antiquários, e bato na camada de gelo, na camadinha de gelo, né? Eu a desloco. Aqui, ó. Embaixo desse gelo, tá, a água está bem morninha. Sim. Aí você faz a travessia, né? Vai, vem. Se o astral estiver bom, vai de novo, volta para preparação física, exercícios físicos.
9: Eu prefiro caminhar sobre o gelo, porque eu gosto mais de caminhar do que nadar.
7: É mais prático, né?
9: Eu
7: é
9: boto o sapato assim com a.
8: As pessoas do meio rural, elas. Eu aprendi isso com meu pai. Elas. Não tinha chuveiro, não tinha banheiro em casa, não tinha nada.
7: Banho no rio.
8: Um matinho, né? E o banho era de sanga.
7: Banho de sanga.
8: Então, como é que você toma banho de sanga no inverno? É terrível. Isso é terrível. Toma de madrugada. Na madrugada, no momento em que a temperatura estiver mais baixa.
7: A água está quentinha.
8: Porque você pula na água e você tem a sensação de água quente. Quando você pular na água. Né? A sensação térmica, ela é.
9: Os russos fazem muito
8: isso, né? O Putin frequentemente faz essa demonstração, né? Entra caminhando, só de calção, 10 abaixo de zero.
7: Se joga.
8: E se joga na água, né? Porque a água não baixa abaixo de zero. Então, se tiver 2-3 graus abaixo de zero. No meio ambiente, que você está fora da água, quando você entrar na água, a água está mais quente que lá de fora.
7: Pelo que todos confirmam, meus exercícios físicos, às 4 da madrugada, no São Gonçalo. Sim. Tem gente que não acredita.
10: O único erro teu foi a cachaça, porque na Rússia eles tomam vodka.
7: Mas aqui tem que ser cachaça.
8: Que não congela, porque a vodka não congela.
9: Um amigo meu me falou que todo dia de madrugada ele enxerga uma alma do outro mundo, assim, parece que tentando na água, assim, tipo, não, tá inventando coisa, não, mas tem uma pessoa que chega lá.
7: 4 da manhã.
9: Então, já está mais ou menos explicado. Ele não está vendo a alma do outro mundo, ele está vendo o Cleiton nessa
7: operação. Já há anos eu faço exercício no São Gonçalo.
8: É muito relativo essa questão do frio, do calor, né? As pessoas acostumam a viver numa temperatura mais quente, porque tem muita dificuldade de conviver com frio.
7: Mas está brabo, né?
8: E uns anos atrás, quando fui a Moscou, e era no início do outono, e eu achei que não ia estar frio lá, e estava muito frio, estava 1 grau em Moscou, e a sensação térmica é muito abaixo disso, sopra um vento do norte, um minuano invertido, que sopra lá do norte, e a sensação térmica é -8, -10, sei lá. E aí um dia estava tão frio, mas tão frio de manhã, que o meu filho estava comigo e ele perguntou, tinha um guia, ele perguntou para o guia assim, esse tempo é sempre assim aqui? E o guia em manga de camisa, ele disse, não, agora quando entrar o inverno esfria.
10: Eu não sei se...
8: Não adianta ele, 20 negativo, 30 negativo, é normal para ele. Né?
10: Se os amigos da mesa têm a mesma sensação, ou é uma sensação minha, pós-Covid ou pós outras enfermidades, o avançar da idade, que eu me sinto mais sensível ao frio nesse momento, aí tu olha a temperatura, está 6, 8 graus, e eu me lembro de antes da pandemia de sair para correr com 0 graus, menos 1, e hoje eu sinto muito mais frio com 6 graus. Eu digo,
8: a velhice é uma coisa idiota. A gente aumenta a sensibilidade para algumas coisas que não devia, e perde a sensibilidade para outras que deveria.
11: Por isso que eu tenho medo de ficar velho.
12: Pois é, também.
10: Mas que bom que estamos chegando lá, né? Que bom que estamos chegando.
11: É a melhor alternativa.
8: A alternativa é pior, né?
12: O Flores da Cunha conversava com o João Neves da Fontoura, né? O João Neves era um tribuno notável, né? E diz o João Neves, Flores, a velhice é um naufrágio. E o Flores, não, João Neves, não, João, é uma merda. Olha aqui só, olha aqui, ó, deixa eu dizer uma coisa aqui. Ó. Nosso abraço ao Alessandro Orengo, Genovese Vinhos, o Capelete na ordem do dia, caminhonetinha cheia de Capelete vindo da Serra. Todos
10: dividi contigo esses dias.
12: Que maravilha, né?
10: Ah, tá um espetáculo.
12: Que espetáculo o Capelete da Genovese e Vinhos, Alessandro Orengo.
10: Um vinhozinho na frente da lareira.
12: Verdadeira maravilha. Bom,
8: bem quentinho o Capelete, bem quentinho. Bem,
12: com
8: lareira.
12: Frango, né? Capelete com
9: quem
12: frango.
9: Quem está de aniversário hoje também é aquele físico.
12: Está de aniversário hoje?
9: É o Thiago Campos.
12: Ah, o Thiago está de aniversário?
9: É.
12: Ah, abraço ao Thiago.
8: Eu lembro aqui, Varoto, do...
12: Isso, conversei muito com ele, ele ficou de visitar o 13 horas, o Thiago virá aqui.
8: Lembrei agora, Varoto, do professor Apio Antunes, no júri. Quando fizemos um júri no inverno, acho que estava juntos lá, e ele dizia assim, um homem da minha idade não deveria estar aqui discutindo essas coisas, eu deveria estar na minha casa, de chinelinho, tomando um chazinho, sentado na beira da lareira, mas estou aqui. Estou aqui lutando por justiça, porque eu sinto no meu peito este estranho fogo arder. Essa frase, achei uma frase, muito achei boa, uma frase bonita que ele dizia.
13: Agora, né? Normalmente, isso o Hélio Freitag, que é o presidente, não sei se ele ainda é o presidente...
12: Dos Amigos do Inverno, sim.
13: Todo mundo que gosta do inverno para ficar na frente da lareira, tomando vinho, tomando açúcar. Eu nunca vi o pessoal que gosta do inverno sair de calção e camiseta para a rua para sentir o tal do frio que eles gostam muito. Tenho vários amigos e amigas que dizem, ai, coisa boa, inverno, não sei o quê. Tá, mas assim, e tu aproveita o inverno? Porque a gente que gosta do calor, sai calor, vai para a praia, se atira na água, faz de tudo assim.
8: Mas é a mesma coisa.
13: Aproveita aquele sol, entendeu? Agora, o pessoal que gosta do frio, que diz que gosta do inverno, não é do frio, que gosta do inverno, eles não pegam frio. Então, na frente da lareira, na frente do fogão,
8: o cara que diz que gosta do inverno é que nunca trabalhou numa leitaria. Porque ele tem que levantar às 4 da manhã, pegar as vacas e ordenhar.
12: Nosso abraço ao médico Homero Clauque, amigo da mesa 13 aqui, está nos Estados Unidos, né? Está nos Estados Unidos, nessa Copa de 2026. E dos senhores aqui, evidente que vocês têm que dizer alguma coisa, começando pelo Sérgio Correia, né? Esse Brasil-Escócia de hoje à noite, 7 da noite, todos virão para frente da televisão?
13: Na verdade, é Escócia e Brasil.
12: Escócia e Brasil.
10: Escócia e Brasil. Escócia.
12: Isso mesmo, Escócia e Brasil.
13: O mando de campo é
12: da Escócia. O mando é escocês, né?
10: Não sei que diferença.
11: Isso muda tudo.
13: Os dois estão fora, mas assim, ali no carnê aparece.
11: Não, mas muda tudo. Muda completamente.
10: Eu te digo que esse é um jogo, né, para a classe trabalhadora, para o proletariado. Não, porque se o Brasil ganhar e fechar o grupo em primeiro lugar, o próximo jogo dele será às 2 da tarde. Então tem aquela tradicional folga, vamos parar para ver o jogo, né? O país para. Então é uma folguinha, né? Acredito eu, se o Brasil ganhar.
12: Qual será o score?
8: Será um jogo bem difícil.
10: O score? Eu não me atrevo, essa seleção não me atrevo a opinar sobre ela.
13: A seleção da Escócia também não... Eles estão com a mesma quantidade de pontos, né?
12: É fraca também.
13: Agora, eu gostei muito, viu? Uma pessoa fez uma gravação em vídeo, né? E sobre assim, as diferenças da Copa, dos jogadores, dos países, das seleções. E, entre outras coisas, essa pessoa diz assim, o Cristiano Ronaldo é o jogador mais bem pago do planeta, da galáxia, eu acho. Né?
10: O único a marcar em 6 Copas do
13: Mundo. E aí ela disse assim, a pessoa diz assim, ele ganha 4 milhões, eu digo, meu Deus do céu, e ela disse assim, por dia. Por dia.
10: De euros.
8: De euros.
13: Eu digo assim, como assim? Então, no tempo que assim, ó, esse tempo que eu fiquei conversando aqui, ele já ganhou o dinheiro para comprar 4 carros.
12: É impressionante, né?
13: Então, isso é uma coisa assim. Claro, que bom que ele ganha esse dinheiro todo.
8: Eu vi uma tabela ali na internet, Vaz, de que o Neymar ganharia até mais do que isso. Entre o salário e o direito de imagem dele, ele ganharia até mais.
13: Mas a grande tragédia é o seguinte. Os maiores patrocinadores desta Copa são as chamadas bets, os sites de apostas. Então, isso é um negócio terrível. Eu acho que a espetáculo de futebol, ela terminou na Copa da França, não me lembro exatamente por ali, porque já aquela Copa Coreia-Japão já foi negócio, porque fazer uma Copa na Coreia, no Japão, onde o pessoal não joga, o futebol deles, o esporte deles é outro... É porque o negócio começou a virar assim, olha, vamos me sentir... Depois a Copa do Catar, então, nem se fala. Né? Tiveram que fazer no inverno de noite para o pessoal poder jogar.
8: Me permite uma parte, Vaz, um complemento ao que tu está falando aqui. Né? Uma coisa que tem me surpreendido, e eu não sei se vocês têm prestado atenção, mas o que se fala em termos de valor de ingresso? Eu podia até perguntar para o Gastal. Depois se...
13: Sim, para a final da Copa é 22 mil.
8: O valor de ingresso é uma coisa absurda. O ingresso mais barato custa 10 mil reais na moeda brasileira.
13: E assim, tu não pode entrar com água de garrafinha, tem que comprar água lá dentro. E lá dentro a água é mais cara que a água do
8: Sanep. Se você pensa, isso é um absurdo. Né? Os estádios têm 70, 80 mil lugares. Eles estão quase que invariavelmente lotados. Então tem alguém que paga isso. Né? Tem alguém que está pagando esses ingressos.
11: É quem está falando aí,
8: É quem tá com dinheiro suficiente, porque eu acho uma barbaridade você pagar 50 mil reais para entrar num estádio e ver um jogo de futebol. Para mim, isso é uma coisa que eu não me permito fazer. Num país pobre como o Brasil, não me permito fazer. A questão não é, mas tu teria as condições, de repente, de pagar isso. A questão não é você ter condições de pagar, é aquilo que você se permite pagar, que você acha que é razoável pagar. Eu acho que não é razoável. Você pagar 50 mil reais para entrar num estádio de futebol num país onde criança morre de fome. Acho que isso é uma vergonha. Né? Acho que é uma falta de consciência, uma falta de pensamento razoável das pessoas. Mas as pessoas pagam, né? As pessoas
13: pagam. E cobram esse preço, Gonzalo, porque o estádio lota. Se na primeira partida, olha, veio só 10%, olha, vamos baixar o ingresso. Baixa. Mas não, está sempre lotado. Deve ter, inclusive, fila para comprar ingressos de desistência na porta lá.
11: Tem ingresso sendo leiloado.
10: Eu tenho uma.
11: Na internet. Então fazem o leilão. E esse valor de 2 mil, esse é a saída. É 22 mil mais 20% e vai indo. Vai a 50, 60 mil.
13: Esse é o pessoal que comprou o ano passado o ingresso.
10: Eu tenho uma curiosidade se o preço ele é igualitário no Canadá e no México também.
8: É a FIFA que tabela.
10: Não, eu sei, mas eu digo equiparado ao preço dos estádios e dos jogos que acontecem nos Estados Unidos. Tem a diferença na cambial, não sei se é o mesmo preço.
14: A FIFA autorizou esse ano uma dinâmica progressiva. Ou seja, quanto menos ingressos sobrarem, mais caro eles ficam. Não são preços igualitários, isso eu posso te dizer, mas não sei em referência de México, Brasil, México, Estados Unidos e Canadá. Mas eu sei que são dinâmicos. Então, conforme vão escasseando, vai aumentando o preço.
8: Se nós somos no futebol, no tênis, teve um ano que eu estava na Europa, ia estar na França, na época de Roland Garros, e fui na internet, porque coisa que seria muito prazerosa, assistir uma partida de tênis em Roland Garros. Não precisava nem ser uma final, nem uma semifinal, não precisava ser o Djokovic. Né? Mas o preço para você entrar e assistir uma partida de tênis é uma coisa absurda, assim, fora da realidade, pelo menos para a nossa concepção.
13: Eu acho, não sei, não entendo, pode me dizer se é verdade. As canchas de tênis são menores, as arquibancadas. Não tem assim uma cancha de tênis do tamanho do Maracanã.
8: É, porque aí ninguém enxergaria a bolinha, né?
13: É, não enxerga nada. Aí no Maracanã tu tá vendo lá, vê a bola, pum, pum, pum, aquela coisa. Agora, num jogo assim de tênis, eu acho que os estádios são menores.
11: Mas já houve num campo, eu não me lembro qual foi o jogo, era num campo de futebol, no meio do campo colocaram sim. Uma quadra de...
13: Mas é como o Gonzalo dizia, a bola tem que ser luminosa.
11: Pode ser. Onde é que tá
10: a bola. Ah, e aí, Vaz, tem uma outra análise que pode ser feita, que é um público mais restrito, e dentre, né, esse público mais restrito tem aqueles que vão comprar primeiro. Né?
13: Não é
10: aí
13: é
10: lei da oferta. Né?
13: Porque no futebol...
10: Existe uma maior procura.
8: Na Fórmula 1, ficar no paddock na Fórmula 1, o Clayton sabe quanto é que se paga para ficar no paddock num grande prêmio de Fórmula 1. É uma coisa irreal. Né? E as pessoas pagam, e tem fila. Lota, esgota o ingresso. Né?

0: Uma boa tarde, senhoras e senhores ouvintes.
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2: 14 horas e 38 minutos.

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6: Celebramos hoje a festa litúrgica da Natividade de São João Batista. O Evangelho, por isso mesmo, proposto para essa festa, é a narração do nascimento de João. É bom termos sempre presente que esse nascimento de João Batista anunciou a chegada dos tempos messiânicos com Jesus, quando a esterilidade se torna fecundidade e a mudez se torna exuberância profética. Portanto, com a festa da Natividade de João Batista, proclamamos as maravilhas que Deus operou no e através do filho de Zacarias e Isabel, que se tornou o precursor do Filho de Deus e Senhor nosso, consagrado como o maior entre os nascidos de mulher. Ainda no seio materno, ele exultou com a chegada do Salvador da humanidade, e seu nascimento trouxe grande alegria. Foi o único dos profetas que mostrou o Cordeiro Redentor. Batizou o próprio autor do batismo nas águas assim santificadas e, derramando seu sangue, mereceu dar o perfeito testemunho de Cristo. São João Batista, rogai por nós.
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7: Olá, muito boa tarde. 14 horas e 42 minutos da tarde desta... esta quarta-feira, quarta-feira de São João, 24 de junho de 2026. Boa tarde para você. Sol entre nuvens nesta quarta-feira, 13 graus e 9 décimos, 56% umidade relativa do ar, pressão atmosférica nos 1015, o vento é o sul-sudoeste, ajudando a manter o clima gelado, né? 13 quilômetros horários. Temperatura mínima, segundo os dados do Laboratório de Agrometeorologia, 3 graus e 9 décimos às 6 horas e 46 minutos. Segundo o Centro de Pesquisas e Previsões Meteorológicas, a previsão para as próximas horas é de céu nublado a parcialmente nublado. Temperatura em queda. Para quinta-feira, para amanhã, nublado, passando a parcialmente nublado. Ventos de noroeste e oeste fracos a moderados. Mínima de amanhã praticamente no mesmo patamar de hoje, na faixa dos 5 graus. A máxima podendo chegar aos 16. Já sexta-feira, céu parcialmente nublado, com períodos de claro. Ventos de oeste e nordeste moderados a fracos. Mínima em 7, máxima em 16. E o sábado, previsão de céu claro, com períodos de parcialmente nublado, possibilidade de nevoeiro, ventos de nordeste, norte fracos a moderados, mínima em 6, máxima em 16. Essa é a condição do tempo aí para os próximos dias, né? Essa sequência aí com possibilidade de chuva segue nas previsões dos meteorologistas para domingo, né? Intensificou domingo agora, 18 milímetros no domingo à noite, chuva entre a tarde e a noite e com possibilidade temporal aí no domingo à noite, 18 milímetros no domingo, e a chuva prossegue na madrugada e manhã ainda da segunda, outros 23 milímetros, então, e o friozão continua aí na semana que vem, com a terça-feira podendo fazer aí 13 graus na finaleira aí do mês de julho, os destaques do tempo aqui dentro do nosso Conexão RU. Temos um Falando de Bíblia, tá chegando aí o Padre Marcos Bicalho.
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10: Olá, gente amiga! Hoje queria deixar um abraço muito especial para os nossos paroquianos aqui no Senhor Ressuscitado. Cada comunidade na sua luta, na sua construção do mundo melhor. Que Deus possa abençoá-los a todos. Um grande abraço!
11: E no nosso estudo, estamos aí no livro de Atos de Apóstolos, conhecendo a igreja primitiva, a igreja lá no comecinho. Estamos lá no capítulo 19 do livro dos Atos dos Apóstolos. Estamos chegando no finalzinho do livro, capítulo 19 do livro de Atos de Apóstolos. Peguem lá no versículo 8. Paulo foi então à sinagoga e durante 3 meses falava com toda liberdade, discutindo e persuadindo os ouvintes acerca do reino de Deus. Todavia, como alguns se obstinavam na incredulidade e falavam mal do caminho, entendendo esse caminho, falavam mal do que Jesus propunha, né? O caminho que ele chama era então a doutrina de Jesus. Falavam mal do caminho diante da multidão. Paulo rompeu com eles, tomou os discípulos à parte e diariamente ensinava-lhes na escola de um homem chamado Tiranos. Olha que coisa mais interessante. Então, a primeira estratégia deles era sempre ir na sinagoga dos judeus, porque entendiam que o cristianismo era um segundo passo, né? Jesus era judeu, o povo hebreu tinha sido o povo escolhido por Deus, etc. E agora vinha a libertação definitiva através de Jesus. Então eles começavam a pregação sempre pela sinagoga. Mas neste texto diz então que lá em Éfeso, muitos que frequentavam a sinagoga estavam duvidando e discordando, blasfemando e tal. Então o que, que Paulo faz? Em vez de brigar com eles, Paulo então pega aqueles discípulos, aqueles que estavam acreditando, aqueles que já tinham dado o passo da fé, né? Um passo além, entrando então na pregação de Paulo sobre Jesus Cristo, ele tira eles de lá, eles saem da sinagoga e vão para um outro local, uma escola, a escola de Tiranos. E fica lá então 2 anos pregando para eles. Então lá no versículo 10... Essa saída da sinagoga e indo para a escola de Tiranos durou 2 anos, de modo que todos os habitantes da Ásia, judeus e gregos, puderam ouvir a palavra do Senhor. Claro, né? Assim, todos os habitantes, aspas, né? Aqueles que passavam por lá e tal, independentemente de serem judeus ou gregos, poderiam ver a pregação de Paulo. E Deus realizava milagres extraordinários pelas mãos de Paulo. Deus realizava milagres extraordinários pelas mãos de Paulo, a tal ponto que pegavam lenços e aventais que tivessem tocado sua pele para aplicá-los sobre os doentes, e as doenças os deixavam, os espíritos maus se retiravam. Então, a força da pregação e o poder de Paulo, que era capaz de trazer os milagres de Jesus até as pessoas. E é interessante porque naquele tempo, né, assim, eles entendiam sempre que uma pessoa doente e tal tinha alguma relação a ver com o demônio. Então, a importância que tinha a bênção. E aqui queria citar mais uma vez a importância que hoje ainda devemos ter com as bênçãos. Vamos nos abençoando sempre uns aos outros e trazendo para nós, todos, nossos familiares, nossos amigos, essa presença de Deus no nosso dia. Pergunta: quando o grupo de judeus não aceitou na sinagoga as palavras de Paulo, qual foi a atitude dele?
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7: 14 horas e 50 minutos.
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7: É o Conexão RU na tarde da Universidade, 14 horas e 53 minutos. Vamos acompanhar uma entrevista que está disponível no Spotify da Rádio Universidade com o diretor do nosso Hospital Universitário São Francisco de Paula, Dr. Caio Lopes, que tratou aí do aniversário neste mês de junho no nosso Hospital Universitário São Francisco de Paula, contando um pouquinho da história e as atualidades aí do nosso HU, nosso Chico. Entrevista dentro do Bom Dia Rio ao jornalista Sérgio Corrêa. Vamos acompanhar.
16: Conversamos com o diretor do Hospital Universitário São Francisco de Paula, o Dr. Caio Lopes. Bom dia, doutor.
17: Bom dia a todos os ouvintes da RU. É um prazer estar aqui nesse espaço para falarmos sobre o nosso querido hospital e, em alusão ao nosso aniversário do hospital, 68 anos de história.
16: Nós é que agradecemos também a sua disponibilidade de estar aqui conversando conosco, né, nessa data em que o hospital e a universidade também, todos juntos, o Grupo APAC celebra os 68 anos do hospital. Dr. Caio, o Hospital Universitário São Francisco de Paula completa os 68 anos. Eu queria que o senhor falasse um pouquinho do significado dessa data para a instituição, para a comunidade regional, para o trabalho de extensão também, né, para a prática dos cursos aqui na área da saúde da Universidade Católica.
17: Claro, essa data é uma data, né, simbólica e comemorativa, não só para o Grupo APAC, né, não só para a nossa universidade, mas para toda a comunidade de Pelotas e região, né, todos aqueles que algum dia precisou dos serviços prestados por essa instituição, por esse hospital, que hoje eu posso afirmar que é o hospital que maior prestador de serviços SUS na cidade de Pelotas, o maior contrato SUS e o maior número de atendimentos prestado à cidade e a toda a região, né, sul do estado do Rio Grande do Sul. Só no ano passado, mais de 1 milhão de atendimentos, prestação de serviços foram realizados, né? Estamos falando do SUS, né? Para a filantropia, precisamos contemplar 60% de nossos atendimentos, e o Hospital São Francisco, ele contempla 80% de toda a sua prestação de serviço no SUS, né? A nossa essência de existência, e por ser o hospital da Universidade Católica, uma instituição que é comunitária, né, que devolve para a comunidade tudo aquilo que realiza, né, seja através do seu ensino, seja através das escolas, dos cursos de graduação, pós-graduação, das pesquisas ou das atividades de extensão, o Hospital São Francisco também é o maior campo de estágio destes cursos, né, é o maior cenário acadêmico que a universidade possui. Então, isso é um motivo de muita honra para nós que participamos do Grupo APAC, da universidade, e dos mais de 1.300 colaboradores que fazem esta casa de saúde girar esta roda a cada dia, né? É um local em que se comemora o nascimento e um local em que se acolhe aquela família enlutada daqueles que partem. Então, aqui os sentimentos são diversos, são múltiplos. Então, são profissionais. Quando a gente fala de 68 anos de história e do aniversário desta instituição, não é uma instituição apenas que comemora, né? São todos nós comemorando, são mais de 1.300 colaboradores que comemoram, né? Todo o Grupo APAC, toda a comunidade acadêmica e toda a comunidade de Pelotas e região.
16: Doutor, ao olhar para essa trajetória de quase 7 décadas, quais foram os principais marcos, assim, que ajudaram a consolidar o Hospital São Francisco de Paula como referência em saúde, ensino e pesquisa?
17: Claro, né? O nosso hospital, ele vivenciou durante esses 68 anos, né, muitos momentos de vitórias, conquistas, de dificuldades, né? E hoje nós conseguimos com tranquilidade falar que o hospital está sendo reestruturado, né? Desde a sua gestão, da parte administrativa, como também da sua infraestrutura e das conquistas em linhas de cuidado para entregar para a sociedade cada vez mais um hospital completo, né? Nós estamos em quantidade de leitos, nós estamos num patamar que já beira a um hospital considerado de grande porte, mas em qualidade assistencial e principalmente em linhas de cuidado, em tipos de atendimento, já podemos nos considerar como um hospital de grande porte, né? Nessa trajetória, o hospital, ele se destacou sempre pela linha materno-infantil. Essa sempre foi um ponto forte do hospital. Hoje, isso se consolida como sendo a maternidade, a maior maternidade da região sul do estado do Rio Grande do Sul, né? Aqui nascem quase 200 crianças por mês. Então, isso mostra a sua robustez, né, no hospital que, novamente, é um hospital que presta assistência, mas também forma pessoas, né? Então, é um hospital de ensino. Nós temos mais de 50 leitos de UTI, com mais 10 leitos de unidade semi-intensiva, né? Isso contemplando UTI neonatal, UTI pediátrica, a única UTI pediátrica da cidade. Né? Temos outros 30 leitos de UTI adulto. Nos consolidamos nessa trajetória nos últimos anos com a linha cardiovascular. Né? Fechamos esse ano uma marca histórica de mais de 100 cirurgias extracorpóreas, ou seja, 100 cirurgias cardíacas em que o paciente foram submetidos a uma necessidade de uma circulação extracorpórea para poder operar este coração. É o hospital mais novo na cidade nesta linha, mas nesse período curto, de pouco mais de 2 anos, já atingimos esta marca. Destacamos a linha do AVC e isso muito nos orgulha. Desde que tivemos habilitado a linha do cuidado do AVC, nós estamos não só conseguimos atingir um selo de qualidade que é o Diamond, que é diamante, como também mantivemos este selo, que é a maior dificuldade é conseguir manter este padrão, né? Manter estes indicadores em que um paciente, ao chegar na porta do hospital com uma suspeita de AVC, ele, ao entrar no hospital, ele tem um tempo de atendimento muito rápido até a realização da medicação quando indicada. Esse tempo hoje é menor do que 50 minutos, o que isso nos torna um hospital diamante neste indicador de qualidade. E isso, em parceria com o Serviço de Atendimento Móvel de Urgência da cidade, o SAMU, em parceria com o Pronto Socorro Municipal e uma capacitação que a Universidade Católica e o hospital proporcionou à atenção primária, às unidades básicas, junto com as escolas onde estão inseridas essas unidades básicas, isso proporcionou que o hospital também contribuísse para que a cidade de Pelotas, no ano de 2025, recebesse o título de Cidade Angels, que é a cidade que tem o cuidado olhar para a linha do AVC. Então, isso também é um exemplo que muito orgulha esses mais de 1.300 colaboradores, porque essa conquista não é de uma pessoa. Essa conquista de toda a instituição, essa conquista são de mais de 1.300 colaboradores, essa conquista é da cidade de Pelotas. E dentro dessa assistência qualificada, nós temos a garantia de que pessoas profissionais, estudantes aqui passando, também estão experimentando um cenário de excelência na sua formação. Então, é assistência e ensino num equilíbrio constante para a gente entregar assistência de qualidade com ensino também de qualidade. Destaco também o ano passado, né, a acreditação ONA. Hoje nós somos o único hospital filantrópico, hospital que atende SUS na cidade e na região sul do Rio Grande do Sul, acreditado ONA, que é uma garantia de segurança do paciente. Então, é também mais um exemplo, né, de que estamos numa linha olhando para o futuro, buscando segurança, buscando qualidade, buscando crescimento não só nas linhas de cuidado, mas crescimento também em infraestrutura. Né? Já programando e planejando com, após o novo hospital de pronto-socorro ser inaugurado o que funciona hoje de pronto-socorro, o cenário, a área física que funciona hoje o pronto-socorro, mais de 1.000 metros quadrados ali, nós já estamos programando também novos serviços para que a gente possa entregar para a comunidade novos serviços qualificados. Faremos uma nova ambiência ali e em breve divulgaremos também novos serviços para a comunidade de Pelotas. E aí, isso deixa ainda no hospital num patamar ainda mais forte, né? E por ser um hospital, né, dos hospitais filantrópicos, o hospital mais novo em idade, nos orgulha por ser o hospital que mais está entregando em atendimento, em indicadores. Mas isso só é possível porque temos uma estrutura que nos permite isso, né? Uma universidade que está enxergando a importância deste hospital, não como um hospital, como um órgão externo à universidade, mas sim como um cenário acadêmico da universidade, ou seja, uma continuidade da universidade. E quando falamos também do Hospital São Francisco de Paula, nós pensamos muitas vezes só aqui na Deodoro, na estrutura física. Mas não, quando falamos do Hospital São Francisco de Paula, temos que lembrar que esse hospital, ele faz a gestão de 6 unidades básicas junto com a Universidade Católica. Ele está dentro do campus da saúde, no ambulatório, com mais de 30 especialidades médicas e lá também prestando serviço. Então, nós estamos nos 3 níveis de atenção à saúde. O nível primário com as unidades básicas, o nível secundário de atenção que é no ambulatório com as especialidades e o nível terciário que é a média e alta complexidade aqui na estrutura física do São Francisco.
16: O ano de 2026, ele tem sido especialmente importante para o hospital, né? Em vários aspectos, como o senhor já citou aqui, e a evolução científica também, novos equipamentos, novos procedimentos inéditos. Há poucos dias a gente tem divulgado aqui, né? A questão da arterioscopia para detectar a morte encefálica, a captação de órgãos, né? Então, eu queria deixar esse espaço e lhe perguntar, né, se o senhor quer destacar algumas das principais conquistas alcançadas até esse momento.
17: Claro, isso, a arteriografia, né, o exame que foi realizado recentemente, isso num novo aparelho de hemodinâmica que o hospital foi contemplado por uma verba estadual, e isso nos permite, né, ampliar serviços de assistência, né, nesses pacientes do SUS, e a arteriografia é um exemplo dele. Este exemplo citado, né, de um diagnóstico de morte encefálica foi possível ser realizado de maneira segura e confirmada dentro do nosso hospital, mas é um exame que também pode ser realizado para um diagnóstico e após esse diagnóstico oferecer um tratamento adequado. Não é um exame utilizado somente como caso de morte cerebral, né? Ele pode ser usado também para diagnóstico. E com esse aparelho nós conseguimos ampliar, né, serviços de endovascular, então cirurgias vasculares minimamente invasivas, e qualificar também o serviço de neurocirurgia, que é uma outra linha de cuidado que o Hospital São Francisco de Paula é referência, é a neurocirurgia, né? Cada vez mais procedimentos mais completos, complexos e menos invasivos. E estamos em fase de construção da possibilidade de credenciamento de uma linha de cuidado também em em neurocirurgia, que é a trombectomia mecânica. O que, que é isso? Aqueles pacientes que sofrem um quadro de AVC por um trombo em uma artéria, em um grande

0: serviço para que a gente possa entregar para a comunidade de Pelotas também mais um serviço.
1: Sim.
0: Ou aquele paciente que passou, a gente tem uma janela, né, do início do sintoma que permite também o uso do medicamento. Passando essa janela, a gente perde o time, perde o tempo para conseguir fazer esse remédio e reverter esse paciente com AVC.
1: Sim.
0: Então, essa possibilidade de trombectomia mecânica amplia essa janela. Então, aquele paciente que perdeu essa janela, que é de 4 horas e meia, conseguiu chegar no hospital 6, 7 horas depois, também pode ser tratado dessa maneira, com a perspectiva de entrar aqui no hospital com uma plegia, com uma deficiência, e sair daqui caminhando, agradecendo e dando tchau para a equipe. Então, isso são exemplos que nos emociona, nos orgulha, porque a gente consegue reabilitar nesta casa de saúde, na busca de entregar, diminuir sofrimento e entregar de volta para essa família aquele ente querido que veio aqui buscar uma ajuda, né?
1: Quero trazer outros dois fatos, digamos assim, procedimentos que aconteceram no hospital, né, para que o senhor comente um pouco. Um deles foi o hospital ganhou destaque com a realização de 2 transplantes renais em menos de 6 horas. Né? O que esse feito representa para a equipe, para o programa de transplantes da instituição e captação de órgãos? E outra situação foi a realização da centésima cirurgia cardíaca também, né? Como que esse serviço tem impacto no atendimento aos pacientes da região?
0: Perfeito. O transplante, né? Nós, como somos um hospital não só captador de órgãos, mas também referência em transplante renal, a possibilidade de ter 2 transplantes em um curto período de tempo não é tão comum. Nem em grandes centros isso não acontece de forma tão corriqueira. E nós conseguimos, dentro, com o crescimento, né, das nossas linhas de cuidados, das nossas equipes, de poder ter uma equipe mais preparada e pronta para realizar o transplante, nós conseguimos aumentar o número de pacientes na lista de transplante que estão sob cuidado do nosso hospital. Com isso, os pacientes que estão em diálise aqui conosco, nós temos mais de 150 pacientes em diálise no nosso hospital. Com o crescimento desta lista de transplante e mais pacientes conseguindo entrar nessa lista de transplante, aumenta a chance de crescimento de transplante deste órgão. Para isso, claro, a gente precisa ter uma sensibilização maior da sociedade, de entender a importância e o que é, né, a doação de órgãos. Esse fato em si aconteceu num fim de semana em que 2 pacientes da nossa lista, 2 pacientes que dialisam conosco, foram contemplados com essa doação, com esse olhar cuidadoso dessas famílias que, né, num momento de dor, num momento de perda, entenderam que a vida pode ser continuada, né, ajudando o próximo. E isso permitiu que 2 pacientes, dando exemplo só dos rins, 2 pacientes foram contemplados, né? Sem falar nos demais órgãos que certamente ajudaram outras famílias, outros pacientes em outros lugares. E a 100ª cirurgia cardíaca, como eu comentei recentemente, né? Nós somos o hospital mais novo, habilitado na linha cardiovascular, e conseguimos esse número. Esse número é apenas simbólico, né? Mostra, né, que o hospital está em franco crescimento, está aumentando a sua prestação de serviço, e podemos ainda acelerar este número, quem sabe daqui retornar numa nova conversa falando do número 200, depois do 300 e assim por diante, né?
1: Exato.
0: É o que a gente deseja. A gente deseja conseguir entregar ainda mais e de maneira mais qualificada. Então, com esse número, a gente afirma que 100 pessoas foram salvas, né? 100 pessoas tiveram serviços realizados, né, em cirurgia cardíaca aqui no nosso hospital de maneira muito qualificada.
1: Claro. Então, de que neste ano 50 novos médicos residentes, né? É,

0: ingressaram nessa equipe do hospital. Queria que o senhor falasse um pouquinho, é lógico, da inovação tecnológica e da importância de formar profissionais para o sistema de saúde.
1: Isso, né? O hospital, ele teve, né, desde a sua representação da direção, como de áreas gerenciais do hospital, presente na feira hospitalar, a maior feira hospitalar de referência hospitalar da América Latina, que aconteceu em São Paulo no mês passado, e em busca exatamente desta visão, né? Em busca de ampliar a tecnologia, na busca de recursos para que a gente consiga trazer recurso tecnológico para o hospital, novos aparelhos. Em breve chegará a esses aparelhos que foram vislumbrados e aquisição em andamento lá nesta feira, para a gente entregar para o bloco cirúrgico, para a gente entregar na maternidade, para a gente entregar para as áreas de assistência, né? Aparelhos de ultrassom, torres de vídeo modernas, né? Com tecnologias novas, né? Garantindo mais tranquilidade para aquele médico cirurgião que utilizará o aparelho e mais segurança e conforto para o paciente que será submetido, né? Tivemos uma experiência também inovadora no ensino junto com assistência, em que alunos do curso de medicina que tinham no seu cenário, no seu plano de aula, atividades dentro de uma sala de aula, que era uma atividade teórica acontecendo dentro de uma sala de aula aqui no centro acadêmico do hospital, tiveram, né, com a frente o professor Dr. Camilo, que teve uma visão de buscar inovar também, trazendo a tecnologia, a possibilidade de realizar uma cirurgia com torre de vídeo, uma cirurgia minimamente invasiva dentro do bloco cirúrgico, e isso sendo transmitido ao vivo, claro, com permissão, com termo de consentimento esclarecido e permitido pelo próprio paciente, né, de que aquela cirurgia estaria sendo transmitido para a sala de aula, né, dentro do próprio hospital, numa sala de aula do centro acadêmico, alunos e médicos residentes com o seu professor na sala cirúrgica, né, que a gente tem que limitar. Nós somos a maior escola médica do estado em número de alunos e não podemos colocar todos no cenário, né? Nós temos eles distribuídos em vários cenários,
0: claro.
1: Mas temos que extrair ao máximo e de maneira mais completa tudo aquilo que possuímos. E então, aquilo que acontece dentro do bloco cirúrgico, numa cirurgia ao vivo, acontecendo com um professor realizando e explicando, outros alunos dentro de uma sala de aula, num ambiente seguro, podendo, né, assistir aquela aula que seria anteriormente uma aula teórica tradicional, ela sendo uma aula inovadora. Então, isso é é quebrar um pouco o paradigma também acadêmico, né? A gente está em busca sempre de uma assistência e um ensino cada vez mais com algo novo, com metodologias novas, né? Porque é na busca do novo que a gente entrega a excelência, né? Sem dúvida.
0: Doutor, quais são os principais desafios hoje enfrentados pelos hospitais filantrópicos e também universitários, né? E como o Hospital São Francisco de Paula tem buscado superar esses desafios?
1: Sem dúvida alguma, o maior desafio é a sua sustentabilidade, né? O SUS, ele é um plano de saúde que mundialmente é reconhecido pela sua grandeza e o quanto ele é completo. Mas ele é também, sabidamente, subfinanciado. Os valores, eles não têm reajustes há muitos anos. Então, a conta não fecha, né? A matemática é uma ciência exata, a conta não fecha. Então, os hospitais filantrópicos, eles precisam dioturnamente trabalhar na busca da sustentabilidade, para conseguir fechar a conta no final do mês e pagar aquilo que é necessário pagar para poder ter seus profissionais atuando, para poder ter os fornecedores continuando as entregas, as medicações, o oxigênio, assim por diante. Então, a busca de recursos, ela é constante, seja de todas as esferas, seja recurso através de emendas, que isso tem sido, nos últimos anos, tem dado um fôlego a estes hospitais filantrópicos, permitindo recursos em custeio que consegue dar, fazer com que os hospitais respirem um pouco e ajudem na compra de materiais e medicamentos, seja recursos em infraestrutura, em materiais, em equipamentos também, e permitindo que os hospitais consigam entregar mais e conseguindo entregar mais também recebe um pouco mais. Mas o nosso Hospital São Francisco de Paula, né, não adianta a gente ter mais recurso, ter mais emenda, ter mais equipamento, se não tiver também uma gestão, um olhar, um cuidado com este equilíbrio. Então é necessário, né? Não tem como receber 80 e gastar 100, a conta não vai dar certo. Então a gente precisa ter uma educação financeira, uma educação em gestão, e trabalhar muito em cima disso para que as contas girem de maneira saudável e o hospital consiga não só se sustentar, mas também pensar no crescimento. E isso, no nosso Hospital São Francisco de Paula, tem sido um trabalho contínuo. Mas isso também é importante destacar, isso também tem sido possível não só por esse trabalho realizado aqui pela equipe do hospital. Isso tem sido possível porque nós temos nós temos uma universidade que enxerga o Hospital São Francisco de Paula como seu cenário acadêmico, né? Então, se não tivesse o apoio irrestrito da universidade junto ao nosso hospital e as áreas afins do hospital, como campos da saúde e unidades básicas, sem dúvida alguma, isso também não seria possível. A gente vê como exemplo outras instituições de ensino, também comunitárias, também com hospital de ensino, que não tem este olhar, ter uma visão separada. O seu hospital, da sua universidade, cada um andando de maneira separada, a gente vê essas instituições também grandes e renomadas, passando dificuldades muito severas. Então, hoje a gente consegue falar com tranquilidade isso, porque este olhar nos permite, o olhar que a universidade tem voltado para o hospital, nos permite falar dessa maneira, nos permite trabalhar e enxergar o amanhã. O amanhã a gente está trabalhando hoje, não olhando o amanhã 2027. A gente está trabalhando hoje, planejando e olhando o Hospital São Francisco de Paula daqui a 15 anos. A gente precisa enxergar como que o hospital vai estar rodando, girando daqui a 15 anos, porque quem estiver aqui poder ter tranquilidade de dar seguimento sem ter que olhar para o que tem de problemas no passado. Não, o passado a gente deixa para a história contar como foi. A gente tem que olhar para o presente e planejar vislumbrando o futuro. E hoje o hospital, graças a Deus e graças a um trabalho de pessoas que buscam constantemente entregar de maneira mais eficiente e séria, com responsabilidade, o hospital tem buscado esse crescimento. E um desafio, vou destacar um desafio para esse ano de 26, é um desafio que vai orgulhar muito a todos nós, o sistema do hospital, né? Nós temos um sistema hoje que não, ele é um sistema bom, de qualidade, mas ele não entrega mais para o porte, para o tamanho que o Hospital São Francisco de Paula hoje possui. Então nós estamos investimos num novo sistema, não só um sistema que ele vai poder falar com a parte contábil, mas também a parte administrativa e a parte assistencial. Então, um sistema tecnológico que o paciente vai poder marcar uma consulta, fazer um check-in, chegar no hospital já pela palma da mão, do seu celular, e ao chegar no hospital ele vai conseguir ter um atendimento, uma demanda mais ágil, mais qualificada, um prontuário que vai ser todo informatizado. Então estamos avançando, esse start foi dado agora, hoje, essa semana, a equipe da empresa já está dentro do hospital, já realizando junto com a nossa equipe, iniciando a parametrização, porque será um semestre inteiro de parametrização, para que num determinado período de no primeiro semestre de 2027, a gente possa apertar ali o botãozinho e poder dizer: agora estamos com um hospital, com um sistema todo moderno e novo, E isso vai ser um legado, porque isso é uma dor antiga, é um sonho sonhado por muitas pessoas e que esse ano a gente está, graças a Deus, concretizando.
0: Que coisa boa ouvir tudo isso, né? Principalmente o sistema NVSul, né?
1: Isso, exatamente.
0: Mesmo. E o quão importante é também, faço uma referência aqui a toda a sua manifestação, ter na reitoria da universidade, no posto de reitor, um médico do Hospital São Francisco de Paula também, né? Porque esse diálogo, né, entre o processo acadêmico, entre a universidade e o próprio hospital, né? Ele facilita em razão do conhecimento das atividades também, né? Bom,
1: a figura do reitor, ele não só por ser médico e ser o reitor da universidade, mas tem diferenciais aí porque ele é egresso do curso de medicina da UCPEL e ele foi diretor do Hospital São Francisco de Paula. Então ele tem propriedade, ele conhece, ele sabe as dores, sabe onde o sapato aperta, e com isso ele permite que a estrutura da universidade, né, dê suporte a esta instituição também.
0: Doutor Caio, para a gente fazer um fechamento aqui, uma mensagem sua, né, que o senhor gostaria de deixar aos profissionais, aos estudantes, pacientes e à própria comunidade, né, que fazem parte dessa história.
1: Uma mensagem sempre de gratidão, né? De agradecer aquelas pessoas que enxergam o Hospital São Francisco como uma referência para, né, que aqui busca acolhimento, aqui busca o nascimento de seus filhos, aqui busca o local para estabelecer a saúde de seu familiar. A mensagem de gratidão àqueles que confiam na gente, no nosso trabalho, aos alunos que acreditaram e acreditam nessa instituição, e a comunidade que sempre deu e dá suporte e apoio para a universidade e para o nosso hospital, né? Uma mensagem de parabenizar não só, né, a instituição, o Hospital Universitário São Francisco de Paula, mas novamente a todos que fazem parte dessa história, a todos que aqui passaram e a todos que fazem parte dessa história. Quem está de parabéns, todos nós, né? Toda a cidade, toda a comunidade. Então, meu muito obrigado e trabalhar para que, né, pedir saúde e trabalhar para que a gente consiga, né, alcançar mais números e mais conquistas.
0: Muito obrigado. Conversamos com o doutor. Desejamos um bom dia de trabalho ao senhor.
1: Muito obrigado.
0: Para quem nos acompanha, conversamos com o doutor Caio Lopes, que é diretor do Hospital Universitário São Francisco de Paula, falando, né, sobre toda a gestão do hospital, né, os processos de inovação, os atendimentos, nesses 68 anos que serão completados no dia 27 de junho. Mais uma vez, o nosso agradecimento aqui, em nome da Rádio Universidade, pela sua disponibilidade de estar conversando conosco aqui e desejando um bom dia, doutor.
1: Bom dia, muito obrigado, é sempre um prazer.
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3: 15 horas e 25 minutos.
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12: Olá pessoal, sejam bem-vindos ao Coletivamente, o podcast da saúde coletiva aqui da UCPEL. Eu sou a Mariana, estudante de medicina do terceiro ano.
13: E eu sou a Luana, do Papo Pélvico, e hoje estamos aqui muito felizes em realizar essa parceria entre os nossos podcasts para falar sobre um tema extremamente relevante e que impacta a vida de milhões de mulheres, a endometriose.
12: Apesar de ser uma condição frequente, muitas pessoas ainda convivem anos, né, com os sintomas sem receber o diagnóstico adequado. Por isso, hoje vamos conversar sobre o que é a doença, os sintomas, o diagnóstico e também o impacto que traz na qualidade de vida das pessoas.
13: Para isso, a gente recebe a nossa convidada Raíssa, ela que é médica formada pela Faculdade do Estado do Pará e também residente em ginecologia obstetrícia na Faculdade Católica.
14: Olá, boa tarde. É um prazer estar aqui com você nesse papo.
12: Seja bem-vindo, então. Então, para a gente começar, o que é exatamente a endometriose, a prevalência, os sintomas?
14: Vou tentar falar de uma forma bem simples, tá? A endometriose é o termo técnico que a gente dá na medicina para uma doença, que é quando o tecido do endométrio, que é uma camada que fica fazendo parte do nosso útero, ele se localiza de forma anômala fora do útero, seja no peritônio, a cavidade pélvica, seja em outros órgãos, como bexiga, por exemplo, ou até o diafragma, a gente dá o nome de endometriose. E ela é uma principal causa de dor pélvica crônica na mulher, então ela vai ter uma dor crônica, associada às vezes até com dificuldade para ter relação sexual. Ela se queixa muito de dor na penetração profunda, que a gente chama de dispareunia. Ela tem também associação com infertilidade, ela aumenta as taxas de fertilidade. E é uma doença que tem um diagnóstico bem difícil. Às vezes ela passa com um delay de 10 anos para dar esse diagnóstico para as pacientes. E ela é considerada 10% de prevalência naquelas pacientes que têm a vida reprodutiva. Tá? Então, os pacientes em torno de 15 até aqueles 40, 50 anos de idade, 50% são acometidas com endometriose.
13: Doutor, e como é que a gente pode diferenciar assim, uma cólica menstrual normal, fisiológica, de uma cólica que nos preocupe para a gente pensar em uma endometriose?
14: A dor, ela nunca deve ser menosprezada, tá? Então, a gente vai ter o feeling de pensar numa endometriose naquelas pacientes que têm uma dor muito incapacitante, uma dor crônica muito incapacitante ou uma dor no período menstrual alucinante, muito intensa, que não passe com o uso de medicamentos comuns que ela vai utilizar, anti-inflamatórios, enfim, remédios para dor, analgésicos, e que atrapalhe a qualidade de vida daquela mulher. Então, a gente sempre tem que investigar, também associada com aqueles sintomas que eu falei anteriormente, dor em relação profunda, se até esse paciente que tem sintomas urinários no período menstrual, então, eu só tenho dor para me urinar no período que eu estou menstruada, mas meus exames de urina nunca apresentam sinais de infecção. Então, a gente deve abrir o olho e investigar isso daí.
13: E na tua visão, por que as mulheres demoram tanto para receber o diagnóstico, sendo que tem tantos sintomas?
14: O primeiro é esse menosprezo que às vezes alguns colegas têm, infelizmente, pelo quadro da dor. Então, ela tem uma dor durante... eu tenho uma cólica muito forte durante o período que eu estou menstruada. Tá, mas aí às vezes deixa passar, passa um ultrassom, aquele ultrassom comum, transvaginal, não deu nada. Então, você aqui não apresenta nada. Só que não, a gente tem que fazer uma anamnese primeiramente detalhada, valorizar a queixa das nossas pacientes, tá? Então, ela tem essa queixa de uma dor intensa ou os outros sintomas que eu falei anteriormente. Vamos investigar. Para a endometriose, a gente parte do princípio de alguns exames primeiro, tá? Para poder pensar. Então, o ultrassom comum transvaginal, às vezes, ele não vai pegar os focos da endometriose. Ela é uma endometriose mais profunda. A gente vai participar do ultrassom transvaginal com preparo intestinal ou uma ressonância nuclear magnética com preparo intestinal. E não é qualquer especialista radiologista comum que vai avaliar isso. Ele tem que ser específico, ele tem que ter um olhar treinado para endometriose, sabe?
13: Então, o caminho para esse diagnóstico seria uma anamnese bem completa, um exame físico e os exames de imagem.
14: Isso, no próprio exame físico, inclusive, também a gente consegue pegar algumas coisas. A paciente tem, como eu falei, às vezes dor na penetração profunda. Tem alguma coisa que eu toco lá no fundo de saco, sabe? Eu percebo alguma nodulação, uma dificuldade para mobilizar aquele colo dela. Eu posso pensar que a endometriose já tem uma crise mais aprofundada. Ela começa como se fosse um congelamento dos ligamentos, ela deixa mais travado, sabe, o exame físico daquela paciente.
13: E depois que a gente tem esse diagnóstico, qual o segmento que a gente tem que ter, o que a gente tem que fazer e qual seria o tratamento para a endometriose?
14: O primeiro passo é acolher aquela paciente. Que bom que a gente conseguiu dar esse diagnóstico, porque é uma doença crônica, ela está há muito tempo buscando esse diagnóstico, o que eu tenho, ela passa por outros especialistas, às vezes, ela passa por um urologista, porque ela tem, às vezes, uma dor para urinar intensa no período menstrual, ela passa, às vezes, por um gastro, quando a gente tem uma endometriose mais um pouco profunda, cometendo logo próximo do estômago, enfim. Então, que bom que a gente deu esse diagnóstico, acolher essa paciente, dizer para ela, é uma doença crônica, você vai viver com essa doença, mas a gente vai conseguir dar qualidade de vida, amenizar a dor daquela paciente com uma terapia hormonal, às vezes a gente pode oferecer para ela, isso deve ser também individualizado, não é qualquer terapia hormonal que a gente vai dar, tem paciente que tem contraindicação para ter uso de terapia combinada, então a gente vai preferir geralmente progestágenos para utilizar para essa paciente, ou um DIU hormonal, ou um progestágeno oral, tem pacientes, inclusive, que a gente já parte para até terapia cirúrgica para elas, então eu tô com uma paciente que ela tem desejo de gestação, mas ela tem a infertilidade associada à endometriose, que chega a ser 50% dos casos dessas pacientes. Eu posso pensar em retirar aquele foco de endometriose mais precoce com a cirurgia, sabe? Ela quer gestar, por que eu vou dar um anticoncepcional para essa paciente? Não faz sentido. Vamos tentar retirar os focos de endometriose para amenizar e ajudar na terapia hormonal. A paciente tem um endometrioma no ovário, que é um tecido do endométrio no local do ovário, né, acometendo. A gente vai fazer um ressecamento daquela cápsula, às vezes a gente tem dificuldade, a paciente vai ter dificuldade de gestar, porque ela diminui a reserva ovariana às vezes. Então, entre em contato até com um ginecologista especialista em reprodução humana para combinar isso previamente. Minha paciente tem desejo de gestar, mas ela tem um foco de endometriose no ovário, ela tem um endometrioma. Sabe se não é bom a gente fazer um congelamento de óvulo com aquela paciente previamente à cirurgia para poder avaliar a reserva ovariana depois, se não vai ficar prejudicada com a cirurgia, ou até participar de um combinado com ele, uma fertilização in vitro. Então, isso é importante. A endometriose, ela tem que ser tratada com uma equipe multi, sabe? Então, a gente tem que ter esse olhar, uma fisioterapia pélvica associada para essa paciente, um nutricionista para orientar uma dieta para ela, anti-inflamatória, tá? A psicóloga, porque é uma doença crônica, então ela vai ter depressão, ela vai ter ansiedade, atrapalha o cotidiano e a qualidade de vida daquela paciente.
13: Tá bem. E quais os exames de imagem que geralmente são utilizados assim no diagnóstico? Tu até falou ali do raio-x, né? Tem algum outro que pode auxiliar?
14: A gente primeiro parte para os exames de padrão ouro, tá? Que são a ultrassom com preparo intestinal, como eu expliquei, a ressonância nuclear magnética com preparo intestinal. Esses são os principais que a gente vai utilizar. E a laparoscopia é que ela vai dar o diagnóstico definitivo, né? A gente vai olhar diretamente o foco, vai fazer a biópsia, a avaliação daqueles focos. Até tem esses estudos do CA-125, que é um marcador tumoral, mas ele tem associação com muitas outras doenças. Então, mioma, adenomiose, não são os primeiros padrões para a gente avaliar. Então, são exames de imagem específicos com preparo intestinal, ultrassom, ressonância magnética. Esses são os pontos que a gente parte para avaliar até profundidade, localização da doença, quantidade, para saber se a gente vai pensar numa terapia cirúrgica, como a gente vai abordar depois.
13: E agora, acho que uma dúvida que é muito frequente, a endometriose, ela tem cura?
14: Infelizmente, ela é uma doença crônica, né? Como eu falei, ela não vai ter a cura. A gente vai dar a terapia hormonal ou a terapia cirúrgica para aquela paciente. Em relação à terapia de medicamento hormonal, se eu retirar aquele tratamento da paciente, pode ser que os focos voltem, entende? Ou até novos focos sejam, eles vão começar a surgir. A ideia da terapia hormonal é você deixar a paciente amenorreia, ela não ter, é o termo técnico que a gente usa para não ter menstruação, que é justamente para não deixar aquele processo inflamatório daquele foco que não está no útero, né, está em outro local, agir e reduzir os focos, diminuir o foco da endometriose, diminuir aquele apoio do estrogênio que ela tem. Então, o estrogênio, ele vai fazer o processo inflamatório do tecido da endometriose fora do útero agir. E, então, a ideia do terapia hormonal é essa. Se eu retirar, o paciente vai voltar a ter toda aquela dor, vai até piorar. Em relação à terapia cirúrgica, eu vou abordar os focos, mas e se ela tiver algum foco mais profundo que eu não consegui notar no exame ou na laparoscopia, ou se surgirem novos? Então, a paciente da endometriose é uma paciente que ela vai seguir com a gente a vida toda dela, ela tem que estar ciente disso, desde o início do tratamento da terapia para ela, tem que ser claro isso para ela.
13: E eu acho que é importante falar, né, que a endometriose, por mais que ela aumente o risco da infertilidade, ela não é um definidor da infertilidade. Existem formas com que essa paciente consiga engravidar. Claro que as chances, às vezes, diminuem, mas eu acho que é muito, muito importante deixar claro que isso não bate o martelo, não quer dizer que aquela mulher vai ser infértil, né?
14: Isso aí, isso é muito importante. Não é porque a gente deu o diagnóstico que ela, eu sou infértil. Não é assim, 50%, não são 100%. Tá? Na medicina, nada é tudo ou nada, entende? Então, a paciente vai ter a chance de 50% aí de ter infertilidade. A gente tem que avaliar. Mas tem paciente que tem endometriose e consegue ter uma gestação ok, sabe? Consegue ter várias gestações. Mas a gente tem que dar essa orientação para ela, que a gente tem terapia, a gente tem uma análise na questão da fertilidade, de avaliar, às vezes, a paciente com um ano, para ver se ela vai tentar engravidar. Com um paciente endometriose, a gente pode fazer em menos tempo, entende? Pode ser em 6 meses para avaliar. A gente pode tentar, como eu falei, abordar mais cirurgicamente precoce essa paciente, para retirar os focos e ajudar ela. Sim. Nessa questão. Tem tratamento.
13: E hoje, assim, pensando nas pessoas que estão sendo recém-diagnosticadas com endometriose, qual a mensagem que tu passaria para elas?
14: a primeira mensagem de acolhimento, né, individualizar cada paciente e tentar ao máximo retornar a qualidade de vida dela, retirar, amenizar a dor daquela paciente, orientar que não é apenas o tratamento cirúrgico que vai resolver, não é apenas o tratamento medicamentoso que vai resolver, ela tem que ter uma dieta anti-inflamatória, pensar na perda de peso, chegar no peso ideal, que isso ajuda também, facilita, ter um apoio da fisioterapia pélvica para ela, do psicólogo, tá? Que a gente vai tentar em conjunto a amenizar e retornar a qualidade de vida dela.
13: Então, acho que a gente vai chegando ao fim, né, da nossa entrevista aqui. A gente queria agradecer a nossa convidada pela participação, por compartilhar informações que são de extrema importância sobre a endometriose, né? E é isso.
12: E a principal mensagem que fica, então, é que a dor incapacitante não deve se tornar normal, né? Procurar avaliação médica, buscar informações de qualidade. Isso tudo, então, faz a diferença tanto para a gente ter um diagnóstico precoce, tanto também na vida da qualidade de vida da paciente.
13: A gente agradece a todos por nos acompanharem e sigam coletivamente o Papo Pélvico nas redes sociais para acompanhar os nossos próximos episódios.
12: Então tá bom, até a próxima.

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1: 15 horas e 57 minutos.
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0: E aí, vocês, como é que estamos? Tudo bem? Eu tô em ritmo de jogo da seleção hoje. Cara, eu vou te dizer uma coisa. Primeiramente, boa tarde. Vamos ser um pouco mais educados com essa gurizada.
1: Faz parte, ser educado!
0: Pois é, hoje eu tô eufórico, porque afinal de contas, né, tem Brasil e Escócia hoje. O que eu acho que dê pra ele, deles, que eu gosto, é só o uísque, Jorge Alves. Eu acho que é 3-0 Brasil. Um deles do Neymar no segundo tempo ainda. Vamos lá. Muito bem. Boa tarde, Pelotas. Boa tarde, Zona Sul. Boa tarde pra você desse mundão de meu Deus. Pra você que tá nos Estados Unidos. É, tá no Canadá, tá aqui na Argentina, curtindo a seleção brasileira. Sejam todos bem-vindos. Tá começando mais uma edição do programa Samba Lanço, que a partir de agora tem a coordenação e a produção do Rudinei Machado, na pesquisa musical José Carlos Farias, central técnica Ele, Jorge Alves. A apresentação é minha, Bira Barcelos, e a nossa fantasiada de seleção.
1: Aê, chegamos! Hoje é dia! Eu falei que não ia torcer pro Brasil desde 2022, mas cá estou com o cabelo pintado. Daqui a pouco vocês já vão poder ver ao vivo e a cor. Já vão poder também ver se a gente não pode pintar o cabelo dos nossos colegas.
0: Não.
1: Que legal!
0: Vai branco ficar com
1: todo
0: azul,
1: mundo de azul! Vai ficar muito legal. Mas vamos começar o nosso programa Samba Lanço de hoje no ritmo de Copa do Mundo. Na verdade, Copa do Mundo tá rolando faz vários dias, mas quando o Brasil joga, o clima é diferente, né? É diferenciado. Então vamos começar, Bira Barcelos.
0: Vamos começar, porque é jogador caro, o Neymar joga hoje. Será que joga no segundo tempo? A gente começa então.
1: O DJ
0: Slugo, jogador caro. 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

Emerson Rosa, Michel Bastos, Daniel Carvalho, aos jogadores da Várzea, também aos pernas de pau. Afinal, o Brasil é o país do futebol.

0: Jorge Alves, tá aí, é jogador caro. Hoje tem jogador caro em campo. É, meu amigo, DJ Slugo. É o pessoal aqui de Pelotas fazendo homenagem aos jogadores aqui, Daniel Carvalho, né? O Tyson, o nosso glorioso Daniel. É, aquele que jogou muita bola, jogou no Grêmio, cara. Pô, cara, só jogador caro, Muito bem. É, meu amigão, tá aí o programa São Balanço há mais de 30 anos fazendo parte da tua vida. Hoje tem jogo a partir das 19 horas, Brasil e Escócia. É, cara, eu espero que o Brasil ganhe hoje para ser o primeiro do grupo. Vamos lá, tá torcendo, Renata?
1: Tô torcendo, Bira Barcelo, na expectativa, meu palpite é 4-1.
0: 4-1. É, eu vou de 2-0.
1: Queremos goleada. 2-0 hoje. Muito gol, queremos muito.
0: Montão, né?
1: Até que o juiz se perca. Vai tá bom, vai dar certo. Já deu certo.
0: Já deu certo.
1: Errado já tá dando.
0: É verdade. A gente tá esperando o Hexa, né? Estamos esperando o Hexa. É que venha o Hepta depois, né?
1: Muito bem, até. O que nós ouvimos é, tu falou, né?
0: DJ Slugo.
1: Jogador caro.
0: É, fez várias homenagens de vários jogadores que jogaram em grandes clubes brasileiros, aqui que começaram na Várzea Pelotense e depois jogaram nos principais clubes de Porto Alegre e depois viajaram o mundo. Muito bem, Daniel Carvalho, o Tyson, né? É, muita gente bacana.
1: Muito bom, Mira Barcelos. Até às 18 nós vamos com quem, então?
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0: Muito bem, já vamos entrando na nossa agenda cultural aqui da programação do São Balanço na tua quarta-feira.

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1: Pra quem acertar o palpite?
0: Pra quem? Não, a gente vai. O pessoal vai falar qualquer nome da música, qualquer música do Bala, Bombom e Chocolate.
1: Então vai mandar em 984-135-473. Pode mandar pelo nosso chat do YouTube também, que já estamos ao vivo, Bira Barcelos. Não, não estamos ao vivo ainda.
0: Estamos Bira. Com o nosso logo, né?
1: É, não, não estamos, ainda não? Bira. Não, o senhor não copiou a chave.
0: Não, copiado tá, só falta botar as coisas.
1: Tá, mas daqui a pouco estaremos ao vivo. Vocês podem mandar pelo chat, podem mandar pelo WhatsApp também.
0: Exatamente.
1: Participa com a gente. Tá rolando uma promoção lá no nosso Instagram também. Quem acertar o palpite de pizza... Tá, o palpite,
0: né? Hoje também, né?
1: E vai concorrer um rodízio de pizza lá das Sabores do Sul. Vamos dar uma sequência na nossa playlist?
0: Vamos lá então, vamos de Tiaguinho. Oi, Samba Lanço.
1: Oi.
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2: Oi, gente, aqui é o Tiaguinho, você que tá curtindo o Samba Lanço. Grande abraço pra você, o Jay Machado. Aquele abraço também.

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1: Obrigado!
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4: 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Swinga, minha senhora, vai.

0: Muito bem, quase hackearam, minha gente. Não, quase deu o primeiro beijo, né? Já entrou uma Glória Groove. Calma, Glória Groove, não tá na tua hora ainda, minha querida. Até às 18 horas nós vamos no oferecimento, mas deixa eu falar o que a gente ouviu aqui. Ouvimos BBC, Bala, Bombom, Chocolate, Compromisso, que eles estarão conosco nesse próximo domingo, dia 28, lá no Flama Jardim, juntamente com Amâncio Jorge. Também Camisa 10, Balancinho Gostoso. E abrindo este primeiro bloco, Thiaguinho, oi.
1: Muito bem! Bom, você ouviu aí o Bala Bombom e Chocolate, né? Então a gente tá sorteando 3 ingressos na tarde de jogo da seleção hoje, pra você, quem sabe, né, curtir esse super evento que acontece agora no próximo domingo lá no Flama Jardim. Ou seja, você conhece alguma música do Bala Bombom e Chocolate? Então manda pra mim o nome pelo 984-135-473 ou também pelo chat do YouTube, se porventura, se a Renata conseguir botar a gente ao vivo.
0: Tô lutando.
1: Tá, Renata,
0: pessoal fala, vamos, enfrenta o leão por dia.
1: É isso aí, tirou a frase
0: da minha. Se vocês verem o meu leão, ele tá bancando, tá?
1: De tanta paulada que ele já levou. Mas estamos tentando. Então, olha, conhece alguma música do Bala Bombom? Então, manda o nome pra gente aqui e no finalzinho do programa, né, a gente vai sortear aí. No finalzinho não, sábado, né? A gente vai sortear sábado ou hoje?
0: Não sei,
1: Bia. É, vamos ver.
0: Saber, bom. É ótimo, né?
1: É.
0: Mas tu que sabe. Tá, em ti. A gente vai ver, mas pode participando.
1: É, pode participando aí, tá, gente? Pode participando. Conhece alguma música do BBC? Então manda pra gente. Então, repito, 984-135-473 ou também pelo chat do YouTube. Pode também mandar a sua dinâmica em relação ao resultado do jogo de hoje, tá? É, qual é o seu palpite? Brasil e Escócia. Que no sábado a gente vai estar divulgando o nome, ou segunda-feira, pode ser também na segunda-feira, a gente vai estar divulgando o nome do pessoal que vai na quarta-feira, dia do sofá, curtir aí o rodízio de pizzas da Sabores do Sul, imperdível. É isso, Renata Bandeira?
0: É isso mesmo, Bira Barcelos.
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0: Muito bem, Vera Barcelos. 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
0: 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Muito bem, é isso.
1: Vamos
0: entrar na nossa agenda cultural. Eu quero lembrar que Amantes do Pagode, agora no dia 28, portanto, nesse próximo domingo. Gente, eu tô toda enredada, vocês vão precisar me dar uma desculpa. Vira Barcelo, tô toda enredada aqui de fio.
1: Acontece. Ao vivo é assim, gente. Ao vivo é assim. Cara, eu acho muito legal isso. Porque é ao vivo é assim.
0: Quase que eu tô maniada aqui, uma porca maniada. Maniou a porca.
1: Maniou.
0: Mas assim, agora nesse próximo domingo, né, o Flama Jardim recebe uma noite muito especial. Amâncio Jorge convida BBC, Bala, Bombom e Chocolate. E vocês podem adquirir ingressos, os últimos ingressos do primeiro lote, a R$25 pelo Simpla e também pelo WhatsApp, pelo 53997052200. 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
1: Maravilha! 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
0: 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Lanço, Bira Marcelo!
1: É isso!
0: Conta paga, agora que a gente tá ao vivo. Peraí, deixa eu até entrar no ao vivo aqui, Bira Marcelo, pra não ficar, pra nós ter provas. Eu trabalho com provas. Tu não trabalha com provas?
1: Sempre,
0: Bira,
1: né?
0: Marcelo, eu trabalho com provas.
1: Contra provas não há argumentos.
0: Não há argumentos. E agora
1: olha, a Bósnia faz 1-0 contra o Catar.
0: E também a voz do povo. Como é que é o ditado aquele, Bira
1: Marcelo? A voz do povo é a voz de Deus.
0: O que, que é, Bira Marcelo? Vamos gravar.
1: A voz do povo é a voz de Deus.
0: A voz do povo é a voz de Deus. Então, peraí, deixa eu botar aqui, eu não vou deixar vocês cair. Olha só, a gente tá ao vivo pelo nosso YouTube, Rádio Sambalanço. Também estamos ao vivo no nosso site, radiosambalanco.vipfm.net e também no nosso site, radiosambalanco.vipfm.net.
1: E também pelo nosso aplicativo, que tá bombando também. Isso. Com o som da Rádio
0: Na verdade, eu falei o aplicativo no lugar do site, mas Isso. Vocês entenderam. No momento que vocês entrarem no site, vocês vão conseguir entrar no aplicativo. Mas o Bira que quer lançar a promoção, né, Bira? Primeiramente, vamos lançar a promoção que tu falou.
1: A promoção é o seguinte, gente. Você sabe de alguma música do Bala Bombom e Chocolate? Sabe de alguma?
0: Então manda pra gente. Gravador e grava nisso. Tô a fim de assumir um compromisso. E aperta
1: o rec, o play. É, essa música
0: essa é boa demais. Essa é uma das.
1: É uma das. Mas se você sabe qualquer outra, é só mandar.
0: Se tu sabe cantar aquela. Gostava de drenar a goiabeira. Só pra ver calcinha, vai derrubar o pessoal.
1: Eu tava tentando acompanhar o batuque aqui, mas tá. Não deu.
0: Então, pode participar por onde, Bira?
1: 984-135-473, ou se você tá vendo pelo nosso YouTube, pode participar também do chat. Três ingressos pra você curtir essa galera aí, Bala, Bombom e Chocolate, juntamente no palco também com Amâncio Jorge. Imperdível.
0: Tá, no caso, a pessoa vai participar pelo WhatsApp, e aí ela vai ganhar um ingresso, é isso?
1: Isso, serão três ingressos.
0: Uma vai ganhar três?
1: Não.
0: Cada um ouvinte vai ganhar um.
1: Cada ouvinte vai ganhar um ingresso.
0: Exatamente. Tá, então agora a gente quer saber outra coisa dos ouvintes. Quem tá nos assistindo, o Bira e o Jorginho devem pintar o cabelo sim ou um claro?
1: Oh, não. Oh,
0: Bira, para com isso. Bira, não. Só vive uma vez na vida.
1: Eu sei, mas branco com azul não é... Ah, bom, é pior que a seleção brasileira, é verdade.
0: Bateu com a cabeça, né, Bira?
1: O segundo uniforme do Brasil.
0: Bira bateu com a cabeça.
1: Jorge.
0: O Bira e o Jorginho são os que mais vão ficar bonitos com a cor do Brasil. A azul, no caso, né? Porque esse spray, ele funciona melhor em cabelos brancos.
1: É mesmo?
0: É.
1: Então tá. Votem aí, gente.
0: Então votem sim, pra não me decepcionar, entendeu? Eu preciso ir pra casa hoje com a consciência tranquila que eu consegui fazer o Bira pintar o cabelo e o Jorge Alves.
1: É maravilha!
0: Vamos, porque imagina chegar em casa, imagina tua netinha te ver de cabelo azul.
1: Ela não tá morando mais ali, mas se ela...
0: Mas ela vai adorar. Ela
1: vai adorar, vai, imagina, qual é a criança que não gosta?
0: O Heitor hoje foi de cabelo azul.
1: É mesmo?
0: É uma loucura, ele, agora
1: ele
0: não sei
1: mais. Ele também gosta, né?
0: Alguém patrocina aí uns tubos de... uma empresa de tubo. Agora o Heitor falou que quer pintar o cabelo todos os dias.
1: Meu Deus,
0: pintou que todo? Eu falo? Pintou.
1: Rapaz.
0: De azul. Foi com bandeira no rosto. Eu acho muito. Patriota. Eu achei até um milagre, porque patriota. É muito difícil ele querer pintar o rosto, participar, assim, de movimentos escolares, mas a Copa ele adora.
1: É, que tá
0: e quem
1: mundo...
0: não gosta, né?
1: Tá todo mundo engajado, que... na real, né?
0: Na verdade, a Copa é um dos acontecimentos que acontece, né? Óbvio, olha que redundância. É um dos acontecimentos que acontece. Olha a redundância, mas é isso mesmo. Que une, né? Une. As pessoas podem estar muito tristes com a Copa de 2014, com a Copa de 2022, mas quando chega a época da Copa, essa nostalgia invade, né? Não só as casas, as ruas, os estabelecimentos, e é muito legal. E a gente tá nessa vibe também, né, Bira? A gente, vamos embora.
1: Hoje o meu palpite,
0: a agora, tá o final, a gente só quer o quê? O final? A gente quer o Hexa. Só isso. A gente
1: é verdade.
0: Que é o Hexa.
1: A única seleção que pode ser Hexa.
0: Ah, imagina a felicidade de nós sermos Hexa, né? Muito legal. Então é isso, programa São Balança até às 18 horas. Agora vamos de quê, Bira?
1: Intervalo comercial é rapidinho, a gente volta na sequência com muito mais. 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
0: São Balanço informando a hora certa, 16 horas 35 minutos.
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0: bem, voltamos agora 16 horas 50 minutos, a temperatura em Pelotas, na Princesa do Sul, na marca dos 13,2 e também a sensação em 12,3 e a umidade relativa do ar em 63%. Neste momento, a seleção já está a caminho do estádio. Vemos agora Léo Pereira entrando no ônibus. No Homes, como diz o Heitor. No
1: Homes.
0: Chegou ele, o craque! Não vai cair na beira do ônibus.
1: Eu tô vendo mal, ele tá de barriguinha ali.
0: Tá com uma barriguinha chuta. Né? É, ali atrás a gente pode ver o Ancelotti. Atrás dele, o Rafinha. É o Rafinha, não?
1: Marquinhos,
0: o Rafinha não tá. Muito bem, a seleção já está a caminho do estádio. Ó, o Vini Júnior! Rapinha! Não, Rapinha não tá, outro, eu não conheço nenhum outro mais.
1: É, depois tá com ele.
0: Aí tá lá o Canário lá atrás, é o Canário?
1: É, a nossa Canarinho.
0: A Canarinho da Copa.
1: Tá chegando a hora, a partir das 17 horas, o Brasil enfrenta a Escócia.
0: 19.
1: 17 não, né? Porque eles começam as transmissões às 17 horas, mas o jogo é
0: nesse
1: às 19
0: momento,
1: horas.
0: Neymar entra no ônibus, não caiu, é um milagre.
1: Não tropeçou e não caiu, milagre!
0: Ó, o povo vai me cancelar, mira, para.
1: É, vão te cancelar, porque hoje
0: não
1: tá...
0: Não caiu! Oi, Alessandra, comendo bergamota? Me dá uma bergamota.
1: Deixa aí, eu pego. Divide tá lagarteando, cara. É bom lagartear.
0: E a Alessandra, acho que tava lagarteando. Ela vai entrar aqui nos estúdios, será?
1: Não, ainda não.
0: Não vai entrar. Ah, é bom, né, Bira? Uma
1: no solzinho?
0: Solzinho, uma
1: rapaz,
0: bergamota.
1: Tem o seu valor, tem o seu valor.
0: Bom demais, né? Das coisas boas que o inverno do Rio Grande do Sul nos proporciona. Mas agora ouvimos o quê? Ouvimos Marvel, é isso, Bira Barcelos?
1: Não, Glória Groove.
0: Isso aí, Glória
1: nossa,
0: Groove.
1: Botaram meu, não, mas é nosso primeiro beijo.
0: É, nosso
1: primeiro. Hackearam me e... Inimigos da HP com a música da nossa gloriosa e eterna Rainha da Sofrência.
0: Eu sei de cor.
1: E inclusive, eu tava vendo na realidade um vídeo dos meteorologistas, disse que agora em julho vai vir um calorzinho.
0: Isso.
1: Já viu?
0: Eu ia comentar
1: que
0: sobre
1: loucura,
0: isso.
1: Né?
0: Ontem eu tava olhando um canal estrangeiro, na verdade tava sendo traduzido para português, e eles falaram que a gente vai ter uma onda de frio agora, né?
1: É.
0: Parte da América do Sul.
1: Já está, né, já.
0: Já estamos tendo, e em julho nós teremos uma onda de calor. Então, São Pedro não está decidido ainda o que ele está querendo da vida dele, se ele vai deixar a porta aberta ou fechada, se vai ter neve ou calor. Não tá dentro. Mas a gente tem que aceitar, né? Porque, na verdade, no decorrer dos anos, quem está fazendo isso com tudo é o próprio homem.
1: É verdade.
0: Entendeu? Muitas pessoas estão falando, muitas pessoas não estão falando sobre isso, né? Mas é uma coisa que a gente precisa falar. Muitas pessoas não estão vendo a gravidade disso, sabe? Porque é alarmante, nananã. Mas a gente precisa sim prestar atenção em fontes seguras e sim, a gente tem, né? Ele já está em formação, inclusive, o El Niño, aonde...
1: E tem a possibilidade, claro, que é remota, tipo 46%, mas é um número considerável, de um super El Niño.
0: Sim, maior do que aconteceu, né? Há muito tempo atrás.
1: Isso, exatamente.
0: Muito bem, Bira Barcelos, então é isso.
1: Pra quem não conhece esse fenômeno, é o aquecimento das águas do oceano, que depois encontra com a frente fria e dá esse problema maço. Porque tem riscos de temporal, de tempestades e tudo mais.
0: Não, e se parar pra pensar assim no pensamento bruto, como gaúcho, vamos dizer, a gente para e pensa, né? Por exemplo, Rio Grande do Sul, e vamos botar um exemplo Nordeste. Se no Nordeste chove, consequentemente, uma semana... O solo deles, como tem muita seca, ele demora muito para encharcar. Já o nosso, ele vem, né, de uma região já úmida, já chove, já é um solo encharcado que a gente fala muito em recuperação, né? Mas depois da enchente, se vê que muitos lugares a gente não recuperou, né? E muitos lugares ficaram inabitáveis. A gente tava falando ainda hoje com o carro do aplicativo e falando que tem uma cidade perto de Lajeado em que a cidade ficou... totalmente devastada. E não mora mais ninguém nessa cidade. E aí tu vai... Tem um fotógrafo que faz foto sobre isso. E ele mostrou. E o que eu achei mais assim... Por exemplo, assim, ó. A gente vê o descaso do poder público, né? Porque já fazem mais de 2 anos da enchente, tá? Se esse lugar ficou, enfim, né, abaixo da água, os restos que sobraram das casas deveriam ser tirados e já ter plantado alguma coisa, exatamente, alguma árvore, enfim, fazer alguma coisa para que aquele lugar ele não ficasse totalmente abandonado. E o que a gente vê nas fotos, nos registros, é o quê? Casas totalmente tapadas pelo mato, sabe? Umas coisas assim de abandono mesmo. Isso daí é uma coisa que entristece muito, porque o nosso Rio Grande do Sul é um dos maiores exportadores de muita coisa. Então a gente é um estado muito rico, né? Então é muito triste passar por isso e ver que muitas pessoas passaram, não conseguiram recuperar, tiveram que morar em outros lugares, né, Bira?
1: É verdade. Mas infelizmente O que o ser humano não tem, e por isso que o planeta está nessas condições, é porque é a consciência.
0: É verdade.
1: Infelizmente o ser humano
0: não tem.
1: Não
0: ter consciência do lixo que joga na rua.
1: Ah, pelo amor de Deus.
0: Aqui em Pelotas se fala muito sobre isso, né? A cidade chove um pouquinho, a cidade alaga. Sim, mas sempre vai existir cidade alagada enquanto estiver gente mal educada. E todo dia tu passa numa rua, tem gente que joga um guarda-roupa, tem gente que joga um sofá.
1: Sofá?
0: Chama a coleta seletiva, gente. Uma coleta seletiva e manda levar para quando ocasionar a chuva, né? A gente não tenha bueiro entupido, canal cheio de lixo, né? Porque isso é um reflexo da cidade. Não viu há poucos dias, teve um jogo no Japão e o pessoal juntou todo o lixo do estádio?
1: Exatamente.
0: Olha a educação desse povo. Aí fala que é um país de primeiro mundo. Claro, já começa pelas pessoas educadas, né? Então vamos ter consciência, Bira Barcelos.
1: Eu acho também, gente. Não adianta depois reclamar, porque reclamar é fácil.
0: É, mover-se é difícil.
1: É verdade.
0: Vamos até às 18 horas com quem?
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0: E conosco também até às... 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
0: Muito bem, conosco também, Bira Barcelos. Quem mais? Nossa agenda cultural, é isso?
1: Pode ser.
0: Então vamos lá, pode começar.
1: Então é isso, gente. 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
1: Maravilha! 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
0: Muito bem, conta para paga, vamos de break.
1: Intervalo, Jorge Alves, na sequência tem muito mais, porque tá no samba.
0: Tá no samba lanço.
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0: Pontualmente, 17 horas.
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0: bem, 17 horas, 17 minutos. O que, que isso quer dizer? Que o Brasil vai ganhar hoje. Vai, segundo uma vidente, hoje, na hora do jogo, vai descer uma nave extraterrestre e vai abduzir quem? O Neymar. Até os ET estão gostando dele. Não viu isso, Mira?
1: Vi, sim.
0: Tá rindo.
1: Até, não, até comentei com o Jorge, né? Eu comentei, né, Jorge? Comentei que, né, na hora do jogo. Até que eu acho que no segundo tempo, que o Neymar vai jogar só no segundo tempo. Então,
0: que será que esse povo tá tomando aí?
1: Vai ficar pairando em cima
0: que será
1: da,
0: que tem na água?
1: E vai puxar os jogadores. Na realidade, todo mundo, né?
0: Imagina, tá acontecendo o jogo, desce a nave.
1: Meu
0: Se
1: Deus.
0: A nave descesse perto de mim, eu ia ir fazer um passeio com eles. Imagina, eles vão vir salvar a gente quando eles chegarem. E o pessoal tá com medo deles. Ouvimos mais.
1: A Suíça marcou o segundo contra o Canadá. 2-0 para a Suíça.
0: 2-0, tu vê só. Ouvimos Marvila, pra que fui dar moral pra homem feio? Também Naldo Beni, você sempre vem. Exalta a Samba, dona do prazer e defeito do seu beijo com Pichote. Até às 18 nós vamos num oferecimento.
1: Muito bem, olha só. Agora aqui da academia. Peguei errado aqui, gente. Peguei errado. Ah, não, lá em cima. 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
1: Entrando na nossa agenda cultural, lembrando mais uma vez, é isso, né, Renata?
0: É, agora no dia 28, nós teremos lá no Flama Jardim, Amâncio Jorge convida a BBC, Bala, Bombom e Chocolate. E assim, vocês podem garantir ingressos pelo Simpla ou também pelo WhatsApp, pelo 997-05-2200, dia 28, no Flama Jardim. Amâncio Jorge convida a BBC. Você não vai ficar de fora dessa, não é, Bira Barcelos?
1: Não dá, né? Tem como. E atenção, pessoal, dia 5 de julho, domingo, a partir das 16 horas, com 4 horas da tarde, acontece o Arraiado Chove Não Molha. É isso, lá na Benjamin Constant 2118. A festa terá comidas típicas como pipoca, pizza, quentão, quadrilha organizada e muita música para animar a galera. E o melhor de tudo é que a entrada é totalmente gratuita. Reúna a família e venha curtir uma grande festa junina no Arraiado Clube Cultural Chove Não Molha.
0: É, e no dia 12 de julho, a partir do meio-dia, tem um almoço show do bloco Eles e Elas na Sociedade Águia Branca. No palco teremos Pagode do Luiz Paulo, Swing Entre Nós e também Lê Moraes, numa tarde de muita música e diversão. Pode garantir o seu ingresso antecipado e também informações pelo 984-26-5016 e também 999-27-0252 ou também seguir lá no Instagram, @ bloco Eles e Elas Oficial.
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1: Muito bem, temperatura aqui na Terrinha do Doce na marca dos 12 graus e 8 décimos, 64% a umidade e 12,2 é a nossa sensação térmica. Intervalo?
0: Bora!
1: Bora, intervalo, a gente volta na sequência com mais Sambalance há mais de 30 anos, fazendo parte da tua vida.
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0: Muito bem, agora 17 horas 38 minutos, Bira Barcelos. A temperatura aqui na nossa Princesa do Sul é de 12 graus e um décimo. E a sensação de 11,2 está meio invertido, né? E umidade relativa do ar em 65%. Até às 18 horas nós vamos no embalo, mas deixa eu falar para vocês o que, que nós ouvimos antes na nossa playlist musical a cargo do José Carlos Farias. Ouvimos Gustavo Lins, Pra Ser Feliz, essa música atemporal. Também Tenta Samba, Ainda é Cedo Pra Dizer Bye Bye. E abrindo este bloco, Quem Vive de Amor Não Morre, Intimistas, Bira Barcelos.
1: Que maravilha! E até às 18 horas o programa Samba Lanço vai no oferecimento de... 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
1: Entrando na nossa última agenda cultural desta tarde, noite de quarta-feira, Renata Bandeira.
0: Muito bem, bora lá?
1: Bora. É comigo? Vamos lá então. Lembrando que neste fim de semana, domingo, para ser mais exato, no dia 28 de junho, o Flama Jardim recebe uma noite especial. 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Você não pode ficar de fora, você pode ganhar ingresso botando aqui no nosso 98413-5473. 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Então manda pra mim, por esse WhatsApp, que é o WhatsApp aqui da emissora, ou também pelo chat do nosso YouTube. Tô esperando você.
0: Muito bem, Bira Barcelos. 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
0: Gente, eu nunca imaginei que eu ia ter que cancelar o Bira no programa. O Bira não quis se pintar, nem o Jorginho. Não, assim, sabe o que eu fico pensando em relação a isso? Que vocês não sabem viver a vida direito.
1: Por quê?
0: Imagina quando vocês partirem pro outro lado, chegar lá, ah, só vai ficar aqui quem pintou o cabelo de azul. Você já não pode entrar. Que horror. O pessoal querendo.
1: Mas
0: o pessoal
1: aí,
0: querendo.
1: São Pedro vai dizer, cara, mas tu é colorado, como é que tu vai pintar de azul, né?
0: Ai, nada a ver. Que desculpa besta. Não, aí ele me diz assim, ó. Ah, meu, como é que é? Olha a desculpa que ele me dá. Que eu vou ter que lavar o cabelo, gente, mas não tem que lavar o cabelo.
1: Tá muito frio, cara.
0: Bota embaixo da torneira, tu é homem ou tua mãe te fez homem? Não, eu tô indignada que eles não quiseram pintar o cabelo.
1: Hoje tá aqui uma arara, velho.
0: Tô assim, ó, tô braba! Tô braba! Agora eu deixei ele surdo.
1: Deixei.
0: Não tá de cabelo azul, mas tá surdo.
1: Jesus amado.
0: Então, Bira, o que que tu tem a dizer pros seguidores agora? Tu vai te desculpar, porque o pessoal tava esperando tu te pintar. Vai lá, pode dar tua desculpa.
1: Gente, é o seguinte, né, cara? Pra você que
0: desculpa,
1: tá
0: ouvindo, esfarrapada!
1: O Jorginho também vai ter que dar o depoimento dele, né, Jorginho? Por que que tu não vai pintar o cabelo? Pode usar esse microfone aí, não tem problema.
0: Não. Por quê?
1: Aí o Jorginho vai falar! Jorginho vai falar!
0: Vocês não tem nem vergonha na cara de vocês.
2: Frio, muito frio.
1: Muito frio! E aí, Jorginho? Classe Unida jamais será vencida!
0: Que desculpa, esfarrapada!
1: A Classe Unida jamais será
0: não,
1: vencida!
0: Não, olha, sério, imagina! Aí vão passar lá pro outro lado e tá Deus na porta lá. Só vai passar quem pintou o cabelo de azul lá na terra serena, é ótimo. Na terra terrena. Não tem. Não, aí não me dá, aí não dá. Muito bem, ó. A gente tá com duas promoções aqui, ó. Uma promoção no nosso Stories, tá? Vocês podem mandar o palpite que vai estar concorrendo a um rodízio de pizza, serão dois ouvintes. 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Aí a gente vai ver o que vocês querem e a gente vai sortear ingresso para os ouvintes que querem prestigiar no domingo lá no Flama Jardim. 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Eu não posso cancelar ele aqui porque, né, tá no Instagram do São Balanço. Mas então é isso, pode participar, né, Bira?
1: Pode, claro que pode. Gente, olha, lembrando também, Renata, que do próximo domingo nós teremos um lançamento, né? Próximo domingo, no sábado, aqui no programa Samba Nosso, teremos um lançamento do Roberto Costa. Roberto Costa fazendo o lançamento da música em primeira mão aqui no Samba Nosso. O nome da música chama-se Mesmo Assim.
0: Então, muito bem, é, quem já curtiu aqui, né? Quem já curtiu aqui já sabe que o Roberto Exatamente. Costa já visitou aqui nossos estúdios.
1: Já fez uma chamada também pra gente, né?
0: É, eu não sei o que tá Maravilha. Caindo no meu celular, não quero ficar de pé, gente, não quero ficar de pé o celular. Não sei o que tá acontecendo, mas eu quero mandar beijo e abraço aqui pro pessoal que tá conectado conosco via o YouTube, chat do YouTube. Eu também quero mandar um abraço aqui pro Thiago Moura, que falou, boa tarde, equipe. Hoje vamos de placar de 2-0. Thiago Moura, muito obrigado pela companhia. Também a Adriana Moura botou... Adriana Martins, perdão. Oi, Renata, Bira. Preparados pra sofrer? Eu vou sofrer pelo menos de cabelo azul, né? Tem gente que não quer sofrer de cabelo azul.
1: Thiago Moura?
0: É, Thiago Moura 2-1. Eu tô preparado pra sofrer, eu sempre tô, sabe? Na Copa de 2014 eu falei, nossa, nunca mais vou ler a Copa do Mundo. Tô aqui, ó, de vuvuzela.
1: É, não adianta, né? Brasileiro é brasileiro, não adianta, né? Não.
0: Então, minha Carmen Canês, muito boa tarde, meu amor. Beijo, Bars. Bira Barcelos. E também abraços, Renata. Muito obrigado, Carmen, pela companhia. Então era isso. Quem estiver assistindo essa live, se quiser se inscrever no nosso canal, não é, Bira Barcelos?
1: Isso, gente. Vai lá. Não esqueça. Dá uma força pra gente.
0: 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Já vão estar no nosso aplicativo onde toca a música 24 horas. Então vamos de break, Birinha.
1: Vamos lá, intervalo comercial é rapidinho. Voltamos na sequência com muito mais. 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

0: bem, agora 17 horas 55 minutos, São Balanço de volta e na sua reta final. Foi um prazer estar com vocês nesse quartou 24 de junho de 2026. Inclusive, hoje quero mandar um grande abraço pro meu irmão, que tá completando mais um aniversário, 24 de junho. Que maravilha, né? Tá de aniversário hoje, agora que eu me lembrei, gente. A hora que eu olhei ali, pelo amor de Deus, me perdoa. O presente logo vem. Quando eu virar a irmã rica que viaja país afora, a gente traz presente, né, Bira?
1: É verdade.
0: Por enquanto, o presente é estar presente. Muitas felicidades. Aproveita bem o teu dia. Mas, daqui a pouco, Jogo do Brasil, São Balanço agora até às 18 horas. Amanhã o Bira estará com vocês a partir das 16, né, Bira? Amanhã.
1: Isso,
0: 16 até às 18 horas. E da minha parte era isso. Curtam o jogo, se for sair pra olharem o jogo lá fora, se beber não dirija, não é, Bira Barcelos?
1: Exatamente isso. Gente, muito obrigado pelo carinho, espero que o Brasil ganhe hoje, independente do resultado, mas você como tá participando da promoção, espero aí que você tenha sorte e crave o seu resultado pra ganhar esse rodízio sensacional. Tá valendo também em relação ao Bala Bombom Chocolate, valendo aí, né, porque afinal de contas a festa é só domingo, né, é só no domingão e você tá valendo. Tá valendo aí o sorteio dos ingressos. Três ingressos, né? Três ingressos pra galera conferir aí o Bala Bombom Chocolate. Pode mandar aí pelo 984-135-473 qualquer uma das músicas do Bala Bombom e Chocolate que você vai ser sorteado pra você curtir essa super festa. Aliás, três ouvintes serão sorteados pra você não ficar de fora dessa super festa. Amâncio Jorge convida próximo domingo Bala Bombom e Chocolate no Flama Jardim. Valeu demais e da minha parte... Tô me despedindo por aqui, voltando amanhã na quinta-feira. Valeu!
0: É isso, 17 horas 57 minutos. Muito obrigado para todos que estiveram junto conosco. Quero mandar um abraço também pro Darneli Pinheiro, que chegou aqui. Uma boa tarde, abraços, abraços, Darneli. Muito obrigado pela tua companhia. E agora a nossa saideira vai ficando de... Peraí, deixa eu escutar. Deixa eu escolher uma... Pode ser Benzadeus, Fissuras de um Casal? Pode ser, Jorge Alves? Então agora, benza Deus, Fissuras de um Casal. Tá no samba.
1: Tá no samba lance, tá no Brasil.
0: Uhul, aqui. Até sexta, tchau.
2: Brasil. Hoje eu acordei, ouvindo essa canção sozinho.

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0: O anjo do Senhor anunciou a Maria.
1: E ela concebeu do Espírito Santo.
0: Ave Maria, cheia de graça, o Senhor é convosco. Bendita sois vós entre as mulheres, e bendito é o fruto do vosso ventre, Jesus.
1: Santa Maria, Mãe de Deus, rogai por nós, pecadores, agora e na hora de nossa morte. Amém.
0: Eis aqui a serva do Senhor.
1: Faça-se em mim segundo a vossa palavra.
0: Ave Maria, cheia de graça, o Senhor é convosco. Bendita sois vós entre as mulheres, e bendito é o fruto do vosso ventre, Jesus.
1: Santa Maria, Mãe de Deus, rogai por nós, pecadores, agora e na hora de nossa morte. Amém.
0: E o Verbo se fez carne
1: e habitou entre nós.
0: Ave Maria, cheia de graça, o Senhor é convosco. Bendita sois vós entre as mulheres, e bendito é o fruto do vosso ventre, Jesus.
1: Santa Maria, Mãe de Deus, rogai por nós, pecadores, agora e na hora de nossa morte. Amém.
0: Rogai por nós, Santa Mãe de Deus,
1: para que sejamos dignos das promessas de Cristo.
0: Oremos. Infundi, Senhor, a vossa graça em nossos corações, para que, tendo conhecido pela anunciação do anjo a encarnação de Jesus Cristo, vosso Filho, cheguemos pela sua paixão e morte na cruz à glória da ressurreição. Pelo mesmo Cristo, Senhor nosso, na unidade do Espírito Santo. Amém.

0: 18:04.
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1: 20:05.
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